0: É evidente que há aqui um ataque cerrado, interno e externo, por parte de políticos, por parte da oposição, de uma parte da magistratura espanhola, mas também por parte de outros governos, que o veem um pouco como a ovelha negra, o único governo, o único que tem uma posição hoje contrária a uma posição cada vez mais dominante. Essa posição em relação à Espanha, evidentemente com a maioria de governos centro-direita e de direita conservadora ou até ultraconservadora, vai ser reforçada e vão tratar a Espanha como se fosse uma espécie de ovelha negra.
1: O comentário de Felipe Vasconcelos Romão. O primeiro-ministro espanhol, Pedro Sánchez, visitou esta sexta-feira o enclave de Ceuta. Em declarações públicas, classificou o que se viu na quinta-feira e também na sexta-feira como uma violação da integridade territorial de Espanha. Criticou as redes ilegais de tráfico de pessoas e lamentou as perdas humanas. Pelo menos 57 pessoas morreram a tentar a travessia. E este sábado, a presidência irlandesa do Conselho da União Europeia promove uma reunião do Mecanismo Integrado de Resposta Política a Crises e na segunda-feira haverá uma reunião com as diplomacias europeias. Afinal, acabou por ir a tomar e já chegou, apesar do avançado da hora, o presidente da Federação Portuguesa de Futebol, Pedro Proença, já tinha louvado o trabalho da arbitragem portuguesa, da modalidade no Canal 11. Esta noite, os árbitros reunidos em Tomar ameaçam não arbitrar a Supertaça este sábado em Coimbra ou mesmo os jogos de arranque das primeira e segunda ligas de futebol na próxima semana. Exigiram uma conversa com Pedro Proença. Ora, aí está Pedro Proença. Valdemar Madureira já está em Tomás.
2: Pedro Proença chegou à meia-noite e 47, fintou aqui na entrada do hotel, fintou os jornalistas, conseguindo entrar diretamente para a garagem sem conseguirmos chegar perto do Presidente da Federação para fazer algumas questões. Está reunido agora no piso menos um do Hotel dos Templários, está já a conversar com os árbitros. Nessa nota, quer ao canal da Federação, quer também no comunicado, não pediu desculpas, como pretendiam os árbitros, mas deu um voto de confiança. E se no áudio que foi divulgado nos últimos dias, Pedro Proença elogiava quatro árbitros, dois deles já não estão sequer no ativo, diz Pedro Proença que agora, ainda assim, há muito valor na arbitragem portuguesa. Esse comunicado e essa comunicação ao Canal 11 não foram suficientes, não deixaram os árbitros satisfeitos e eles tinham pedido para que amanhã, sábado, o presidente da Federação estivesse aqui no Hotel dos Templários para resolverem este diferendo e depois prosseguirem os trabalhos. Mas Pedro Proença antecipou e mesmo de madrugada viajou de Coimbra até aqui a Tomar para tentar resolver este problema no imediato, na expectativa de André Narciso poder dirigir o jogo da Supertaça este sábado entre o Porto e também o Torriense e também de deixarem de estar comprometidas a primeira jornada da Primeira Liga e também da Segunda Liga.
1: Walter Madureira, em direto de Tomar, onde decorre essa reunião entre o Presidente da Federação Portuguesa de Futebol e os responsáveis da arbitragem. Como ouvimos, Pedro Proença fintou, os jornalistas, não fez declarações à chegada, foi de Coimbra para Tomar. Em Coimbra, este sábado, a partir das 20h15, em campo, o Futebol Clube do Porto e o Torriense. É o jogo da Supertaça Cândido de Oliveira, que junta o campeão nacional e o vencedor da Taça de Portugal. Há relato garantido em direto aqui na Antena 1. No grande incêndio de Valpaços, que se espalhou por mais três concelhos, o objetivo nas próximas horas é conseguir controlar por completo a frente de fogo ainda ativa em Mirandela e Vinhais. No terreno vão manter-se centenas de operacionais para debelar reativações, mas as perspectivas são otimistas, refere à Antena 1 Albano Teixeira, comandante regional norte da Proteção Civil.
3: Temos a frente de Valpaços totalmente em vigilância, a intervir em pequenas reativações com os meios distribuídos por todo o perímetro, com cerca de 9 mil hectares. E depois temos a Frente 2, do lado de Vinhais e de Mirandela, é essa que está a dar mais trabalho, porque tivemos os meios aéreos a atuar ao fim do dia, temos os meios a trabalho e esperamos reduzir aquilo que é a sua intensidade durante a noite. Nós vamos ter entrada de umidade, vamos ter a redução do vento, vamos ter uma boa oportunidade para fazer combate.
1: Na área de Mirandela há zonas de difícil acesso com escarpas, por isso ainda há um perímetro do incêndio para delimitar ao longo desta madrugada. Infantino queria, mas já não avança para um Mundial de Futebol com fundos privados. O presidente da FIFA, Gianni Infantino, revelou à Sky News que a entidade máxima do futebol mundial afastou os planos para a venda de uma participação do Campeonato do Mundo a investidores privados, tendo em conta desde logo as reações negativas que surgiram mal se soube da notícia. Entre elas, a reação da UEFA, que ameaçou boicotar as competições organizadas pela FIFA. Ora, Infantino recua, segundo declarou à Sky News. Na Ucrânia, registaram-se várias explosões esta madrugada em Kiev, depois das autoridades locais emitirem um alerta de mísseis balísticos. O autarca da capital ucraniana confirma a morte de pelo menos 3 pessoas por causa destes ataques. Na República Democrática do Congo, 2 meses depois do início do novo surto do vírus ébola, registram-se mais de 3.500 infecções, o que torna este o segundo maior surto de sempre a nível mundial. O Ministério da Comunicação do país divulgou um comunicado esta sexta-feira com esses dados e há mais de 1.400 mortes confirmadas.
4: Edição da jornalista Cláudia Almeida. 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
5: Vamos para a música portuguesa, ouvindo Irmãos Leais, Armanda. Agora são os primeiros 10 minutos da primeira hora. Sábado, 1º de agosto. Consigo está o Adelino Pinho.

Obrigado. Há muito tempo atrás, numa galáxia muito, muito longe, havia uma banda chamada O Aborto Elétrico. Essa banda se separou e as canções deles acabaram divididas entre nós e a Legião. E essas três últimas músicas que a gente vai tocar são as músicas que nos coberam do espólio do Aborto Elétrico. Isso aqui se chama Fátima.

continuação de uma boa noite para si que está na companhia da Rádio Regional de Arouca com a seleção musical do Adelino Pinho. 1 hora e 41.

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1: 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Olá, continuação de uma boa noite. Continuamos com música variada até às 6 da manhã. São 7 minutos para as 2 horas.

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amor. Olá, a continuação de uma boa noite para si que está na companhia da Rádio Regional de Arouca com a seleção musical do Adelino Pinho. São 2 horas e 10 minutos.

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0: Obrigado.
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1: falar a continuação de uma boa noite para si que está na companhia da Rádio Regional de Arouca com a seleção musical do Adelino Pinho. São 2:20.

0: gado.
1: 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Olá, continuamos com a música variada, seleção musical do Adelino Pinho. 2 horas e 44.

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1: Olá, a continuação de uma boa noite para si que está na companhia da Rádio Regional de Arouca com a seleção musical do Adelino Pinho. Ora, são 3 horas e 10 minutos.

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1: 3 horas e 41 minutos.

continuação de uma boa noite para si que está na companhia da Rádio Regional de Arouca com a seleção musical do Adelino Pinho. Faltam 8 minutos para...

são 4 horas. 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

0: Obrigado.
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1: São 4 horas e 25 minutos.

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1: Faltam 11 minutos para as 5 horas.

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0: Em nome do Pai, do Filho e do Espírito Santo.
1: Amém.
2: Primeiro mistério gozoso. Anunciação do anjo a Nossa Senhora. Senhor, queremos ser também nós mensageiros da tua paz.
3: Pai nosso, que estais nos céus, santificado seja o vosso nome. Venha a nós o vosso reino, seja feita a vossa vontade, assim na terra como no céu.
1: O pão nosso de cada dia nos dai hoje, perdoai-nos as nossas ofensas, assim como nós perdoamos a quem nos tem ofendido. E não nos deixeis cair em tentação, mas livrai-nos do mal.
3: Ave Maria, cheia de graça, o Senhor é convosco. Bendita sois vós entre as mulheres, e bendito é o fruto do vosso ventre, Jesus.
1: Santa Maria, Mãe de Deus, rogai por nós, pecadores, agora e na hora da nossa morte. Amém.
3: Ave Maria, cheia de graça, o Senhor é convosco. Bendita sois vós entre as mulheres, e bendito é o fruto do vosso ventre, Jesus.
1: Santa Maria, Mãe de Deus, rogai por nós, pecadores, agora e na hora da nossa morte. Amém.
3: Ave Maria, cheia de graça, o Senhor é convosco. Bendita sois vós entre as mulheres, e bendito é o fruto do vosso ventre, Jesus.
1: Santa Maria, Mãe de Deus, rogai por nós, pecadores, agora e na hora da nossa morte. Amém.
3: Ave Maria, cheia de graça, o Senhor é convosco. Bendita sois vós entre as mulheres, e bendito é o fruto do vosso ventre, Jesus.
1: Santa Maria, Mãe de Deus, rogai por nós, pecadores, agora e na hora da nossa morte. Amém.
3: Ave Maria, cheia de graça, o Senhor é convosco. Bendita sois vós entre as mulheres, e bendito é o fruto do vosso ventre, Jesus.
1: Santa Maria, Mãe de Deus, rogai por nós, pecadores, agora e na hora da nossa morte. Amém.
3: Ave Maria, cheia de graça, o Senhor é convosco. Bendita sois vós entre as mulheres, e bendito é o fruto do vosso ventre, Jesus.
1: Santa Maria, Mãe de Deus, rogai por nós, pecadores, agora e na hora da nossa morte. Amém.
3: Ave Maria, cheia de graça, o Senhor é convosco. Bendita sois vós entre as mulheres, e bendito é o fruto do vosso ventre, Jesus.
1: Santa Maria, Mãe de Deus, rogai por nós, pecadores, agora e na hora da nossa morte. Amém.
3: Ave Maria, cheia de graça, o Senhor é convosco. Bendita sois vós entre as mulheres, e bendito é o fruto do vosso ventre, Jesus.
1: Santa Maria, Mãe de Deus, rogai por nós, pecadores, agora e na hora da nossa morte. Amém.
3: Ave Maria, cheia de graça, o Senhor é convosco. Bendita sois vós entre as mulheres, e bendito é o fruto do vosso ventre, Jesus.
1: Santa Maria, Mãe de Deus, rogai por nós, pecadores, agora e na hora da nossa morte. Amém.
3: Ave Maria, cheia de graça, o Senhor é convosco. Bendita sois vós entre as mulheres, e bendito é o fruto do vosso ventre, Jesus.
1: Santa Maria, Mãe de Deus, rogai por nós, pecadores, agora e na hora da nossa morte. Amém.
3: Glória ao Pai, ao Filho e ao Espírito Santo.
1: Como era no princípio, agora e sempre. Amém.
3: Ó Maria concebida sem pecado,
1: rogai por nós, recorremos a vós.
3: Ó meu bom Jesus, perdoai-nos e livrai-nos do fogo do inferno.
1: Levai as almas todas para o céu e socorrei principalmente as que mais precisam.

0: Segundo mistério gozoso. Visitação de Maria, a sua prima Isabel. Senhor, que a minha boca esteja cheia do teu louvor, e o meu coração se enamore de ti.
1: Pai nosso, que estais nos céus, santificado seja o vosso nome. Venha a nós o vosso reino, seja feita a vossa vontade, assim na terra como no céu.
2: O pão nosso de cada dia nos dai hoje, perdoai-nos as nossas ofensas, assim como nós perdoamos a quem nos tem ofendido. E não nos deixeis cair em tentação, mas livrai-nos do mal.
1: Ave Maria, cheia de graça, o Senhor é convosco. Bendita sois vós entre as mulheres, e bendito é o fruto do vosso ventre, Jesus.
2: Santa Maria, Mãe de Deus, rogai por nós, pecadores, agora e na hora da nossa morte. Amém.
1: Ave Maria, cheia de graça, o Senhor é convosco. Bendita sois vós entre as mulheres, e bendito é o fruto do vosso ventre, Jesus.
2: Santa Maria, Mãe de Deus, rogai por nós, pecadores, agora e na hora da nossa morte. Amém.
1: Ave Maria, cheia de graça, o Senhor é convosco. Bendita sois vós entre as mulheres, e bendito é o fruto do vosso ventre, Jesus.
2: Santa Maria, Mãe de Deus, rogai por nós, pecadores, agora e na hora da nossa morte. Amém.
1: Ave Maria, cheia de graça, o Senhor é convosco. Bendita sois vós entre as mulheres, e bendito é o fruto do vosso ventre, Jesus.
2: Santa Maria, Mãe de Deus, rogai por nós, pecadores, agora e na hora da nossa morte. Amém.
1: Ave Maria, cheia de graça, o Senhor é convosco. Bendita sois vós entre as mulheres, e bendito é o fruto do vosso ventre, Jesus.
2: Santa Maria, Mãe de Deus, rogai por nós, pecadores, agora e na hora da nossa morte. Amém.
1: Ave Maria, cheia de graça, o Senhor é convosco. Bendita sois vós entre as mulheres, e bendito é o fruto do vosso ventre, Jesus.
2: Santa Maria, Mãe de Deus, rogai por nós, pecadores, agora e na hora da nossa morte. Amém.
1: Ave Maria, cheia de graça, o Senhor é convosco. Bendita sois vós entre as mulheres, e bendito é o fruto do vosso ventre, Jesus.
2: Santa Maria, Mãe de Deus, rogai por nós, pecadores, agora e na hora da nossa morte. Amém.
1: Ave Maria, cheia de graça, o Senhor é convosco. Bendita sois vós entre as mulheres, e bendito é o fruto do vosso ventre, Jesus.
2: Santa Maria, Mãe de Deus, rogai por nós, pecadores, agora e na hora da nossa morte. Amém.
1: Ave Maria, cheia de graça, o Senhor é convosco. Bendita sois vós entre as mulheres, e bendito é o fruto do vosso ventre, Jesus.
2: Santa Maria, Mãe de Deus, rogai por nós, pecadores, agora e na hora da nossa morte. Amém.
1: Ave Maria, cheia de graça, o Senhor é convosco. Bendita sois vós entre as mulheres, e bendito é o fruto do vosso ventre, Jesus.
2: Santa Maria, Mãe de Deus, rogai por nós, pecadores, agora e na hora da nossa morte. Amém.
1: Glória ao Pai, ao Filho e ao Espírito Santo.
2: Como era no princípio, agora e sempre. Amém.
1: Ó Maria concebida sem pecado,
2: rogai por nós que recorremos a vós.
1: Ó meu bom Jesus, perdoai-nos e livrai-nos do fogo do inferno.
2: Levai as almas todas para o céu e socorrei principalmente as que mais precisarem.
0: Terceiro mistério gozoso. Nascimento de Jesus em Belém. Obrigado, Senhor, por teres vindo habitar no meio de nós.
1: Pai nosso, que estais nos céus, santificado seja o vosso nome. Venha a nós o vosso reino, seja feita a vossa vontade, assim na terra como no céu.
2: O pão nosso de cada dia nos dai hoje. Perdoai-nos as nossas ofensas, assim como nós perdoamos a quem nos tem ofendido. E não nos deixeis cair em tentação, mas livrai-nos do mal.
1: Ave Maria, cheia de graça, o Senhor é convosco. Bendita sois vós entre as mulheres, e bendito é o fruto do vosso ventre, Jesus.
2: Santa Maria, Mãe de Deus, rogai por nós, pecadores, agora e na hora da nossa morte. Amém.
1: Ave Maria, cheia de graça, o Senhor é convosco. Bendita sois vós entre as mulheres, e bendito é o fruto do vosso ventre, Jesus.
2: Santa Maria, Mãe de Deus, rogai por nós, pecadores, agora e na hora da nossa morte. Amém.
1: Ave Maria, cheia de graça, o Senhor é convosco. Bendita sois vós entre as mulheres, e bendito é o fruto do vosso ventre, Jesus.
2: Santa Maria, Mãe de Deus, rogai por nós, pecadores, agora e na hora da nossa morte. Amém.
1: Ave Maria, cheia de graça, o Senhor é convosco. Bendita sois vós entre as mulheres, e bendito é o fruto do vosso ventre, Jesus.
2: Santa Maria, Mãe de Deus, rogai por nós, pecadores, agora e na hora da nossa morte. Amém.
1: Ave Maria, cheia de graça, o Senhor é convosco. Bendita sois vós entre as mulheres, e bendito é o fruto do vosso ventre, Jesus.
2: Santa Maria, Mãe de Deus, rogai por nós, pecadores,
3: agora e na hora da nossa morte. Amém.
1: Ave Maria, cheia de graça, o Senhor é convosco. Bendita sois vós entre as mulheres e bendito é o fruto do vosso ventre, Jesus.
2: Santa Maria, Mãe de Deus, rogai por nós, pecadores, agora e na hora da nossa morte. Amém.
1: Ave Maria, cheia de graça, o Senhor é convosco. Bendita sois vós entre as mulheres e bendito é o fruto do vosso ventre, Jesus.
2: Santa Maria, Mãe de Deus, rogai por nós, pecadores, agora e na hora da nossa morte. Amém.
1: Ave Maria, cheia de graça, o Senhor é convosco. Bendita sois vós entre as mulheres e bendito é o fruto do vosso ventre, Jesus.
2: Santa Maria, Mãe de Deus, rogai por nós, pecadores, agora e na hora da nossa morte. Amém.
1: Ave Maria, cheia de graça, o Senhor é convosco. Bendita sois vós entre as mulheres e bendito é o fruto do vosso ventre, Jesus.
2: Santa Maria, Mãe de Deus, rogai por nós, pecadores, agora e na hora da nossa morte. Amém.
1: Ave Maria, cheia de graça, o Senhor é convosco. Bendita sois vós entre as mulheres e bendito é o fruto do vosso ventre, Jesus.
2: Santa Maria, Mãe de Deus, rogai por nós, pecadores, agora e na hora da nossa morte. Amém.
1: Glória ao Pai, ao Filho e ao Espírito Santo.
2: Como era no princípio, agora e sempre. Amém.
1: Ó Maria concebida sem pecado,
2: rogai por nós, recorremos a vós.
1: Ó meu bom Jesus, perdoai-nos e livrai-nos do fogo do inferno.
2: Levai as almas todas para o céu e socorrei principalmente as que mais precisarem.
0: Quarto Mistério Gozoso. Apresentação de Jesus no Templo. Aceitai, Senhor, a oferta da nossa vida. Guiai os nossos passos no caminho da paz.
1: Pai nosso, que estais nos céus, santificado seja o vosso nome. Venha a nós o vosso reino, seja feita a vossa vontade, assim na terra como no céu.
2: O pão nosso de cada dia nos dai hoje. Perdoai-nos as nossas ofensas, assim como nós perdoamos a quem nos tem ofendido. E não nos deixeis cair em tentação, mas livrai-nos do mal.
1: Ave Maria, cheia de graça, o Senhor é convosco. Bendita sois vós entre as mulheres e bendito é o fruto do vosso ventre, Jesus.
2: Santa Maria, Mãe de Deus, rogai por nós, pecadores, agora e na hora da nossa morte. Amém.
1: Ave Maria, cheia de graça, o Senhor é convosco. Bendita sois vós entre as mulheres e bendito é o fruto do vosso ventre, Jesus.
2: Santa Maria, Mãe de Deus, rogai por nós, pecadores, agora e na hora da nossa morte. Amém.
1: Ave Maria, cheia de graça, o Senhor é convosco. Bendita sois vós entre as mulheres, e bendito é o fruto do vosso ventre, Jesus.
2: Santa Maria, Mãe de Deus, rogai por nós, pecadores, agora e na hora da nossa morte. Amém.
1: Ave Maria, cheia de graça, o Senhor é convosco. Bendita sois vós entre as mulheres, e bendito é o fruto do vosso ventre, Jesus.
2: Santa Maria, Mãe de Deus, rogai por nós, pecadores, agora e na hora da nossa morte. Amém.
1: Ave Maria, cheia de graça, o Senhor é convosco. Bendita sois vós entre as mulheres, e bendito é o fruto do vosso ventre, Jesus.
2: Santa Maria, Mãe de Deus, rogai por nós, pecadores, agora e na hora da nossa morte. Amém.
1: Ave Maria, cheia de graça, o Senhor é convosco. Bendita sois vós entre as mulheres, e bendito é o fruto do vosso ventre, Jesus.
2: Santa Maria, Mãe de Deus, rogai por nós, pecadores, agora e na hora da nossa morte. Amém.
1: Ave Maria, cheia de graça, o Senhor é convosco. Bendita sois vós entre as mulheres e bendito é o fruto do vosso ventre, Jesus.
2: Santa Maria, Mãe de Deus, rogai por nós, pecadores, agora e na hora da nossa morte. Amém.
1: Ave Maria, cheia de graça, o Senhor é convosco. Bendita sois vós entre as mulheres e bendito é o fruto do vosso ventre, Jesus.
2: Santa Maria, Mãe de Deus, rogai por nós, pecadores, agora e na hora da nossa morte. Amém.
1: Ave Maria, cheia de graça, o Senhor é convosco. Bendita sois vós entre as mulheres e bendito é o fruto do vosso ventre, Jesus.
2: Santa Maria, Mãe de Deus, rogai por nós, pecadores, agora e na hora da nossa morte. Amém.
1: Ave Maria, cheia de graça, o Senhor é convosco. Bendita sois vós entre as mulheres e bendito é o fruto do vosso ventre, Jesus.
2: Santa Maria, Mãe de Deus, rogai por nós, pecadores, agora e na hora da nossa morte. Amém.
1: Glória ao Pai, ao Filho e ao Espírito Santo.
2: Como era no princípio, agora e sempre. Amém.
1: Ó Maria concebida sem pecado,
2: rogai por nós, recorremos a vós.
1: Ó meu bom Jesus, perdoai-nos e livrai-nos do fogo do inferno.
2: Levai as almas todas para o céu e socorrei principalmente as que mais precisam.

0: Quinto mistério gozoso. Perda e encontro de Jesus no templo. Senhor, ajuda todos aqueles que protegem o direito à vida.
1: Pai nosso que estais nos céus, santificado seja o vosso nome. Venha a nós o vosso reino, seja feita a vossa vontade, assim na terra como no céu.
2: O pão nosso de cada dia nos dai hoje. Perdoai-nos as nossas ofensas, assim como nós perdoamos a quem nos tem ofendido. E não nos deixeis cair em tentação, mas livrai-nos do mal.
1: Ave Maria, cheia de graça, o Senhor é convosco. Bendita sois vós entre as mulheres, e bendito é o fruto do vosso ventre, Jesus.
2: Santa Maria, Mãe de Deus, rogai por nós, pecadores, agora e na hora da nossa morte. Amém.
1: Ave Maria, cheia de graça, o Senhor é convosco. Bendita sois vós entre as mulheres, e bendito é o fruto do vosso ventre, Jesus.
2: Santa Maria, Mãe de Deus, rogai por nós, pecadores, agora e na hora da nossa morte. Amém.
1: Ave Maria, cheia de graça, o Senhor é convosco. Bendita sois vós entre as mulheres, e bendito é o fruto do vosso ventre, Jesus.
2: Santa Maria, Mãe de Deus, rogai por nós, pecadores, agora e na hora da nossa morte. Amém.
1: Ave Maria, cheia de graça, o Senhor é convosco. Bendita sois vós entre as mulheres, e bendito é o fruto do vosso ventre, Jesus.
2: Santa Maria, Mãe de Deus, rogai por nós, pecadores, agora e na hora da nossa morte. Amém.
1: Ave Maria, cheia de graça, o Senhor é convosco. Bendita sois vós entre as mulheres, e bendito é o fruto do vosso ventre, Jesus.
2: Santa Maria, Mãe de Deus, rogai por nós, pecadores, agora e na hora da nossa morte. Amém.
1: Ave Maria, cheia de graça, o Senhor é convosco. Bendita sois vós entre as mulheres, e bendito é o fruto do vosso ventre, Jesus.
2: Santa Maria, Mãe de Deus, rogai por nós, pecadores, agora e na hora da nossa morte. Amém.
1: Ave Maria, cheia de graça, o Senhor é convosco. Bendita sois vós entre as mulheres, e bendito é o fruto do vosso ventre, Jesus.
2: Santa Maria, Mãe de Deus, rogai por nós, pecadores, agora e na hora da nossa morte. Amém.
1: Ave Maria, cheia de graça, o Senhor é convosco. Bendita sois vós entre as mulheres, e bendito é o fruto do vosso ventre, Jesus.
2: Santa Maria, Mãe de Deus, rogai por nós, pecadores, agora e na hora da nossa morte. Amém.
1: Ave Maria, cheia de graça, o Senhor é convosco. Bendita sois vós entre as mulheres, e bendito é o fruto do vosso ventre, Jesus.
2: Santa Maria, Mãe de Deus, rogai por nós, pecadores, agora e na hora da nossa morte. Amém.
1: Ave Maria, cheia de graça, o Senhor é convosco. Bendita sois vós entre as mulheres, e bendito é o fruto do vosso ventre, Jesus.
2: Santa Maria, Mãe de Deus, rogai por nós, pecadores, agora e na hora da nossa morte. Amém.
1: Glória ao Pai, ao Filho e ao Espírito Santo.
2: Como era no princípio, agora e sempre. Amém.
1: Ó Maria concebida sem pecado,
2: rogai por nós, recorremos a vós.
1: Ó meu bom Jesus, perdoai-nos e livrai-nos do fogo do inferno.
2: Levai as almas todas para o céu e socorrei principalmente as que mais precisarem.
1: Pelas intenções do Santo Padre. Ave Maria, cheia de graça, o Senhor é convosco. Bendita sois vós entre as mulheres, e bendito é o fruto do vosso ventre, Jesus.
2: Santa Maria, Mãe de Deus, rogai por nós, pecadores, agora e na hora da nossa morte. Amém.
1: Nossa Senhora, Rainha da Paz,
2: dai a paz ao mundo inteiro.
1: Ave Maria, cheia de graça, o Senhor é convosco. Bendita sois vós entre as mulheres, e bendito é o fruto do vosso ventre, Jesus.
2: Santa Maria, Mãe de Deus, rogai por nós, pecadores, agora e na hora da nossa morte. Amém.
1: Nossa Senhora, Rainha da Paz,
2: dai a paz ao mundo inteiro.
1: Ave Maria, cheia de graça, o Senhor é convosco. Bendita sois vós entre as mulheres, e bendito é o fruto do vosso ventre, Jesus.
2: Santa Maria, Mãe de Deus, rogai por nós, pecadores, agora e na hora da nossa morte. Amém.
1: Salve, Rainha.
2: Mãe de misericórdia, vida do Senhor e esperança, a nossa salve. A vós bradamos os degradados filhos de Eva. A vós suspiramos, gemendo e chorando neste vale de lágrimas. Eia, pois, a rogar a nós esses vossos olhos misericordiosos a nós, volvei. E depois destes termos, mostrai, Jesus, bendito fruto do vosso ventre, ao clemente, ao piedosa, ao doce e Virgem Maria. Rogai por nós, Santa Mãe de Deus, para que sejamos dignos das promessas de Cristo. Amém.
3: Oremos. À vossa proteção nos acolhemos, Santa Mãe de Deus. Não desprezeis as nossas súplicas em nossas necessidades, mas livrai-nos de todos os perigos, ó Virgem gloriosa e bendita, rogai por nós, Santa Mãe de Deus,
2: para que sejamos dignos das promessas de Cristo.
3: Ó Deus, cujo Filho unigênito, com a sua vida, morte e ressurreição, nos alcançou o prémio da vida eterna, concedei-nos a nós que celebramos estes mistérios do Santo Rosário, imitar o que contêm e alcançar o que prometem. Por Cristo nosso Senhor.
2: Amém.
3: Oremos. Concedei, Senhor, aos vossos servos a perfeita saúde da alma e do corpo, e por intercessão da Virgem Santa Maria, livrai-nos das tristezas do tempo presente e dai-nos as alegrias eternas. Por Cristo nosso Senhor.
2: Amém.
3: O Senhor esteja convosco.
2: Ele está em nós.
3: Abençoe-vos Deus Todo-Poderoso, Pai, Filho e Espírito Santo.
2: Amém.
3: E dêem paz e o Senhor vos acompanhe.
2: Graças a Deus.
4: Ora, acabamos de ouvir o terço. Estaremos de volta amanhã a partir das 6:30.

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0: Olá, bom dia, são 7 horas da manhã.
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0: contar-lhes a história da minha vida. Eu era para ter nascido em dezembro, mas como a minha mãe não teve tempo para me fazer o enxoval, tive que esperar para agosto para nascer com a força do calor. Nasci sozinho porque a minha mãe tinha ido buscar um raminho de salsa a uma vizinha. Eu então desci à porteira e disse: Senhora Júlia, nasci, sou um menino, quem é que me dá de mamar? E diz a Senhora Júlia: dou eu. Porque a Senhora Júlia já tinha dado de mamar a 11 meninos e a um funcionário de um banco que nem se casou com ela nem nada. Então subi a casa, a minha mãe bateu à porta, eu abri e disse: mamã, nasci. Disse ela: pois que seja a última vez que nasces sozinho, ouviste? Já puseste pó de talco? Eu disse: já fui buscar à cozinha. Ah, malandro, o que tu puseste foi o queijo ralado. Bem, escrevemos uma carta ao meu pai, que trabalhava como escafandrista em Évora e que já não vinha à casa há 2 anos. Mas a minha mãe foi a Évora. Bem, então desculpados. Meu pai veio correr e disse: agora que é preciso trabalhar, porque agora somos muitos. Era eu, a minha mãe, o meu pai, 7 irmãos e um senhor de castanho que andava sempre a passear no corredor, dormia lá à cesta às vezes e a gente não conhecia. Então, como éramos muito pobrezinhos, em vez de gastarmos o dinheiro em táxis e em champanhe e nessas coisas, comprámos uma rifa a uma vizinha e na rifa saiu uma vaca. Levámos a vaca lá para casa e pusemos o nome de Matilde, que era o nome de uma tia minha que morreu com um ataque de caspa. E como não tínhamos estábulo, disse o meu pai: olha, a gente podia era pôr a vaca na varanda, sempre dava leite fresco. E diz à minha irmã Georgina: pois, porque a minha irmã Georgina gostava muito de dizer coisas. Então pusemos a vaca na varanda, mas aquilo era uma vergonha, porque ficava uma quantidade de bois parados no meio da rua a olhar para cima para as pernas da vaca. Um dia desatarrachou-se um chifre à vaca e o chifre caiu em cima de um senhor que ia passar de luta aliviado. O homem pega no chifre, subiu lá acima, bateu à porta, meu pai abriu a porta: isto é seu, meu pai, sei lá. Meu pai era muito distraído. O homem fez queixo à polícia e o meu pai foi preso, mas conseguiu fugir num domingo à tarde, não havia táxis na rua. Chegou à rua e gritou: estou livre, estou livre. O homem saltou-lhe para as costas: leve-me ao Estádio da Luz. E ele levou, mas chegou lá, não tinha carta de condução nem nada, foi preso outra vez. Como nós continuávamos a ser muito pobrezinhos, a minha mãe resolveu então abandonar-me à porta de uns marqueses. Os marqueses, muito ricos, lá em casa, tinham sopa e gravatas e tudo. De manhãzinha, o marquês ia sair para o trabalho. O marquês trabalhava numa oficina de bate-chapa. Era um marquês proletário. O marquês perguntou-me: como é que tu te chamas, meu menino? Eu disse: como sou pobrezinho, só me chamo Zé. Disse: pois hoje para o futuro passas-te a chamar Júlio Afonso de Albuquerque, Diniz, de Alarcão e Silva. Mas como aquilo é um nome muito atrapalhado, muito atabalhoado e tudo, puseram-me a alcunha do Batata. E mandaram-me ensinar onde estão os rios e as montanhas e os países e tudo. Mas gramática! Mas como eu não tinha paciência para aquilo, um dia fugi e arranjei então emprego numa quadrilha de ladrões. Estava às 9, saía ao meio-dia, pegava às 2 e largava às 6. Não era mau! Conti 200 e as gratificações. Mas como eu estava muito doente, tudo o que eu roubava, devolvia. Um dia fui ao médico e o médico até disse:
1: você só pode roubar peixe cozido ou legumes.
0: Eu não dava nada, saí e arranjei um emprego num fotógrafo. Um fotógrafo muito bom. Nas fotografias as pessoas ficavam muito favorecidas. Por exemplo, aparecia lá um tipo muito pequenino, gordo, com um grande nariz, um tipo muito sujo. Tirava o retrato e depois na prova aparecia um engenheiro hidráulico de olhos verdes que até dava gosto de ver. Mas como eu não sei multiplicar, também tinha uma grande dificuldade de fazer fotografias 18x24. Um dia fui tirar o trapo de um casamento, enganei-me, em vez de pôr magnésia na máquina, pus dinamite, olha, matei o casamento todo. Salvou-se o padrinho. Mas coitado, estava tão torcido, estava tão chamuscado, já nem parecia o padrinho nem nada, parecia mais a madrinha. E despediram-me. Padrinho, de vez em quando sento-me para descansar um pouco. E esta é a história da minha vida. Minhas senhoras e meus senhores, muito bom dia, muito boa tarde ou muito boa noite, segunda hora que me tiverem, ó.
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2: Olá, agora é para recordarmos reportagens de Adelino Pinho, 40 anos de rádio.
3: Era um tempo muito bonito, alegre. Agora nos vê esta alegria. Nós passámos no meio dos campos, de manhã à noite, a cantar e a trabalhar. E olha, passámos muita fome nessa altura, mas havia muita alegria. Graças a Deus, havia muita alegria. Éramos um bando, íamos para o meio daquele campo que chamava Largueiras, olha, muito cantámos lá.
4: Muito bem.
5: Cantava-se no campo, era apanhar erva, não era? Era
3: tudo,
5: tirar as bandeiras do milho.
3: Isso, era em tudo.
5: Era, cantava-se em qualquer momento.
3: Sempre.
5: Vinha-se aqui para as festas da vila, ia-se a pé para Roças, não era
3: isso,
5: assim?
3: Isso.
5: Madrugada?
3: Éramos a pé para Roças, pois não. Não havia massa, que soubesse como
5: não
3: agora
5: havia ferro, não havia ferro.
3: Não havia nada. Pronto, então era só a gente é que tinha de andar.
5: Mais uma, vamos ouvir mais uma.
4: Exatamente.
5: Aqui de Joaquim Azevedo, de Roças, para recordar os velhos tempos, o tempo das desfolhadas e das vindimas. Vamos lá, tia Joaquina.
3: Qualquer.
4: Agora quero ouvir aplausos desse lado, que esta senhora merece, hã?
5: Uma qualquer, daquela que vem à cabeça.
3: Olá, Rindinha, venha à janela. Olá, Rindinha, venha à janela. Pelo seu amor, ai, ai, ai, que ele vai para a guerra. Pelo seu amor, ai, ai, ai, que ele vai para a guerra. Se ele vai para a guerra, deixa-o ir. Se ele vai para a guerra, deixa-o ir. É rapaz novo, ai, ai, ai, ele está a vir. É rapaz novo, ele, ai, ai, eles tornam a vir. Tornam a vir, viram ou não. Tornam a vir, viram ou não. São rapaz novos, ai, ai, ai, pela guerra são. São rapaz novos, ai, ai, ai, pela guerra são. Tornam a vir. Se Deus quiser, tornam a vir. Se Deus quiser, ainda venha tempo, ai, ai, ai, de arranjar mulher. Ainda venha tempo, ai, ai, ai, de arranjar mulher.
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1: Olá, bom dia. Para si que nos acompanha, sintonia da Rádio Regional de Arouca. 7 horas e 20 minutos. Um bom fim de semana, um bom sábado para si.

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1: Olá, agora é para recordarmos reportagens de Adelino Pinho, 40 anos de rádio.
2: Isto apenas recordar os velhos tempos, não é?
3: É.
2: Como se vivia alegre nas festas, romarias, isso, no campo, um pouco tudo e aqui atinge aqui na Azevedo. Para o programa da nossa música e as nossas recordações, que também merece recordar estes bons tempos, não é, Tio Joaquina?
3: É sim, recordar o tempo antigo, que era muito bonito. Era de manhã à noite, olha, era mais alegre que agora. Agora não se vê ninguém para os campos a cantar, até se for isso, ainda fazia pouco se visse a gente cantar.
2: Olha, além de que era muito alegre, havia muita fome. Conta agora um pouco também do mal que existia.
3: Pois era, passámos muita fome, mas havia sempre alegria. Íamos carregados para Val de Cambra, ou para os 18, com uma alqueira meio de azeitona, aquele para aquelas costas acima, e olha, lá íamos, cantámos a tudo caminho. Saímos às 5 da manhã, para lá chegar quando fosse 8, 9 horas lá está para vender.
4: Ou seja, era um tempo em que se trabalhava muito.
3: Trabalhámos,
4: não é?
3: Muito, aí não. E o que nós queríamos é andar, que a mãe nos deixasse andar, senão era uma vida presa.
4: Exatamente.
2: Pois é. Pois é, há
3: sempre
2: tempo,
3: não tinha
2: tempo.
3: Advertimentos nenhuns.
2: Há tempo, não era, Tio Joaquina?
3: Há tempo. Canário lindo, canário, canário meu lindo, vem, canário meu lindo, vem, quem me dera uma pena, que lindo canário tenho, que lindo canário tenho.
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0: Lopes. Faltam 5 minutos para as 8 da manhã. E teremos atualização de notícias. Depois está por aí o Manuel António também para fazer as manhãs de um sábado. Ela continua aqui o Adelino Pinho, que lhe deseja um bom fim de semana, bom dia de praia, se for essa é a possibilidade.
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0: Para ouvirmos Canário e Marta Azevedo.

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1: Olá, bom dia. Ouvimos o sinal horário das 8 horas da manhã.
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3: 7 horas nos Açores. Vamos aos destaques na informação.
4: 4 dias depois está dominado o incêndio que começou em Valpaços na terça-feira. Amanhã deste sábado é de vigilância reforçada e de combate com meios aéreos nas zonas de difícil acesso entre Vinhais e Mirandela. Ceuta mantém-se o regresso voluntário de migrantes a Marrocos depois da entrada sem precedentes, nunca vista, registada nos últimos dias. A crise no enclave espanhol chega hoje ao Conselho da União Europeia, que reúne de emergência. Com a arbitragem garantida, a Supertaça joga-se mais logo à noite, esteve em risco, mas Pedro Proença foi a tomar entender-se com os árbitros.
3: Por agora estão 20 graus em Lisboa e também no Porto, 21 em Ponte Delgada, 22 no Funchal, 25 em Faro. A informação é-nos trazida pela jornalista Cláudia Costa.
4: Está dominado o incêndio que começou há 4 dias em Valpaços e alastrou depois a outros 3 concelhos. O dia de hoje é de muita vigilância, com centenas de operacionais preparados para enfrentar as esperadas reativações. Tal é a área vasta deste incêndio. Os bombeiros têm também atenções viradas para zonas com escarpas, onde foi impossível fazer o combate a pé, e é por lá que vão atuar os meios aéreos. Ouvido esta manhã pela Antena 1, o Comandante Regional de Emergência Portuguesa Proteção Civil do Norte, Albano Teixeira, detalha a estratégia no terreno, já com a boa notícia que a madrugada trouxe, a resolução do incêndio.
5: Neste momento o fogo encontra-se dominado. Vamos manter aquilo que foi a estratégia do dia de ontem, manter todos os operacionais pelo todo o perímetro do incêndio, com uma vigilância ativa e consolidação de rescaldo permanente, com atenção especial para reativações, porque vão haver reativações, porque o perímetro é longo e, portanto, com o objetivo de revelar logo de imediato, e também com uma atenção também particular para aquelas zonas mais críticas, onde podemos ter, em termos de acessibilidades, um reforço de ataque também com meios aéreos para a consolidação de zonas onde não foi possível colocar lá os bombeiros. Vinhais e Mirandela. Logo pela manhã, a entrada dos meios aéreos para debelar aqueles pontos mais sensíveis e para reforçar aquilo que foi o trabalho durante a noite.
4: A baixa umidade e a ausência de vento permitiram durante as últimas horas controlar este incêndio. No terreno estão agora mais de 850 operacionais apoiados por quase 290 veículos. A emergência migratória em Ceuta vai estar em análise hoje na reunião do Mecanismo Integrado de Resposta Política a Crises do Conselho da União Europeia, uma reunião convocada de urgência pela Irlanda, que ocupa nesta altura a presidência rotativa do Conselho. Entre os assuntos em cima da mesa, o apoio que está a ser dado pela União Europeia à Espanha para gerir o fluxo migratório de Marrocos para Ceuta, também os esforços diplomáticos já iniciados com Rabat. As autoridades espanholas estimam que foram mais de 60 mil as pessoas a passar de Marrocos para a cidade autónoma de Ceuta em apenas 24 horas. Mas, entretanto, mais de 48 mil migrantes já regressaram voluntariamente. Durante esta madrugada, continuava a azáfama, com muitos migrantes a sair de forma espontânea do enclave espanhol, como testemunhava a repórter Ana Romeu, correspondente da Antena 1 em Espanha, no posto fronteiriço em Ceuta.
6: Maioritariamente jovens estão a ir em direção à fronteira. Passaram aqui o dia, se calhar os que chegaram ontem passaram 2 dias. Dizem-nos que vão embora porque não há comida, não têm onde ficar. Mas, por exemplo, há pessoas que trazem dinheiro, querem ir de táxi de regresso a Marrocos, ou seja, Castelhejo é a pequena povoação aqui ao lado, já marroquina, e que tem transportes, por exemplo, as pessoas podem regressar a casa. É tudo muito complicado e difícil de perceber. A maioria são muito jovens e dizem que vieram para cá porque começaram a ver nas redes sociais que se podia entrar em Espanha e que vinham para trabalhar, mas a verdade é que ninguém traz sequer uma mochila, uma muda de roupa. Vieram com o que tinham posto, ali é a praia, e continuam a chegar. Muito poucos, é verdade, mas continuam a chegar. Esta situação está a ser relativamente controlada, uma vez que Os militares estão aqui, a polícia também, não há qualquer tipo de violência, as pessoas nem sequer são expulsas, não há nada nesse sentido. O que acontece aqui é um mar de gente que, tal como entraram, voltam a sair.
4: Em reportagem em Ceuta de Ana Romeu, a correspondente da Antena 1 em Espanha, ainda não se consegue explicar em concreto o que é que terá motivado este número impressionante de pessoas que atravessaram a nado até à costa de Ceuta, um número que ultrapassou em 5 vezes a última grande crise migratória ali registada em 2021. O primeiro-ministro espanhol Pedro Sánchez afirmou que poderia dever-se a uma decisão do Supremo Tribunal de Espanha este mês que impede a devolução imediata a Marrocos de migrantes interceptados no mar ao tentar chegar a Ceuta ou a Melilla. Na sequência deste fluxo migratório de Marrocos para Ceuta, há registro de mais de 50 mortes na fronteira do enclave espanhol. Países como Itália e França reforçaram já este sábado os controlos fronteiriços com Espanha. Roma anunciou mesmo a suspensão unilateral dos acordos Schengen com Madrid. Na Ucrânia, subiu para 9 o número de mortos em Kiev no ataque desta madrugada da Rússia com mísseis balísticos. Pelo menos 23 pessoas ficaram feridas, revelaram as autoridades ucranianas. O ataque acontece numa altura em que o presidente dos Estados Unidos, Donald Trump, hesita em autorizar à Ucrânia produzir sistemas Patriot para interceptar os ataques russos. Mário Campos assumiu hoje a liderança da autoridade tributária, sucede a Helena Borges, que esteve 11 anos a dirigir a instituição. O novo diretor, de 51 anos, foi escolhido pelo governo em junho, após concurso público. O mandato de Mário Campos dura 5 anos pela frente. O novo dirigente tem como desafios reforçar a transformação digital, a transparência e o combate à evasão fiscal. Estes são os principais objetivos definidos pelo governo na carta de missão a atingir até 2031. A supertaça de mais logo está garantida. Pedro Proença entendeu-se durante a madrugada com os árbitros que estão em Tomar para um encontro de formação obrigatória do setor. Ontem os trabalhos não arrancaram, os árbitros exigiam um pedido de desculpas do presidente da Federação Portuguesa de Futebol devido às críticas que a Proença fez à qualidade destes profissionais, críticas que foram divulgadas em áudios. Ora, Pedro Proença prometeu mudanças no setor, melhorar as condições de trabalho e por isso em Tomar desapareceram entretanto os fantasmas que pairavam em torno da supertaça Cândido Oliveira, que chegou a estar ameaçada. Mas a partida entre o Porto e Torriense sempre vai contar com arbitragem mais logo, Walter Madureira.
2: A reunião com Pedro Proença durou 50 minutos e a garantia de que André Narciso vai a jogo este sábado no Supertaça e haverá também árbitros na primeira jornada dos campeonatos profissionais. Proença entrou e saiu sem falar aos jornalistas. O líder da federação conduzia a viatura que entrou diretamente na garagem. À saída saiu apressadamente com vidros fechados. No encontro com os árbitros, o líder da federação explicou o conteúdo e contexto dos áudios divulgados na semana passada. Numa segunda parte da reunião, os árbitros solicitaram melhorias de condições e vai ser criado um grupo de trabalho com a direção da federação, árbitros e também a PAF. Pedro Proença demonstrou disponibilidade para esta matéria. Este encontro de árbitros que decorre em Tomar inclui provas físicas e também escritas, entre outras atividades, e é retomado este sábado às 9h30, com reajustes no calendário.
4: E sendo assim, a Supertaça vai realizar-se às 8h15 da noite no Estádio Cidade Coimbra, com relato aqui na Antena 1.
3: As notícias trazidas por Cláudia Costa, num simultâneo com a RTP Antena 1, Madeira, Açores e Moura.
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1: Olá, muito bom dia. Sejam bem-vindos ao programa Despertar de Sábado referente ao dia 1 de agosto de 2026. É um prazer estar consigo nesta manhã, na companhia de quem mais gosta, a Rádio Regional de Arouca, uma estação no seu coração. Fazer companhia até ao meio-dia, o Manuel António. E vamos dar início aos usos e costumes e tradições do nosso povo que ao longo do tempo nos deixaram. E já temos aqui o rancho folclórico de Lourosa de Matos, Arouca, Senhor da Serra, para recordar este grupo.

E continuamos também a informar-nos que a temperatura em Arouca está a 18 graus, Valcâmara 19, Lisboa 21 e Porto 19. E vamos continuar com a Serraninha, o grupo folclórico de São Miguel de Azagães, da Vila de Carregosa, do Conselho de Oliveira de Azemães.

E foi a passagem do rancho de Santa Cecília Açores, que já esteve aqui presente na Rádio Regional de Arouca para mostrar e também divulgar os seus cantares da sua região onde estão inseridos. E já estamos a ouvir o grupo de cantares de São João Ramalho, Tijuca, Rio de Janeiro, com a Cana Verde. Um grande abraço para todos os imigrantes, estão principalmente os araucanos e outros que já estão no Tijuca. E agora que estarão por cá, alguns também, aqui em Portugal. Um grande abraço também para o meu amigo Manuel Gomes. Do Mosteiro, claro.

E continuamos para ouvir o grupo A Festada, Danças e Cantar Santa Maria de Vila Boa do Bispo. E vamos ouvir cantar à Senhora da Encarnação.

E continuamos o Festival de Folclore Arouca no dia 1 e 2 de agosto, que é hoje e também amanhã. E isto fica, ou seja, no dia 1, a partir das 21h30, na Praça Brandão de Vasconcelos, em Arouca, vamos ter o Rancho Folclórico da Casa do Povo de Arouca, o organizador, o Rancho Folclórico do Mundões Viseu, o Grupo Folclórico da Casa do Povo Santa Cruz do Bispo Matosinhos, o Rancho Folclórico Zebreiros Gondomar e o Grupo Etnográfico de Castelo de Neiva, assim é que é, Viana do Castelo. Isto quer dizer que é no dia 1. E dia 2, amanhã, vamos ter, a partir das 15h30, vamos ter a oficina de canto e voz, no largo da Casa do Povo de Arouca, ou seja, na Casa do Povo de Arouca, parceria com o projeto Vozes da Terra, no Museu Municipal de Arouca. Portanto, isto é hoje e amanhã aqui na Vila de Arouca, e continuamos para ouvir, já de seguida, vamos até Ponte Lima, para ouvir o Grupo Cultural e Recreativo Danças e Cantares de Ponte Lima, Oai Olinda.

E vamos ao outro Festival Nacional de Folclore, Vilar do Paraíso, Vila Nova de Gaia, Festa de São Caetano, dia 1 de agosto. Vamos ter o Rancho dos Campinos de Azinhaga, da Golgã, o Rancho Folclórico e Etnográfico da Associação Desportivo, Cultural e Recreativo de Relvense, de Castro Daire, o Rancho Folclórico Vilar do Paraíso, Vila Nova de Gaia, o Grupo Folclórico de Porto Mar, de Mira, e o Grupo Folclórico de Danças e Cantares dos Camponeses de Navais. Isto é dia 1 de agosto, que é hoje, a partir das 21h, em São Pedro do Paraíso. E continuamos para ouvir já de seguida. Vamos até Canelas, Arouca, para ouvir o Grupo Folclórico das Labradeiras de Canelas. E estamos a ouvir o Vira Velha.

I continuamos com mais um festival de folclore, dia 1 de agosto, a partir das 21h15, na Vila de São Félix da Marinha, Vila Nova de Gaia, no adro da Igreja Paroquial. Vamos ter o Rancho Folclórico de São Félix da Marinha, organizador, o Rancho Folclórico de São Miguel do Milharado, o Rancho Folclórico de Danças e Cantares Vale do Paraíso, o Grupo Folclórico dos Vales, Estrelas do Vales, e depois o Rancho Folclórico e Etnográfico de Vale dos Açores. Isto dia 1, hoje, a partir das 21h15, precisamente na Vila São Félix da Marinha, no adro da Igreja Paroquial. E vamos continuar e vamos ouvir o Grupo Etnográfico de Gafanha de Nazaré, Águas do Rio, o tema que vamos ouvir.

E vamos à divulgação de mais um festival, hoje dia 1 de agosto, Festival do Rancho Folclórico São Vicente de Irivo, dia 1 de agosto no adro da Igreja de Irivo. Início do festival às 21 horas com os grupos participantes, é o Rancho Folclórico de São Vicente de Irivo, com o organizador, o Rancho Folclórico do Centro de Recreio Popular e Cultura Musical Dona Maria, o Rancho Folclórico Etnográfico Danças e Cantares de Furadouro e o Rancho Folclórico do Centro Cultural e Desportivo de São Paio de Oleiros e o Rancho Folclórico da Alforada. Portanto, isto em São Vicente e de Irivo, hoje a partir das 20 e uma hora. E já estamos a ouvir o Grupo Folclórico de São Paulo, Clube Arouca, com a marcha de Arouca.

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1: E vamos continuar também agora para ouvir o grupo folclórico Cancioneiro de Cantanhede com Rosídio.
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E vamos até Barcelos para ouvir o grupo folclórico de Martim com o Vira Depende. São 8:46. Esta é a Rádio Regional de Arouca, uma estação no céu coração, com a apresentação do Manuel António. Vamos estar consigo até às 9 com o folclore, os usos e costumes e tradições do nosso povo. E a partir das 9:00 até às 11:00, pedir e dedicar. E a partir das 11:00 vamos ter aqui um grande cantor para mostrar também e divulgar as suas novas músicas. J.T. vai estar aqui presente.

Mais um festival, festival de folclore do grupo etnofolclórico de Refões do Lima, que é hoje, dia 1 de agosto, a partir das 21h, no Largo do Mosteiro. E vamos ter os grupos participantes, grupo etnográfico e folclórico de Refões do Lima. Vamos ter também o grupo folclórico São Joanino, de Lousada, e o rancho folclórico Maria da Fonte, Póvoa de Lanhoso, e o rancho folclórico Camponês de Sauajo. E vamos continuar e vamos até ouvir o grupo etnográfico folclórico de Refões do Lima. Solta o pezinho da roda.

Continuamos com mais um festival de folclore. Hoje, dia 1 de agosto, a partir das 21h30, no Parque Nossa Senhora das Dores, com a participação do Rancho Folclórico da Trofa, que é o organizador, e o Grupo Folclórico Etnográfico de São José de Lamarosa, Ribatejo, e o Grupo Típico Conselheiro de Águeda, e o Grupo Folclórico da Casa do Povo de Cerzedelo, Guimarães. Este festival, e vamos a outro festival, isto é também para hoje, dia 1 de agosto, Festival de Folclore da Cidade de Penafiel, a partir das 16 horas, desfile etnográfico pelas ruas da cidade, 21h30, início festival no Campo das Torres Novas. E também aqui em Arouca vamos ter o Festival Folclórico de Folclore de Previsende, hoje dia 1 de agosto, a partir das 21h30, início festival, que é o Rancho Folclórico Previsende, a partir das 21h30, o organizador, o Rancho Folclórico Cultural Recreativo de Rio de Moinhos, de Santão Bizeu, e o Rancho de Santa Maria de Lamoso Passos Ferreira, e do Centro Cultural Recreativo Os Malmequeres de Lourosa. Portanto, hoje aqui em Arouca, precisamente em Provisende. Estamos a ouvir o grupo folclórico da Cruz Vermelha da Delegação de Braga, com a Gota.

E continuamos para ouvir o rancho folclórico de Marinhas e Esposende. As voltas ao... Todos me querem. É o tema que estamos a ouvir. Este grupo vai estar presente precisamente amanhã à noite nas festas em honra de Nossa Senhora da Boa Fortuna em Borralhô, juntamente com o rancho folclórico, as labardeiras de Mosteiro, São Miguel de Mato,

Ora, continuamos agora para ouvir e para terminar o grupo folclórico de São Pedro da Palhaça, Linda Ria de Aveiro. Já a seguir vamos ter o sinal horário das 9. Vamos ter por cá as notícias, compromissos publicitários. Já volto para ligar e dedicar. Até já.

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2: Vigilância reforçada e de combate com meios aéreos nas zonas de difícil acesso entre Vinhais e Mirandela. Ceuta continua sob pressão migratória, prossegue o regresso voluntário de migrantes a Marrocos. O Conselho da União Europeia reúne-se hoje de emergência para responder à crise. Com a arbitragem garantida, a Supertaça joga-se mais logo à noite. Pedro Proença foi a tomar entender-se com os árbitros.
3: Já vamos conhecer estas e outras notícias numa altura em que estão 20 graus no Porto, 21 em Lisboa, 22 em Ponta Delgada e também no Funchal, 26 graus em Faro. Jornal das 9, numa edição de Cláudia Costa.
2: A Proteção Civil deu como dominado o incêndio que começou há 4 dias em Valpaços e alastrou depois a outros 3 concelhos. O dia de hoje é de muita vigilância, com centenas de operacionais preparados para enfrentar as esperadas reativações. Tal é a área vasta deste incêndio. Os bombeiros estão também particularmente atentos às zonas com escarpas, onde foi impossível fazer o combate apeado, e é por lá que vão atuar os meios aéreos esta manhã. Ouvido esta manhã pela Antena 1, o Comandante Regional de Emergência e Proteção Civil do Norte, Albano Teixeira, detalha a estratégia no terreno, já com a boa notícia que a madrugada trouxe, a resolução do incêndio.
4: Neste momento o fogo encontra-se dominado. Vamos manter aquilo que foi a estratégia do dia de ontem, manter todos os operacionais pelo todo o perímetro do incêndio, com uma vigilância ativa e consolidação de rescaldo permanente, com atenção especial para reativações, porque vão haver reativações, porque o perímetro é longo e, portanto, com o objetivo de regular logo de imediato, e também com uma atenção também particular para aquelas zonas mais críticas, onde podemos ter, em termos de acessibilidades, um reforço de ataque também com meios aéreos para a consolidação de zonas onde não foi possível colocar lá os bombeiros. Vinhais e Mirandela. Logo pela manhã, a entrada dos meios aéreos para debelar aqueles pontos mais sensíveis e para reforçar aquilo que foi o trabalho durante a noite.
2: O aumento da umidade e a ausência de vento permitiram durante a madrugada assim controlar este incêndio. No terreno, nesta altura, estão mais de 850 operacionais, apoiados por quase 300 veículos. A emergência migratória em Ceuta vai estar em análise hoje na reunião do Mecanismo Integrado de Resposta Política à Crises do Conselho da União Europeia, uma reunião convocada de urgência pela Irlanda, que ocupa nesta altura a presidência rotativa do Conselho. As autoridades espanholas estimam que foram mais de 60 mil as pessoas a passar de Marrocos para a cidade autónoma de Ceuta em apenas 24 horas. Mas, entretanto, mais de 48 mil migrantes já regressaram voluntariamente. Durante esta madrugada, continuava a azáfama, o corre-corre, com muitos migrantes a sair de forma espontânea do enclave espanhol, como testemunhava a repórter Ana Romeu, correspondente da Antena 1 em Espanha, no posto fronteiriço em Ceuta.
5: Maioritariamente jovens estão a ir em direção à fronteira. Passaram aqui o dia, se calhar os que chegaram ontem passaram 2 dias. Dizem-nos que vão embora porque não há comida, não têm onde ficar. Mas, por exemplo, há pessoas que trazem dinheiro, querem ir de táxi de regresso a Marrocos, ou seja, Castelhejo é a pequena povoação aqui ao lado já marroquina e que tem transportes, por exemplo, as pessoas podem regressar a casa. É tudo muito complicado e difícil de perceber. A maioria são muito jovens e dizem que vieram para cá porque começaram a ver nas redes sociais que se podia entrar em Espanha e que vinham para trabalhar. Mas a verdade é que ninguém traz sequer uma mochila, uma muda de roupa. Vieram com o que tinham posto. Ali é a praia e continuam a chegar. Muito poucos, é verdade, mas continuam a chegar. Esta situação está a ser relativamente controlada, uma vez que os militares estão aqui, a polícia também, não há qualquer tipo de violência, as pessoas nem sequer são expulsas, não há nada nesse sentido. O que acontece aqui é um mar de gente que, tal como entraram, voltam a sair.
2: Reportagem em Ceuta de Ana Romeu, a correspondente da Antena 1 em Espanha. Ainda não se consegue explicar em concreto o que é que terá motivado este número impressionante de pessoas que atravessaram a nado até à costa de Ceuta, um número que ultrapassou em 5 vezes a última grande crise migratória ali registada em 2021. O primeiro-ministro espanhol Pedro Sánchez afirmou que poderia dever-se a uma decisão do Supremo Tribunal de Espanha este mês que impede a devolução imediata a Marrocos de migrantes interceptados no mar ao tentar chegar a Ceuta ou a Melilla. Na sequência deste fluxo migratório de Marrocos para Ceuta, há registro nesta altura de 67 pessoas que morreram na fronteira do enclave espanhol. Países como Itália e França reforçaram já este sábado os controlos fronteiriços com Espanha. Roma anunciou mesmo a suspensão unilateral dos acordos Schengen com Madrid. Na Ucrânia, subiu para 9 o número de mortos em Kiev no ataque desta madrugada da Rússia com mísseis balísticos. Pelo menos 23 pessoas ficaram feridas, revelam as autoridades ucranianas. O ataque acontece numa altura em que o presidente dos Estados Unidos, Donald Trump, hesita em autorizar a Ucrânia produzir sistemas Patriot para interceptar os ataques russos. As novas diretrizes do Banco de Portugal para a concessão de crédito à habitação entram hoje em vigor, prevêem regras mais exigentes em relação à aplicação da taxa de esforço para a aprovação de empréstimos. A nova recomendação substitui uma anterior de 1 de julho de 2018, estabelecendo como regra que os bancos só devem aprovar um crédito se a taxa de esforço de todos os empréstimos do cliente não superar 45% do rendimento líquido mensal, quando até agora a percentagem era de 50%. Os 45% correspondem à fatia máxima do rendimento que um particular ou um agregado familiar podem destinar ao pagamento do empréstimo, num cenário de esforço em que as taxas de juros se agravam em 1,5 pontos percentuais. O limite é calculado tendo em conta todas as responsabilidades de um cliente, englobando as prestações dos vários empréstimos que o cliente tenha assumido. A supertaça de mais logo está garantida. Pedro Proença entendeu-se durante a madrugada com os árbitros que estão em Tomar para o encontro de formação obrigatória do setor. Ontem os trabalhos não arrancaram. Os árbitros exigiam um pedido de desculpas do presidente da Federação Portuguesa de Futebol devido às críticas que o Proença fez à qualidade destes profissionais, críticas que foram divulgadas em áudios. Ora, Pedro Proença prometeu mudanças no setor, melhorar as condições de trabalho e, por isso, em Tomar, desapareceram, entretanto, os fantasmas que pairavam em torno da supertaça Cândido Oliveira, que chegou a estar ameaçada. Mas a partida entre Porto e Torriense sempre vai contar com a arbitragem mais logo, Walter Madureira.
6: A reunião com Pedro Proença durou 50 minutos e a garantia de que André Narciso vai a jogo este sábado no Supertaça e haverá também árbitros na primeira jornada dos campeonatos profissionais. Proença entrou e saiu sem falar aos jornalistas. O líder da federação conduzia a viatura que entrou diretamente na garagem. À saída saiu apressadamente com vidros fechados. No encontro com os árbitros, o líder da federação explicou o conteúdo e contexto dos áudios divulgados na semana passada. Numa segunda parte da reunião, os árbitros solicitaram melhorias de condições e vai ser criado um grupo de trabalho com a direção da federação, árbitros e também a PAF. Pedro Proença demonstrou disponibilidade para esta matéria. Este encontro de árbitros que decorre em Tomar inclui provas físicas e também escritas, entre outras atividades, e é retomado este sábado às 9h30, com reajustes no calendário.
2: Um evento que acontece a uma semana do arranque da primeira e da segunda ligas do futebol. O árbitro André Narciso dá garantias de marcar presença em Coimbra na Supertaça Cândido Oliveira, que opõe o campeão nacional Futebol Clube do Porto ao Torriense, o vencedor da Taça de Portugal. E no terreno, pelo lado do Porto, o treinador Francesco Farioli diz que a equipa está preparada e disposta a conquistar mais um título.
7: Penso que trabalhámos bem durante a preparação, desde o primeiro dia que tem sido o nosso alvo, numa contagem decrescente para chegarmos a este dia na melhor forma possível. Os jogadores regressaram de férias em excelente forma, trabalham no duro todos os dias. Por isso, penso que mental e fisicamente estamos como devíamos. E claro, agora é transferir todo o trabalho que tivemos numa grande atuação para fazer tudo o que está ao nosso alcance para ganharmos este troféu.
2: Quanto ao Torriense, o técnico Luís Tralhão lembra que a equipa já provou ser capaz de surpreender e não só de ganhar.
8: Porque não, não é? Porque não? Quer dizer, a Taça de Portugal nunca ninguém tinha ganho da segunda liga. Nós acreditávamos que poderia acontecer. Temos muita confiança naquilo que podemos fazer. Podemos criar dificuldades a qualquer equipa. Num dia, num jogo, tudo pode acontecer. Tudo aconteceu naquele dia com o Sporting. E contra o Porto acreditamos, como é óbvio, que podemos voltar a fazer e os jogadores sabem disso.
2: Jogo da Supertaça Cândido Oliveira este sábado a partir das 8:15 da noite no estádio Cidade Coimbra, com relato aqui na Antena 1. Por causa das temperaturas elevadas, o Distrito de Faro está sob aviso amarelo. O alerta do IPMA, o Instituto Português do Mar e da Atmosfera, começa hoje e estende-se até às 9 da noite de amanhã, domingo. As temperaturas máximas vão sentir-se, sobretudo no interior do Distrito Algarvio. Hoje os termómetros podem chegar aos 36 graus e amanhã aos 34. Na segunda-feira as temperaturas máximas já descem um pouco em todo o distrito de Faro, devem rondar os 31 graus. No Porto, as primeiras notas do Piano Fest ecoam já este sábado com o jazz do Aaron Park Trio na Casa da Música. Entre as mais de 20 iniciativas deste festival, há uma instalação artística com um piano a morar durante pelo menos um ano nos Jardins de Serralves, Sandy Gageiro.
9: Chama-se Piano Garden e é uma obra da neozelandesa Anaya Lockwood, que deixa a composição artística e musical a cargo da natureza.
10: São dois pianos, é um piano de cauda e um piano vertical, um piano de cauda semi-enterrado na terra e que vai depois, ao longo do tempo, vai ser absorvido pela natureza, portanto vai ter arbustos a crescer, vai ter plantas a trepar pelo piano.
9: Nuno Marques, fundador do Porto Piano Fest, fala-nos desta instalação que resulta de uma parceria com Serralves. Mais um ponto no mapa deste festival que se estende por locais como a Universidade do Porto, o Conservatório de Vila do Conde, o Museu do Romântico ou a Casa da Música, onde acontece o concerto de abertura com Aaron Parks Trio. Há concertos a várias horas e locais, como ouvimos, a ideia é eliminar barreiras.
10: Sejam elas barreiras físicas, barreiras económicas, barreiras sociais.
9: Tamara Stefanovic, José Ramon Mendes, Michel Lin são alguns dos convidados, entre muitos outros, de um extenso programa. O festival está de boa saúde, mas precisa de mais apoio, diz Nuno Marques.
10: Tem crescimento, porque a festa precisa de mais apoios para poder crescer e ser sustentável sempre, que foi sempre a nossa preocupação, mas o Porto Festa está com força, está com pujança e com uma equipa muito dedicada e com muito carinho e muita felicidade.
9: Começa na Casa da Música, acaba em Serralves, são 11 dias de concertos a diferentes horas do dia, sempre com um piano presente.
2: 11 dias, de 1 a 11 de agosto, o Porto Piano Fest arranca este sábado.
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8: Ora, para aqueles que nos ligaram.

0: Telefone 256-948-219 e o telemóvel 916691020. É isso. Tem que vivificar o máximo para 3 pessoas, para aqueles que não são sócios, para os sócios, 8. O máximo para 6, que é para os não sócios, e 8 para aqueles que são sócios. E vamos à primeirinha. Bom dia.
1: Bom dia, Sr. Manuel António.
0: Bom dia. Falo com quem?
1: Jorge,
0: e a sua dedicatória vai para quem?
1: Vai dar um bom fim de semana para o Sr. Manuel António e para toda a sua família, um beijinho para as suas netinhas, para mim e para toda a minha família, para a Dona Constância, a Manuela da Macedo, para o Sr. Manuel dos Ibeiros, para o Sr. Neca de Madafeira Nova e para a Dona Laurentina da Arouca, para todos os amigos que trabalham na Lava da Arouca. Seja um bom fim de semana, até 2:08:60. Obrigada.
0: Muito bem, obrigadíssima pela participação, continuação de um bom fim de semana.
1: Também.
0: Muito obrigado. Bom fim de semana, cumprimentos para si, para os seus e até à próxima.
1: Obrigada.
0: E vamos a outra, bom dia.
2: Bom dia, Manuel António, é a Miquelina Silva de Gondomar.
0: Oh, Miquelina, bem disposta.
2: Como sempre,
0: pronto.
2: Manuel António.
0: Sim, é que é bom. E essa dedicatória?
2: Vai para a Dona Conceição, vai para o Zé Sapateiro, para o Ricardo Marques, para o meu sobrinho, para o meu marido, para vocês todos aí, sem exceção de ninguém, para as vossas famílias, um excelente fim de semana. Fique bem e até à próxima.
0: Muito bem, obrigadíssima pela participação, continuação de um bom fim de semana e até à próxima.
2: Obrigada.
0: Outra participação, bom dia.
3: Bom dia, meu António.
0: Eu estou a falar com quem?
3: Margarida, de Olhos Alqueia.
0: Oh, Margarida, Margarida, está tudo bem consigo?
3: Está tudo bem, meu.
0: Pronto, isso é que é bom. E essa dedicatória?
3: Olha, a minha dedicatória vai para você, para todos os seus familiares, um ótimo fim de semana, para toda a minha família. Vai para a Zairinha de Café Dragão, que hoje está de aniversário, um grande beijinho para ela, concluído aniversário, e para toda a família. Para a Mafaldinha, para a Adelaide de Esquina, para a Lúcia de Cesar e para a Dona Alcina de Carregosa. Um beijinho à nossa Rosinha Campos da Longo, aos nossos imigrantes e às manas e paredes. Tudo de bom, Manuel António. Bom fim de semana para todos.
0: Muito bem, obrigadíssima pela participação. Continuação de um bom fim de semana para si e para os seus. Até à próxima.
3: Até à próxima.
0: E vamos ao outro e à música. Bom dia.
4: Bom dia, Sr. Manuel António.
0: Bom dia. Falamos com a Elizabeth, que nos fala de...
4: Severa de Bouga,
0: lá de cima de Paravela. E essa dedicatória?
4: A dedicatória, como costume, é para a sua família, para as suas netinhas. Depois há o meu dois filhos, depois há o Eugênio e a família, Maria Amélia e a família, a gente toda do Raio da Arouca, são os seus amigos e são também os meus, e para a Anabela também, que é sua amiga, que ela foi passar férias, e até sábado, Deus quiser, e muitos beijinhos.
0: Muito bem, Elizabeth, muito obrigado por nos ter ligado, a continuação de um bom fim de semana para si e para vocês, até à próxima. Um bom fim de semana. Tchau. Ora, agita e grita. Vamos lá ver.

0: E foi a passagem de Saúl. Ai, grita, grita. E vamos continuar com as participações. Bom dia.
1: Bom dia, Manuel António.
0: Fala o David Pinheiro da Bem Posta.
1: Exatamente.
0: Tudo bem consigo também, David?
1: Mais tempo.
0: É verdade. Pronto, ok. E com este calor até sabe bem. Mas muito calor também não é lá muito, muito bom, não é?
1: É bafo,
0: E essa dedicatória vai para quem?
1: Vai para a Dona Vera Lúcia, para a Dona Mafaldinha, que fiz fazer-lhe pela muita felicidade, para a Maria da Conceição de Pardilhó, Maria Guilhermina, a Dona Mafalda, o Sr. Joaquim de Limião, o Manuel Cabão, comigo o Manuel António, seu Limpinho, e até
0: posso. Muito bem, David, muito obrigado por nos ter ligado. A continuação de um bom fim de semana para si e para os seus também.
1: Para ver a Lúcia.
0: Muito bem, aquele abraço. Tchau. Bom dia.
2: Bom dia.
0: Fala com quem?
2: Daqui das Caladas, com o presidente António Ferreira.
0: Amigo António Ferreira, vamos aí a essa dedicatória.
2: Em primeiro lugar, venho um abraço para si e tudo bom para toda a sua família e para a grande rádio que é da Arouca. E depois vai para a minha esposa, vai para toda a comunidade com o presidente, com a comunidade de Fernando, para todos os colegas da Ferval, para todos os ouvintes, doentinhos, do vizinhos, e para todos os bombeiros em geral, está bem?
0: Muito bem.
2: E um grande abraço, tudo bom.
0: Muito obrigado, aquele abraço.
2: Está bom, pode encher, devido de chuva.
0: Se vem chuva, há de vir, mas não é agora. Aquele abraço, a continuação de bom fim de semana para si e para o céu. Tchau. 256-948-219 e temos o telemóvel 9166-91020. E vamos à música. Pedro Miguel, Vagabundo, é o tema que vamos ouvir.

0: E foi a passagem de Pedro Miguel, Vagabunda, o tema que acabámos por ouvir, são 9h29, 30 minutos, agora passou, e vamos continuar. Bom dia.
1: Olá, bom dia.
0: Vininho Café de Dragão.
1: É verdade, não é verdade?
0: Sempre bem disposto.
1: Sim, tem que ser.
0: Tem que ser, não é? É tristezas não pagam dívidas,
1: nada,
0: não é?
1: Nada, nada, exatamente.
0: E essa dedicatória?
1: Olha, Madre António, hoje dá em especial os meus parabéns para a minha Zaidinha, a menina da transição.
0: Ah, e ela está de parabéns hoje.
1: Hoje.
0: Então, mais logo vou passar por aí.
1: Sim, Madre António.
0: Vai haver uma fatia de bolo, um bocadinho de champanhe.
1: Sim.
0: Ah, bom. É. Ok, as maiores felicidades para ela, tudo obrigado, bom, com muita saúde, acompanhar juntamente com vocês também, com a família. Isso é muito
1: obrigado,
0: bom.
1: Obrigado, que seja por muitos anos. E depois tem para a Mafaldinha, a Fantinha e para o Luís, para o Augusto Gonçalves, para o Fernando Figueiredo, para o Ivalente de Alvare, o Ricardo de Maracanadez, a Sanzinha do Rocio, e um abraço ao Mandar António no Porto, e um abraço ao Mandar António, um abraço ao Manuel, que é de Porto. Ao Madre António, um abraço e até a semana.
0: Muito bem, Pininho. Muito obrigado por nos ter ligado. Aquele abraço e a continuação de um bom fim de semana.
1: Obrigado.
0: Para o Sérgio. Bom dia.
2: Bom dia, Madre António.
0: Falámos com a...
2: Rosinha de Campo Balão.
0: Rosinha de Campo Balão. Muito bem. E essa dedicatória, Rosinha?
2: A minha dedicatória vem um beijinho para o Manuel António, um beijinho para a sua esposa, um beijinho para a Francisquinha e para a Lara, para toda a sua família. Todos que trabalham nesta grande e maravilhosa rádio. É para toda a minha família, mas um beijinho querido para o meu da Suíça. E agora vai para a Dona Austina Cardosa com um beijinho de muita, muita saúde, é para a minha Fatinha de Parede, a Rosainho Café Dragão, com um grande beijinho, com muito, muito parabéns e muita, muita felicidades. Também para o filho, parabéns no matrimónio, também com muitos parabéns e muita felicidade, que eu desejo a eles. Tudo bom. Para a minha querida Mafalda, nossa princesa Almerinda, com um grande beijinho, para a família São Manuel Palheira, a minha querida Margarida Lobral, o Sr. Belmar, o Sr. José Pacheco, para o Ricardo Marco Canavese, para o nosso Manuel António, tudo bom? Obrigadinha pela atenção e até 2 a 8, se Deus quiser, e gosto muito. Bom fim de semana.
0: Muito bem, Rosinha, muito obrigado por nos ter ligado. A continuação de um bom fim de semana para si, para os seus, e até à próxima. Um beijinho.
2: Muito obrigada, Manuel António. Muito obrigado.
0: Vamos a outra. Bom dia.
3: Olá, bom dia, Manuel António.
0: Olha, está ele.
3: Fernando Figueiredo Alvaro,
0: exatamente.
3: Por
0: e essa dedicatória, Fernando?
3: Olha, como sempre, em primeiro lugar, vai para si um abraço, um beijinho para cada uma das suas netinhas e abraço para o restante família. Não esquecendo toda a família, a senhora Adelino Pinho, que é o principal da rádio. Agora vai para todos os meus familiares, vai para todos os meus amigos e colegas que eu tenho em Cucujães e aqui em Alvar, vai também para a Almerinda em França, vai para a, Rosinha, para a Fatinha de Paredes, Rosinha de Campo Longo, Licinha de Valcâmbra, Mafaldinha de Oliveira das Meias, para aquele pessoal todo de Água Levada, Adelaide Pesquina e Companhias Limitadas, é motoqueiro, vai para o Ricardo Marco e vai também para todos os nossos bombeiros deste país, que são todos os seus colegas, vai rápidas melhoras para todos os juntinhos e para todos os nossos imigrantes. Não esquecendo todos aqueles que estiverem hoje de parabéns, incluindo a Rosinha de toda aquela família do Café Dragão, que a mãe e o pai e todos os filhotes estão todos de parabéns hoje. Passem um dia muito feliz, com saúde, e o melhor dia para casar já sabe como é, Manuel.
0: É, dia 31 para o dia 1. Mas já estamos no dia 1.
3: É. Olha, e do meu amigo Adelino Valga, o tratorista, que é que lhe mando sempre um abraço, que é o Javós da Júnia do Olhão.
0: Um grande abraço para ele também, e para ele, okay. Para a família.
3: E não esquecendo o Albino Ferreira, que muito agora bem. Não me tem esquecido o nome dele, okay. O Albino Ferreira.
0: Okay.
3: Prontos, Manuel António, bom fim de semana para todos que estiverem de parabéns, um dia muito feliz. Tudo bom e até 2 a 8.
0: Muito bem, Fernando, aquele abração, a continuação de um bom fim de semana. Cumprimentos para si e para todos os seus e até à próxima. Aquele abraço.
3: Igualmente, Manuel António.
0: E vamos
3: tudo
0: a outro.
3: Bom para vocês.
0: Muito obrigado. Tchau. Bom dia.
4: Olá, bom dia.
0: Ora, bom dia. Falo com a...
4: Bom dia. Com a Alicinha de Valcâmbra.
0: Pois, exatamente. Está toda alegre e bem disposta hoje.
4: É bom.
0: É bom, não é?
4: Não,
0: É bom quando está assim, bem alegre, não é? E essa dedicatória vai para quem?
4: Olha, vou já deixar um grande beijinho para o senhor Manuel António, para toda a família, quando eu falo na família, em todos. E agora também para todos que trabalham nessa magnífica rádio para as famílias, para toda a minha família, sem exceção de ninguém. Hoje vou deixar um beijinho muito, muito especial para a Rosarinho Café Dragão, que ela seja muito, muito feliz por mais anos, junto das pessoas que ela mais ama, que é a família, é o que nós temos mais queridos, é a família. E agora vou deixar um beijinho para o senhor Fernando Dobar, que também ouvi, para o senhor Velmare, para a Margarida do Olivale, para a Mafaldinha de Oliveira das Mês, um beijinho muito grande para a Rosinha Campos Balão, que também ouvi, um grande, grande beijinho para a dona Natacília de Gondomar, para os doentinhos todas as melhoras, para todos os imigrantes. Ai, não queria deixar um beijinho muito grande para uma senhora que se chama dona Fernanda, que ela é de Salgueiros do Sela. E ela está sempre a ouvir a rádio, não liga, mas ouve. Eu vou deixar um beijinho muito grande, dona Fernanda, e muita saúde, que é o que eu desejo. E um beijinho para a minha amiga Cidália, que segunda-feira também está de parabéns.
0: Ah, muito bem. Também a minha bolo, o champanhe.
4: Claro, um beijinho grande para ela e para a família toda. E muito obrigada ao senhor Manuel António e até à próxima.
0: Muito
4: também.
0: Muito bem, Alicinha. Muito obrigado por nos ter ligado. A continuação de um bom fim de semana para si e para os seus também. E até à próxima, tá bem? Beijinho.
4: Ok, obrigada pela atenção, obrigada.
0: Tchau, e vamos à música, Minhotos Marotos, aí se me agarra. Mas vamos a outra participação, bom dia.
5: É meio minuto, é para o que me esqueceu.
0: Pronto, ok. Tá, David, tá. Tchauzinho.
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0: Sim, bom dia.

0: E foi a passagem Minhotos Marotos, um novo tema que veio até nós. E vamos continuar com as participações. Bom dia. Bom dia.
1: Bom dia.
0: Falo com quem?
1: Está a falar com o Álvaro de São João da Madeira, que esta hora está no hospital de Vida da Feira.
0: Oh, diacho, mas está tudo a correr bem?
1: Graças a Deus, parece.
0: Pronto,
1: que está.
0: Já se nota no falar, é porque está tudo bem.
1: Ah,
0: e esse, olha, desde já as melhoras. E essa dedicatória?
1: Olha, o primeiro lugar é para você.
0: Obrigado.
1: Você passou as quilhotas e passou a família toda. Um abraço para toda a gente. Depois vai para a Dona Alcina, para Carregosa, com um beijinho com todo o respeito. Vai para a minha mulher, um beijinho, Holanda. E vai para toda a gente com os anjos. E para toda a gente que eu conheço. E até amanhã, até sábado, se quiser, Maria António. Obrigado por ter atendido.
0: Muito bem, Álvaro.
1: Tá,
0: muito obrigado por nos ter ligado.
1: Obrigado.
0: As melhoras, aquele abração. E até à próxima.
1: Obrigado. Muito obrigado.
0: Tchau, tchau. Bom dia.
2: Bom dia, o que dia?
0: Oh, Joaninha, olha, é engraçado. Tinha aqui uma música que diz assim: não chores, Joaninha. E vamos ouvir-a depois. E falamos com a Joaninha do Algarve, do Leão, não é?
2: Sim.
0: Sim.
2: Eu sei que ela anda um bocado sumida, ela também. Eu também não posso ligar sempre. É só aos fins de semana?
0: Sim, só ao fim de semana. Exatamente. Estás, pronto, já estás de férias?
2: Eu já.
0: Estás sempre de férias, tempo. Não é?
2: Sim, só que eu é que estou com preguiça de ligar para o rádio lá do Tony.
0: Ah, muito bem. E essa dedicatória?
2: O Tony é engraçado, só que eu tenho preguiça de ligar. Também dia de semana é para ficar em casa.
0: Não, o Tony tem que trabalhar. E essa dedicatória vai para quem?
2: Vai para o meu avô, para a minha tia, para o meu tio, para a Sofia, para o meu filho, para o António Silva. Para o Marinho da França e não, para a minha avó.
0: E mais?
2: E para a Rosaninha do Café Dragão e para o Albino. E já está.
0: E já está. Olha, um beijinho, a continuação de um bom fim de semana. Cumprimentos à mamá, cumprimentos à família. Até à próxima.
2: Até à próxima.
0: Tchau. Bom dia.
3: Bom dia, Sr. Manuel António.
0: Falo com José Sapateiro de Lourosa.
3: Exatamente.
0: E essa dedicatória vai para quem, amigo Zé?
3: Vem aqui para a minha família. Família Melo em Lourosa, Ricardo Mar Canaveses, Dona Miquelina em Gondomar, o Poço Coelho de Mar Canaveses e Dona Constância José Vieira em São Zelo e João Reilhas em Castelo Paiva. Um bom dia para si, um abraço e até à próxima.
0: Muito
3: obrigado.
0: Bem, amigo José, aquele abração, a continuação de um bom trabalho e cumprimentos
3: obrigado,
0: aí para a Larosa também.
3: Um abraço,
0: e aquele abraço também para si e para vocês, está bem?
3: Obrigado.
0: E vamos à música, não chore, Joana, conjunto a Conquilha. Mas vamos atender outra participação que chegou. Bom dia.
4: Bom dia, Manuel António.
0: Falamos com quem?
4: Acho que Delmar, estamos tendo Pereira.
0: Delmar, e essa dedicatória vai para quem?
4: Olha, em primeiro lugar, para ti um bom fim de semana, para ti e para a família toda, um abraço. E agora, e um beijinho para as tuas netas, com todo o respeito. E agora vai, um beijinho para a Rosinha de Campos Valongo, vai para a Fetinha de Paredes, para a Clara Pinho de Arouco, um beijinho para a Lúcia de Cesare, para a Alicinha de Valcanda, que eu já ouvi, para a Mafalda Oliveira de Azemês, para a Mariana de Loureiro, para a Joaninha do Olhão, também para os pais que estão aí. E vai para a Adelaide Pesquina também, um beijinho para ela. E um abraço para a Neca Pereira da Macieira. E está feito. E um abraço para o Ivo do Corvão. E está feito.
0: Muito bem, obrigadíssima pela participação. Continuação
4: okay,
0: de um bom
4: António.
0: Fim de semana para si, para o Celso. E até à próxima.
4: Ok. Igualmente para si. Bom fim de semana para si e para todos que estão nos ouvirem.
0: Muito obrigado. Agora de seguida, como eu estava a dizer, continuamos com Não Chores, Joana, o conjunto A Conquilha. Um grande abraço para esta boa gente que já estiveram aqui na Rádio Regional de Arouca também a apresentar os seus trabalhos.

0: Não chores, Joana. 9:46. Este é o programa Despertar de Sábado aqui na Rádio Regional de Arouca, com a apresentação do Manuel António. Também informo que a partir das 11 até ao meio-dia vamos ter aqui o cantor JT. Bom dia.
1: Olá, bom dia, Manuel António.
0: Bom dia, falamos com o...
1: É o Adão que está em França.
0: O Adão que está em França, exatamente. E essa dedicatória, Adão, vai para quem?
1: Olha, vai principalmente para os meus ricos filhos, com muito carinho, muito amor. Aí um grande abraço para você, com muitas saudades, tudo bom. Tudo bom para toda a família. Vai para o Delmar de São Vicente Pereira. Vai para o Zé Pisco da Suíça. Vai para a Madrinha. Vai para o Almarim daqui para a França. Vai para o São Manuel Magalhães da Ponta Chá de Levão. E vai para a Rosinha do Café Dragão. Com muitos parabéns e tudo de bom, e um grande abraço e tudo bom para todos os imigrantes do mundo, tudo bom, boa sorte.
0: Muito bem, Adão, muito obrigado por nos ter ligado, aquele abração e a continuação de um bom fim de semana para ti, está bom? Para ti e para os teus também.
1: Obrigado, igualmente, tudo bom. Obrigado.
0: Tchau. Vamos a outra, bom dia.
2: Olá, bom dia, Sr. Manuel António, bom dia a todos os ouvintes.
0: Falamos com quem?
2: A Mafalda em Oliveira.
0: A Faldinha de Oliveira das Mesas, que é natural de Arouca, não é?
2: Claro que sim, com gosto.
0: Amanhã, hoje e amanhã tenho festa na minha terra, também na freguesia de Fermeda, em Borralhoso. Um lugar de Borralhoso.
2: Sim, sim, e ontem estiveram lá os amigos de Canela. E muita pena eu tive de não os poder ir ver.
0: E hoje também lá temos um bom espetáculo, porque temos lá o João Pelário e Bem-vindo da Costa.
2: Sim, sim, eu sei.
0: É verdade.
2: Também. Mas também tem o festival aí em Arouca.
0: Tem festival também aqui na...
2: É verdade. É,
0: exatamente.
2: Então, para mim, Arouca é Arouca, Sr. Manuel.
0: É verdade, Arouca é Arouca, exatamente.
2: E então...
0: A dedicatória.
2: Vai um grande beijinho, muita saúde para si, para toda a sua família, em especial as suas queridas netinhas. Mas hoje a minha dedicatória muito especial, com todo o carinho do mundo, é para aquela menina linda do Café Dragão, a nossa querida Rosarinha.
0: Está de parabéns.
2: Está de parabéns, é um encanto de senhora. Só quem conhece aquela senhora é que pode dizer o que aquela senhora é. Merece toda a felicidade do mundo. E então vai também um grande beijinho para a Dona Alcina de Carregosa, a Maria Lúcia em Cesar, a Alice Peralta, a nossa princesinha lá em França, a Lídia da Presa, que já deve estar aí por terras da Arouca também, a Alicinha em Valdecambra, vai também para o senhor Delmar, o senhor Alvino Ramos de Ouro. E também quero dar um grande beijinho ao senhor Joaquim de Ouro e que a Dona Conceição esteja melhor. Tudo bom, muita força, Sr. Joaquim, e para todos os restantes ouvintes, são tantos que eu não consigo dedicar para todos.
0: Basta dizer para todos, não é? Pronto, já vai todos.
2: Todos, já ficam todos, é verdade.
0: Muito bem.
2: Muito bem, Sr. Manuel António, tudo bom, muita saúde, muito obrigada.
0: Muito obrigado também, Mafalda, a continuação de um bom fim de semana para si e para vocês. Um grande abraço ao maridão também, que ele merece.
2: Sim, ele manda sempre um abraço também, tchau.
0: Olha, vamos ouvir uma música que é assim, é triste amar... É verdade, conjunto típico Esperança, recordar um bocadinho.

0: E foi assim a passagem do Conjunto Hípico Esperança. E é bom sempre recordar. Bom dia.
1: Bom dia, Sr. António.
0: Bom dia, falo com quem?
1: Com a Sãozinha do Recife, claro.
0: Já sei. E essa dedicatória vai para quem, Sãozinha?
1: A minha dedicatória é, como sempre, para toda a minha família cá no estrangeiro. É para o casalinho de França, para o casalinho do Dragão, em especial para a Zairinha, que ela hoje está de parabéns, tem um dia muito feliz, na companhia que é mais ela ama, para a dona Valdezinha de Matias de Câmara, para a Maria Lúcia de Cedar, com um beijinho e muita força, e acho que está tudo. Para o Manuel António e toda a família Conceição, não esquecem do Larinha e Francisco, com um beijinho e um ótimo fim de semana e uma boa festa, um maravilhoso.
0: Muito bem, obrigadíssima pela participação. Um grande abraço também ao maridão, não esquecendo, naturalmente.
1: Eu
0: e para toda
1: ouvindo,
0: a família. E até à próxima.
1: Até à próxima, beijinho.
0: Bom dia.
2: Bom dia.
0: Falo com quem?
2: Aqui fala Maria Emília Chipelo, da Redação Monte Martosa.
0: Maria Emília, essa dedicatória vai para quem?
2: Vou dedicar ao meu marido, vou dedicar aos meus filhos, vou dedicar ao meu irmão Tony, mulher e filha, dedicar para os meus irmãos e para vocês aí, bom fim de semana.
0: Muito bem, Maria Emília, muito obrigado por nos ter ligado. A continuação de um bom fim de semana para si e para os seus e até à próxima.
2: Obrigadamente, tchau.
0: Bom dia.
3: Bom dia, Manuel António.
0: Bom dia, falámos com a Guilhermina.
3: De Pardilhó, exatamente.
0: De Pardilhó, exatamente. E essa dedicatória vai para quem?
3: Vai para os meus três filhos, vai para o... Para as minhas duas noras, vai para os meus quatro netinhos, vai para os três carlinhos que trabalham aqui no Pastoral de Pardilhó, e vai para o meu irmão Beto, que o patrão é o mesmo, e vai para os João Calados, empregados todos, e para hoje está feito, Manuel António.
0: Diga. Está feito?
3: Está feito.
0: Muito bem, Guilhermina, muito obrigado por nos ter ligado. A continuação de um bom fim de semana para si e para o Sérgio. Até à próxima.
3: Obrigada, igualmente.
0: E assim encerramos as participações. Vamos ouvir Joana D'Arco, vai mais um. São 9:55. Logo após o sinal, vamos ter o sinal do horário das 10. Uma publicidade e eu volto logo de imediato. Mas vamos a outra participação. Vamos novamente até... Bom dia. Vi logo que estava em França. Eu sei, estou a ver essa paisagem por aí adiante. Aí ouve-se um bocadinho. Mas aqui em Arouca é mais o sol. O sol. Não é para os solos. Aqui não há pó em Arouca, aqui está tudo limpinho. É verdade. Muito bem. E essa dedicatória vai para quem agora?
4: Hoje vou deixar um beijinho muito especial para você, suas netinhas, que elas são maravilhosas, e a toda a sua família e todos os nossos grandes locutores da nossa querida e maravilhosa rádio. Mas olhe, hoje vou deixar muitos parabéns à nossa rádio, que eu adoro a nossa rádio, porque se não fosse a rádio, eu não tinha o privilégio de conhecer pessoas como eu conheci e que ainda vou conhecer, que hoje é para a nossa Rosarinho do Café Dragão, que é uma senhora que eu não tenho palavras para dizer a que ponto eu amo. Amo-a, adoro-a. E se não fossem vocês, eu passava ao lado destas pessoas. Por isso, Rosarinho... Fica a saber, meu amor, que eu amo-te, eu adoro-te, és a pessoa que anda dentro do meu coração, sem fim. E ainda ontem viste-me na televisão e ligaste-me logo para dizer que eu estava na televisão, adoro-te. Muitos parabéns, hoje é só para ela. E para todos os ouvintes, todos aqueles que falam no nome da Almerinda, um beijo muito especial, mas hoje é mesmo para a minha Rosarinho. E que ela continue a ter muita saúde e a ser muito feliz naquela maravilhosa família que ela tem. Que eu, para a festa da rádio, já vou estar aí outra vez com ela.
0: Muito bem. Está feito.
4: Pronto. Ela é aquela pessoa que anda aqui enfiada no meu coração, mas se não fossem vocês, eu nunca tinha o privilégio de conhecer certas pessoas.
0: Muito bem. Um bom passeio, uma boa ginástica, que faz ginástica, faz preparação física, e desejo tudo melhor para vocês, não esqueçam do marido e toda a família. E obrigadíssima pela participação.
4: Ele vem aqui comigo e até os olhos vou fazer ginástica, porque eu estou a dizer estas coisas a sair do coração e as lágrimas a correr pela cara abaixo.
0: Pois é, recordar é viver, não é?
4: Beijinhos!
0: Beijinhos! Tchauzinho!
4: Tchau.
0: E vai mais um Joana D'Arco, e assim terminamos esta hora. Já de seguida vem o sinal horário. Compromisso publicitário, já volto. Até já!

0: Muito bom dia, são 10 horas no continente e na Madeira, 9 horas nos Açores. Em destaque nas notícias.
1: Depois do fogo dominado esta madrugada em Valpaços, o dia de hoje vai ser de intenso trabalho de vigilância e rescaldo para evitar reacendimentos. A Proteção Civil já acionou os meios aéreos. Portugal aperta o controle da fronteira marítima no Algarve depois da entrada maciça de migrantes em Ceuta. Marinha e Polícia Marítima reforçam as patrulhas por mar e por terra. A FIFA recua na venda do Mundial de investidores privados. A forte contestação travou os planos de Gianni Infantino.
0: 20 graus agora no Porto, 22 em Ponta Delgada, 24 em Lisboa e também no Funchal, 29 graus em Faro. As notícias às 10 com Cláudia Costa.
1: Depois de ter sido dado como dominado esta madrugada, o incêndio que começou há 4 dias em Valpaços e alastrou depois a outros 3 concelhos, o dia de hoje é de preocupação, vigilância e rescaldo e por isso os meios aéreos já foram acionados. Isto mesmo explica o comandante Alberto Fernandes, da Autoridade Nacional de Emergência e Proteção Civil, ouvido há pouco pela Antena 1.
2: Então, incêndio que ainda tem alguns pontos quentes que preocupa, ainda preocupa em especial com aquilo que é o rescaldo, a consolidação do rescaldo e depois a vigilância ativa de todo o perímetro do incêndio. Portanto, o perímetro é muito extenso e vai ter que ter ao longo do dia de hoje todos estes cuidados de forma muito atenta. Neste momento temos no teatro de operações 305 veículos, 910 operacionais e estamos a colocar meios aéreos no mesmo teatro de operações. Neste momento já temos 6 meios aéreos no teatro de operações.
1: Centenas de operacionais preparados para enfrentar as esperadas reativações devido à extensa área deste fogo. Os bombeiros estão particularmente atentos às zonas com escarpas, onde foi impossível fazer o combate apeado e é por lá que deverão atuar os meios aéreos. Devido ao que aconteceu nos últimos dias em Ceuta, com a entrada de milhares de pessoas vindas de Marrocos, o controlo da fronteira no Algarve está reforçado. Há patrulhas diárias por mar e por terra, garantidas pela Polícia Marítima e pela Marinha. É comunicado, a Marinha informa que o objetivo é detectar embarcações que possam estar ligadas a fenómenos de migração irregular ou outras atividades ilícitas. As autoridades pedem ainda que quaisquer movimentações suspeitas sejam comunicadas ao Centro de Coordenação de Busca e Salvamento Marítimo de Lisboa ou ao comando local da Polícia Marítima da respectiva área. Os últimos números conhecidos dão conta que 67 pessoas morreram na sequência deste fluxo migratório de Marrocos para Ceuta. A emergência migratória em Ceuta vai estar de resto em análise hoje na reunião do Mecanismo Integrado de Resposta Política à Crises do Conselho da União Europeia, uma reunião convocada de urgência pela Irlanda, que ocupa nesta altura a presidência rotativa do Conselho. As autoridades espanholas estimam que foram mais de 60 mil as pessoas a passar de Marrocos para Ceuta em apenas 24 horas, mas entretanto, mais de 48 mil migrantes já regressaram voluntariamente. Esta manhã, no posto fronteiriço em Ceuta, a repórter Ana Romeu, correspondente da Antena 1 em Espanha, dá conta de um cenário que se repete, mas num ambiente bem mais tranquilo do que aquele que se registou nas últimas 24 horas.
3: Em Tarajal, no posto fronteiriço entre Marrocos e Espanha, continuam a sair jovens. Foi assim ontem, durante todo o dia, durante toda a noite e esta manhã o cenário é o mesmo. Grupos de rapazes, essencialmente, que vão caminhando em direção à fronteira. Dizem-nos que não têm onde comer, não têm onde dormir e por isso regressam. Uma situação que está a ser acompanhada por efetivos da polícia, também do exército espanhol, que estão a monitorizar toda esta situação, que está bastante mais controlada do que nos dias anteriores. O comércio, os serviços em Ceuta já abriram, é possível já ver as esplanadas repletas de gente, portanto, rapidamente, ou pelo menos paulatinamente, se começa a entrar numa certa normalidade. O que não se entende, de facto, o que não se percebe foi o que motivou todas estas pessoas a saírem, foi uma entrada massiva de perto de 60 mil pessoas, muita gente que provocou o caos na cidade autónoma de Ceuta, que tem, na verdade, 80 mil habitantes. Portanto, é perfeitamente perceptível que houve um colapso aqui e, por isso, O presidente desta cidade autónoma pediu ao Governo Central que fosse instaurada a emergência nacional. Moncloa não acedeu a este pedido, mas garantiu mais homens, mais segurança e um acordo diplomático com Marrocos para receber todas estas pessoas.
1: Reportagem em Ceuta de Ana Romeu, a correspondente da Antena 1 em Espanha. Há também esta nota: da última hora subiu para 67 o número de pessoas que morreram na fronteira do enclave espanhol. Países como Itália e França reforçaram já este sábado os controlos fronteiriços com Espanha. Roma anunciou mesmo a suspensão unilateral dos acordos Schengen com Madrid e também Portugal, já lhe demos conta, aperta o controlo da fronteira marítima no Algarve. Marinha e Polícia Marítima reforçam as patrulhas por mar e por terra. Os rebeldes húteis do Iémen, que são apoiados pelo Irão, afirmam que 8 patrulheiros da Arábia Saudita foram obrigados a desviar a rota e contornarem o Cabo da Boa Esperança, na África do Sul, por causa do bloqueio marítimo que estão a impor no Mar Vermelho. Esta ação é reclamada pelo porta-voz militar húti e ele diz mesmo que o desvio de embarcações faz parte da estratégia do grupo de bloqueio por bloqueio, que consiste em atacar o comércio marítimo saudita. Esta declaração ocorre depois de os húteis anunciarem no passado dia 20 um bloqueio marítimo contra a navegação comercial saudita, aumentando os riscos para o tráfego comercial e contribuindo para o aumento dos preços do petróleo. Entretanto, também este sábado, a Força Naval da União Europeia informou que um navio mercante atravessou em segurança o Mar Vermelho sob proteção de uma fragata italiana. A Operação de Segurança Marítima Defensiva Europeia no Mar Vermelho não identificou o navio, nem revelou detalhes sobre a carga. Gianni Infantino queria, mas já não avança para um Mundial de Futebol com fundos privados. O presidente da FIFA revelou que a entidade máxima do futebol mundial afastou os planos de vender uma participação do Campeonato do Mundo a investidores privados, tendo em conta, desde logo, as duras críticas que surgiram mal se soube dessas intenções. Entre as críticas estão as da UEFA, que ameaçou boicotar as competições organizadas pela FIFA. A supertaça de mais logo está garantida. Pedro Proença entendeu-se durante a madrugada com os árbitros que estão em Tomar para o encontro de formação obrigatória do setor. Ontem os trabalhos não arrancaram. Os árbitros exigiam um pedido de desculpas do presidente da Federação Portuguesa do Futebol devido às críticas que fez à qualidade destes profissionais, críticas que foram divulgadas em áudios. Ora, Pedro Proença prometeu mudanças no setor, melhorar as condições de trabalho, sem fazer meia culpa, o presidente da Federação Portuguesa de Futebol disse ter a máxima confiança nos árbitros.
4: Aproveitar este momento até para deixar aqui uma palavra de grande confiança aos árbitros portugueses, aos árbitros assistentes, aos vídeos árbitros, a todos aqueles que preparam também e que amanhã também iniciarão a sua época desportiva. A esse nível, reiterar esta confiança de que tudo vai correr bem, a máxima confiança que a Federação Portuguesa de Futebol deposita na 33ª seleção que nós temos, e esta é a dos árbitros, e portanto estamos todos muito convictos num trabalho que estamos a fazer também com o próprio Conselho de Arbitragem, a inclusão do Plano Nacional de Arbitragem, a melhoria de condições, sempre dentro desta positividade, aquilo que queremos.
1: Estas declarações de Pedro Proença ao Canal 11 foram ouvidas pelos árbitros em Tomar. Depois das ameaças, a Supertaça Cândido Oliveira vai mesmo realizar-se com arbitragem de André Narciso. Pelo lado do Porto, o treinador Francesco Farioli diz que a equipa está preparada e disposta a conquistar mais um título.
5: Penso que trabalhámos bem durante a preparação, desde o primeiro dia que tem sido o nosso alvo, numa contagem decrescente para chegarmos a este dia na melhor forma possível. Os jogadores regressaram de férias em excelente forma, trabalham no duro todos os dias. Por isso, penso que mental e fisicamente estamos como devíamos. E claro, agora é transferir todo o trabalho que tivemos numa grande atuação para fazer tudo o que está ao nosso alcance para ganharmos este troféu.
1: Quanto ao Torriense, o técnico Luís Tralhão lembra que a equipa já provou ser capaz de surpreender e ganhar.
6: Porque não, não é? Porque não? Quer dizer, a Taça de Portugal nunca ninguém tinha ganho da Segunda Liga. Nós acreditávamos que poderia acontecer. Temos muita confiança naquilo que podemos fazer. Podemos criar dificuldades a qualquer equipa. Num dia, num jogo, tudo pode acontecer. Tudo aconteceu naquele dia com o Sporting. E contra o Porto acreditamos, como é óbvio, que podemos voltar a fazer e os jogadores sabem disso.
1: Jogo da Supertaça Cândido de Oliveira este sábado a partir das 8:15 da noite no estádio Cidade Coimbra, com relato aqui na Antena 1.
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0: E foi a passagem de Mico, sou camponês, são 10 horas e 21 minutos e vamos continuar com as participações. Bom dia.
1: Bom dia, Sr. Manuel António.
0: Falo com quem?
1: Alice Peralta, de Parelhó.
0: E essa dedicatória, Alice, vai para quem?
1: Vai para o Sr. Manuel António e toda a sua família e todos os locutores da rádio. Vai para toda a minha família, vai para a família do Alexandre Sardeveiros, família da Adelaide Cristina. Bem, um grande beijinho do fundo do coração para a Rosarinho do Café Dragão, para essa família bonita, de parabéns. E vai para a minha netinha, que também hoje está de parabéns, faz 20 anos.
0: Muito bem, meus parabéns. Vai... Como é que ela se chama?
1: Letícia.
0: Letícia, um beijinho para ela, muitas felicidades juntamente quem mais gosta, está bem?
1: Sim, obrigada. Muita saúde. E vai para uma Mafaldinha de Oliveira das Meias e para a Fatinha de Paredes. E para todas as minhas amigas que me estiverem a ouvir e para todos os imigrantes. Continuação de um bom programa, até à próxima.
0: Muito bem, obrigadíssima pela participação, continuação de um bom fim de semana para si, para os seus, e até à próxima também.
1: Obrigada.
0: E vamos a outra participação, bom dia.
2: Olá, Manuel António, bom dia.
0: Falo com quem?
2: Você passa aqui muitas vezes.
0: De vez em quando, aí para o Jardim Aveiro.
2: Sim,
0: Maria Odete. Não sei. E essa dedicatória vai para quem, Maria Odete?
2: Olha, vai já para si, para a sua esposa, para os seus filhos, noras e netos também. E vai também para os meus filhos, para os meus netos e também para as noras e para o meu marido. E vai para a Margarida de Olivale e vai para todo o auditório. Cheio de saúde para todos, que é o mais importante.
0: Exatamente.
2: E bom fim de semana para todos. Mas em especial para o Manuel António. E tudo bom.
0: Muito bem, Maria Otávio.
2: Até a próxima.
0: Pronto, a continuação de um bom fim de semana. Saudinha que eu desejo para vocês é a continuação de um bom fim de semana e até à próxima. Cumprimentos.

0: para o marido e
1: cumprimentos para toda a família.
2: Sim, obrigado.
1: Tchau, tchau.
0: Bom dia.
3: Bom dia, sou Manuel António.
0: Falamos com o Albino.
3: O Albino Ramos de Ouro.
0: Exatamente, e essa dedicatória, Albino, é para quem?
3: Olha, vai para a minha princesa da Mertosa, vai para o senhor Nelson de Loureiro, vai para a Mariana de Loureiro, vai para o Nuno de Avenca, vai aqui para o para os pais João Aguardo, das melhoras para a mãe, que está um bocadinho complicada, depois vai para a senhora Mafalda de Oliveira das Meis, e para a dona Clara Pinho de Aruco, para o senhor Manuel António, um bom fim de semana, e para a senhora Netinhas, com todo o respeito também, um beijinho com o fim de semana.
0: Muito bem, Albino Ramos, a continuação também de um bom fim de semana, e cumprimentos também para toda a família, e aquele abraço e até à próxima.
3: Ah, obrigado. Vamos igualmente.
0: Bom dia.
4: Bom dia.
0: Falamos com quem?
4: Maria da Conceição de Perdió.
0: Ah, Maria da Conceição, também boa Conceição, e essa dedicatória?
4: Para a minha filha Viala, para o José António, para a minha mãe, para o companheiro, para a Mila da Mertosa e para o marido. E para você, e bom trabalho.
0: Muito bem, obrigadíssima pela participação. Continuação de um bom fim de semana para si e para o seu. Até à próxima.
4: Tchau.
0: E vamos ouvir Roberto Vilar. E vamos ouvir agora Eu Saí.

0: E são 10 horas e 28 minutos e passamos Roberto Vilar, agora ao SEI, e vamos continuar com as participações. Bom dia.
1: Bom dia.
0: Bom dia, agora vamos até ao restaurante Puto Fixe.
1: Não vamos ter problema, mas o material para levar para lá.
0: Por isso para levar para lá. É por isso que está a falhar um bocadinho. Vamos lá. E então, e essa dedicatória vai para quem?
1: Mas aos parabéns a Rosarinho do Café Dragão, e será o mesmo que suporte bem, que lhe deu uma bonita prenda, não é? Vai para o amigo Álvaro do Avar, vai para o António Marques, vai para o João Motorista do Barouca, vai para o Augusto, família Capela, João Velho de Castelo de Paiva, Eduardo Moura, Neca Tomé, Dona Alicia Sonabel, José Pacheco aqui Lousada, para as suas netas e para toda a sua família, vai um beijinho à minha esposa, aos seus netinhos. E vai uma grande beijoca à minha Leonor. Para si, um grande abraço, com tudo de bom e até do meu olho.
0: Muito bem, obrigadíssima pela participação. Continuação de um bom fim de semana para si e para o seu. Não esquecem também todos os seus trabalhadores, amigos e também familiares. E até à próxima. E clientes.
1: Obrigado, um abraço para si, bom dia.
0: Muito obrigado. Bom dia.
2: Olá, bom dia.
0: Olá, Rosarinho. Parabéns a você nesta data querida.
2: Muito obrigada.
0: Tenha muita saúde. E muito, muito boa vida. Olha que rimou tudo.
2: Senhora, muito bem, muito
0: e essa,
2: bem.
0: E essa Lito. Dedicatória?
2: Em primeiro lugar é para si já, com muito gosto ouvi-lo. E para as suas netinhas e toda a sua família, incluindo a sua esposa em primeiro lugar. Um beijinho muito grande e a senhora do Ponto Fixo que acabou de falar, muito obrigada. Muito obrigada à nossa Mafaldinha por as palavras dela muito queridas. Um beijinho para todos. Um beijinho à nossa princesa, que é do coração. Uma amizade muito grande, com muito carinho. Um beijinho muito grande para ela. Para a Rosinha Campos da Longa, não posso esquecer. Para a Lúcia, para a Lesperalta. Para o Adão de França, para todos que já me deram parabéns e vão dando para casa. Um grande beijinho a todos. E deixo também um beijinho de parabéns, de casamento a um casal muito querido mesmo, que é o Lino e a Ana Maria, que ele é camionista e por isso esta semana estiver de parabéns, 43 anos de casamento. Um grande beijinho para eles. E depois eu para o meu filho, que faz hoje também 28 anos de casamento.
0: Ah, olha, mãe e filho.
2: 28 anos de casamento.
0: Ah, muito bem. Os meus parabéns também para ele. Para ele e para
2: a mãe.
0: E para a esposa. Exatamente, para os dois.
2: Muito obrigada. Muito obrigada para todos. E obrigada à tanta atenção que o Manuel António tem. Muito obrigada, Manuela.
0: Muito bem, obrigadíssima pela
2: até
0: participação.
2: Sábado, se Deus quiser.
0: A continuação de um bom fim de semana e aproveite bem estes dias. Está bem?
2: Vamos aproveitar, se Deus quiser.
0: Mas não abuse.
2: Haja saúde, que a gente tiver saúde, aproveita tudo muito bem.
0: É verdade, é verdade.
2: É verdade.
0: Beijinho, muito bem, um beijinho, então. A continuação de um bom fim de semana.
2: Oh, Manuela António, diga. Saúde e haver amor entre o casal.
0: Exatamente.
2: Também. Isso é muito bom.
0: Muito
2: beijinho
0: bem.
2: Grande.
0: Tchau, a continuação, obrigada, um bom obrigada. Fim de semana e até à próxima. E cumprimentos amanhã à família. E vamos a outra participação e à música. Bom dia.
3: Bom dia.
0: Falo com quem?
3: Com a Elia São João de Valga.
0: Elia, a sua dedicatória vai para quem?
3: Olha, um beijinho muito grande para essa menina que acabou agora de falar.
0: Uhum.
3: Muito grande do coração, que somos amigas de infância. E também para o marido, para o Serginho e para a mulher, para a esposa. Um beijinho muito grande e estas datas que se prolongam por muitos anos. E agora é também para os meus filhos, para as minhas noras, para as minhas duas netinhas e para o meu netinho e para as minhas amigas também, para a Dona Mafalda, a Dona Almerinda, a Dona Lúcia, a Dona Alicinha de Valdecâmara, a Dona Alcina de Carregosa, não posso esquecer essa senhora. Um beijinho muito grande e para todos que estão a ouvir e um bom fim de semana e obrigada por me atender, sim?
0: Muito bem, obrigadíssima pela participação. Obrigada, continuação de um bom fim de semana e até à próxima. Muito obrigado, muito obrigado. Ora bem, agora vamos ouvir precisamente o João Claro e Bem-vindo da Costa, que vão estar hoje com as suas bailarinas a partir das 21h45 nas festas em honra da Nossa Senhora da Boa Fortuna, em Brolhoso, Fermeiro da Arouca. E também informo que a partir das 16 horas vamos ter lá pernil no porco, pernil no espeto, aos sons dos amigos da concertina. E vamos à música e vamos ouvir João Claro. E Bem-vindo à Costa, o Vidente, uma música nova que veio até nós também.

0: E foi a passagem de João Claro e bem-vindo à Costa. E vamos continuar com as participações. Bom dia. Bom dia. Bom dia. Pronto, vamos ligar o telemóvel, vamos para o outro lado. Bom dia.
1: Bom dia.
0: Fala com quem?
1: Com Joaquim Santos, da Vila de Remião.
0: Amigo Joaquim Santos, e essa dedicatória vai para quem?
1: Vai para a minha esposa que está aqui à minha beira e para o resto da família. Vai para o Sr. David do Pinheiro da Bemposta, com muitas felicidades, muita saúde. Vai para o Laurinho da Feira Nova e para o Jorge Pinto da Escola de São Jorge. Vai para o Spínola e para o António Malícia. Vai para o Sr. Alvino e toda a família. Vai para o Bitinha de Cor de Graça e toda a família. Vai para o Rancho Folclórico e Etnográfico da Santa Maria de Reimião e todos os seus elementos. Vai para a minha filha Graça e o meu filho Manuel. E vai para as netinhas um beijinho com muito respeito. E parabéns para quem está, parabéns ao quem esteve. E para os bombeiros. E para o Manuel António, aquele abraço do coração. Não aguenta, amigo, dá muitos, muitos, muitos anos.
0: É verdade. Amigo Joaquim, aquele abraço, cumprimentos à esposa, cumprimentos à família, até à próxima.
1: Obrigado, obrigado.
0: Obrigado. E vamos a outra, bom dia.
2: Olá, muito bom dia, Sr. António.
0: Falamos com o?
2: Com o Ricardo do Marco de Canadeiro.
0: Muito bem, Ricardo, e essa dedicatória vai para quem?
2: Vai para as senhoras da Sebateia do Ourosa, Dona Clarencia do Gondomar, para Dona Clarencia do Gondomar, Dona Lucia de Pesar, Senhor Coelho, São Paulo e Favões, Marco de Canadeiro, Sr. Charalvinho no Café do Dragão. Senhor António, desejo bom fim de semana, tudo bom para cima, bom semana e um abraço e até à próxima.
0: Muito bem, Ricardo. Aquele abração, a continuação de um bom fim de semana para ti e para os teus e até à próxima. Aquele abraço.
2: Muito obrigado.
0: Vamos a outra, bom dia.
3: Bom dia, Manolito.
0: Oi, Fati, está tudo bem?
3: Oi, Mané, está tudo.
0: E essa dedicatória, Fati?
3: Temos aqui as festas de São José, daqui da minha terrinha, do Oral. As festas de São José, olha, a minha dedicatória vai já partir, desculpa lá que estava.
0: Muito obrigado.
3: Olha, vai de minha dedicatória partir para as tuas princesas, da para a esposa e... Está aí a Larinha? Não, ouvi uma
0: não, a Larinha não, a Larinha não está, a Larinha está a dar aulas.
3: Está a dar aulas a Francisca? Não.
0: Não, a Francisca já está na Suíça.
3: Pronto, então deixa estar boas férias para as meninas e outra que deve boas aulas. Olha, então aí vai também para o Cepinho, para o restante dos colegas para o Tony, vai para a minha Rosinha Campalongo, vai já ir para o Ricardo. Hoje muito especial para a nossa Rosarinha do Café Dragão, os parabéns para essa princesa linda e um grande beijinho na companhia do marido, também não esquecendo da Salmarinda, a Margarida de Olival, o Sr. José Pacheco e o Sr. Belmar e o Sr. Fernando Alvário, para o nosso Ili de Bruxelas também. E bem para todo, eu posso ir em mim de favores, também nunca esqueço de fazer. E aqui o Sr. Zé Pacheco e a sua senhora, e o restante fica para amanhã à noite. Com um bom fim de semana para toda a gente,
0: muito
3: está bem?
0: Bem, Fatinha. Muito obrigado por nos ter ligado. Cumprimentos. Um grande abraço ao filhote. E não esquecendo, naturalmente, dele. Também as manas. A outra é que nunca sai da janela, mas.
3: Ela anda fugindo.
0: Não aparece, não aparece. E,
3: tá bom,
0: e olha, um bom fim de semana para ti e para os teus também.
3: Eu já disse a minha Rosinha Campolão, mas mais uma gira para essa princesa e para a família que ela também está lá no estrangeiro ouvido, está bem?
0: Muito bem, um beijinho. Sim, tudo bom. Tchau. Bom dia.
4: Bom dia, Manuel António. Está tudo bem consigo?
0: Está tudo, madrinha. E por aí também está tudo bem?
4: Oi, está calor, já estou às pois, sombras.
0: Isso sei eu, que está calor aí. Já sei.
4: Está muito calor.
0: Está bom para ir para a praia? E essa dedicatória vai para quem?
4: Olha, Manuel António, em princípio vai já para si, para as suas netas, para a sua família. Vai para o meu afilhado em Canadá, a esposa Ana e o filho Marco e os meninos. Vai para a Mafaldinha da Oliveira das Mães e a Margarida do Canel de Alain. E vai para o senhor José Pacheco, não sei se já disse, passou. E a Almorinda em França e o Adão também em França. E para todos os outros imigrantes que se encontram também em França e por todo o lado. E para a minha família também. E olha, Manuel António, e um bom fim de semana para ti e para os seus. E tchau e adeus até 2-8 dias. Obrigado por me ter atendido.
0: Muito bem, obrigadíssima pela participação. A continuação de um bom fim de semana para si, para os céus e até à próxima.
4: Até à próxima e para todos os bombeiros também.
0: Muito obrigado. Muito obrigado.
4: Tchau.
0: E vamos ao Edia Pazão. Marante também, claro, os dois que ele canta. Mulher Chorona. Falar no Amarante, um grande abraço também para ele.

0: Ora bem, e vamos continuar com as participações. Bom dia.
1: Bom dia, Manuel António.
0: Bom dia, falo com quem?
1: Com o Zé Batosqueiro da Guadalajara.
0: Já dei por ela, que era ele mesmo. E essa dedicatória?
1: Oh, essa dedicatória é para a minha esposa. Talvez eu até tive com ela a falar com ela. Oh, linda, fala-te um pouco, António, que ele é bombeiro. É um bom homem. Diz que não. E eu então, olha, estou agora para você. Pronto, Manuel António, um bom sábado, dia 1 de agosto. Hoje é o dia 1 de agosto. Para você e para toda a sua família. Vai para a minha madrinha lá da piscina. Vai para o Fernando do Lar. Vai para todos os meus amigos e para todos os meus colegas que já trabalham comigo no cavalo e fim. E vai para você uma boa continuação e para todos os bombeiros. E olha, um bom domingo.
0: Muito bem. Obrigadíssima pela participação. Aquele abraço e a continuação de um bom fim de semana para si e para os seus.
1: Igualmente, porque isto é o trabalho dela, eu vou obrigar a que faça de trabalho dela para o senhor.
0: Ok, obrigado. Ora bem, vamos continuar com as participações, caso elas apareçam, 256-948-219, mas também temos aqui mensagens para divulgar, mas vamos a outra participação. Bom dia.
2: Bom dia.
0: Falo com quem?
2: Com a Maria do Carmo da Feira Nova, de Marte Canavieses.
0: Muito bem, Maria do Carmo. E essa dedicatória vai para quem?
2: A dedicatória vai, como sempre, para o Manuel António, para a sua família, para a minha família, especialmente para a minha filha que está de viagem, ter com o marido. E para a Juninha, para a nossa madrinha. E um bom fim de semana para todos. E até outro dia.
0: Muito bem, obrigadíssima pela participação. Continuação de um bom fim de semana para si e para os seus. Até à próxima.
2: Obrigado.
0: E mais uma mensagem tenho por cá, mas antes disso vamos a outra participação. Bom dia.
3: Bom dia, Manuel António.
0: Falo com o Manuel Cardoso,
3: Manuel
0: da cidade
3: Cardoso,
0: de Porto.
3: Cidade do Porto, exatamente.
0: Já notei que realmente está na cidade de Porto, sai mesmo no lado, um bocadinho.
3: Quentinho.
0: E essa dedicatória?
3: A minha dedicatória vai para a Dona Margarida de Olival, a Restaurinha do Café Dragão, Dona Mafalda de Oliveira das Meias, Dona Emilita de Altar, Fotinha de Paredes do seu filho, Dona Almarim de França, Dona Rosinha de Campo Balão, para todos os nossos imigrantes, um dia muito feliz, para todos aqueles que estão de parabéns, um dia feliz, queria dizer, e para quem está doente, desejo rápidas melhoras. Para o Manuel António, um grande abraço para toda a sua querida família e desejo a todo o auditório mais uma vez um bom fim de semana.
0: Manuel Cardoso, aquele abração do costume. Continuação de um bom fim de semana e até à próxima. Tá bom?
3: Olha, minha filha amanhã vai São Pui.
0: Ah, e também cumprimentos a toda a família, a filha também,
3: eu,
0: claro. Pronto, e é bom, não é?
3: O meu gerro faz 2 anos e uma da que a construção da vida está a Arouca.
0: Ai, os meus parabéns. Eu vou passar no final os parabéns para todos aqueles que estão e estiveram de parabéns, está bem?
3: Aquele
0: abraço.
3: Tchau, muito gente. Obrigado, Manuel Antônio. Tchau, um banho, muito obrigado. Obrigado.
0: Bom dia. Bom dia. Uma pessoa. Pronto, está bem, está bem. Ora bem, também vamos lá às mensagens. Esta dedicatória chega-nos da Portelada do Mosteiro Arouca e é da Isora Moreira que envia para todos os seus filhos Manuel António Oliveira, esposa e filhos, Amaro Moreira, esposa e filhos, não esquecendo a Paula e também o seu marido e filhos, o Arnaldo Almeida e família, a Eulália de Borralhoso também, para ela tudo bom. E também outra que nos chega, não esquecendo também o Arménio Moreira e família, para o restaurante Taberna de La Chaux de Fontes, na Suíça. Agora também não esquecendo o António Moreira, o irmão, que também envia a sua mensagem para a sua esposa, filhas, e não esquecendo a Lália de Borralhoso. E agora sim vamos à música, mas estamos agora na reta final e vamos ouvir o conjunto típico torriense com o tema Sara.

0: E foi a passagem do conjunto típico torriense, Sara. E vamos divulgar esta mensagem e continuar com as participações. Bom dia, Manuel António. Envio um abraço para todos os ouvintes da Rádio Regional de Arouca, para o Manuel, de Manuel Mendes, assim é que é, de Vila Cova de Penafiel. Cumprimentos para todos os familiares, parentes e amigos, e um bom fim de semana. Saúde para todos e um abraço. Muito bem. E vamos a outra participação. Bom dia.
1: Bom dia.
0: Falo com quem?
1: É do Lúcio da Ferreira, Marca Novesa.
0: E essa dedicatória vai para quem?
1: Bem, para o João Rolhas, para o José Sapateiro, para o Socorro Rão, para o Fabão, para o Necatumé, para o Augusto Gonçalves, para a Laurinda do Porto e para a minha família toda e para si e para a sua família.
0: Muito bem, obrigadíssima pela participação. Continuação de um bom fim de semana para si, para o Sérgio. Até à próxima. Aquele abraço.
1: Até à próxima.
0: E vamos a outra. Bom dia.
2: Bom dia, Manuel António.
0: Olha, padeirinho.
2: Bom dia, mundo.
0: Padeirinho, que anda ali para a zona de?
2: Da Trofa. Já terminei o trabalho neste preciso momento.
0: Muito bem. E essa?
2: Então, hoje está feita.
0: E falámos com quem? Eu sei, mas...
2: É com o Luís.
0: O Luís, aquele homem do folclore.
2: Sempre que andou aí no ar.
0: É verdade. E essa dedicatória?
2: Agora anda com os pés no chão.
0: E essa dedicatória?
2: Esta dedicatória tão bem para ti, para toda a tua família, com votos de um bom fim de semana e toda essa malta aí da Rádio Arouca. Não esquecendo Alvino Ferreira, o Valdemar na Carregosa, o Tijolo da Viola, lá por Terras de Oliveira das Meias, António Melo Tigre Senda, Intrabanca. Para eles também muita saúde e tudo bom. E para toda essa malta da roda, e hoje, se me permite, ser especial para o homem que esteve de parabéns esta semana, Argentino Leite.
0: Oh, Vapa, também um grande abraço para ele, caramba.
2: Espero então que tenha muita saúde e que esteja aí para as curvas.
0: Pois,
2: já embora já não o vejo há algum tempo, mas com certeza, da última vez que tive notícias dele, está com saúde e completou então mais um aniversário.
0: Era um amigo de longa data.
2: Exatamente, daqueles de longa data, onde através dele cheguei a ti e que andámos nestas lides do folclore.
0: É verdade. Olha, aquele abração, cumprimentos à família, um bom trabalho, mas se já terminasse o trabalho, vai descansar um bocadinho, está bem?
2: Exatamente, para hoje está feito. Um bom fim de semana, tudo bom. E se não for antes, olha, até um dia mais próximo.
0: Olha, descansa um bocadinho e vamos até Santa Luzia mais tarde, está bem?
2: Ah,
0: aquele abraço, já
2: sim.
0: E vamos a outra, bom dia.
3: Bom dia.
0: Bom dia, lá de Pesquina.
3: É bom ver o sítio.
0: Está tudo bem?
3: Está tudo.
0: Oh, isso é que é. Correu tudo bem e as festejalhadas? Muito
3: cinco
0: bem,
3: estrelas.
0: Cinco estrelas, sim senhor. E essa dedicatória?
3: Olha, já passei para a sua família, para todos os 14 dessa rádio, com um beijinho, um bom fim de semana. Mas um beijinho para toda a grande família da Rádio da Arouca, para os amigos de Canelas que estiveram cá nas nossas festas, um beijinho para eles, pessoal da Rádio, e um beijinho já para aquela família do Café Dragão, para a Mafalda, para a Alice Peralta, para o Ir do Corvão, para o Neca Pereira, para o Delmar de São Vicente, para todos os amigos que estejam a ouvir, com um bom fim de semana.
0: Olha, Adelaide, vamos até Santa Luzia, do autocarro.
3: Vamos,
0: pronto. Boa. Então vamos já prosseguir, está bem? A continuação de um bom fim de semana, cumprimentos ao marido, cumprimentos a toda a família e não esquecendo todos os clientes e até à próxima. Beijinho, tchau. Conjunto Maria Albertina, Santa Luzia. É sempre bom recordar estas lindas músicas, é verdade. Mas vamos a outra muito rapidamente. Bom dia.
4: Olá, Fernando António.
0: Bom dia, falamos com
4: o... Bom dia.
0: Da Feira Nova.
4: Ora, exatamente. Senhor, está tudo bem, Fernando António?
0: Graças a Deus. E por aí também está tudo bem?
4: Pronto. É, por aqui também vai, graças a Deus.
0: E essa dedicatória vai para quem?
4: Olha, vai para o Avelino Ferreira, que eu ouvi falar há um bocadinho. Vai para esse amigo que acabou de falar também. Para o senador de Penafiel, para o Coelho de Famões. Olha, para o Manuel dos Joeiros e para todo o restante auditório, passem todos um bom fim de semana, para o Sr. Manuel António e para a família também tudo bom, e até à semana, se Deus quiser.
0: Aquele abraço, amigo, e a continuação de um bom fim de semana para si e para os céus, e até à próxima.
4: Muito obrigado, Sr. Manuel, muito obrigado. Obrigadinho.
0: Tchau, um abraço. E assim encerramos para hoje. pedir e dedicar. Já de seguida vamos ter o sinal horário, mas também vamos ter os parabéns antes. O sinal horário das 11 e a partir das 11:15, mais ou menos, vamos ter aqui a presença daquele grande cantor J.T. Ainda não chegou, mas espero que ele chegue.

bem, estamos em cima do sinal horário das 11. Vamos passar as notícias, compromissos publicitários e depois ao volto com JT. Vamos ver se ele aparece, que ainda não apareceu.

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1: A maciça de migrantes em Ceuta, Marinha e Polícia Marítima reforçam as patrulhas por mar e por terra. Pedro Sanches pede uma resposta europeia coordenada para a crise migratória em Ceuta. Numa carta aos líderes da União Europeia, rejeita os apelos à suspensão de Espanha do espaço Schengen e propõe uma reunião urgente dos ministros do interior. Com a arbitragem garantida, a supertaça joga-se mais logo à noite. Pedro Proença foi a tomar entender-se com os árbitros.
2: Esta hora estamos com 22 graus em Ponta Delgada, 23 no Porto, 24 no Funchal, 25 em Lisboa, 30 graus em Faro. Jornal das 11, a edição de Cláudia Costa.
1: Devido ao que aconteceu nos últimos dias em Ceuta, com a entrada de milhares de pessoas vindas de Marrocos, o controlo da fronteira no Algarve está reforçado. Há patrulhas diárias por mar e por terra, garantidas pela Polícia Marítima e pela Marinha. Em comunicado, a Marinha informa que o objetivo é detectar embarcações que possam estar ligadas a fenómenos de migração irregular ou outras atividades ilícitas. As autoridades pedem ainda que quaisquer movimentações suspeitas sejam comunicadas ao Centro de Coordenação de Busca e Salvamento Marítimo de Lisboa ou ao Comando Local da Polícia Marítima da respectiva área. O primeiro-ministro espanhol pediu este sábado uma resposta europeia coordenada à crise migratória em Ceuta. Numa carta dirigida ao presidente do Conselho Europeu, António Costa, à presidente da Comissão Europeia, Ursula von der Leyen, e à presidência irlandesa do Conselho da União Europeia, Pedro Sánchez manifesta preocupação com as críticas de alguns governos à atuação de Espanha. Sánchez garante que em menos de 48 horas as autoridades espanholas recuperaram o controlo da fronteira, prestaram assistência humanitária e repatriaram a maioria dos mais de 50 mil migrantes que entraram irregularmente em Ceuta numa operação coordenada com Marrocos. Na carta, o chefe do governo espanhol critica os apelos à exclusão temporária de Espanha do espaço Schengen, classificando-os como contrários ao direito europeu e ao princípio da solidariedade entre Estados-membros. Pedro Sánchez pede ainda à presidência irlandesa do Conselho da União Europeia a convocação urgente de uma reunião extraordinária dos ministros do interior para definir uma resposta comum a futuras crises migratórias. Entretanto, subiu para 67 o número de pessoas que morreram na sequência do fluxo migratório de Marrocos para Ceuta. De resto, esta crise em Ceuta vai estar em análise, como referimos, na reunião do Mecanismo Integrado de Resposta Política à Crises do Conselho da União Europeia, uma crise com uma reunião convocada de urgência pela Irlanda, que ocupa nesta altura a presidência rotativa do Conselho. As autoridades espanholas estimam que foram mais de 50 mil as pessoas a passar de Marrocos para Ceuta em apenas 24 horas, mas entretanto mais de 48 mil migrantes já regressaram voluntariamente. Há cerca de uma hora, no posto fronteiriço em Ceuta, a repórter Ana Romeu, correspondente da Antena 1 em Espanha, dava conta de uma manhã bem mais tranquila.
3: O comércio reabriu, as esplanadas também, os supermercados, e o que acontece é que estes jovens continuam a sair em direção a Marrocos. Fazem-no de livre vontade. É verdade que tudo isto está a ser monitorizado pelas forças de segurança que estão aqui neste perímetro, sobretudo junto à fronteira de Tarrajal, que é exatamente a zona onde nos encontramos, e estão precisamente a ver, a fiscalizar esta saída, que está a ser feita de uma maneira bastante controlada. Ontem estava tudo fechado, também um pouco para evitar alguma tensão que se vivia entre estes grupos de jovens que circulavam pelas ruas e os próprios habitantes da cidade. Mas o que na verdade aconteceu, e desconheço se foi uma estratégia ou não, é que se foram cansando pelo facto de não terem sítio para ficar, para dormir, também não podiam comer e por causa disso optaram então por regressar. Pelo meio fica um número absolutamente aterrador desta história. Mais de 65 pessoas terão morrido no mar nesta tentativa de chegar a nado à costa de Ceuta.
1: Reportagem em Ceuta de Ana Romeu, a correspondente da Antena 1 em Espanha. Países como Itália e França reforçaram já este sábado sábado, tal como Portugal, os controlos fronteiriços com Espanha, Roma anunciou mesmo a suspensão unilateral dos acordos Schengen com Madrid, algo que já motivou as críticas de Pedro Sanches. Depois de ter sido dado como dominado esta madrugada, o incêndio que começou há 4 dias em Valpaços e alastrou depois a outros 3 concelhos, o dia de hoje é de preocupação, vigilância e rescaldo. Nesta altura, há 11 meios aéreos a operar. O comandante Alberto Fernandes, da Autoridade Nacional de Emergência e Proteção Civil, diz que ainda não é hora de baixar a guarda.
4: É um incêndio que ainda tem alguns pontos quentes, que ainda preocupa em especial com aquilo que é o rescaldo, a consolidação do rescaldo e depois a vigilância ativa de todo o perímetro do incêndio. Portanto, o perímetro é muito extenso e vai ter que ter ao longo do dia de hoje todos estes cuidados de forma muito atenta.
1: Centenas de operacionais preparados para enfrentar as esperadas reativações devido à extensa área deste fogo de Valpaços. Nesta altura, combatem o incêndio mais de 900 operacionais, 300 meios terrestres e 11 meios aéreos. A embaixada da Lituânia em Kiev ficou danificada este sábado depois de um míssil ter caído perto da vedação após o ataque russo desta madrugada. O Ministério dos Negócios Estrangeiros da Lituânia informa que não há feridos na sequência deste incidente, mas as janelas da embaixada partiram-se, os coletores solares ficaram danificados e o pátio coberto de destroços. Os rebeldes húteis do Iémen afirmam que 8 petroleiros sauditas foram obrigados a contornar o Cabo da Boa Esperança devido ao bloqueio marítimo que o grupo impôs no Mar Vermelho. Os húteis dizem que os desvios fazem parte da estratégia de atingir o comércio marítimo da Arábia Saudita. O bloqueio, anunciado há cerca de 2 semanas, aumentou os riscos para a navegação comercial e contribuiu para a subida dos preços do petróleo. Entretanto, a Força Naval da União Europeia revelou que um navio mercante atravessou em segurança o Mar Vermelho sob proteção de uma fragata italiana. A missão europeia não divulgou a identidade da embarcação nem a carga transportada. Gianni Infantino queria, mas já não avança para o Mundial de Futebol com fundos privados. O presidente da FIFA revelou que a entidade máxima do futebol mundial afastou os planos de vender uma participação do Campeonato do Mundo a investidores privados, tendo em conta, desde logo, as duras críticas que surgiram mal se soube dessas intenções. Entre as fortes críticas estão as da UEFA, que ameaçou boicotar as competições organizadas pela FIFA. Por cá, a supertaça de mais logo está garantida. Pedro Proença entendeu-se durante a madrugada com os árbitros que estão reunidos em Tomar para o encontro de formação obrigatória do setor. Ontem os trabalhos não arrancaram, os árbitros exigiam um pedido de desculpas do presidente da Federação Portuguesa de Futebol devido às críticas que fez à qualidade destes profissionais, críticas que foram divulgadas em áudios. Ora, Pedro Proença prometeu mudanças no setor, melhorar as condições de trabalho. Sem fazer meia-culpa, o presidente da Federação Portuguesa do Futebol disse ter a máxima confiança nos árbitros.
5: Aproveitar este momento até para deixar aqui uma palavra de grande confiança aos árbitros portugueses, aos árbitros assistentes, aos vídeos, aos árbitros, a todos aqueles que preparam também e que amanhã também iniciarão a sua época desportiva. A esse nível, reiterar esta confiança de que tudo vai correr bem, a máxima confiança que a Federação Portuguesa de Futebol deposita na 33ª seleção que nós temos, e esta é a dos árbitros, e portanto estamos todos muito convictos num trabalho que estamos a fazer também com o próprio Conselho de Arbitragem, a inclusão do Plano Nacional de Arbitragem, a melhoria de condições, sempre dentro desta positividade aquilo que queremos.
1: Estas declarações de Pedro Proença ao Canal 11 foram ouvidas pelos árbitros em Tomar e assim, depois das ameaças, a supertaça Cândido de Oliveira vai mesmo realizar-se com arbitragens de André Narciso. O jogo está marcado para as 20h15 da noite, tem relato naturalmente aqui na Antena 1. A partir de hoje, os politécnicos em Portugal mudam de nome, passam a ser chamados de Universidades Politécnicas. É uma mudança do regime relacionado com o ensino superior. Ouvido pela Antena 1, o presidente do Conselho Coordenador dos Institutos Superiores Politécnicos, Luís Loures, acredita que esta mudança reforça a imagem que os jovens vão ter destas instituições.
6: Eu não tenho dúvida relativamente a isso, até porque se nós formos olhar do ponto de vista internacional, a designação universidade é aquela que melhor define o ensino superior. É aquela que é mais comumente utilizada a nível nacional e internacional. E por isso, obviamente, que esse é também um reforço deste reconhecimento social de uma capacidade instalada. Mas aquilo que nós entendemos que é efetivamente diferenciador é que esta transformação é mais do que uma transformação meramente de nomenclatura. É o reconhecimento de um percurso realizado, mas é sobretudo um compromisso com o futuro.
1: São 13 os politécnicos que passam a ser chamados de Universidades Politécnicas, Beja, Bragança, Castelo Branco, Cávado e Ave, Coimbra e Guarda. Também Lisboa, Porto Alegre, Santarém, Setúbal, Tomar, Viana do Castelo e Viseu. Mas há dois casos diferentes, o de Leiria vai ser a Universidade de Leiria e do Oeste e o do Porto passa a Universidade Técnica do Porto. Sobre este último caso, PCP, Bloco de Esquerda e Livre pediram a apreciação parlamentar do decreto que criou a Universidade Técnica do Porto. Falam de possíveis desigualdades entre carreiras dos professores. Luís Loures diz que o Ministro da Educação prometeu resolver o problema das diferenças entre professores universitários e de politécnicos.
2: Fecha assim este jornal numa edição de Cláudia Costa, num simultâneo com RTP Antena 1, Madeira, Açores e Mundo. 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

São 11 horas e 15 minutos. Entramos com Fernando Correia Marques, a Pulga. Estamos à espera de JT, que ele já está a chegar aqui aos estúdios. Vamos conhecer um pouco deste artista e falar com ele também e divulgar.

12:32, esta é a rádio que gosta de ouvir, Rádio Jornal de Arouca, com uma estação no seu coração, com a apresentação do Manuel António. Neste programa Despertar Sábado, referente ao dia 1 de agosto de 2026. E vamos ouvir Tony Carreira, de seguir vem Miguel Azevedo e Doce Mel.

0: Ora são 11:39 e já está aqui o artista, o JT. Já muito bom dia.
1: Ora, muito bom dia a todos os ouvintes. Eu sou o JT e estou aqui para colaborar convosco e informar-vos o meu percurso e as minhas músicas.
0: Vês de onde?
1: Eu venho de uma freguesia de Paramos, do Conselho de Espinho.
0: De Espinho, conheço muito bem.
1: Uma aldeia, a única aldeia a beira-mar plantada, já. Uhum. Dizendo de passagem, uma aldeia humilde, onde toda a gente é humilde. Uhum. E é isso que me representa.
0: Mas estás à beira-mar, porque estás mais morninho, vais até à praia e tal, tudo bem.
1: Costumo dizer que a praia é que vem até mim. Não, exatamente. Eu vivo na praia.
0: Há quanto tempo é que faz parte da música portuguesa?
1: Ora,
0: que é a base
1: bem.
0: Música portuguesa que cantas, não é tudo em português?
1: Sim. Eu estou ligado à música desde miúdo, até porque...
0: Não fazias parte de uma banda de música, não?
1: Sim, fiz da banda União Musical Paramense.
0: Pô, temos,
1: aliás, você conhece bem, a banda da sua terra...
0: Eu conheço
1: um nível acima da nossa.
0: Paramos, que eu trabalhei em Espinho.
1: Ah, sim. Na banda de Paramos, na Bump. Uhum. Também embreguei por algumas bandas de festas, bandas, orquestras. Basicamente, o meu percurso inicia-se em 2002, por aí, como entertainment.
0: Então foi um jovem, com quantos anos? Para
1: 15, 16 anos.
0: É quando a pessoa começa nas bandas, com os primeiros pequenos instrumentos, a começar, essas coisinhas lentamente, e depois é que sobe.
1: Pois, exatamente.
0: Muito bem. Olha, lançaste aqui vários temas.
1: Sim,
0: pelo menos estamos aqui três.
1: É composto por três músicas.
0: Muito bem. E fizeste uma viagem. O que é aquele percurso?
1: Sim, eu levei um percalço e peço já desculpa aos ouvintes, porque à vinda a GNR estava ali a fechar uma estrada que estava um foco de incêndio mais acima um bocado, e então tive que fazer um desvio extremamente grande. Mas cá estou.
0: Cá estás. E vamos ouvir a primeira música? Qual é? Qual é a primeira música que gostas de ouvir já?
1: Levando o troco.
0: Levando o troco.
1: É por aí que começa.
0: É, pronto. Vamos lá ver.

0: Ora, ouvimos aqui uma linda música que atualmente foi lançada há pouco tempo.
1: Sim, esta música foi, o meu EP foi lançado pelo País Real no dia 5 de junho. É tudo muito recente.
0: Mas as primeiras músicas que gravas na País Real são as primeiras?
1: Sim, sim.
0: Mas já tens outras?
1: Tenho algumas músicas gravadas, mas em bandas que não são de minha autoria, e representei apenas com canto. Eu cantava lá nessas bandas e então gravámos algumas músicas.
0: Mas estas aqui, a música é da tua autoria?
1: Sim,
0: outros temas.
1: Esta letra, e a letra é minha, e a música foi o Alexandre Faria, que também é um músico de excelência, que a compôs.
0: Portanto, nestas músicas, atualmente, quando é que começaste a cantá-las mesmo? Estas e outras?
1: Ora bem, músicas de minha autoria... Ora bem, esta música, você vai passar aí uma música...
0: Há com tuas autorias, da tua autoria, há outras que não eram da tua autoria. Mas começaste quando, mais ou menos?
1: Eu começo a cantar desde muito cedo, muito, muito, muito cedo. 14, 15 anos... É por aí que começa.
0: E espetáculos, muitos ou poucos?
1: Sim, muitos. Agora, como o projeto é recente, ainda está tudo ali em banho-maria, não estamos com muitos espetáculos, até porque as comissões de festa já têm as festas fechadas, de ano para ano, as festas são fechadas. Mas o próximo ano avizinha-se um ano de trabalho e a superar as expectativas.
0: Com estas músicas novas, e isto começa a evoluir, e também temos o caso que a divulgação conta muito também.
1: Muito, muito. Isto.
0: Pronto. Ora, vamos ouvir o que é. Fosse embora? Não, esta é para a última.
1: Essa é a minha, é o meu filhinho, essa é mesmo para a última.
0: É, pronto, ok. Então vamos ouvir outra. Vamos ouvir o... Como é
1: como
0: bom?
1: Como é bom.
0: Pronto, vamos lá.
1: Como é bom amar e ser amado.
0: JT. Porquê JT?
1: JT. São as iniciais do meu nome, João Tiago.
0: Ah, pronto, já estamos... Já compreendemos.

0: JTM, agora encontrar na cama e é tudo bom, isso é tudo para descansar, pronto. É tudo, olha, a tua dieta. A cama também serve para aqueles que estão doentes, para se curar e tratar, olha, enfim.
1: Ora,
0: olha, JTM, quando estás em apresentação num espetáculo, pode ser sozinho que me tens banda.
1: Essa é uma particularidade, é que o nosso espetáculo é sempre com banda. Não está nos nossos planos subirmos a palco para fazer um showcase ou para interpretar a solo, não. É toda uma equipa grande.
0: Então tens uma banda?
1: Sim.
0: É isso que eu quero dizer.
1: Tocamos com banda só, apenas.
0: Com quantos elementos?
1: Somos 9.
0: 9 elementos?
1: 7 músicos, uma back vocal e eu.
0: E depois a parte de som é à parte?
1: Sim.
0: Então, isso... o som que é empresas que trabalham para ti.
1: Exatamente. Isso, isso é uma luta que cada macaco no seu galho. Não podemos querer... não podemos querer fazer a terra sozinhos.
0: O tempo do teu espetáculo, mais ou menos, quanto é que regula?
1: Uma hora e meia, 45 minutos, por aí.
0: Exatamente, tem bailarinas, tem tudo, não é? Ou não tens bailarinas?
1: As bailarinas, quem sabe, mas...
0: Houve um tipo que uma vez numa comissão de festas perguntava-me: olha, queria um conjunto, um grupo, um conjunto. Sim, tem um conjunto, agora tem bailarinas. E eu falei assim: por acaso, não, tem que ter bailarinas. Portanto, pronto, há opiniões, não é?
1: Sim, musicalmente... As pessoas, se tiverem muito mais interesse pela música, vão ver que é um espetáculo diferente. Uhum. É um espetáculo a sério. Não é puxar a brasa para a minha sardinha.
0: Já vejo nas músicas são mexidas. Portanto, aqui já dá para balançar para ali, para acolá, para
1: andar, para rolar. A ideia é essa, é passar a fazer mensagem e uma mensagem a mexer.
0: E tudo rotativo, uma rotação à afeição das pessoas, está sempre
1: certo.
0: A aplaudir. Pronto, olha... É difícil ser artista?
1: Não. Se o artista for um artista humilde, não é difícil. Se for um artista com manias, é muito difícil.
0: Já se torna um bocado difícil, não é? Portanto, já falámos do tempo. A editora, estás contente com a editora?
1: Sim. Tenho que estar contente, até porque a País Real deu uma mão, não é? Todos nós precisamos de uma editora e a País Real disponibilizou-se a apoiar o meu projeto, e que eu agradeço. Uhum. E agradecerei, como é óbvio.
0: Mas além disso, vais com certeza que vai aparecer mais coisas novas.
1: Sim.
0: Já estás
1: sim.
0: a trabalhar.
1: Há muita
0: para
1: coisa
0: isso.
1: no forno.
0: Ah, está.
1: Muitas novidades a caminho.
0: Então,
1: em breve.
0: Quando abrir a porta, aqui está tudo cozinhado, já está tudo bom, não é?
1: Quase.
0: Para a rua. Para a mesa, claro, não é? Para a rua. Muito bem, agora para terminar, ora, desde já quero agradecer também o convite que foi formulado para estar aqui presente através da Empresa Real, e também desejar a ti as maiores felicidades.
1: Muito obrigado.
0: Na tua vida artística, tinhas muita sorte e muita saúde também a acompanhar, e que a tua família te apoie também, porque isto conta muito o apoio da família.
1: E não só, o apoio vem da família, mas também vem de uma pessoa muito especial, que é o meu manager, o Sindo. Uhum. Uma pessoa que está sempre com a mão para me apoiar, e que isso conta muito e eu agradeço muito. Tenho certeza que ele está a ouvir. Sindo e Ani, obrigado por estarem sempre comigo, e procurem-nos nas redes sociais, João Tiago Oficial, procurem a Sindo Produtora, que lá terão os contactos para...
0: Exatamente, terão os contactos todos preparados para as pessoas
1: tudo
0: verem.
1: Tudo preparadinho.
0: E agora, qual é a mensagem que deixavas agora para terminar?
1: Quero agradecer à Rádio Regional, quero agradecer ao senhor que me recebeu aqui, simpatia, que o senhor Manuel António é de uma simpatia, agradecer a oportunidade e apelar que ouçam as nossas músicas e que peçam as nossas músicas à rádio, quando assim for possível, e divulguem.
0: Pronto, estas aqui em breve vão entrar aqui já no programa da rádio.
1: Muito obrigado.
0: Têm de ser preparadas por causa de colocar aqui no nosso computador, ok?
1: Muito obrigado.
0: Já obrigado, e uma ótima viagem até
1: Espinho.
0: Até Espinho. e que leves boas recordações aqui de Arouca.
1: Sim, Arouca é uma terra fantástica.
0: Digas que vais apostar Arouca hoje, não?
1: Quase certeza que vou ao Alvarenga.
0: Olha, o bife, não é?
1: Pois, aquela postinha.
0: Pronto, e aquela postinha é um bocadinho grande.
1: Ah, mas eu como bem.
0: Eu sei, porque aquilo é massinha, aquilo entra aqui é uma categoria. Pronto, olha, boa viagem então.
1: Obrigado.
0: Bom, que eu desejo. E vamos terminar
1: com...
0: Hã?
1: Foste embora.
0: Pois, foste embora.
1: Agora.
0: Ou vais embora,
1: a
0: não é?
1: A verdadeira música.
0: Espera aí. Ela não está aqui. Tá. Tem razão. Ela está aqui em cima.
1: Ela estava
0: um bocadinho salteada lá
1: estar.
0: Para cima. Ora, mais uma vez, obrigado também.
1: Muito obrigado.
0: Aquele abraço e as maiores felicidades na tua vida, quer cantor, como na tua vida, que ainda és um jovem, que tenhas muita saúde e que sejas bem, também preparado com a família, que a família é o essencial também, número um.
1: Muito obrigado, Sr.
0: Se a família não for de acordo, com certeza que o cantor nunca anda em condições, não é?
1: Sim, sem dúvida.
0: É como tudo na vida. E assim terminamos este programa Despertar de Sábado, referente ao dia 1 de agosto de 2026. Foi um prazer estar consigo. Eu também vou despedir. Obrigado pela companhia que me fizeram durante o espaço entre as 8 e meio-dia. Volto no próximo sábado, se Deus quiser, a partir das 8 horas da manhã. Até lá, sejam todos muito felizes. Já a seguida vem o sinal horário do meio-dia. Para as notícias, compromissos publicitários e o Adelino Pinha fazer companhia.

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2: Migratória em Ceuta, numa carta aberta, 22 países também apoiam o pedido de uma videoconferência urgente dos ministros do interior. O chefe do governo espanhol rejeita os apelos à suspensão de Espanha do espaço Schengen. Em Ceuta começou esta manhã a ser formada a barreira de contenção para evitar a chegada de migrantes, de forma a que não se volte a repetir o cenário das últimas 24 horas. Com a arbitragem garantida, a Supertaça joga-se às 8:15 da noite em Coimbra. Porto e Torriense dizem-se preparados para lutar pelo primeiro título da época.
3: 22 graus a esta hora em Ponta Delgada, 24 no Porto, 25 no Funchal, 27 em Lisboa e 31 em Faro. Jornal do Meio-Dia, numa edição da jornalista Cláudia Costa.
2: O primeiro-ministro espanhol pediu este sábado uma resposta europeia coordenada à crise migratória em Ceuta. Numa carta dirigida ao presidente do Conselho Europeu, António Costa, à presidente da Comissão Europeia, Ursula von der Leyen, e à presidência irlandesa do Conselho da União Europeia, Pedro Sánchez manifesta preocupação com as críticas de alguns governos à atuação de Espanha. Sánchez garante que em menos de 48 horas as autoridades espanholas recuperaram o controlo da fronteira, prestaram assistência humanitária e repatriaram a maioria dos cerca de 50 mil migrantes que entraram irregularmente em Ceuta numa operação coordenada com Marrocos. Na carta, o chefe de governo espanhol critica os apelos à exclusão temporária de Espanha do espaço Schengen, classificando-os como contrários ao direito europeu e ao princípio da solidariedade entre Estados-membros. Pedro Sánchez pede ainda à presidência irlandesa do Conselho da União Europeia a convocação urgente de uma reunião extraordinária dos ministros do interior para definir uma resposta comum a futuras crises migratórias. Também em carta, numa carta aberta, 22 países da União Europeia, entre eles a primeira-ministra italiana Giorgia Meloni e o chanceler alemão Friedrich Merz, solicitam uma videoconferência de emergência dos ministros do interior, acompanhando assim o pedido espanhol. Portugal e França, países vizinhos da Espanha, não subscreveram a carta. Subiu para 67 o número de pessoas que morreram na sequência do fluxo migratório de Marrocos para Ceuta. De resto, esta crise em Ceuta vai estar em análise hoje na reunião do Mecanismo Integrado de Resposta Política a Crises do Conselho da União Europeia, uma reunião convocada de urgência pela Irlanda, que ocupa nesta altura a presidência rotativa do Conselho. As autoridades espanholas estimam que foram mais de 50 mil as pessoas a passar de Marrocos para Ceuta em apenas 24 horas, mas entretanto mais de 48 mil migrantes já regressaram voluntariamente. A repórter Ana Romeu, correspondente da Antena 1 em Espanha, deu conta de uma manhã mais calma e do arranque da barreira de contenção.
4: Depois de uma noite de alguma tranquilidade, sem praticamente nenhuma entrada destes jovens marroquinos, alguns também de origem argelina, o governo de Espanha começou as obras de contenção. É uma barreira de contenção pneumática que começa ali naquela zona, o pontão precisamente que divide Espanha de Marrocos, tem um comprimento, uma longitude de 500 metros e uma parte que está submergida de 1 metro. Esta é uma tentativa para que no futuro não se volte a repetir este cenário. Uma imagem sem precedentes de mais de 55 mil pessoas que ao longo de 2 dias foram entrando de forma massiva para Ceuta.
2: Reportagem em Ceuta, de Ana Romeu, a correspondente da Antena 1 em Espanha. Países como Itália e França reforçaram já este sábado os controlos fronteiriços com a Espanha, assim como Portugal. O controlo da fronteira no Algarve está reforçado. Há patrulhas diárias por mar e terra, garantidas pela Polícia Marítima e pela Marinha. É comunicado, a Marinha informa que o objetivo é detectar embarcações que possam estar ligadas a fenómenos de migração irregular ou outras atividades ilícitas. Depois de ter sido dado como dominado esta madrugada, o incêndio que começou há 4 dias em Valpaços e alastrou depois a outros 3 concelhos, o dia de hoje está a ser de preocupação, vigilância e rescaldo. Nesta altura há 11 meios aéreos a operar. O comandante Alberto Fernandes, da Autoridade Nacional de Emergência e Proteção Civil, diz que ainda não é hora de baixar a guarda.
5: É um incêndio que ainda tem alguns pontos quentes que ainda preocupa em especial com aquilo que é o rescaldo, a consolidação do rescaldo e depois a vigilância ativa de todo o perímetro de incêndio. Portanto, o perímetro é muito extenso e vai ter que ter ao longo do dia 2 todos estes cuidados de forma muito atenta.
2: Centenas de operacionais preparados para enfrentar as esperadas reativações devido à extensa área deste fogo de Valpaço. Aliás, o presidente da Câmara de Valpaço, Jorge Pires, acaba de falar disso mesmo, dos reacendimentos. Vamos escutar o presidente da Câmara de Valpaço.
6: Neste momento está em vigilância, temos operacionais distribuídos pelo perímetro e pelo interior da área ardida, sendo que há um ou outro reacendimento, uma outra ilha que é debelada imediatamente. Naturalmente que continuamos atentos com esta preocupação e um ou outro reacendimento, é verdade, mas que está a haver uma rápida intervenção pelos operacionais que estão no terreno. Tivemos os materiais, tivemos as habitações, como já referi, portanto, habitações de primeira habitação, tivemos aqui uma empresa Vila de Vilarandelo, portanto, uma empresa de abate automóvel, e agora temos elevados prejuízos já ao nível das produções agrícolas, vinhas, olivais, amendoais, soutos, explorações de frutos vermelhos, enfim.
2: O desânimo do presidente da Câmara de Valpaço, Jorge Pires, a dar aqui conta de alguns reacendimentos que estão a acontecer esta manhã, tal como já era previsto, e também aqui a enumerar alguns dos muitos prejuízos que se venha, que se espera e que se estima que venham a ser elevados. A embaixada da Lituânia em Kiev ficou danificada este sábado, depois de um míssil ter caído perto da vedação, após o ataque russo desta madrugada. O Ministério dos Negócios Estrangeiros da Lituânia informa que não há feridos na sequência deste incidente, mas as janelas da embaixada partiram-se, os coletores solares ficaram danificados e o pátio coberto de destroços. A supertaça de mais logo está garantida. Pedro Proença entendeu-se durante a madrugada com os árbitros que estão em Tomar. Ontem os trabalhos do encontro de formação obrigatória do setor não arrancaram. Os árbitros exigiam um pedido de desculpas do presidente da Federação Portuguesa de Futebol devido às críticas que Proença fez à qualidade destes profissionais, críticas que foram divulgadas em áudios nos últimos dias. Ora, Pedro Proença prometeu mudanças no setor, melhorar as condições de trabalho e, sem fazer meia-culpa, o presidente da Federação Portuguesa do Futebol disse ter a máxima confiança nos árbitros.
7: Aproveitar este momento até para deixar aqui uma palavra de grande confiança aos árbitros portugueses, aos árbitros assistentes, aos vídeos árbitros, a todos aqueles que preparam também e que amanhã também iniciarão a sua época desportiva. A esse nível, reiterar esta confiança de que tudo vai correr bem, a máxima confiança que a Federação Portuguesa de Futebol deposita na 33ª seleção que nós temos, e esta é a dos árbitros, e portanto estamos todos muito convictos num trabalho que estamos a fazer também com o próprio Conselho de Arbitragem, a inclusão do Plano Nacional de Arbitragem, a melhoria de condições, sempre dentro desta positividade, aquilo que queremos.
2: Estas declarações de Pedro Proença ao Canal 11 foram escutadas ontem pelos árbitros que estavam em Tomar, e depois das ameaças, a supertaça Cândido Oliveira parece que vai mesmo realizar-se com a arbitragem de André Narciso. O jogo está marcado para as 8:15 da noite. Pelo lado do Porto, o treinador Francesco Farioli diz que a equipa está preparada e disposta a conquistar mais um título.
8: Penso que trabalhámos bem durante a preparação, desde o primeiro dia, que tem sido o nosso alvo, numa contagem decrescente para chegarmos a este dia na melhor forma possível. Os jogadores regressaram de férias em excelente forma, trabalham no duro todos os dias. Por isso, penso que mental e fisicamente estamos como devíamos. E claro, agora é transferir todo o trabalho que tivemos numa grande atuação para fazer tudo o que está ao nosso alcance para ganharmos este troféu.
2: Quanto ao Torriense, o técnico Luís Tralhão lembra que a equipa já provou ser capaz de surpreender e de ganhar.
9: Porque não, não é? Porque não? Quer dizer, a Taça de Portugal nunca ninguém tinha ganho da Segunda Liga. Nós acreditávamos que poderia acontecer. Temos muita confiança naquilo que podemos fazer. Podemos criar dificuldades a qualquer equipa. Num dia, num jogo, tudo pode acontecer. Tudo aconteceu naquele dia com o Sporting. E contra o Porto acreditamos, como é óbvio, que podemos voltar a fazer, e os jogadores sabem disso.
2: O jogo jogado da Supertaça Cândido Oliveira está marcado para logo à noite, a partir das 8:15, no Estádio Cidade de Coimbra. Vai ter relato naturalmente aqui na Antena 1.
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2: Há reacendimentos no incêndio que lavra desde terça-feira em Trás-os-Montes, mas os meios aéreos tentam a esta hora manter as chamas controladas. Em Espanha, constroem-se barreiras físicas no enclave de Ceuta, enquanto a presidente da Comissão Europeia pede reforço das fronteiras do continente europeu. Está confirmado? António Silva está de saída do Benfica.
1: Ana Isabel Costa, em 31 graus agora aqui na cidade de Lisboa, 26 no Porto, 28 em Faro, 26 graus no Funchal, 23 em Ponta Delgada.
2: Começamos pela atualização do que se passa em Valpaços e também nos concelhos vizinhos, onde prosseguem os trabalhos de rescaldo para evitar que o incêndio que lavra desde terça-feira possa ganhar novas proporções. Luís Araújo é o segundo comandante regional do Norte da Proteção Civil, é quem está a esta hora a coordenar as operações no terreno e disse há pouco à Antena 1 que os bombeiros já detectaram vários reacendimentos.
3: Continua dividido em duas frentes, frente 1 e frente 2, sendo que na frente 1 temos um ponto mais preocupante junto ao rio Rabassal, em Rebordelo, que tem verificado algumas reativações e não tem capacidade de acesso a equipas apeadas, portanto tem que ser consolidado a base de meios aéreos. Na frente 2, temos dois pontos de reativação com maior dificuldade combate e acesso, que estão também em trabalhos com meios aéreos e aqui com equipas apeadas. Todo o resto do perímetro está em consolidação e permanente reforço do rescaldo, mas estamos sempre com a dificuldade de agora a meteorologia entre as 14 e as 18 horas não nos ajudar naquilo que são as operações de continuação de consolidação e rescaldo. Vamos ter que estar, portanto, sempre com o reforço e a capacidade de meios que temos no teatro de operações e a utilização dos meios aéreos, enquanto nos for possível, tecnicamente, continuar a manter o incêndio dominado.
2: O retrato de Luís Araújo, segundo o Comandante Regional do Norte da Proteção Civil, que garantiu que, apesar dos reacendimentos, o fogo que ainda lavra está longe das povoações.
3: Neste momento não temos qualquer localidade em risco, até porque sempre que temos alguma localidade em risco, o nosso planeamento, o planeamento do posto de comando operacional e o planeamento dos dois postos de comando de frente 1 e frente 2 está a verificar a duas horas sempre aquilo que são possa vir a ser a progressão do incêndio no caso de existirem reativações e então a partir daí é operacionalizado tudo aquilo que é o corte de estradas e o confinamento ou evacuação das vilas ou localidades que possam vir a estar em risco, em perigo, mas neste momento não temos qualquer circunstância dessas.
2: Até às 6 da tarde há um pico de calor, as temperaturas vão estar altas em Trás-os-Montes, o que requer especial atenção dos bombeiros que para já têm um incêndio dominado. Entram hoje em vigor novas regras de acesso ao crédito à habitação. Segundo a nova recomendação, os bancos só podem aprovar um crédito se a taxa de esforço de todos os empréstimos do cliente não superar 45% do rendimento líquido mensal. Isto, Rita Colasso, para que as famílias não fiquem sobreendividadas.
4: O objetivo é travar o endividamento das famílias e obrigar os bancos a mais prudência no crédito à habitação. Até agora, a taxa de esforço podia ir até 50% do rendimento líquido. A partir de hoje, passa a ser de 45%. Imagine uma família de 4 pessoas com 2 mil euros por mês. A prestação ao banco não pode passar dos 900 euros. Mas, conta tudo, se já tiver um crédito automóvel de 180 euros, sobram só 720 para a casa. Os prazos também mudam. Até aos 35 anos de idade, o crédito pode ser a 40 anos. Depois dessa idade, dos 35, o limite mantém-se nos 35 anos de crédito. E há outra mudança menos falada. Os imóveis do próprio banco, que eram financiados a 100%, passam a ter o limite de 90%. As regras entram em vigor hoje para os novos pedidos e para aqueles que já estavam em análise.
2: Regras a ter em conta: para quem quiser obter crédito bancário, baixa o valor da taxa de esforço de 50% para 45% do rendimento líquido mensal. Baixam também os anos disponíveis para se pagar este empréstimo. Von der Leyen pede reforço do controlo fronteiriço europeu. É a resposta da Presidente da Comissão Europeia à crise gerada pela invasão de migrantes ilegais no enclave espanhol do norte da África, Ceuta. A Presidente da Comissão Europeia reagiu assim à crise migratória na rede social X para dizer que a Europa tem um sistema sólido, mas que precisa de ser ainda mais reforçado. Ursula von der Leyen alerta que a Europa deve permanecer vigilante em todos os pontos de entrada do continente e sublinha a necessidade de melhorar a resiliência europeia. A Presidente da Comissão Europeia garante que foi oferecido apoio à Espanha desde o primeiro momento e apela à solidariedade e à união no combate à migração ilegal. 22 países da União Europeia, entre os quais Itália e Alemanha, subscreveram uma carta aberta a pedir uma videoconferência de emergência dos ministros do Interior. Portugal e França não assinaram o documento. E em Espanha, mais exatamente em Ceuta, já começou a construção de uma barreira de contenção. É uma barreira física que torna ilegal quem a transpuser. Fernando Grande Marlaska, ministro do Interior espanhol, falou ainda do egoísmo que alguns países da União Europeia demonstraram perante o que aconteceu em Ceuta.
0: Esta madrugada já hemos empezado al estabelecimiento.
5: Nesta madrugada já começámos a estabelecer a barreira marítima. Concretamente, uma barreira pneumática e uma primeira linha de boias com um canal intermédio. Mais solidariedade, mais responsabilidade e, acima de tudo, menos egoísmo. Esse egoísmo foi demonstrado e vai mais além da ignorância, pois disse que se sabe que Ceuta não é, obviamente, Schengen. Invertemos a situação em 24 horas. Essa é uma utilização partidária e egoísta. Penso que a Itália sabe que em matéria migratória colaboramos e cooperamos e recordei Lampedusa em 2023. Alguns têm memória no chão.
0: Alguns têm uma memória muito curta.
2: O ministro do Interior espanhol, com uma farpa ao governo italiano, que foi o primeiro a fechar o espaço Schengen, o espaço que permite a livre circulação na Europa, ministro a lembrar que também houve uma crise migratória em Itália, mais exatamente em Lampedusa, em 2023, e que nessa altura Espanha foi solidária. Agora é oficial, António Silva deixa o Benfica. O internacional português foi simultaneamente apresentado como reforço do Bournemouth de Inglaterra, melhor. O Benfica comunicou à Comissão de Mercado de Valores Mobiliários que chegou a acordo com este clube inglês para a transferência a título definitivo do jogador António Silva por um montante de 25 milhões de euros. O valor global do negócio poderá ainda atingir os 30 milhões de euros mediante o cumprimento de alguns objetivos. A UEFA saúda a decisão da FIFA de abandonar os planos para um Mundial com financiamento de fundos privados. Em comunicado, este sábado, o organismo que tutela o futebol europeu afirma que Gianni Infantino perdeu a confiança da UEFA e de muitos outros membros da comunidade do futebol, criticando as manobras secretas que rodearam o projeto.
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São 15 horas e 50 minutos. Toca a bombar aqui na Rádio Regional de Arouca. Música, informação, desporto. Hoje temos futebol para ouvirmos aqui em cadeia com a Antena 1.

0: Neste jornal, às 16, vamos voltar a Ceuta para, com a ajuda do olhar da repórter Ana Romeu, espreitarmos como estão a viver os migrantes que ainda não voltaram para Marrocos. Vamos também até Trás-os-Montes, onde os bombeiros tentam estancar as chamas, que já lavram desde terça-feira e que deixaram um rasto de destruição em 4 concelhos. E a 4 horas do início da Supertaça, Cândido de Oliveira, em Coimbra, vamos relembrar as expectativas dos treinadores.
1: Ana Isabel Costa, 32 graus agora aqui em Lisboa, 25 no Porto, em Faro 28, no Funchal 27, em Ponta Delgada 23 graus.
0: Em Ceuta, milhares de migrantes estão de regresso a Marrocos, enquanto outros ainda deambulam pelas ruas daquele enclave espanhol no norte da África. A correspondente da Antena 1, Ana Romeu, faz agora o retrato de Ceuta, 2 dias depois da invasão nunca vista de migrantes africanos.
2: Sob o olhar atento dos militares, centenas e centenas de jovens dirigem-se de volta à fronteira para regressarem a Marrocos. Milhares andam a deambular por Ceuta há 2 dias, sem comer e sem sítio para dormir.
3: Temos zero água, zero comida, zero sítio para dormir. Os supermercados estão fechados. Tudo fechado. Fechado. Fechado. Tenho dinheiro para comprar e não me deixam comprar.
2: De acordo com dados do Ministério do Interior, chegaram a sair de Ceuta uma média de 100 pessoas por minuto. A grande maioria jovens. Dizem que vieram de livre vontade porque nas redes sociais corria a informação que se podia passar.
3: Disseram
4: que a fronteira de Espanha estava aberta. Soube pelas redes sociais e pelos amigos.
5: Vim sozinha. Ninguém me disse para vir. Vim para emigrar, para melhorar a minha vida.
2: Também chegaram muitos menores sozinhos, exaustos e famintos. Precisaram da assistência da Cruz Vermelha.
4: Tenho 14 anos e vou fazer 15 este mês. O meu irmão também veio e já saiu. E agora os meus pais dizem-me para eu regressar, porque aqui não há nada.
2: Neste sábado continuava o fluxo de gente de regresso à fronteira com total normalidade. Militares patrulham a praia e o pontão que divide Marrocos de Espanha. Por aqui entraram perto de 60 mil pessoas em 2 dias, sem serem barrados. Muitos nem sabiam ao que vinham.
0: O retrato da correspondente da Antena 1, Ana Romeu, a dar conta de que há ainda milhares de migrantes africanos a deambular pelas ruas de Marrocos, sem comida e sem ter onde dormir. E, entretanto, estão a ser construídas barreiras físicas para evitar novas entradas de migrantes ilegais. E enquanto a Presidente da Comissão Europeia garante que foi prestado todo o auxílio à Espanha para enfrentar esta crise migratória, o Ministro do Interior espanhol, Fernando Grande Marlaska, acusa de egoísmo alguns países da União Europeia perante o que aconteceu em Ceuta e lembra que Espanha foi rápida a enfrentar o problema e que já começou a tentar resolvê-lo e evitar que volte a acontecer.
6: Esta madrugada já hemos empezado al establecimiento.
7: Nesta madrugada já começámos a estabelecer a barreira marítima. Concretamente, uma barreira pneumática e uma primeira linha de boias com um canal intermédio. Mais solidariedade, mais responsabilidade e, acima de tudo, menos egoísmo. Esse egoísmo foi demonstrado e vai mais além da ignorância, pois disse que se sabe que Ceuta não é, obviamente, Schengen. Invertemos a situação em 24 horas. Essa é uma utilização partidária e egoísta. Penso que a Itália sabe que em matéria migratória colaboramos e cooperamos e recordei Lampedusa em 2023. Alguns têm memória no chão.
6: Alguns têm uma memória muito curta.
0: O ministro espanhol do interior recordar que houve uma crise migratória em Lampedusa, em Itália, o país que foi agora o primeiro a interromper a circulação no espaço Schengen. Portugal também reforçou o controle da fronteira com Espanha, mais exatamente no sul, no Algarve. Há patrulhas diárias por mar e terra, garantidas quer pela Polícia Marítima, quer pela Guarda Nacional Republicana. Em comunicado, a Marinha Portuguesa informa que o objetivo é detectar embarcações que possam estar ligadas a fenómeno de migrações e migração irregular, melhor, e também outras atividades ilícitas. Em Trás-os-Montes, em Valpaços, prosseguem os trabalhos de rescaldo para evitar que o incêndio, que lavra desde terça-feira, possa reacender-se. Luís Araújo, o segundo comandante regional do Norte da Proteção Civil, disse à Antena 1 que os bombeiros já detectaram reacendimentos e têm de estar atentos nas próximas horas.
8: Continua dividido em duas frentes, frente 1 e frente 2, sendo que na frente 1 temos um ponto mais preocupante junto ao rio Rabassal, em Rebordelo, que tem verificado algumas reativações e não tem capacidade de acesso a equipas apeadas, portanto tem que ser consolidado a base de meios aéreos. Na frente 2, temos dois pontos de reativação com maior dificuldade de combate e acesso, que estão também em trabalhos com meios aéreos e aqui com equipas apeadas. Todo o resto do perímetro está em consolidação e permanente reforço do rescaldo, mas estamos sempre com a dificuldade de agora a meteorologia entre as 14 e as 18 horas não nos ajudar naquilo que são as operações de continuação de consolidação e rescaldo. Vamos ter que estar, portanto, sempre com o reforço e a capacidade de meios que temos no teatro de operações e a utilização dos meios aéreos, enquanto nos for possível, tecnicamente, continuar a manter o incêndio dominado.
0: O retrato de Luís Araújo, o segundo comandante regional de Norte da Proteção Civil, a falar aqui de reacendimentos, ele que também garantiu que, apesar do fogo ainda não estar apagado, as povoações estão a salvo, as chamas lavram neste momento longe das localidades. E o município de Odivelas não aceita que os habitantes daquela localidade tenham que fazer o transporte de metro mudando de linha. Ou seja, a ideia da linha circular vai mesmo para a frente, que deixa de fora os habitantes de Odivelas, Lumiar e Telheiras, soube-se hoje. Ora, o presidente da Câmara de Odivelas, Hugo Martins, não aceita esta decisão do governo, que significa que os utentes das zonas nortes de Lisboa têm obrigatoriamente de fazer transbordo no Campo Grande e promete lutar contra ela.
9: Foi com grande surpresa hoje, precisamente dia 1 de agosto, que tivemos conhecimento através de um jornal, portanto, nacional, que o governo tinha desistido da solução em laço e, portanto, colocado a certeza naquilo que há muito que vínhamos suspeitando, que é na solução da linha circular em Lisboa. Esta decisão vai obrigar que todos os cidadãos da zona norte de Lisboa, estamos a falar de Odivelas, de Loures, de Mafra, entre outros, tenham de fazer um transbordo no Campo Grande que seria de evitar. Faremos todas as formas que estiverem ao nosso alcance e à nossa disposição para travar esta que é uma má decisão.
0: A indignação do autarca de Odivelas sobre a decisão do governo de excluir a linha em laço, optando por uma linha em circular, obrigando ainda um transbordo no Campo Grande dos habitantes que moram a norte de Lisboa. Vamos também saber neste jornal quais são as novas regras do crédito à habitação. Para já, a informação que entra hoje em vigor, estas novas regras, segundo a nova recomendação, os bancos só devem aprovar um crédito se a taxa de esforço de todos os empréstimos do cliente não superar 45% do rendimento líquido. Tudo, Rita Colasso, para evitar que as famílias fiquem mais sobreendividadas.
10: O objetivo é travar o endividamento das famílias e obrigar os bancos a mais prudência no crédito à habitação. Até agora, a taxa de esforço podia ir até 50% do rendimento líquido. A partir de hoje, passa a ser de 45%. Imagine uma família de 4 pessoas com 2 mil euros por mês. A prestação ao banco não pode passar dos 900 euros. Mas conta tudo. Se já tiver um crédito automóvel de 180 euros, sobram só 720 para a casa. Os prazos também mudam. Até aos 35 anos de idade, o crédito pode ser a 40 anos. Depois dessa idade, dos 35, o limite mantém-se nos 35 anos de crédito. E há outra mudança menos falada. Os imóveis do próprio banco, que eram financiados a 100%, passam a ter o limite de 90%. As regras entram em vigor hoje para os novos pedidos e para aqueles que já estavam em análise.
0: É preciso estar atento, entram hoje em vigor novas regras para acesso ao crédito bancário. Agora é oficial, António Silva deixa o Benfica, o internacional português ruma a Inglaterra como reforço do Bournemouth. O Benfica comunicou à Comissão de Mercado de Valores Mobiliários que chegou a acordo com o clube inglês para a transferência a título definitivo do jogador António Silva por um montante de 25 mil euros. E estamos neste sábado em contagem decrescente para a Supertaça Cândido de Oliveira, jogo marcado para as 8:15 em Coimbra. O treinador do Futebol Clube do Porto, Francesco Farioli, diz que a equipa está preparada e também disposta a conquistar mais um título.
11: Penso que trabalhamos bem durante a preparação, desde o primeiro dia que tem sido o nosso alvo, numa contagem decrescente para chegarmos a este dia na melhor forma possível. Os jogadores regressaram de férias em excelente forma, trabalham no duro todos os dias. Por isso, penso que mental e fisicamente estamos como devíamos. E claro, agora é transferir todo o trabalho que tivemos numa grande atuação para fazer tudo o que está ao nosso alcance para ganharmos este troféu.
0: Francesco Farioli confiante na vitória do Porto. Quanto ao Torriense, o técnico Luís Tralhão lembra que a equipa já provou ser capaz de surpreender e ganhar.
12: Porque não, não é? Porque não? Quer dizer, a Taça de Portugal nunca ninguém tinha ganho da Segunda Liga. Nós acreditávamos que poderia acontecer. Temos muita confiança naquilo que podemos fazer. Podemos criar dificuldades a qualquer equipa. Num dia, num jogo, tudo pode acontecer. Tudo aconteceu naquele dia com o Sporting. E contra o Porto acreditamos, como é óbvio, que podemos voltar a fazer e os jogadores sabem disso.
0: As equipas preparadas entram em campo às 8:15. O relato que vai ser feito aqui na Antena 1.
1: 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Bom sábado, bom fim de semana, bom agosto.
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16:24. Primeiro de agosto. 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

Bombar 16:35. Lembramos que festa da Rádio Regional de Arouca, 11 de outubro, seus 40 anos.

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0: As notícias, 17 horas.
1: 4 nos Açores.
2: A vice-presidente da Subcomissão dos Direitos Humanos no Parlamento Europeu, a portuguesa Marta Temido, diz que a política migratória da Europa não se resolve com muros. Condições de acesso ao crédito em Portugal mudam a partir deste sábado, tudo para, diz o Banco de Portugal, evitar o sobreendividamento das famílias. Neste jornal vamos ainda recordar o trabalho dos bombeiros que está a ser feito em Valpaços, Trás-os-Montes.
1: Ana Isabel Costa, 31 graus agora aqui em Lisboa, 24 no Porto, 29 em Faro, no Funchal, 26 graus, em Ponta Delgada, 23.
2: Em Ceuta, enquanto milhares de migrantes estão de regresso a Marrocos, outros deambulam pelas ruas daquele enclave espanhol do norte de África. A correspondente da Antena 1, Ana Romeu, faz agora o relato a partir de Ceuta, 2 dias depois da invasão nunca vista de migrantes africanos.
3: Sob o olhar atento dos militares, centenas e centenas de jovens dirigem-se de volta à fronteira para regressarem a Marrocos. Milhares andam a deambular por Ceuta há 2 dias, sem comer e sem sítio para dormir.
4: Temos zero água, zero comida, zero sítio para dormir. Os supermercados estão fechados. Tudo fechado. Fechado. Fechado.
5: Tenho dinheiro para comprar e não me deixam comprar.
3: De acordo com dados do Ministério do Interior, chegaram a sair de Ceuta uma média de 100 pessoas por minuto. A grande maioria jovens. Dizem que vieram de livre vontade porque nas redes sociais corria a informação que se podia passar.
4: Disseram que a fronteira de Espanha estava aberta. Soube pelas redes sociais e pelos amigos.
6: Vim sozinha. Ninguém me disse para vir. Vim para emigrar, para melhorar a minha vida.
3: Também chegaram muitos menores sozinhos, exaustos e famintos, precisaram da assistência da Cruz Vermelha.
4: Tenho 14 anos e vou fazer 15 este mês. O meu irmão também veio e já saiu, e agora os meus pais dizem-me para eu regressar, porque aqui não há nada.
3: Neste sábado continuava o fluxo de gente de regresso à fronteira com total normalidade. Militares patrulham a praia e o pontão que divide Marrocos de Espanha. Por aqui entraram perto de 60 mil pessoas em 2 dias, sem serem barrados. Muitos nem sabiam ao que vinham.
2: Mas agora estão a ser construídas barreiras físicas para evitar entradas ilegais, enquanto pelas ruas de Ceuta, como ouvimos à correspondente Ana Romeu, há imagens impressionantes de desespero, migrantes, sobretudo subsaarianos, sem comida e sem água, debaixo de um calor sufocante. Entraram porque lhes disseram que as fronteiras espanholas estavam abertas e permitiam a entrada na Europa. Ora, a eurodeputada do PS, Marta Temido, que é vice-presidente da Subcomissão dos Direitos Humanos do Parlamento Europeu, mostra-se consternada com o número de mortes. Até agora foram contabilizadas 67 vítimas mortais entre os que tentaram chegar a Ceuta.
7: É extraordinariamente doloroso assistir do lado de cá, da mesma forma que imagino que seja doloroso assistir do lado de lá, a quem tenta atravessar a nado fronteiras na expectativa de encontrar uma vida melhor. Nós sabemos que a Europa não pode acolher todos, sabemos que não temos condições para acolher todos, mas cada morte que acontece no Mediterrâneo ou num outro mar daqueles que constituem as nossas fronteiras externas é sempre um sinal de um fracasso de um sistema de políticas migratórias.
2: Marta Temido também se questiona sobre o que estará por detrás desta situação. Será uma retaliação à política de migração espanhola para afrouxar as fronteiras por parte da polícia marroquina, o envolvimento dos Estados Unidos e Israel para mostrar a vulnerabilidade da Europa?
7: É evidente que este caso tem uma série de circunstâncias que nos causa natural perplexidade. Todos nós, penso eu, que nos perguntamos sobre o que é que estará por trás. As questões de alguma menor cautela na guarda das fronteiras pelo governo marroquino, a represália por aquilo que é a política de Espanha relativamente ao povo saharaui e à Argélia também parece uma explicação diplomaticamente rebuscada. Sabemos que tem havido aproximações dos Estados Unidos e das boas relações que existem entre Marrocos e Israel a esta zona geográfica, e os comentários políticos que foram feitos mostram, da parte de uma série de líderes, satisfação com esta situação de grande demonstração de vulnerabilidade da Europa.
2: As questões deixadas pela vice-presidente da Subcomissão de Direitos Humanos do Parlamento Europeu, Marta Temido, como se sabe, comissária europeia, Ursula von der Leyen, já veio hoje dizer que é preciso que a Europa reforce as suas fronteiras. Entram hoje em vigor novas regras de acesso ao crédito à habitação. Segundo a nova recomendação do Banco de Portugal, os bancos só devem aprovar um crédito se a taxa de esforço baixar dos 50 para os 45% do rendimento líquido mensal. Isto para, Rita Colasso, as famílias não ficarem sobreendividadas.
8: O objetivo é travar o endividamento das famílias e obrigar os bancos a mais prudência no crédito à habitação. Até agora, a taxa de esforço podia ir até 50% do rendimento líquido. A partir de hoje passa a ser de 45%. Imagine uma família de 4 pessoas com 2 mil euros por mês. A prestação ao banco não pode passar dos 900 euros. Mas conta tudo. Se já tiver um crédito automóvel de 180 euros, sobram só 720 para a casa. Os prazos também mudam. Até aos 35 anos de idade, o crédito pode ser a 40 anos. Depois dessa idade, dos 35, o limite mantém-se nos 35 anos de crédito. E há outra mudança menos falada. Os imóveis do próprio banco, que eram financiados a 100%, passam a ter o limite de 90%. As regras entram em vigor hoje para os novos pedidos e para aqueles que já estavam em análise.
2: Ora, e para o comentador de assuntos económicos da Antena 1, Pedro Sousa Carvalho, estas novas regras vão afetar uma em cada 10 famílias europeias, portuguesas melhor, que vão deixar de ter acesso ao crédito.
9: Aquilo que se acho, em termos de banca comercial, é que isto eventualmente poderá deixar cerca de 10 a 15% das famílias de fora do crédito à habitação, ou seja, uma em cada 10 operações que hoje em dia são aprovadas pelos bancos e são validadas pelos bancos, se calhar arriscam a chumbar daqui para a frente, precisamente porque não passam neste teste da taxa de esforço. É uma forma que o Banco de Portugal encontrou para tentar travar aqui um bocadinho a euforia que nesta altura estamos a viver no crédito à habitação em Portugal. Ou seja, se calhar é ajuizado colocar aqui um pequeno travão.
2: Mas este travão vai afetar, segundo Pedro Sousa Carvalho, os mais pobres.
9: Uma família que tem um bom salário, em princípio não será afetado por esta regra. Agora, uma família que tenha um nível de rendimento ali muito parecido com o nível da prestação da casa, e obviamente é preciso fazer contas, se ao final do mês essa família acabar por gastar mais do que 45% do ordenado a pagar a prestação mensal do banco, o banco deixa de dar o crédito.
2: As novas regras de acesso ao crédito em Portugal entram hoje em vigor. O presidente da Câmara Municipal de Odivelas, Hugo Martins, diz que vai lutar contra a decisão de excluir a cidade da linha circular do metro. A indignação do autarca de Odivelas face à decisão do governo de excluir a linha em Laço, optando pela circular na linha verde e obrigando a um transbordo no Campo Grande.
10: Foi com grande surpresa hoje, precisamente dia 1 de agosto, que tivemos conhecimento através de um jornal, portanto nacional, que o governo tinha desistido da solução em Laço e, portanto, colocado a certeza naquilo que há muito que vínhamos suspeitando, que é na solução da linha circular em Lisboa. Esta decisão vai obrigar que todos os cidadãos da zona norte de Lisboa, estamos a falar de Odivelas, de Loures, de Mafra, entre outros, tenham de fazer um transbordo no Campo Grande que seria de evitar. Faremos todas as formas que estiverem ao nosso alcance e à nossa disposição para travar esta que é uma má decisão.
2: A indignação do autarca de Odivelas, segundo o qual esta opção do governo de excluir Odivelas da linha em Laço vai prejudicar a população do norte do concelho. Em Valpaços, prosseguem os trabalhos de rescaldo para evitar que o incêndio que lavra desde terça-feira possa reacender-se. Luís Araújo, o segundo comandante regional do Norte da Proteção Civil, disse à Antena 1 que os bombeiros estão a detectar reacendimentos, mas mas para já todas as povoações estão salvaguardadas.
11: Continua dividido em duas frentes, frente 1 e frente 2, sendo que na frente 1 temos um ponto mais preocupante junto ao rio Rabassal, em Rebordelo, que tem verificado algumas reativações e não tem capacidade de acesso a equipas apeadas, portanto tem que ser consolidado a base de meios aéreos. Na frente 2, temos dois pontos de reativação com maior dificuldade combate e acesso, que estão também em trabalhos com meios aéreos e aqui com equipas apeadas. Todo o resto do perímetro está em consolidação e permanente reforço do rescaldo, mas estamos sempre com a dificuldade de agora a meteorologia entre as 14 e as 18 horas não nos ajudar naquilo que são as operações de continuação de consolidação e rescaldo. Vamos ter que estar, portanto, sempre com o reforço e a capacidade de meios que temos no teatro de operações e a utilização dos meios aéreos, enquanto nos for possível, tecnicamente, continuar a manter o incêndio dominado.
2: Bombeiros mobilizados para tentar que o incêndio não volte a ganhar as dimensões que já teve. E a fechar, piano, começa hoje no Porto, o Porto Piano Fest. Vamos ouvir um cheirinho com a repórter Sandy Gageiro.
3: Chama-se Piano Garden e é uma obra da neozelandesa Anaya Lockwood, que deixa a composição artística e musical a cargo da natureza.
12: São dois pianos, é um piano de cauda e um piano vertical, um piano de cauda semi-enterrado na terra e que vai depois, ao longo do tempo, vai ser absorvido pela natureza, portanto vai ter arbustos a crescer, vai ter plantas a trepar pelo piano.
3: Nuno Marcos, fundador do Porto Piano Fest, fala-nos desta instalação que resulta de uma parceria com Serralvos, mais um ponto no mapa deste festival que se estende por locais como a Universidade do Porto, o Conservatório de Vila do Conde, o Museu do Romântico ou a Casa da Música, onde acontece o concerto de abertura com Aaron Parks Trio. Há concertos a várias horas e locais, como ouvimos, a ideia é eliminar barreiras.
12: Sejam elas barreiras físicas, barreiras económicas, barreiras sociais.
3: Tamara Stefanovic, José Ramon Mendes, Michel Lin são alguns dos convidados, entre muitos outros, de um extenso programa. O festival está de boa saúde, mas precisa de mais apoio, diz Nuno Marques.
12: Tem crescimento, porque a FES precisa de mais apoios para poder crescer e ser sustentável sempre, que foi sempre a nossa preocupação, mas o Porto Piano Fest está com força, está com pujança e com uma equipa muito dedicada e com muito carinho e muita felicidade.
3: Começa na Casa da Música, acaba em Serralves, são 11 dias de concertos a diferentes horas do dia, sempre com um piano presente.
2: E é ao som do piano que terminamos a partir de hoje até dia 11, Porto Piano Fest.
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Passam 36 minutos das 17 horas. 1º de agosto, e é um tal sábado de agosto quentinho.

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10 minutos para o sinal horário das 18 horas. 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Dizer que daqui a pouquinho há notícias.

0: RTP Antena 1, 6 da tarde em Portugal Continental e na Madeira, 5 nos Açores.
1: Já a data para a reunião dos ministros do interior da Europa é na próxima terça-feira. Vão discutir a situação em Ceuta, onde ainda a esta hora há milhares de migrantes sem condições a deambular pelas ruas. A vice-presidente da Subcomissão dos Direitos Humanos do Parlamento Europeu questiona-se sobre o que estará por detrás desta entrada massiva de migrantes de uma só vez. A 2 horas do jogo da Supertaça, vamos neste jornal até Coimbra espreitar a festa.
0: Ana Isabel Costa, 30 graus agora em Lisboa, no Porto 24, em Faro 29, no Funchal 26, em Ponta Delgada 23 graus.
1: Os ministros do interior da União Europeia reúnem-se por videochamada na próxima terça-feira. O pedido foi feito através de uma carta aberta que foi impulsionada pela italiana Giorgia Meloni e assinada por 22 líderes da União Europeia. Portugal e França não subscreveram este pedido, mas fonte do Ministério da Administração Interna confirmou esta tarde à Antena 1 que Luís Neves, o ministro da Administração Interna, irá participar nesta reunião. E o ministro francês do Interior, Laurent Nunez, afirmou hoje que neste momento o país, França, ainda não está a sofrer os impactos migratórios, mas já está a agir por antecipação para evitar qualquer eventualidade.
2: C'est un dispositif d'anticipation parce que nous ne constatons pas encore d'impact migratoire sur la France au moment où je vous parle, mais nous agissons en anticipation pour parer à toute éventualité.
1: É um dispositivo de antecipação aos impactos migratórios, diz o ministro francês do Interior, que garante que tudo está a ser feito para qualquer eventualidade. E a vice-presidente da Comissão dos Direitos Humanos do Parlamento Europeu, a eurodeputada socialista Marta Temido, mostra-se consternada com as mortes. Até agora, 67 vítimas entre os que tentaram chegar à Europa.
3: É extraordinariamente doloroso assistir do lado de cá, da mesma forma que imagino que seja doloroso assistir do lado de lá, a quem tenta atravessar a nado fronteiras na expectativa de encontrar uma vida melhor. Nós sabemos que a Europa não pode acolher todos, sabemos que não temos condições para acolher todos, mas cada morte que acontece no Mediterrâneo ou num outro mar daqueles que constituem as nossas fronteiras externas é sempre um sinal de um fracasso de um sistema de políticas migratórias.
1: Marta Temido diz que a Europa tem de saber o que fazer, até porque confessa que são legítimos os anseios de quem quer alcançar o continente europeu para melhorar de vida.
3: Penso que a questão que temos que nos colocar neste momento é como é que é possível inverter este tipo de fenómeno que tenderá, creio eu, a agudizar-se quando nós conhecemos aquilo que é a demografia de África e a geografia que nos coloca a nós, a Europa, na primeira linha daquilo que são as tentativas de saída do continente africano. Um continente muito jovem, a crescer demograficamente a um ritmo vertiginoso, com incapacidade de gerar emprego decente e expectativas de vida para uma população, uma vez mais jovem, que tem acesso àquilo que se passa muito perto e que considera como expectativas que também pretende alcançar, naturalmente, e portanto uma preocupação muito grande com as respostas efetivas que se podem dar a esta realidade.
1: A vice-presidente da Subcomissão dos Direitos Humanos do Parlamento Europeu também se questiona sobre o que estará por detrás do que aconteceu em Ceuta, ou seja, milhares de pessoas de uma só vez a tentarem alcançar a Europa.
3: É evidente que este caso tem uma série de circunstâncias que nos causa natural perplexidade. Todos nós, penso eu, que nos perguntamos sobre o que é que estará por trás. As questões de alguma menor cautela na guarda das fronteiras pelo governo marroquino em represália por aquilo que é a política de Espanha relativamente ao povo saharaui e à Argélia também parece uma explicação diplomaticamente rebuscada. Sabemos que tem havido aproximações dos Estados Unidos e das boas relações que existem entre Marrocos e Israel a esta zona geográfica, e os comentários políticos que foram feitos mostram, da parte de uma série de líderes, satisfação com esta situação de grande demonstração de vulnerabilidade da Europa.
1: As considerações da vice-presidente da Subcomissão de Direitos Humanos do Parlamento Europeu, Marta Temido, a mostrar-se consternada, mas também muito preocupada com como a Europa irá resolver esta questão da migração. Do lado de lá do Atlântico, Donald Trump chama catástrofe ao que aconteceu em Ceuta e aproveita para fazer campanha.
4: Eu vi Espanha ontem e assisti à catástrofe que aconteceu. Parece uma invasão de um país por centenas de milhares de pessoas. E a mesma coisa vai acontecer connosco se os republicanos não forem eleitos. Só que muito pior e maior.
1: Ceuta vai estar no centro da discussão dos ministros do interior da Europa por videochamada na próxima terça-feira. E depois de os bombeiros terem conseguido dominar o incêndio que lavrava desde terça-feira na região de Trás-os-Montes, conhecido por incêndio de Valpaços, há neste momento um incêndio a atingir grandes dimensões no concelho de Mesão Frio, Vila Real. Está a ser combatido neste momento por 8 meios aéreos, também já estão no terreno 120 homens. O fogo teve início pelas 15 horas. As temperaturas são elevadas a esta hora no interior de Trás-os-Montes. E em Coimbra já se sente a festa da Supertaça Cândido de Oliveira. O jogo entre o campeão, Futebol Clube do Porto, e o fenómeno torriense está marcado para as 8:15 deste sábado. Vamos até à cidade dos estudantes espreitar o ambiente da festa da Supertaça. Pedro Ribeiro, ainda estás no exterior do estádio. Para além do calor, descreve-nos lá como é que está a festa.
5: Para além do calor, obviamente há a festa entre adeptos do Torriense e também do Futebol Clube do Porto. Estão juntinhos. Vou parar aqui esta conversa. Desde já, boa tarde. Boa tarde. Não quer falar comigo, por isso é que está a virar as minhas costas, mas já há mais pessoas. É para repetir a façanha do Jamor?
6: Nós não chegamos aqui a Coimbra com pretensão de sermos os maiores, mas que somos bons, somos. O Torriense é de facto um time muito bom, uma equipa ótima, e que não vai dar de barato a Supertaça ao Futebol Clube do Porto.
5: Não conseguiram depois da conquista da Taça de Portugal frente ao Sporting, obviamente, não conseguiram a subida à Primeira Liga. Ficou ali um amargo de boca no final da época, não é?
7: Eu só tenho uma palavra aqui, é Torriense!
5: E há um hino, não é? Como é que é? Papa Taças, não é?
8: Papa,
5: vamos lá.
8: Taças chegou! O Papa Taças chegou!
7: Desde início.
8: É o do Oeste! É o Torriense!
5: É esta a festa dos adeptos do Torriense. Vamos ver quem sucede ao Benfica. Só 5 equipas conquistaram até hoje a Supertaça. Futebol Clube do Porto é a equipa com mais títulos, 24. Depois o Benfica com 10, Sporting com 9, Boa Vista com 3 e o Vitória com 1. O Porto na Supertaça, pela quarta vez nos últimos 5 anos, venceu a grande parte destes jogos. Mas tem aqui pela frente hoje o Torriense. O homem é uma equipa que venceu a Taça de Portugal. Está aqui por direito próprio e vai defrontar a partida. 20:15, o Futebol do Porto no Estádio Cidade de Coimbra, lutação esgotada.
1: Pedro Ribeiro, a partir de Coimbra, a ouvir a afinação dos adeptos do Torriense, convictos de que tem um dos melhores times. A ver, vamos, e a ouvir também vamos, aqui na Antena 1, o relato a partir de Coimbra, às 8:15.
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1: Ministros do interior da União Europeia reúnem-se na próxima terça-feira. É a resposta a uma carta aberta que não foi subscrita por Portugal. O fogo não deixa atrás os montes, depois de Valpaços, agora é Vila Real, pasto das chamas. Vamos ainda neste jornal sentir mais uma vez a festa da Supertaça em Coimbra.
2: Edição RTP Antena 1 com Ana Isabel Costa, agora em Lisboa 27 graus, no Porto 23, 28 em Faro, no Funchal 26, 23 em Ponta Delgada.
1: Os ministros do interior da União Europeia reúnem-se por videochamada na próxima terça-feira. É a resposta dada ao pedido que surgiu em carta aberta para que os líderes da União Europeia se pudessem reunir e discutir o que se passou em Ceuta, o enclave espanhol no norte de África, onde milhares de migrantes tentaram alcançar a Europa. Esta carta aberta foi assinada por 22 líderes da União Europeia. Portugal e França não subscreveram este pedido, mas fonte do Ministério da Administração Interna confirmou esta tarde à Antena 1 que Luís Neves, o Ministro da Administração Interna português, irá participar na reunião. A vice-presidente da Subcomissão dos Direitos Humanos do Parlamento Europeu, a eurodeputada socialista Marta Temido, mostra-se consternada com as mortes, até agora 61 vítimas, entre os que tentaram chegar à Europa. Marta Temido diz ainda que os anseios de quem quer alcançar o continente europeu para melhorar de vida são legítimos. É a União Europeia que tem de se preparar para dar resposta.
3: Penso que a questão que temos que nos colocar neste momento é como é que é possível inverter este tipo de fenómeno que tenderá, creio eu, a agudizar-se quando nós conhecemos aquilo que é a demografia de África e a geografia que nos coloca a nós, a Europa, na primeira linha daquilo que são as tentativas de saída do continente africano. Um continente muito jovem, a crescer demograficamente a um ritmo vertiginoso, com incapacidade de gerar emprego, decente e expectativas de vida para uma população, uma vez mais jovem, que tem acesso àquilo que se passa muito perto e que considera como expectativas que também pretende alcançar, naturalmente, e portanto uma preocupação muito grande com as respostas efetivas que se podem dar a esta realidade.
1: Marta Temido também se questiona sobre o que estará na origem do que aconteceu em Ceuta, ou seja, milhares de pessoas de uma só vez a tentarem alcançar a Europa.
3: É evidente que este caso tem uma série de circunstâncias que nos causa natural perplexidade. Todos nós, penso eu, que nos perguntamos sobre o que é que estará por trás. As questões de alguma menor cautela na guarda das fronteiras pelo governo marroquino em represália por aquilo que é a política de Espanha relativamente ao povo saharaui e à Argélia também parece uma explicação diplomaticamente rebuscada. Sabemos que tem havido aproximações dos Estados Unidos e das boas relações que existem entre Marrocos e Israel a esta zona geográfica e os comentários políticos que foram feitos mostram, da parte de uma série de líderes, satisfação com esta situação de grande demonstração de vulnerabilidade da Europa.
1: As interrogações da vice-presidente da Subcomissão dos Direitos Humanos do Parlamento Europeu e a diplomacia na Europa não está toda de acordo relativamente ao que fazer em relação a Ceuta. Itália, por exemplo, condicionou o espaço Schengen, ou fechou mesmo o espaço Schengen. França diz que ainda não sente nenhum condicionalismo ou nenhum impacto migratório, mas está a agir por antecipação para evitar qualquer eventualidade.
4: C'est un dispositif d'anticipation, parce que nous ne constatons pas encore d'impact migratoire sur la France au moment où je vous parle, mais nous agissons en anticipation pour parer à toute éventualité.
1: O ministro francês do interior, Laurent Nunez, a dizer que é um dispositivo de antecipação aos impactos migratórios. O que está a ser feito em França, a agir de forma antecipatória antes de que haja impactos deste fluxo migratório que está a chegar à Europa. E do outro lado do Atlântico, Donald Trump chama catástrofe ao que aconteceu em Ceuta e aproveita para fazer campanha.
5: Eu vi Espanha ontem e assisti à catástrofe que aconteceu. Parece uma invasão de um país por centenas de milhares de pessoas. E a mesma coisa vai acontecer connosco se os republicanos não forem eleitos. Só que muito pior e maior.
1: Entretanto, em Ceuta, milhares de pessoas ainda vagueiam pelas ruas, não têm comida nem onde dormir, mas a maioria dos migrantes que chegaram àquele enclave espanhol no norte de África já regressaram a Marrocos. Depois do incêndio de Valpaços, há outro fogo a preocupar os bombeiros. A esta hora é em Mesão Frio, Vila Real, para onde foram mobilizados meios aéreos para controlar as chamas. Miguel Fonseca, comandante da sub-região do Douro da Proteção Civil, disse há pouco à Antena 1 que as chamas estão a ceder a este trabalho dos bombeiros.
6: Neste momento temos envolvido nas operações 155 operacionais no terreno, com apoio de 36 veículos e 13 meios aéreos desde o início da ocorrência, não logicamente em simultâneo, mas já passaram 13 meios aéreos pela primeira ocorrência. Temos neste momento um ponto de situação mais positivo, temos cerca de 50% do perímetro de incêndio já dominado, aquele correspondente ao flanco direito, e outros cerca de 50% neste momento, flanco esquerdo mais virado ao Marão, sem qualquer aldeia neste momento nas proximidades, aceder aos meios de trabalho neste momento. Ou seja, podemos dar efetivamente um ponto de situação como melhor neste momento.
7: E nesta altura há muito vento?
6: Sim, nós temos efetivamente a questão do vento, até porque estamos a falar de um incêndio de montanha, e de um incêndio de altitude, onde o vento efetivamente influencia muito, e o relevo, sendo que em parte do perímetro há acessos, já bons acessos, e na outra parte foi aquela que efetivamente nos obrigou a ter mais atenção no início, os acessos são mais difíceis.
7: E como disse, não há populações em risco.
6: Neste momento já não. Tivemos aqui uma preocupação relativamente à aldeia de Passo, que nos obrigou a priorizar a proteção, não que tenha houvesse contacto físico do incêndio com a aldeia, mas eventualmente obrigou-nos a priorizar a defesa perimétrica dessa aldeia na parte inicial do incêndio. E estando essa situação ultrapassada, refere-se neste aspecto ao flanco direito, aquele que está dado como dominado, estamos neste momento agora a centrar todos os trabalhos dos meios operacionais no flanco esquerdo, que é aquele que eu já referi que está a ceder positivamente aos meios, mas que ainda temos algum trabalho pela frente.
1: O subcomandante da região do Douro, Miguel Fonseca, ouvido pela jornalista Paula Verã, a dar-nos conta de que as chamas estão a ceder aos meios no terreno, ainda há meios aéreos a combater este incêndio que deflagrou esta tarde em Vila Real e se juntou ao de Valpaços, que já arde desde terça-feira. E vamos fechar este jornal de novo a Coimbra, à semelhança do que aconteceu há uma hora, espreitar a festa desta supertaça Cândido Oliveira, que está quase a começar na cidade dos estudantes. Pedro Ribeiro, há uma hora ouvíamos os cânticos que estavam afinadíssimos pelos adeptos do Torriense. Vamos agora perceber qual é a motivação dos esportistas.
8: Também estão motivados, mas às 18h15 chegou a equipa de arbitragem, às 18h40 a equipa do Torriense, às 18h50 a formação, o autocarro da equipa do Futebol Clube do Porto, que é a equipa com mais títulos na Supertaça, são 24, Porto na Supertaça pela quarta vez nos últimos 5 anos, nas 10 finais em que participou, só perdeu uma. Boa tarde. Está à espera aqui da 25ª?
9: Espero bem que sim. Aqui não se ganham jogos antes do jogo, não há passeios aqui. É jogar para ganhar e trazer o caneco.
8: Hoje, perante uma equipa que se portou bem, em termos de Taça de Portugal, o que é que, na sua opinião, o adversário poderá fazer frente ao Futebol Clube do Porto?
9: É assim, é um adversário que na Taça ganhou a Taça, que se reforçou bastante porque vai jogar a Europa este ano. Portanto, não há tanta informação sobre os novos jogadores, Mas é, esta equipa é como outra qualquer para o campeonato. É preparar o jogo e ganhar, não interessa.
8: Muito obrigado, adepto do Futebol do Porto, à porta do Estádio Cidade de Coimbra, quanto ao Torriense. Estreia absoluta, como sabemos, após a conquista da Taça de Portugal frente ao Sporting no Jamor. A equipa que não conseguiu acesso à primeira liga do play-off, porque perdeu no play-off frente ao Casa Pia. Torriense é a quarta equipa da segunda liga a participar na Supertaça. A última foi o Tondela, no ano de 2022. O jogo começa às 20h15, aqui em Coimbra, na Antena 1 também.
1: E a festa continua em Coimbra. Obrigada ao Pedro Ribeiro, que nos trouxe aqui este olhar sobre o que se passa ainda do lado de fora do estádio. O caneco será entregue hoje ao campeão Futebol Clube do Porto ou ao fenómeno torriense. Logo se verá, às 19h30, começa aqui na Antena 1 uma emissão especial para acompanhar este jogo, que tem início marcado para as 8h15.
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15: Olá, continuação de boa sintonia aqui na Rádio Regional Arouca com Adelino Pinho. Espero que goste da minha
16: vamos ouvir sucesso popular Brasil.

19 horas e 22 minutos, sintonia da Rádio Regional de Arouca. A boa música ouve-se aqui, para ouvirmos Sérgio Reis.

0: 19h35, uma boa tarde para si que está na sintonia da Rádio Regional de Arouca. Ora, como disse, e muito bem, há desporto para ouvirmos aqui
1: na Rádio Regional de Arouca.
2: Já agora, um grande abraço para os ouvintes da Rádio Regional de Arouca que acompanham sempre, semana a semana, as emissões de desporto também da Antena 1.
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2: Tralhão, há duas novidades no 11, duas caras novas em relação ao surpreendente torreense da época passada. Falo de guarda-redes Adriel Ramos e também de Jota, que vai jogar no miolo. De resto são tudo caras conhecidas lá para os lados do Oeste. Adriel Ramos então é o guarda-redes, o ex-AVS, emprestado pelo Grêmio de Porto Alegre. À direita, David Bruno, jogador formado nos Dragões. À esquerda, Rabi Vasquez. Centrais, Diadie e o mundialista, o cabo-verdiano Stopira. Meio campo para Léo Azevedo, Jota e Alfaro. No ataque, Dani Jean, Luís Quintero e Drami. Se no 11 inicial do Torreense há apenas duas caras novas, no banco são 8 os reforços, 8 dos 16 jogadores contratados esta época para já pelo Torreense, mas muitos deles irão por certo evoluir na equipa de sub-23 dos Torreenses. Ora, Ometa é o guarda-redes suplente, depois há também Juan Alcedo, Kevin Zoe, Costinha, Zawabi, André Simões, Hugo Pérez, Mutombo, Baraggi, Zé Breno e Joel Romero. A grande baixa da equipa do Torreense é o ex-Gil Vicente Aguirre. O avançado está lesionado à partida, uma lesão de longa duração. Quarta partida foi o 21º classificado da época passada em 24 juízes da Liga Principal. É o Setabalense André Narciso, vai ser auxiliado por Vasco Marques e André Botelho. Quarto árbitro, David Silva. Equipa de vídeo-arbitragem com Luís Ferreira e Rui Silva. O AVAR, Valdemar Maia, e ainda dois árbitros jovens que vão acompanhar esta equipa mais experiente hoje em Coimbra. Falo de Eduardo Cardoso e Leonor Albergaria. Equipa de arbitragem que ontem, por breves instantes, chegou a equacionar-se não vir ao jogo, fazer greve devido à polémica que envolve o setor da arbitragem e o presidente da Federação Portuguesa de Futebol, Pedro Proença, mas foi apenas um assomo dessa possibilidade, porque rapidamente se concluiu que André Narciso e seus pares deveriam hoje estar a dirigir esta final da Supertaça Cândido de Oliveira. Uma Supertaça que Ricardo Pinheiro, boa tarde, um abraço aí junto dos adeptos do Futebol Clube do Porto, está a trazer grande animação, grande expectativa à casa cheia no cidade de Coimbra.
4: Muito boa tarde, Carlos. Eu creio que me lançaste ou acabaste de o fazer, porque estou com algumas dificuldades em poder escutar-vos, mas fiquei com essa pequena expectativa e por isso responder-te. Não sei se vou atropelar um colega ou não, mas...
2: Siga, é tudo teu.
4: Vamos lá. É para dizer isso mesmo, que de facto estão em clara maioria esses adeptos do Futebol Clube do Porto, num estádio, diga-se, ainda com bastantes cadeiras por ocupar, perante também aquilo que vai sendo aos poucos e um pouco a conta-gotas, uma pequena enchente de adeptos do Torreense, e há instantes foi-nos confessado que a turma do Oeste está a contar ter apoio, pelo menos nas bancadas, de cerca de 7 mil espectadores. Ora, aqui também um palco adjacente com uma máscara bem conhecida dos Caretos, isto porque vai haver uma atuação tripla, digamos assim, nestes instantes que vão antecer a partida, com a atuação dos próprios Caretos e depois também aqui com uma cooperação também de Vitorino e Yolanda, numa espécie de conjunto, uma atuação conjunta entre estes três artistas. Adeptos estes que começaram a entrar às 6 da tarde aqui no recinto para esta partida, com destaque para uma nova iniciativa. As bebidas de baixo teor alcoólico vão estar presentes ou já estão presentes aqui no estádio. É também um projeto piloto da Federação Portuguesa de Futebol, validada pelo Governo. É uma espécie de teste para aquilo que será a coorganização para o Mundial de 2030, conjunto com Espanha. Espanha e também Marrocos.
2: Outro dos repórteres da Antena 1 hoje em Coimbra é o Pedro Ribeiro. Um abraço, Pedro, também com um acompanhamento muito de perto dos adeptos horas antes no exterior do estádio, agora já aqui no interior da cidade de Coimbra, ambiente de enorme festa na região centro do país.
1: Precisamente, boa tarde a todos. Da bancada dá para perceber onde estão colocados os adeptos do Futebol Clube do Porto e também do Torriense. O Torriense no topo norte do estádio Cidade de Coimbra, com capacidade para 30 mil pessoas, na zona central e também no topo sul, onde estão os adeptos do Futebol Clube do Porto. A equipa do Porto foi a última a chegar aqui ao Cidade de Coimbra, cerca das 18 horas e 50 minutos. 10 minutos antes chegou a equipa do Torriense, às 18h15, a formação, a equipa de arbitragem que vai dirigir esta partida. Agora, lá dentro, o que é que aconteceu primeiro? Aconteceu o aquecimento dos guarda-redes, seja de um lado, seja do outro, portanto, é nas duas equipas. Depois, a entrada da formação do Futebol do Porto, aliás, do Torriense, para os habituais exercícios de aquecimento, é apenas, e depois também a equipa do Torriense. Estão todos lá embaixo, nas bancadas, obviamente, o ambiente é de festa, como já explicaram ali na zona central do terreno, um careto. Há também um DJ a colocar música. Entra agora a equipa do Futebol Clube do Porto com o que se ouve nas bancadas, porque em Coimbra hoje o estádio Cidade de Coimbra mais parece o estádio do Dragão para receber esta supertaça.
2: Claramente mais adeptos, como seria de esperar, do Futebol Clube do Porto, outro num clube com uma dimensão social diferente do Sport Clube União Torrense, que no entanto não deixa de marcar aqui presença com muitos adeptos, e na parte final da época passada isso também se fez notar quando a equipa jogou o play-off de subida à Primeira Liga, quando jogou de facto essa final da Taça de Portugal no Jamor. Nuno Coelho, um abraço, boa tarde, bem-vindo a esta emissão da Antena 1. Estamos na final da Supertaça com forças claramente distintas, forças diferentes, mais forte o Futebol Clube do Porto no papel do que o Torriense, mas futebol é futebol. Vamos olhar para o jogo e desde logo para as escolhas de Farioli e de Tralhão para este desafio.
5: Boa tarde, Carlos, e a todos os ouvintes da Antena 1. É verdade, pegava precisamente por aí. O futebol é parque em surpresas, e acho que aquilo que aconteceu na final da Taça de Portugal, quando o Torriense conseguiu ganhar ao Sporting, é a melhor resposta precisamente para isso que tu dizias. Está uma grande festa, na verdade, aqui no Cidade de Coimbra, com o estádio cada vez a ficar mais bem composto para uma final. Não deixa de ser uma final, e por isso o Torriense, com toda o pouco favoritismo que tem, terá essa legitimidade para sonhar, tal como teve no Jamor. E por isso enfrenta aqui um super Futebol Clube do Porto, com poucas mudanças, poucas alterações em relação à temporada passada, apenas uma no 11, lançado por Farioli, e aqui, deixa-me dizer, talvez até um upgrade em relação àquilo que tinha na temporada passada. O André Silva poderá ser um ponta-de-lança claramente que encaixa muito bem na maneira de pressionar, na maneira de se associar com os colegas, e depois tem golo. É um regresso muito interessante para a equipa do Futebol Clube do Porto, este do André Silva ao Dragão, e por isso o Farioli tem aqui praticamente o seu 11 de gala ao longo da temporada passada, com o Zaidu a manter-se ano após ano na equipa, dois centrais, Kivior e o Bednaré, com o Alberto Costa, que estava na dúvida, mas consegue regressar, e por isso Pablo Rosário deixa de ter de jogar na direita e ocupa a posição 6, onde na temporada passada houve ali uma disputa bastante interessante entre o Pablo Rosário e o Alan Varela. Depois os dois habituais titulares, o Gabri e o Froholt, como dois interiores, e depois PP, William e o André Silva na frente. Em relação ao Torriense, grande desafio aqui para o Luís Tralhão, que terá uma época dura pela frente, com a participação nas competições europeias, na Liga Europa, e acredito eu, por aquilo que o Torriense fez na época passada e por aquilo que está a contratar e que terá, obviamente, de aspirações, será um sério candidato na segunda liga a subir divisão, e por isso mantém também aqui uma grande base do 11 mais usado na temporada passada. Apenas entra o Adriel direto para o 11, o guarda-redes e o Jata, todos os outros são ou pelo menos já estavam no plantel e eram habituais titulares, e por isso é um 11, é um bom 11 do Torriense, obviamente não do nível do Futebol Clube do Porto, mas que eu acredito que poderá criar aqui bastantes dificuldades aos Dragões.
2: Obrigado, Nuno. Afinal, quem foi o homem que dá o nome a esta competição? Cândido Fernandes Plácido de Oliveira nasceu em Fronteira, no Alto Alentejo, em 1896. Viria a falecer em Estocolmo, na Suécia, em 1958. Foi jogador, foi treinador, foi jornalista. Começou a jogar futebol na Casa Pia de Lisboa, tendo passado em 1914 para o Benfica, de onde sairia em 1920 para criar o Casa Pia Atlético Clube. Foi capitão da Seleção Nacional no primeiro jogo da história da Seleção, já no longínquo ano de 1921. Em 1945 fundou com António Ribeiro dos Reis e Vicente de Melo o jornal A Bola. Como treinador foi selecionador nacional, orientou a equipa portuguesa que chegou aos quartos de final do torneio de futebol dos Jogos Olímpicos de 1928 e técnico do Sporting Clube de Portugal, onde ganhou o Campeonato Nacional de 1946-47. Ascendeu a supervisor técnico na época seguinte, mas em 47-48 voltou a ser treinador principal dos Leões, conquistando dois campeonatos, uma Taça de Portugal e chegou à final da Taça Latina. Em 1950, imaginem esta história, em 50 foi para o Brasil para, como jornalista, acompanhar o Mundial de Futebol. Acabou por ficar lá para treinar o Flamengo. Foi-lhe por 3 meses, não quis receber ordenado porque, disse na altura, foi muito bem recebido pelos brasileiros e não tinha coragem de levar dinheiro nenhum. Mas foi também curta a estadia de Cândido de Oliveira no futebol brasileiro. Dá nome a esta supertaça que José Pedro Pinto arranca dentro de meia hora aqui no estádio Cidade de Coimbra.
6: Já voltamos à Cidade dos Estudantes.
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6: Nesta emissão dedicada à supertaça Cândido de Oliveira, nessa contagem decrescente, estamos a menos de meia hora do pontapé de saída. Olhamos também para o resto da atualidade, porque da parte do Benfica vem hoje a confirmação de que a estreia no campeonato da Primeira Liga frente ao Académico de Viseu no próximo dia 9 de agosto, de amanhã a 8 dias, às 8:30 da noite, confirmado é mesmo à porta fechada. Comunicado do Sport Lisboa e Benfica dando conta dessa situação, dessa confirmação de que não haverá adeptos para esse Benfica Académico de Viseu. Antes, na próxima quinta-feira, o Benfica começa a terceira pré-eliminatória da Liga Europa frente aos escoceses do Hearts, joga em casa na Luz e com portas abertas, e sabe desde já que a crise do vice-campeão escocês poderá mesmo estar para durar. 3 jogos esta temporada já oficiais, terceira derrota de há instantes na estreia na Premiership escocesa, fora no terreno do Aberdeen em Peachtree, derrota por 2-1 para o Hearts, que esteve a vencer, mas permitiu reviravolta nos minutos finais frente ao Aberdeen. O português Cláudio Braga, como não poderia deixar de ser, foi titular na equipa comandada agora pelo belga Wouter Franken, ele que é o sucessor de Derek McInnes, ele que guiou o Hearts a uma época que poderia ter sido histórica de conquista do campeonato escocês e que saiu, entretanto, para o Rangers de Glasgow. Formação do Hearts, que vai então para 3 jogos, 3 derrotas, havia perdido nas rondas preliminares da Liga dos Campeões por frente ao Sturm Graz nos 2 jogos. Os austríacos seguem em frente. O Hearts será então o adversário do Benfica na próxima quinta-feira, jogo no qual já não contará António Silva para Marco Silva. Oficialmente apresentado como reforço do Bournemouth, o central de 22 anos, que viajou ontem para solo inglês, vai deixar nos cofres encarnados 25 milhões de euros garantidos, mais 5 em variáveis. O negócio, confirmado hoje pelo Benfica ACMVM, poderá então ascender a 30 milhões de euros no total. Entretanto, o Benfica já deixou um vídeo de despedida a António Silva através das redes sociais, revelando a mensagem de despedida do central aos companheiros no balneário.
8: Queria vos agradecer por estes 4 anos, sempre deixei-te dentro de campo, mostrando-te, sempre tentei proteger toda a gente, para sempre uma pessoa melhor, sempre fui uma pessoa muito alegre. Agradecer também ao staff que foram super importantes para mim e para todos, pedir a vocês jogadores que abracem aquilo que o Missa despede. Sou mais um para vos ajudar, para vos apoiar. Não estando perto de vocês, é longe, mas vou estar sempre para vos apoiar. Eu espero estar com vocês no Marquês quando formos campeões, que é isso que eu quero.
9: e concretizem todos os vossos objetivos. Sejam felizes, porque a vossa felicidade também vai ser sempre a minha felicidade.
6: O desejo de António Silva de que em maio do próximo ano possa voltar a Portugal para festejar com os companheiros de equipa o título de campeão em pleno Marquês de Pombal. António Silva, que através das suas próprias redes sociais dirigiu-se aos benfiquistas, tal como havia prometido ontem à partida para Inglaterra.
10: Foram 11 anos de Benfica e mais de 180 jogos como profissional. Lembrar-me-ei destes 11 anos com o maior carinho do mundo. Vestir a camisola do Glorioso foi uma honra e um orgulho que guardarei sempre comigo. Há 11 anos era apenas mais um miúdo, cheio de sonhos na formação do Benfica. Entre sonhos, sonhei um dia ser campeão pelo nosso clube. Consegui isso convosco e nunca esquecerei o quão felizes fomos naquela noite. Guardarei isso para o resto da minha vida. A vida é feita de ciclos e infelizmente estou a hora de dar um rumo novo à minha carreira. No entanto, o Benfica vai-me sempre acompanhar no coração. E a nossa história não acaba aqui. Obrigado por tudo, benfiquistas.
6: A mensagem de despedida de António Silva, reforço do Bournemouth da Premier League inglesa. No Sporting, hoje, oficialmente, o encerramento da pré-temporada com um jogo teste à porta fechada em Alcochete, frente ao 1 de dezembro, goleada leonina por 4-0. Golos de Luís Soares, que fez o primeiro e único nesta pré-temporada, ele que chegou mais tarde ao estágio de preparação da formação comandada por Rui Borges, depois das férias após o Campeonato do Mundo. Os outros golos foram apontados por Rafael Hugo e Leonardo Varela, sobrinho de Nani, que bisou numa mistura de jogadores da equipa A e B apresentada por Rui Borges. De hoje, 8 dias, na Reboleira, frente ao Estrela, o vice-campeão nacional português arranca no campeonato de 26-27.
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6: 7 horas mais 50 minutos em Portugal Continental e na Madeira, menos uma nos Açores. Às 8 temos notícias em síntese para recuperarmos o resto da atualidade do país e do mundo, mas para já voltamos ao palco da Supertaça Cândido de Oliveira, Estádio Cidade de Coimbra. Equipa da Antena 1 chefiada pelo Carlos Rui Abreu, com certamente mais notas para acrescentar nesta contagem decrescente para o Porto Torriense.
2: Passo de imediato a bola ao Ricardo Pinheiro, que acompanha mais de perto o aquecimento da equipa do Futebol Clube do Porto. Não tenho o Ricardo. Pedro Ribeiro, do outro lado, mais perto do aquecimento do Torriense.
1: Do lado do Torriense, o habitual Bainho troca de bola junto à na linha de fundo, também ali junto à bandeirola de canto. Também alguns remates para o aquecimento do guarda-redes, do keeper da formação de Torres Vedras. Lá por trás estão os adeptos do Torriense, topo norte. A entrar ainda, muitos deles, estou a ver no túnel, a entrar ainda no estádio Cidade de Coimbra, que ainda não está completamente cheio, mas o aquecimento do Torriense nestes minutos finais tem sido de facto intensos para a equipa de Torres Vedras.
2: Aí sai de novo chamada ao Ricardo Pinheiro, nesta altura mais perto do aquecimento do Futebol Clube do Porto.
4: Isso mesmo, continuam ali de facto a ultimar esses exercícios de aquecimento, sempre muito apoiados pelos milhares de adeptos aqui presentes nas bancadas, numa altura em que também o sol já começa a dar alguma trégua, até porque a tarde foi bastante quente e agora sim apenas ali uma das centrais acaba por receber as últimas réstias de raios solares, assim dizendo. Por isso começa também nesta altura a acenderem-se as luzes artificiais e por isso é esta a luz que vai dando o caminho para esta final, quando cada vez nas bancadas o entusiasmo é maior.
2: Belíssimo final tarde neste 1 de agosto aqui em Coimbra. Vamos ter a partir das 8:15 a final da Supertaça Cândido de Oliveira, 48ª edição deste troféu. Porto é o grande, para já, líder de conquistas, tem 24 títulos, é caso para dizer que tem uma espécie de maioria absoluta na Supertaça, já que tem mais títulos do que os outros clubes todos juntos. O Benfica soma 10, o Sporting 9, Boa Vista 3, o Vitória de Guimarães tem uma conquista. A ver, vamos se hoje se junta mais um clube ao lote de vencedores da Supertaça, e isso só será possível se for o Torriense a vencer. Olhando, Nuno, de novo para as equipas do lado do Futebol Clube do Porto, há aqui uma Uma surpresa é que Alan Varela, pelo menos hoje, não sabemos se houve algum problema nos últimos treinos, à partida estava a 100% o Alan Varela. É esta troca, Pablo Rosário ganha neste jogo o primeiro oficial da época, o lugar ao argentino.
5: Sim, é verdade, o Varela tem sido aquele que tem jogado mais, talvez aí também pelas lesões que tem havido, o Alberto, ou as condicionantes físicas, digamos assim, nesta fase da época, que é natural que sejam alguns treinos mais fortes, depois há competição ou há jogo logo passado um ou dois dias, os jogadores muitas das vezes não têm tanta essa capacidade para recuperar e as pequenas mazelas vão aparecendo, e foi isso que aconteceu com o Martim e com o Alberto, que o Alberto foi praticamente um jogador que não teve lesões na temporada passada, o Martim algumas, e isso fez com que o Pablo Rosário jogasse alguns jogos como lateral direito. É o todo o terreno de Farioli, é um bombeiro de serviço, joga onde for preciso. A verdade é que acaba por ganhar o lugar ao Varela, naquela que é a posição onde eu acho, obviamente, que o Pablo Rosário rende mais, que é como 6, como médio defensivo. Eu dizia isso no lançamento da partida, o Pablo e o Varela tiveram uma boa luta e uma bonita luta no ano passado para ver quem jogava mais nessa posição 6. Houve momentos em que um ganhava o outro, e por isso é uma das posições onde o Futebol Clube do Porto, e se nenhum dos dois sair, está claramente bem servido.
2: Em relação à equipa do Torreense, há aqui a inclusão deste menino, há bons sinais dados por Noah Jata, jovem de 20 anos, com 1,93m, é um médio de ascendência gambiana. Ele foi duas vezes internacional pela Alemanha, nos sub-18 e nos sub-19, jogador formado no Leipzig, esteve nos sub-20 do Turino, equipa B do Stuttgart do ano passado, vem agora jogar para a 2ª Liga Portuguesa, com a hipótese também de jogar competições europeias, o que é algo inusitado, mas é um facto. Mas parece que em relação ao ano passado era um lugar ocupado por Guilherme Liberato, que estava emprestado pelo Moreirense e voltou à equipa mãe, mas este Jata tem dado boas indicações, pode ser um jogador também importante no meio campo, mas no aspecto da luta, já que é um jogador muito possante.
5: Sim, um jogador possante, um jogador que vem com essas características, e talvez também, obviamente, pelo Torreense atuar na 2ª Liga, que todos sabemos que é sempre uma competição dura, física, e já referiste aí obviamente as características físicas do Noah Jata, e por isso acho que sim, é um jogador que tem escola, formado no Leipzig, teve na temporada passada no Stuttgart, e por isso obviamente que com essa perda do Liberato, acho que é um bom reforço, tem atuado bem ali na posição de interior, e por isso, dentro daquilo que falávamos, acho que pode ser para o Luís Tralhão, e numa aposta que eu acredito que o Torreense queira fazer, de ter uma boa prestação europeia, mas virado, acredito eu, mais para a intenção do clube tentar subir à Primeira Liga. Acho que sim, acho que o Jata é aqui um bom reforço.
2: Ricardo Pinheiro, nós estamos em Pudense, lá em Trás-os-Montes, mas estamos em Coimbra e há caretos.
4: É isso mesmo, até porque nós percebemos-nos da carrinha, foi um bocadinho de spoiler levantado aqui, de facto, porque estacionamos bem próximos da carrinha destes artistas, e todos eles agora que acabam por ter ali uma espécie de careto transforma, um careto musculado gigante, bem no centro do palco, e depois uma pequena extensão, essa sim já em réplica mais, digamos, mais original, fazendo aqui até um trocadilho bem conhecido, mas com ali quatro elementos vestidos a rigor com essas cores dos caretos de Pudense, com esse amarelo, vermelho e também verde, numa altura em que acendem-se as luzes dos palcos, também os artistas vão dar então início a esse concerto. Dois elementos são os caretos.
2: Pedro Ribeiro, mais notas do aquecimento das equipas no relvado da cidade de Coimbra, relvado que esteve no centro de alguma polémica, ele foi muito contestado ontem por Francesco Farioli, não está nem de longe nem de perto nas melhores condições.
1: Não está nem de longe, como dizes, nas melhores condições, mas há uma semana atrás estava bem pior. Houve aqui um cuidado para que nos últimos dias melhorasse o estádio deste relvado do estádio de cidade de Coimbra, porque de facto estava muito feio. A equipa do Torreense foi até lá junto da linha final a saudar os seus adeptos, que estão lá na bancada, naquela bancada que nós chamamos junto ao centro comercial. Do lado contrário, os adeptos do Futebol do Porto, começa o espetáculo dos caretos. Eu vi-os passar ainda no exterior do estádio, são mais de 20, vai ser certamente um bonito espetáculo antes do próprio espetáculo de futebol.
2: Caretos que são sinónimo do carnaval em Trás-os-Montes, frente hoje que estão aqui a animar a festa, onde está presente uma equipa de uma cidade, também tem fortes tradições carnavalescas, é um carnaval Carnaval bem diferente, mas é um dos melhores do país, o Carnaval de Torres Vedras. Vamos ver se o Torrense consegue pregar uma partida ao Futebol Clube do Porto, que é favorito para esta final. Estamos, José Pedro Pinto, a cerca de 16, 17 minutos do pontapé inicial deste Futebol Clube do Porto. Torrense é o primeiro troféu da época desportiva em Portugal.
6: É a Supertaça Cândido de Oliveira 2026, a abertura oficial da temporada futebolística em Portugal, que vai arrancar às 8:15 da noite e é para seguir com o relato integral aqui na Antena 1, na sua rádio pública. Estamos a um minuto da hora certa, vamos ter notícias em síntese com o jornalista Augusto Henriques. Augusto Henriques, assim que soem às 8 da noite, continua esse espetáculo também de cor e de música no pré-match deste Futebol Clube do Porto, Sport Clube União Torriense, esta edição inédita, com esse dado também importante, nunca uma equipa dos escalões secundários venceu a Supertaça Cândido de Oliveira, mas o Torriense também foi a primeira equipa de escalões secundários, recorde-se, no dia 24 de maio, a conquistar a Taça de Portugal, batendo o amplamente favorito Sporting Clube de Portugal após prolongamento, dando essa espécie de Carnaval inesperado para Torres Vedras, com a conquista do troféu da parte da equipa comandada por Luís Trilhão, gol decisivo de Stopira na altura, no batimento de um penalti. Vamos chegar às 8 da noite para termos o resto da atualidade do país e do mundo. Oito horas em Portugal Continental e na Madeira, menos uma nos Açores. Vamos a uma síntese de notícias com a jornalista Augusta Henriques.
11: Três pessoas morreram e 15 ficaram feridas esta tarde numa explosão perto de um café no centro de Moscovo, a capital da Rússia. A informação está a ser divulgada pela TASS, a agência russa de notícias. Desconhece-se ainda a origem desta explosão. Os Estados Unidos apelam aos seus cidadãos no Médio Oriente que ponderem sair ou estejam preparados para sair da região. Uma recomendação feita pelo Departamento de Estado norte-americano depois da Embaixada dos Estados Unidos em Jerusalém ter admitido uma escalada imprevista no conflito com o Irão e uma interrupção iminente das ligações aéreas para aquela região. Os órgãos de comunicação dos Estados Unidos, citando fontes na Casa Branca, admitem nas próximas horas uma nova vaga de ataques norte-americanos contra o Irão. Portugal vai estar representado na videoconferência extraordinária dos ministros do interior da União Europeia na próxima terça-feira para analisar a pressão migratória em Ceuta, a cidade autónoma espanhola no norte da África. A Antena 1 confirmou que Luís Neves participa neste encontro urgente, pedido numa carta aberta pela primeira-ministra italiana Giorgia Meloni. 22 líderes europeus concordaram com a reunião extraordinária na próxima semana. Portugal e França estão entre os países que não subscreveram esta carta. Espanha garante que o fluxo migratório de quinta-feira foi estancado durante a última noite e que muitos dos 50 mil marroquinos que cruzaram a fronteira marítima já estão de regresso a casa. O incêndio de Mesão Frio no distrito de Vila Real está a ceder aos meios que estão no terreno e ao trabalho dos bombeiros. Este fogo, que começou durante a tarde, chegou a ser combatido com a ajuda de 13 meios aéreos e, nesta altura, explica o comandante da sub-região do Douro da Proteção Civil, Miguel Fonseca, o incêndio está a ficar controlado.
12: Temos cerca de 50% do perímetro de incêndio já dominado, aquele correspondente ao flanco direito, e outro cerca de 50% neste momento, flanco esquerdo mais virado ao Marão, sem qualquer aldeia neste momento nas proximidades, a ceder aos meios de trabalho neste momento, ou seja, podemos dar efetivamente um ponto de situação como melhor neste momento.
11: Comandante Miguel Fonseca, ouvido pela jornalista Paula Veirã, este fogo na fase inicial chegou a estar no caminho da aldeia de Passo, obrigando os bombeiros a priorizar os meios no terreno. Uma questão técnica obrigou um avião da TAP com destino ao Brasil a regressar a Lisboa. O voo tinha como destino a cidade de Curitiba, mas a tripulação pediu o regresso ao aeroporto Humberto Delgado, de onde o avião tinha descolado. Os passageiros aguardam agora uma nova ligação para o Brasil. O Porto e o Torriense preparam-se para a Supertaça Cândido de Oliveira. O jogo em Coimbra entre o vencedor do campeonato e o vencedor da taça marca o arranque da nova época de futebol. vai ser o destaque na noite informativa da Antena 1.
6: E Augusto Henriques volta no intervalo desse Futebol Clube Porto Torriense. 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Já vamos retomar o desporto.
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6: Retomamos o desporto. Vem aí a Supertaça Cândido de Oliveira. Bem-vinda e bem-vindo. A partir de agora vamos fixar emissão em definitivo no estádio Cidade de Coimbra para o Futebol Clube do Porto. O Sport Clube União Torriense é uma inédita supertaça Cândido de Oliveira com transmissão de relato aqui na Rádio Pública. É já a seguir.

0: Equipas daqui a pouco a pisar o relvado do Estádio Cidade de Coimbra, na Cidade dos Estudantes. Volto a convocar, em definitivo, a equipa da Antena 1 presente para esta Supertaça Cândido de Oliveira. Som cuidado pelo Fábio Abreu, reportagem volante do Pedro Ribeiro e do Ricardo Pinheiro, análise do Nuno Coelho e o relato a cargo do Carlos Rui Abreu.
1: Sobe a tensão, sobe a expectativa em redor deste desafio. O relvado já foi ocupado pelos jogadores em exercícios de aquecimento, já recolheram aos balneários. Nesta altura, um espetáculo que está a ser desenrolado no tapete verde a espaços, porque está muito degradado, do estádio da Cidade dos Estudantes. Vamos recordar ao vasto, ao vastíssimo auditório mundial da Rádio Pública Portuguesa as escolhas dos treinadores. O futebol do Porto, de Francesco Farioli, vai começar esta final da Supertaça com Diogo Costa na baliza, depois à direita Alberto Costa, à esquerda Zaidu, centrais Jakub Kivior e Jan Bednarek, miolo do terreno entregue a Pablo Rosário, Victor Fraholt e Gabri Veiga, as despesas do ataque para William Gomes, PP e a cara nova do Dragão, André Silva. A formação orientada por Luís Tralhão, o surpreendente Sport Clube União Torriense vai jogar com Adriel Ramos nas redes, depois na defesa David Bruno à direita, Rabi Vasquez à esquerda, centrais Stopira e Diadie, miolo para Leo Azevedo, Noah Jata e Alfaro no ataque, Danny Jean, Dramé e Luís Quintero. Árbitro da partida, André Narciso de Setúbal, auxiliado por Vasco Marques e André Botelho. Quarto árbitro, David Silva. No VAR, dois árbitros, Luís Ferreira e Rui Silva. Um árbitro assistente, Valdemar Maia. E ainda a presença de dois árbitros jovens, Eduardo Cardoso e Leonor Albergaria. As objetivas dos muitos fotógrafos que estão no estádio Cidade de Coimbra já estão apontadas para a boca do túnel, porque nesta altura Ricardo Pinheiro aguarda-se a entrada das três equipas para o início do desafio.
2: Os protagonistas para esta partida, de facto, muitos olhares ali sobre esse túnel que vai dar acesso a poucos metros desse relvado, onde já estão três enormes taças, uma com o símbolo da Supertaça Cândido de Oliveira. Ora, do lado esquerdo o símbolo do Futebol Clube Porto, do lado direito encontra-se então o emblema de Torres Vedras, o emblema do Torriense, que agora tem e recebe mais adeptos nas bancadas, eles com milhares de bandeiras, todas elas com a cor do Torriense, aquele encarnado escuro, também bastante agitadas, muitos jovens, diga-se.
1: É o típico azul-graná do Oeste.
2: Isso mesmo. E em contraste, claro, com um mar azul e branco aqui na cidade de Coimbra. Ora, os cretos já vão a compasso abandonar o palco, já o fizeram, creio que vão manter-se junto à linha lateral da bancada central poente, para também eles darem cor a esta entrada dos protagonistas. Ressalvar só que o estádio, as bancadas, não se encontram totalmente cheias, como perspectivava a Federação Portuguesa de Futebol. Uma coisa é certa, apoio não vai faltar às equipas.
1: Que grande, que enorme festa, Pedro Ribeiro, aqui em Coimbra.
3: E a música continua com os carentes, o tal dupla portuguesa de música eletrónica formada em 2010, continuam lá a meter música. Estiveram a ser acompanhados pelas vozes de Yolanda e também de Vitorino. Os caretos agora, os tradicionais caretos transmontantes, estão ao longo da linha lateral deste estádio Cidade de Coimbra, com os repórteres fotográficos, com os repórteres de imagem ali junto ao túnel de acesso ao relvado, junto à pista de tartã, à espera das três equipas para este jogo de futebol que vai começar aqui às 20 horas e 15 minutos.
1: 48ª edição da Supertaça Cândido de Oliveira. Nesta altura, o detentor do troféu é o Benfica, que na final do ano passado bateu o Sporting. O Porto domina o troféu com 24 conquistas. O Torriense pode lá inscrever o nome. Torriense, que é apenas o quarto clube que não joga na Primeira Liga, que vai disputar a final da Supertaça. Depois de Beira-Mar, Leixões, e Tondela, agora o pequenino a pisar o palco da Supertaça é o Torrense. Supertaça que já está no relvado. Ricardo Pinheiro, Nelson Pereira, o homem de Torres Vedras, ex-guarda-redes do Sporting, e Maniche levaram o troféu para um púlpito no relvado.
2: É, como é que se encontra ali a 5 metros da linha lateral, numa espécie de marco final para uma passadeira que vai ser pisada pelos protagonistas que já se encontram ali. Agora sim consigo vê-los à boca desse túnel, um túnel que também está então pintado com as cores de ambos os emblemas, numa altura em que também os suplentes já se encaminham para cada um dos respectivos bancos. E claro, estamos a pequenos segundos pelo menos dessa entrada dos protagonistas.
1: Duas equipas que não vão por certo trazer grandes novidades, Nuno Coelho, ao jogo. Os treinadores podem muito bem saber com aquilo que contam do outro lado, porque do lado do Porto apenas André Silva se apresenta como cara nova neste regresso, praticamente 10 anos depois de ter saído do Dragão. E do lado do Torrense, Jata e o guarda-redes. De resto, Farioli também já viu jogar este Torrense na época passada. Não deve haver aqui grandes surpresas de parte a parte.
4: Não, acho que não. Acho que será, pelo menos numa fase inicial, em relação àquilo que terá sido o estudo de uma equipa à outra, terá sido talvez até dos jogos mais fáceis, neste caso, de preparar. Depois, obviamente, que quando a bola começa a rolar, as dinâmicas em si, aquilo que o Porto irá tentar ferir o Torriense e vice-versa, irão ser dentro dessas dinâmicas, dentro do campo. Acho que podemos esperar, obviamente, um jogo de maior sentido ofensivo do Floco do Porto, com o Torriense a colocar-se mais, como teve no Jamor, em processo defensivo, de forma organizada, num bloco defensivo médio, baixo, e por isso, e talvez também aí é um dos momentos onde o Porto tem mais alguma dificuldade, entrar em blocos baixos, e por isso vamos ver aquilo que Farioli também terá preparado para, com os jogadores que tem e que vai colocar em campo, poder depois desfeitear esse bloco defensivo do Torriense.
1: Duas instituições centenárias que se voltam a encontrar numa final de uma prova em Portugal. A primeira tinha sido há 70 anos, a primeira das 20 taças de Portugal que o Porto já conquistou foi frente ao Torriense. Corria o ano de 1956, o Porto a vencer por 2-0 no Jamor, com um bis de Hernani. Ricardo Pinheiro, aí estão as equipas no relvado da cidade de Coimbra.
2: Isso mesmo, e uma certeza é que tanto o futebol como o Porto, como também a Torriense, vão envergar as suas cores principais, ou seja, o Floco Porto vai jogar de azul e branco, e então esse Torriense com esse encarnado grená, com o calção azul e também a meia grená. Perante milhares de bandeiras, há também cascóis estendidos, há os chamas laterais, é de facto um ambiente de final para este duelo entre o Futebol Clube Porto e Torriense, e são muitas dezenas de repórteres de imagem.
1: Equipas perfiladas, Pedro Ribeiro, vamos ter um momento.
3: O tal momento que eu falei há pouco de Yolanda com Vitorino, depois dos Caretos, essa dupla de DJs nacionais, mas o contraste entre o azul graná no topo norte, o azul e branco no topo sul, com o vermelho ao longo de todo o placar eletrónico, ao longo da linha final e da linha lateral, em fogo disparado pelos Caretos também na zona central do terreno, onde estão, como já dissemos, as bandeiras da Federação Portuguesa de Futebol e a desta Supertaça, do Torriense e também do Futebol Clube do Porto. Vamos ouvir
1: a portuguesa.

0: Um momento que foi bonito, poderia ter sido espetacular se houvesse respeito, mas a claque do Floco do Porto não quis respeitar o hino nacional, estragou este momento, Ricardo.
1: Tal e qual, apenas abrandou um bocadinho nesses cânticos de incentivo à equipa, mas de facto muito audíveis ao longo de praticamente todo o hino nacional. Numa altura em que também, deixa-me dizer-te que está repleta a tribuna presidencial aqui no estádio Cidade de Coimbra, e é bem visível a presença de André Villas-Boas ao lado de Pedro Proença, presidente da Federação Portuguesa de Futebol. Só não consigo perceber se do outro lado, o lado esquerdo, encontra-se Sérgio Oliveira, presidente do Torriense, ou não, mas claramente André Villas-Boas ao lado de Pedro Proença.
0: Pedro Ribeiro, momento das fotografias que vão ficar para a posteridade desta edição 2026 da Supertaça.
2: Precisamente, primeiro a saída das bandeiras da Federação do Torriense e também do Futebol Clube do Porto. Agora os repórteres de imagem e fotográficos viram-se para as duas equipas para o momento da praxe. A fotografia para ficar para a posteridade, tanto para a formação de Torres Vedras, o Torriense, como para a formação da cidade do Porto. O Futebol Clube do Porto, daqui a pouco o início da partida, a taça da Supertaça ainda está lá no meio do terreno, ali em frente aos homens do apito, os seis homens que estão vestidos de preto para dirigir esta partida. Já está o capitão do Futebol Clube do Porto, Diogo Costa, o guarda-redes da Seleção Nacional. Daqui a pouco stop irá também capitão da equipa do Torriense para escolha de bola em campo.
0: Dois jogadores que tiveram no último Mundial de clubes com papéis bem diferentes. Diogo Costa foi um dos jogadores principais, não é, grande figura da prestação da Seleção Nacional no último Mundial de Futebol. Stopira esteve com a Seleção de Cabo Verde, teve uma prestação sensacional, mas o capitão do Torriense não jogou nenhum minuto, não foi utilizado pelo selecionador bobista. Nuno Coelho, o que é que os jogadores de um lado do super favorito Futebol Clube do Porto e do outro lado do underdog do Torriense pensarão neste momento? Qual é o estado de espírito de um lado e do outro, com forças tão dispares?
3: Com muita sinceridade, Carlos, neste momento eu acho que o Futebol Clube do Porto esqueceu que o Torriense é uma equipa da segunda liga, ou seja, é uma final, há um troféu para disputar, e dentro daquilo que é o ADN competitivo dos jogadores de quererem disputar, quer do lado do Torriense, quer do lado do Futebol Clube do Porto, a partir do momento que a bola começar a rolar, ambas irão esquecer, ou seja, a divisão em que cada um joga. E por isso, obviamente, da parte do Porto, todo o favoritismo, mas ao mesmo tempo também toda a responsabilidade. Tal como no jogo do Jamor, a grande responsabilidade era do Sporting, e obviamente hoje aqui tem de ser do Futebol Clube do Porto. Para o Torriense é um jogo para desfrutar, para poder jogar perante esta moldura humana, e num estádio completamente cheio, com muita gente também de Torres Vedras aqui presente, e por isso acho que para o Torriense não há melhor festa também do que esta, e por isso há que aproveitar, há que desfrutar, sofrer um pouco, porque obviamente que irá sofrer nos momentos do jogo, mas a partir do momento que a bola rolar, as duas equipas irão querer conquistar o troféu.
0: De um lado, do lado azul e branco, Diogo Costa, Alberto Costa, Betnarek, Kivior e Zaidu, Rosário, Gabriel Veiga e Froholt, PP, William Gomes e André Silva. Do outro lado, do lado azul grená, Adriel, David Bruno, Stopira, Diadia e Ravi Vasquez, Leo Azevedo, Jota Alfaro, Dani Jean, Luís Quintero e Dramé, André Narciso apita neste momento. Joga-se a final da Supertaça Cândido de Oliveira, edição 2026. Saiu a formação do Torriense, já para o ataque com um pontapé comprido. A bola vai sair pela linha lateral, dá lançamento para o Futebol Clube do Porto.
1: É com o Dramé, o espanhol a tentar ganhar as alturas, acaba por ser ele a tocar em última instância. A bola perto pela linha lateral, é arremesso para Zé Biosca.
0: Grande ambiente em Coimbra, na cidade dos estudantes, na Luz Atenas. Joga-se o primeiro troféu da temporada com o Torriense no ataque, lado esquerdo, Ravi Vasquez pode rematar, vai tentar passar para Alberto Costa, passou Ravi Vasquez, está na área, vai tirar o cruzamento, primeira finta, ainda Ravi Vasquez, mais uma simulação, vai cruzar, linha de fundo, cruzamento, tira, a defensiva do Porto foi Betnarek, mas mas é o primeiro ameaço da equipa do Oeste.
1: Com o Andaluz a conseguir driblar o opositor direto e depois valeu o Bednarek a fechar a cortina, lançamento para o Torriense à esquerda.
0: Rabi Vasquez para efetuar o remesso de lateral em frente à grande área do Futebol Clube do Porto, lançou comprido, lançou na direção do Dani Jean, recebe Jean, bateu de novo para Rabi Vasquez, tira cruzamento, corta Pablo Rosário, pode Porto partir para o contra-ataque, Frouolte não ganha e vai fazer falta. Falta do dinamarquês, falta ostensiva sobre o brasileiro Léo Azevedo.
1: É o camisola 6 do Torriense, que fica ali de mãos no rosto, bastante queixoso após essa entrada do adversário, ele que vai para a quarta temporada em Portugal e por consequência também no Torriense, formado em Palmeiras e Corinthians, este pernambucano é um dos criativos da equipa.
0: Aí está Léo Azevedo, que o ano passado fez 3 golos, fez também 3 assistências, era e continua a ser o trinco médio defensivo da formação orientada por Luís Tralhão, irmão de João Tralhão, elemento da equipa técnica do Real Madrid, equipa técnica de José Mourinho. É livre para a formação do Torriense, vai bater a Rabi Vasquez em situação frontal, pode ser perigoso para a baliza de Diogo Costa, inspira-se Rabi Vasquez, bateu o pé esquerdo, atirou a defesa! Diogo Costa teve que se esticar, aplicou-se o capitão do Porto, é canto para o Torriense.
1: Bola puxada para o seu lado esquerdo e 1,88m sobre o relvado, de olho de amarelo parecia uma fita métrica, Diogo Costa teve de sujar o equipamento para evitar o primeiro do Torriense. Ora, não evita, o primeiro ponto a pé de canto na partida é para o camisola 23, é o espanhol Rabi Vasquez para levantar do lado direito.
0: 2 minutos, Porto para já sem conseguir ter bola, Diogo Costa já obrigado a uma belíssima intervenção, um canto para o Torriense a ser batido nesta altura por Rabi Vasquez do lado direito, vai bater da pé esquerdo, bateu o espanhol, bola para o segundo poste, aparece o Porto a tirar, foi para a primeira dama, Pablo Rosário, ainda vai tentar chegar o William Gomes, aliás o Vitor Frol está para um adversário, cruzamento, trivela, bola na área, tira Kivior e insiste Rabi Vasquez do remate contra Bednarek, mas teve que se aplicar em muito polaco, que belíssima entrada do Torriense, vai insistindo, bola nas missões da área do Futebol Clube do Porto, vai aparecer o quarto de Pablo Rosário, depois é Zaidu, vai completar a bola para os Dragões.
1: E muitos aplausos por parte das poucas centenas de adeptos do Torriense, claramente entusiasmados com este início de partida da sua equipa. Ora, Farioli está bastante interventivo a gesticular com os seus jogadores. Ora, do outro lado, João Tralhão, sereno de braços cruzados.
0: Uf, Nuno, que grande entrada do Torriense. Para já, só dá Torriense.
3: É, eu acho que isto é a melhor resposta que o Torriense poderia dar a quem duvidasse que o Torriense não vinha competir. São quase 3, 4 minutos de pura intensidade. O Porto não consegue sair, ou seja, o Porto a sofrer um pouco com aquilo que faz às outras equipas, que é uma pressão muito forte. E o Torriense já, ou seja, não foi só pressionar, já teve mesmo situações de finalização, dois remates, um cabeceamento, e por isso é uma entrada afirmativa de uma equipa que já dissemos e vale a pena recuperar. A segunda liga é muito competitiva e o Torriense lutou na temporada passada até à última para subir divisão, e por isso entrada afirmativa do Torriense na partida.
0: E agora Bednarek, como patrão da equipa, recebe a bola, aplaude os companheiros, põe gelo no jogo, e o Porto começa apenas ao minuto 4 ter uma jogada a construir desde trás para o ataque. Bola em Bednarek. Bednarek dá a bola para Alberto Costa. Alberto Costa, que falhou por lesão o jogo de apresentação frente ao Aston Villa. Está de regresso ao 11, dá a bola para Zaidu. Zaidu vai agora rompê-la. Vai a locomotiva nigeriana. Combinou bem com o Gabriel Veiga. Devolve na esquerda para Pepe. Corta bem. Estava no caminho da bola o jogador Luís Quintero. Quintero a meter no miolo para Alfaro. Alfaro atrasa para o Stopira. E o Stopira meteu à esquerda para Rabi Vasquez. Pressão do William Gomes. Mas os espanhóis sabem a jogar da pressão de Rabi Vasquez, e depois ui, ali Ricardo, o ambiente aqueceu.
1: É de facto com os jogadores a desentenderem-se, mas de pronto o árbitro do partido André Narciso a meter gelo na fervura, e por isso segue bola em posse do Torriense.
0: Diadie bate longo na frente à procura da velocidade do Dramé, não é do Jota. Jota consegue ganhar, deixou ficar a jogada depois para Luís Quintero. A Quintero a colocar a bola para o Léo Azevedo, controlar a bola no meio campo, 5 minutos jogados, 0-0, grande entrada do Torriense para já Diogo Costa, chamado a uma grande intervenção, guarda-redes Nadriel Ramos do Torriense, ainda não tocou na bola. Léo Azevedo dá a bola para Stopira. Stopira a picar de pé esquerdo, mete na frente para a quarta dama, pede na areca, mete fora, lançamento para o Torriense.
1: Marcação apertada por parte do

0: formação do Torriense, não fez rigorosamente nada de perigoso.
1: Minuto 6, primeira parte, transmissão à escala mundial da sua Antena 1 da Rádio Televisão de Portugal. Porto no ataque com Bet Nareca, meter longo para a velocidade, Gabri Veiga, pode dominar, está na área, Gabri Veiga, vai com ele o Diadier, esconde o espanhol, ainda Gabri Veiga faz a simulação, mete na área, vai tirar Léo Azevedo. E depois sabem a jogar a equipa do Na Torrense com o Luís Quintero. Quintero para o Zaidu, trabalha bem de pé esquerda para o miolo, há uma brecha no miolo do terreno, Alfaro, meteu à esquerda para a velocidade, Danny Jean, vai num para um, colocou para Ravi Vasquez, vai com ele Bernardo, é cruzamento de Ravi Vasquez e há mais um canto para o Torrense.
2: E atenção, porque Bernardo fica bastante queixoso, estatelado no relevado após este corte de carrinho já junto à linha final, acaba por tropeçar, creio, ali no relevado, ficar com umas, com o joelho preso e fica maltratado o internacional polaco, também agora com Diogo Costa a tentar inteirar-se do estado físico do companheiro de equipa, o próprio ajuda a reerguer o central polaco, também André Narciso já desistiu, é porque
1: André Narciso fez mesmo um sinal à equipa médica do Porto para não entrar no relvado, não vai ser necessária a assistência ao camisola 5, o polaco da defensiva azul e branca. Ali é canto para o Torrense, segundo canto para a equipa do Estrelhão, é para ser batido à esquerda, é pelo pé canhoto de Ravi Vasquez, já aqueceu as mãos, Diogo Costa. Ali os habituais encontrões na grande área, André Narciso foi lá por cobra aquele tumulto. Autorização dada, canto batido, Ravi Vasquez primeiro porte, posto, tira o Alberto Costa, vai separar a bola para o Alfaro, vai trabalhando Alejandro Alfaro, 24 anos, natural de Alicante, lá na Costa Blanca, em Espanha, jogou formado no Elche, jogou no Deportivo da Coruña antes de arrumar a Torres Vedras, dá a bola para trás, dá a bola para o Adriel, Adriel bate longo na frente à procura de Danny Gino, corte surgiu por parte de Pablo Rosário, não chega depois já do, ainda a equipa do Torrense a trabalhar por intermédio de Danny Gino, deu para trás, leva o Azevedo, quase perdia, ganhou a segunda sorte no ressalto, ainda leu o Azevedo, depois meteu na frente que vier a dormir, vai lá ainda o Dramé, para o lado na direita do ataque do Omna Torriense, é para Jota para Luís Quintero, Quintero combina com o Léo Azevedo, aliás é com o David Bruno, trabalha a formação do Torriense, mas que bela entrada, o Porto está atónito com esta entrada surpreendente da equipa da Torres Vedras, vai jogando para a intermédio da Omna Stopira, tranquilão na defensiva, dá para trás, dá para o Omna Diadier e o Diadier mete mais na frente, é para Léo Azevedo, leva Azevedo que começou para Dramé, perde, Gabri Veiga a tentar a dada primeira para William Gomes, não chega para o brasileiro, chega para Stopira, Stopira mete à esquerda para Ravi Vasquez, vai cavalgando para o lado canhoto, para o meio do meio campo adversário, Ravi Vasquez combina com Danny Gin, devolve Ravi Vasquez, Vasquez para trás para o Alfaro para Luís Quintero, trabalha o Torrense muito bem no miolo ofensivo, vai trocando a bola, o Porto para já está parado, paradinho, vê o jogar e o Torrense agradece, bola no Diadier, e o Diadier vai colocar a bola para a direita para o David Bruno bateu na frente à procura de Léo Azevedo, mas que bem joga o Torrense, que bem trabalhado, não há fora de jogo, lá direito, Dramé pode criar perigo, vai rematar, o cruzamento de remate foi um disparate, excelente posição para o hispano-gambiano, Dramé nem rematou, nem cruzou, mas Farioli vai ao banco olhar para um computador de um dos assistentes, porque não deve Ricardo Pinheiro estar a gostar nada daquilo que está a ver.
2: Tal é o nível de preocupação por parte do técnico italiano, de pronto ali a reunir de forma breve com os seus adjuntos para tentar também perceber em breves frames aquilo que está a acontecer à linha defensiva do Futebol Clube do Porto. Ótima construção ao primeiro toque por parte da turma do Oeste e depois bem na perspectiva do Porto, feliz o falhanço de Dramé, poderia e devia ter-me feito muito melhor já dentro da área portista com o remate cruzado, a bola passa ao lado da baliza de Diogo Costa para Dramé, que foi o segundo melhor de marcador da época passada.
1: Nuno Coelho, 10 minutos de jogo e o Porto ainda não veio a Coimbra.
3: Não veio e agora já não podemos dizer só que foi uma entrada de 2, 3 minutos afirmativa do Torrense. Eu acho que grande dificuldade do Futebol Clube do Porto para conseguir pressionar alto, ou seja, é o momento onde a equipa de Farioli é muito forte e não está a conseguir, e depois temos um Torrense que está com a lição bem estudada e não só vai atraindo de forma curta quando tem a bola atrás, mas tem procurado muito as costas da defesa do Futebol Clube do Porto com os ataques rápidos do Danny Gin, do Dramé, do Quintero, mais a jogar entre linhas e a ser ele muitas das vezes o que lança os outros dois da frente, e por isso é um Torrense que na verdade está nestes 10 primeiros minutos muito melhor no jogo do que o Futebol Clube do Porto.
1: Porto a tentar agora pegar do jogo, vai Pablo Rosário, corredor central, tentou a assistência, não passa por Pablo Alfaro, e aliás Alejandro Alfaro, ataca agora a formação do Omna Torrense, rapidamente Danny Gin, corredor central, puxa a perna, rematou, agarra dois tempos, o mãos de manteiga Diogo Costa.
2: E agora não perde tempo e acaba por lançar rápido e curto à direita.

0: tem Froholt.
1: E é Froholt quem tenta acelerar pelo lado direito. Aí está Froholt. Dá a bola para William Gomes. Recebe encostado à faixa na direita. Tem pela frente o Gavi Vasquez. Aí está William Gomes. Vai no 1 para 1. Flete para o miolo. Ainda William Gomes. Vai picar a bola. Entra Gabri Veiga. Pode rematar. Gabri Veiga rodou calcanhar. A recarga de cabeça para as mãos de Adriel Pedro Ribeiro. Primeiro ataque do Porto, mas foi perigoso.
2: Dois, três toques. Começou em Diogo Costa. Froholt. O cruzamento para a grande área. O primeiro remate defendido, depois a recarga de cabeça, a bola ficou ali a marinar, mas o guarda-redes brasileiro conseguiu segurar. Olha aí o ataque da equipa do Torriense,
1: sempre bem delineado, tudo bem jogado pelo Torriense. Lá direito vai conduzindo Jota. Jota vai dar a bola para o Quintaro, tentou fazer o túnel a Pablo Rosário, aliás era Zaidu, não conseguiu passar. Completa Pablo Rosário, dá a bola para PP, PP para André Silva, falta e vai ser amarelo. Primeiro cartão do jogo mostrado ao David Bruno, que fez uma obstrução a PP. Não gosta o lateral direito, que tem um passado muito longo de 16 anos de ligação ao Futebol Clube do Porto, mas o que é certo é que na primeira falta que fez, Pedro Ribeiro viu o cartão amarelo.
2: O jogador do Futebol Clube do Porto, PP, mete a sexta velocidade e quando isso acontece de não há quem o agarre, David Bruno à sua frente, obstrução, o árbitro perto, cartolina amarela e também a avisar o banco de suplentes da equipa do Torriense para terem calma, porque quem manda é o árbitro da partida.
1: Amarelo mostrado ao David Bruno, travou com o ataque do Futebol Clube do Porto, tentativa de tabela entre PP e André Silva. Joga-se já o 13º minuto desta final da Supertaça em Coimbra, 0-0, mas para já com grande Torriense no relvado. Bola para o Porto, William Gomes a furar, tentou dar a bola para o Gabriel Veiga, tirou-se Topira, grande confusão, tira de novo a formação do Torriense, a perder William Gomes, rematou contra Topira, combateu depois o Gavi Vasquez, mas a complicar a formação de Torres Vedras, quase permitia o momento de finalização aos Dragões. Ai, equipa campeã nacional, e agora falta de Alberto Costa sobre Dani Jean.
2: A passar ali o Dani, tentava fazer a finta, ainda conseguiu passar a bola, mas depois a sofrer a falta do jogador do Futebol do Porto, livre para a equipa do Torriense, a meio do seu meio campo, já perto ali da linha divisória, lado do lado esquerdo para bater.
1: Topira, nome grande, nome para a eternidade na história centenária do Sport Clube União Torriense. Clube fundado em 1917, porque foi dele o golo, o segundo frente ao Sporting, que deu a final da Taça de Portugal. Nessa final do Jamor, o pontapé de penalti a bater sem apelo nem agravo, o guarda-redes internacional português Rui Silva. Aí está Stopir, ele também tinha marcado na meia-final de acesso a esse jogo frente ao Sporting, no jogo da segunda mão, frente ao Faf, na altura o 2-0. Agora mal Stopir, mandou bola para a esquerda, mas Gavi Vasquez estava fora do terreno, a bola saiu, o lançamento é para o Futebol Clube do Porto.
2: Gavi Vasquez chegou na época de 2023-2024. O Torriense veio do Lugo de Espanha, estava encostado à linha lateral, a bola foi passada com muita força, ultrapassou a linha divisória, o arremesso já foi feito há algum tempo pela equipa do Futebol Clube do Porto.
1: Vai tentando jogar o Futebol Clube do Porto, porque o Torriense não deixa. Jacobo Quevedo matou a bola para a direita, era para William Gomes, surge o corte de Gavi Vasquez, bola para Dani Jean. Dani Jean tenta segurar dentro das quatro linhas e consegue, dá a bola para trás para Gavi Vasquez, por sinal para William Gomes, bate na frente, era para a correria de Quintero, mas a bola já transpôs a linha de lado e por isso é lançamento para o Futebol Clube do Porto. Lançamento à direita para ser efetuado por Alberto Costa, já sensivelmente a meio do meio campo ofensivo, lateral direito, natural de Santo Tirso, ex-Juventus, jogador com muitos anos de formação no Vitória de Guimarães. Já lançou para trás para o Bednarek, encosta para Kivior, Kivior dá para a construção de Gabri Veiga, recebe-se para a meia esquerda já no meio campo adversário, mau passe de Gabri Veiga, desplicente o espanhol a perder, vai lá depois tentar ganhar o Zaidu e consegue, na raça dá para PP, e o PP deixa a bola jogável do Jacob Kiver, Kiver dá para Bednarek, parece recuperado do lance de há instantes onde ficou algo convalido. Bednarek para Froholt, este para Rosário. Rosário apartado, deixa a bola para Kiver. Kiver vai colocar a bola para quem? Primeiro pisou, já lembramos o primeiro quarto de hora desta Supertaça Cândido de Oliveira 2026. Para já com 0-0 em Coimbra, joga um Porto campeão nacional e o Torriense vencedor da Taça de Portugal. Mas para já, nestes primeiros 15 minutos, a equipa mais perigosa, a equipa com oportunidades, foi mesmo o Torriense. O Porto está muito apático na noite de Coimbra. Bola para Jacobo Kivior, levanta a cabeça, vê a quem entregar, dá para Ian Bednarek, conduz para a minha direita, picou para a entrada de William Gomes, vai saltar com Danny Jensen, a bola para Vítor Froholt, vai para a linha final, surge o corte de Alex. área, Alejandro Alfaro, é lançamento para o Porto.
2: Alfaro ali a dobrar os seus companheiros perante a ameaça do jogador do Futebol do Porto, atirou de pé esquerdo para lá da linha lateral, é arremesso do lado direito, é enfiamento da grande área para Alberto Costa.
1: Alberto Costa não toma o balanço possível até aos placares da publicidade, vai lançar por sete para a área do Torreense, é o que faz, bola lançada, bola nas alturas, vai depois cortar o Quintero, sabe ainda a bola para um jogador do Porto, é para o William Gomes, assinou o melhor gol da época passada, foi escolhido pela Liga de Clubes, o golo apontado ao Sporting em Alvalade durante o mês de agosto. Vai a bola separar para o Torreense, belo trabalho agora por parte de Luís Quintero, entregou, foi mal, desmarcava-se Danny Jean, passe errado, recupera o Alberto Costa, a bola para Pablo Rosário, já colocou na frente, André Silva vai pela esquerda, vai dominar André Silva, leva para a linha final, vai com a marcação de um adversário, bola para PP, conduz PP, vai aproximar-se da área, tira cruzamento, foi prensado, tirou o Torreense, mas o Porto carrega, o Porto já a começar agora a mandar do jogo, Bednarek para Kivior, Kivior devolve num passe muito curto para Bednarek, varia-se para a meia esquerda para o Gabri Veiga, está parado o Gabri Veiga à procura de um homem a quem entregar, tudo parado no relevado de Coimbra, agora é Pablo Rosário, acelera a bola para Victor Froholt, Froholt no meio de dois, a tentar jogar, mas a bola parece que está numa máquina de lavar, vai aos saltinhos, aos saltinhos, aos saltinhos, porque este relevado é horrível e a Federação Portuguesa de Futebol neste aspecto falhou e muito. William Gomes tira um cruzamento, vai direitinho para as mãos de Adriel.
2: Cruzamento do lado direito, William Gomes para as mãos de Adriel, mas de facto há pouco tens toda a razão, percebeu-se como está este estado, o estado do relevado, a bola a saltitar quando caminhava junto ao relevado, está de facto em muito más condições e melhor do que na semana passada.
1: É, mas mesmo assim a Federação Portuguesa de Futebol tinha a obrigação, com o profissionalismo que tem entre portas, de proporcionar um relevado em condições para uma final, que organiza uma final desta importância que opõe o campeão nacional ao vencedor da Taça de Portugal, mas o que é facto é que este relevado de Coimbra está muito, muito mal. E agora amarelo. Amarelo, chegou tarde a bola, Luís Quintero atingiu André Silva, que tinha chegado primeiro, já não estava ao esférico. Quintero entrou de forma dura sobre a ponta de lança do Porto e Ricardo vê cartão.
2: É, o árbitro da partida a querer segurar o jogo, o que o treinador da equipa do Torreense, nesta altura Luís Trelhão, está a dizer ao quarto árbitro é que à foram primeira duas ou faltas, à segunda foram duas faltas, dois cartões amarelos.
1: Cartões, mas esta entrada é fora de tempo, parece-me ter estado bem. O árbitro André Narciso, aproveitamos esta paragem para carimbar esta emissão à escala planetária da Rádio Pública Portuguesa, a partir do estádio Cidade de Coimbra, na Cidade dos Estudantes, para já, minuto 19, Super Taça Cândido de Oliveira, Futebol Clube do Porto 0, Sport Clube União Torreense 0.
0: E neste caso é um amarelo light para Quintero, pisão no pé de apoio de André Silva, poderia ter dado lesão mais complicada para o avançado.
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0: Coimbra.
1: Aí em Coimbra, tentou bola, aliás, tentou o jogador do Porto picar a bola para Victor Froholt, melhor e mais rápido o guarda-redes Adriel, já pontapeou para a frente, é para a zona de ação do Jota, Jota depois vai dar a bola para Alfaro, luta com Froholt, a luta dos dois números 8, a bola vai para fora e pertence ao Futebol Clube do Porto. Ali um choque de Froholt com o jogador do Torreense, fica de imediato caído no relvado.
2: O árbitro vai lá tentar perceber o que se está a passar com o jogador do Torreense, depois do Froholt ter passado perto de si, não sei, confesso que estou bastante longe e não percebo se houve algum toque ou não, a verdade é que está estendido no relvado.
1: É o Rabi Vasquez, parece.
0: A questão aqui é que eles já estão pegados desde o início do jogo, depois daquela entrada a tirar de esforço do Froholt sobre Rabi Vasquez. E aqui a função de André Narciso era admoestar Victor Froholt para acabar com isto. Mais nada.
1: Chegou lá, foram os dois tentar chegar à bola primeiro e a bola estava parada porque havia lançamento e Victor Froholt tem um chega para lá do jogador espanhol do Torreense. Bola no Porto, bola em William Gomes. Deixa ficar o Gaibel no grande círculo na direção de Jacobo Kiver. Vira a agulha para a esquerda. Mete a bola em PP. PP simula sobre Quintero. PP ainda a transportar. A bola pintada para André Silva. Dominou, combinou com Pablo Rosário. Pode rematar. Tira o Torreense. Bem na missão defensiva o Nadrome. Mas despacha. Mas Nuno Coelho, 20 minutos. A equipa do Torreense começa agora, depois de uma entrada. Foram 10 minutos plenos de poderio, de supremacia sobre o Futebol Clube do Porto. Mas a verdade é que nos últimos minutos começa começa a baixar linhas, o Porto começa a pegar mais no jogo.
4: Sim, o Torriense teve esses 10 minutos de plena superioridade. A verdade é que nesta fase...
1: Atenção ao Porto, Gabri Veiga no meio 2, complicou, é muito espanhol. Está, se o Porto está apático, há um ainda mais apático do que todos, esse é Gabri Veiga, desculpa Nuno.
4: Não, dizia que esses 10 minutos foram claramente de grande superioridade para o Torriense. Entretanto, o Porto conseguiu estabilizar-se na partida, obviamente que o Torriense não iria aguentar o ritmo com que estava durante muito tempo, ou pelo menos durante toda a primeira parte, e por isso o Porto conseguiu equilibrar, vai tendo alguma
1: olha,
4: bola.
1: Olha, o Porto pode marcar, grande desperdício, a recarga de Zeda não surge. É a melhor oportunidade para o Porto, grande jogada pela direita e depois zona de finalização, Zaidu fica ainda muito queixoso, está na pequena área, mas o jogo prossegue do lado contrário, Torriense no ataque, cruzamento no peito de Bednarek, Zaidu a pedir assistência lá do outro lado, Pedro.
2: É, está a pedir assistência, a equipa médica vai a correr aqui junto à linha lateral, o árbitro ainda não interrompeu o jogo, mas há pouco excelente a jogada de Froholt com o William Gomes, depois ali na pequena área, o avançado não conseguir empurrar para o fundo da baliza, muita confusão, e agora sim, vamos ter pelo menos o árbitro perto de Zaidu para saber como está o jogador nigeriano e saber se precisa ou não uma mãozinha esquerda está levantado, não vai ser preciso entrar a equipa médica do Futebol Clube do Porto. Zaidu já vai ao pé coxinho recolhendo para o seu meio campo.
1: Mas o Porto acelerou, Nuno, e criou o perigo, esteve muito, muito perto de marcar ao minuto 21.
4: Sim, teve ali a oportunidade o André Silva de finalizar. Apenas para completar, sensivelmente a partir dos 10 minutos o Porto conseguiu estabilizar-se no jogo, teve mais bola, o Torriense baixou um pouco mais no terreno, naquilo que também era a pressão. Em alguns momentos o Léo Azevedo é um dos jogadores que faz uma linha de 5 e por isso o Torriense quando defende coloca essa linha de 5, vai alternando entre marcação ao Gabri Veiga ou entrar nessa linha defensiva e por isso o Porto vai-se ficando mais tempo com a bola. A grande dificuldade do Porto para já tem sido também encontrar os seus criativos. Nem Gabri Veiga, nem PP, nem William para já têm tido muita intervenção na partida e por isso o jogo está bom, porque teve já também um ataque novamente rápido do Torriense e entretanto a equipa de Torres Vedras já tem novamente
1: e vai
4: a bola.
1: Dani Gin rematou contra Froholt, pinga a bola na zona de ação de Diogo Costa e o Arthur assinala pontapé de baliza com protesto de Ricardo dos homens do Oeste.
5: É porque pediam a árbitro da partida, ou pelo menos argumentavam a André Narciso que Diogo Costa...
1: Ei, o Dramé vai lá também, André Narciso ali uma peitada no jogador do Torriense.
5: É, ânimos exaltados, jogadores frustrados do Torriense porque pediam penalti sobre o jogador do Torriense sobre o 23.
1: É Ravi... sempre Ravi Vasquez que está nos caldinhos.
5: Exatamente,
1: também,
5: exatamente. Ali de colher de pau na mão e por isso recebe um chega para lá de Diogo Costa, assim não entendeu André Narciso, o próprio que agora pede para que Diogo Costa repita esse pontapé de baliza e depois, lá está, como vocês bem descreveram, Dramé foi lá tentar também colher qualquer coisa.
0: Atenção que no mínimo Diogo Costa arrisca muito. Porque Ravi Vasquez está a olhar para a bola. Exato, é que Ravi Vasquez está à frente, está a olhar para a bola e Diogo Costa não ataca a bola. Contacto nas costas, difícil.
5: Com a bola jogável, não é?
0: Exatamente, bola a pingar.
1: Bola agora no Futebol Clube do Porto, bola no Pablo Rosário, dá para Zaidu, Porto a contigo pela esquerda, dá na PP, fora pelo meio 2, colocou a bola para Rosário, mas mal, bola para fora, o Porto não atina, é lançamento para o Torriense.
2: Bola era para o jogador da República Dominicana, Pablo Rosário, foi curta, o jogador estava adiantado, é arremesso de linha lateral aqui do lado direito para David Bruno.
1: É Ravi Vasquez, falávamos dele há pouco, terceira época na Torriense, ele fez 4 golos na época passada, mas atenção que enquanto estava na formação do Sevilha, nos colões de formação em 2019, ele foi chamado à seleção sub-19 de Espanha, jogou um particular com a Itália, mas a verdade é que depois acabou por não ter sequência essa aposta, perdeu-se pelas ligas secundárias em Espanha e agora também está numa liga secundária em Portugal, mas já o ano passado mostrou qualidade e este lateral de canhoto andaluz. Bola na equipa do Futebol Clube do Porto, bola no Paulo Rosário, Rosário a transportar, a pisar, a bola, vai colocar agora para quem? No miolo, para Vítor Froholt, esconde de um adversário e já colocou na frente a pentada do Alberto Costa. Vai ser o guarda-redes Adriel, mas primeiro na dobra, bem o Javi Vázquez, mete fora o primeiro canto do jogo para o Porto.
2: É, a bola estava perto do jogador do Futebol Clube do Porto e também do guarda-redes Adriel, mas lá está Javi Vázquez a antecipar-se, a tirar a bola para o lado da linha final, canto para o Porto, lado direito do ataque.
1: Está com grande pulmão, está a atacar, está a defender Javi Vázquez, canto para o Futebol Clube do Porto, à direita é para William Gomes, já dois cantos para o Torreense, é o primeiro para o Porto, conquistado agora sobre o minuto 26. Muita gente acantonada na pequena área do Torreense, do guarda-redes Adriel Ramos, guarda-redes formado no Grêmio, que o ano passado fez a segunda parte da temporada ao serviço do Aves Futebol SAD. Não foi a tempo de evitar a despromoção dos avanços à segunda liga. Este ano vai jogar na segunda liga, mas ao serviço do Torreense. Começa a oportunidade também de jogar Liga Europa. É canto para o Porto, o Arden não deu autorização porque está muito condensado aquele espaço de terreno. Muita gente, muita confusão. Narciso vai apitar, muita cerimónia para o canto. E não é desta. Ainda não é desta. Tanta cerimónia, Pedro. O que é que se passa?
2: Agora ali uma conversa com o central polaco. O árbitro a dizer algo. Será que está à espera de alguma coisa, alguma indicação? Eu dou uma ideia que não, que está tudo correto. Apenas as habituais confusões no interior da pequena área.
1: Mas a bola não estava em jogo.
2: Não,
1: porque a bola não está em jogo. Pode haver tipo alguma expulsão, não é?
5: Mas o banco técnico do Futebol Clube Porto está a aguardar com algum agrado este momento. Parece-me essa a expectativa de Farioli também dos seus adjuntos.
1: Mas se a bola não está em jogo, não é penalti. O árbitro pode marcar penalti. Pode expulsar, mas não pode marcar penalti.
4: Eu não sei se não estará a rever e o Zé poderá ajudar anterior. O lance anterior, porque o Adriel varreu por completo o Alberto Costa. Um pouco à imagem daquilo que falavam,
1: só
4: da imprudência do Diogo Costa. Até porque tenho aqui acesso também às imagens, não sei se será isso, mas a verdade é que o Adriel varreu por completo o Alberto Costa no momento em que saiu e depois acabou por dar este canto.
0: Não tivemos ainda acesso a qualquer repetição nesse sentido. Bernanek está a pedir a André Narciso que vá ver as imagens, mas
1: segue jogo, não há nada. Jorge Jesus, selecionador nacional, está a assistir ao jogo aqui no estádio Céu de Coimbra. É canto para o Porto, para William Gomes bater, lado direito do ataque portista, bate de pé quinhento, bola para o primeiro poste, não tira o Torreense, ainda Bednarek a saltar e depois é o guarda-redes, o Arto assinala falta ofensiva. Cai Alberto Costa, o Arto assinala uma falta ofensiva, é livre para a equipa do Torreense.
2: É ali junto na entrada da pequena área, com o guarda-redes Adriel já a colocar a bola no relvado, a mandar subir os seus companheiros, vai bater certamente para o meio-campo contrário.
1: 29 minutos, primeira parte, 0-0 no Porto Torreense, a Supertaça 2026. Para já não há golos, há um jogo entretido com um Torreense da segunda liga a mostrar muita qualidade, a criar inúmeras dificuldades ao campeão nacional. Bola na equipa do Obna, Torreense ganha nas alturas Obna de Adier, vai depois ganhar do outro lado Obna Zaidu a picar, a levantar à procura do André Silva, ao David Bruno no corte e dá bola depois para o Quintero não passa por Frouolto, sobra a bola para Gabri, vem a Gabri para André Silva, volta Gabri, vai conduzindo Gabri, não passa Gabri por Quintero, luta-se muito pela posse de bola, a zero Alfaro, chega lá o Rosário, ganhou o Rosário, dá bola para Frouolto, fica caído o jogador do Obna Torreense, cai também Frouolto, o Arte manda jogar, não há falta nem de um lado nem do outro, bola agora para Quintero, pressão de Zaidu, ainda Quintero sai a jogar, mas o que aliás é um Jata, atrasa para o guarda-redes Adriel. Jata bem este jogador alemão, 1,90m, 20 aninhos apenas. Bola no lado esquerdo no na Javi Vázquez, toca na bola e é assobiado Javi Vázquez, já ganhou Ricardo Pinheiro muitos amigos na plateia do Dragão.
5: Certamente alguns que vão estar atentos a cada toque do jogador até ao final da partida, numa altura em que também começam definitivamente as danças nos bancos técnicos. Fogo do Porto com 13 elementos em exercícios de aquecimento. Pieto e Zé.
1: Vem o Porto agora, PP pode criar perigo, do outro lado o homem sozinho vai marcar e o Ligumes atirou! Que falhanço incrível! William Gomes, talvez, digo eu, possa ter a desculpa do relvado, remata de pé direito, mas com tudo para fazer, Pedro, atirou para o centro comercial.
2: Um excelente slalom gigante aqui pelo lado esquerdo, cruzamento com conta, peso e medida, das duas uma, como disseste, ou o relvado perturbou um pouco o esquerdino da equipa do Futebol Clube do Porto, ou então, como fez o remate com o pé direito, é o seu pior pé.
0: Não há relvado que perdoe um falhanço desta dimensão. Não há relvado que perdoe. A bola saltita ligeiramente, pouquíssimos centímetros, mas fica na mesma trajetória para a finalização do William Gomes.
1: Nem pelo facto de ser o pior pé. Não tem desculpa, William Gomes. Nuno, é daquelas que cá de cima dizemos que marcávamos. Tu até poderias ter marcado, que foste jogador, eu não.
4: É verdade, isto é um grande falhanço do William Gomes, não há como negar isso. Ele não me parece que neste caso em particular o relvado tenha tido qualquer influência. Acho que é mesmo ele que pega mal na bola, pega com o seu pior pé, com o pé direito, e nem sequer acerta na baliza.
0: Não, deixa-me só dar esta imagem, porque a RTP foca a reação do William Gomes e ele de facto pega na bola por baixo e ela ganha altura. E ele faz esse movimento com a palma da mão, recriminando-se a ele próprio, como quer dizer, peguei muito mal na bola.
4: Sim, é isso mesmo. Eu acho que aqui o relvado não teve influência nenhuma, até porque é uma jogada bonita do Futebol Clube do Porto, que começa numa recuperação de bola do Kivior, que joga no André Silva, e o André aqui é fortíssimo neste momento, ou seja, se compararmos, eu dizia isso também no lançamento, acho que aqui o Porto também ganhou muito, porque Samu tinha muita dificuldade neste momento de associação e de tabular com os colegas. O Denis Golo melhor até, mas o André Silva claramente é muito forte neste momento, e por isso a bola entrou no Frohol, serviu o PP e depois
1: olha o
4: é um
1: Porto, William Gomes atrasado, Gabri Veiga rematou contra Léo Azevedo, ainda Gabri Veiga leva para a linha final e dá pontapé de canto para o Futebol Clube do Porto, Pedro.
2: É Gabri Veiga ali a trabalhar, a bater contra o central da equipa do Torriense, Topira. A bola a sair pela linha final, lá está o canto para o Futebol do Porto, novamente do lado direito do seu ataque.
1: Grande espetáculo nas bancadas, há pouco os adeptos do Torriense a fazerem um grande festival. Respondem agora os do Porto ao canto 2 para a equipa de Francesco Farioli. 2-2 neste aspecto do jogo, nos pontapés de canto vai bater, Gabri Veiga bateu à direita, corta o primeiro posto, Javi Vasquez, sempre ele, a bola vai pingar para o meio campo defensivo do Porto, onde vai recolher à vontade William Gomes, para já com o Oscar do falhanço da noite aqui em Coimbra. Chumbava na cadeira de finalização, aqui ao lado na Universidade. William Gomes com este desperdício há instantes, junto da baliza norte da cidade de Coimbra. Bola no Jan Bednarek. Bednarek vai pisar a bola, pressionado por Dramé, dá para Pablo Rosário, pouco mais à frente. Rosário lateraliza para Jakub Kivior, transporta no pé canhoto, mostra só o jogo. André Silva, da bola para Rosário. Rosário para Frault, de primeira para William Gomes, é bem trabalhado, puxou o pé esquerdo, vai cruzar para na área, tira Alfaro, espirra de uma bola para William Gomes, vai colocar a bola para trás para Jan Bednarek. Bednarek encosta para o compatriota Kivior. Kivior vem colocado sobre a mexer da bola para Zaidu. Zaidu mete no para Jan Bednarek. É o Porto a apertar o cerco, é o Torrense a baixar. Bednarek a dar a bola para Kivior, ainda 0-0, estamos quase a entrar nos últimos 10 minutos desta primeira parte. Kivior para Bednarek, em pezinhos de leva, vai avançando no na relvado, dá a bola para Victor Frault, vai buscar Frault, deu a bola para o miolo, para Kivior. Kivior agora avança, tem espaço, Kivior abre o jogo à esquerda para o PP, recebe o internacional brasileiro, vai passar, mas joga para trás, porque Dani Gina foi na pressão. Kivior dá a bola para André Silva, bem trabalhado, Gabri Veiga, mal Gabri Veiga, não dá uma para a caixa para já nesta primeira parte, tudo no espanhol. Bola metida pelo Torriense, mete na frente, mas Bednarek vai chegar primeiro que Dramé, atrasa para Diogo Costa. Já colocou jogável para Jakub Kivior. Kivior a transportar a bola, vai até à linha limite do meio campo. Aí está Kivior a colocar a bola para quem? A pisar, a dar a bola lateralizada num passo curto para Bednarek. E o Bednarek dá a bola para Vitor Frault. Frault para Jakub Kivior. Kivior levanta a cabeça, não tem a quem entregar mais na frente. Tudo muito estático no ataque do Porto. E Kivior para Bednarek, avançou um pouco no relvado. Abre a direita para William Gomes. Tem pela frente do Javi Vasquez. William Gomes deu-me na pé canhoto, serve no miolo na Pablo Rosário. Rosário de novo na direita para Vítor Frault, encostado à linha, tem pela frente um adversário. Frault dá a bola para Pablo Rosário, cruzamento é tirado da primeira, bola para a área, tira nas alturas o Léo Azevedo, mas o Porto recupera rapidamente a posse de bola. O Torrense agora não está a conseguir ter bola e vai cansando atrás dela, porque o Porto vai trocando. Bednarek a controlar sobre o meio do terreno, mete sobre a meia esquerda para o Jakub Kivior, que virá levar, a dar a bola de novo para Bednarek. Bednarek a correr, ainda Bednarek dá a bola para Pablo Rosário. Rosário sobre a meia direita para o Alberto Costa, olhou, cruzou, bola, segundo posto, vai saltar o André Silva, também o Gabriel Veiga, ninguém para finalizar, tiro ao Torrense, falta de Pablo Rosário, sobre um jogador do Torriense. Parece-me ter sido sobre o Jota. É livre para a formação do Oeste.
2: Precisamente, ali quando tentava colocar a bola para o meio campo contrário, sofreu ainda um toque no pé direito, livre para a equipa do Torriense, ainda dentro da segunda, da sua grande área, e vai bater o guarda-redes brasileiro, Adriel.
1: Ricardo, falaste muito nos primeiros 10 minutos, estás mais poupado nas palavras, porque o Torriense no ataque, com o Vitor olhar para trás para descreveres a festa para já dos adeptos do Futebol Clube do Porto.
5: É de facto mais um espetáculo também luminoso, são muitos adeptos do Porto também a recorrerem a algumas tochas também, alguns very lights, sempre com as bandeiras ao sabor do vento. Os incentivos são cada vez maiores porque sentem que a equipa tem essa necessidade e que precisa desse empurrãozinho extra para chegar ao golo.
1: Ataca o Torriense com perigo, sai! Tu Costa bem aos pés de Dramé, mais rápido, leu bem a jogada, agarra o capitão do Futebol do Porto, já colocou a jogar. 9 minutos agora para os 45, está empatada a Supertaça 2026, para já Futebol Clube do Porto 0 Sport Clube União Torriense 0.
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1: Passa agora de Gabri Veiga à procura de Vítor Frault. A bola foi interceptada de forma inadvertida por André Narciso. De lado a posse ao Futebol Clube do Porto, vai jogando para o intermédio de Pablo Rosário. Rosário mete à direita para André Gomes, aliás para William Gomes. Corta o Rabi Vasquez, deixou ficar, jogava para um companheiro, vai jogando e foi a formação do Torriense. Andi para o contra-ataque, é o Jota. No Jota, menino de 20 anos. Dá a bola para David Bruno, volta para Jota, bem trabalhado pelo Torriense. Lado direito, a finta depois não sai. Vai aparecer o corte de Zaido. Bola de novo no Porto, deixou para Vítor Frault. Frault acelera e vai dinamarquês, pode estar de saída para o Newcastle. Há notícias que dão conta do interesse do Newcastle, porque Bruno Guimarães também pode estar de malas aviadas do norte da Inglaterra. Bola para a formação do Porto, André Silva vai buscar o jogo, sai da área André Silva, pode puxar para o remate, ainda André, mete à esquerda para Zaidu, Zaidu no miolo para Kivior, Kivior agora na organização, vê a desmarcação de Zaidu, prefere meter mais na extrema esquerda para PP, PP com dificuldade do domínio devido à relva, ainda PP, agora assim, a finta do PP, cruzou, bola na área, Frault vai cabecear, entrou!

0: do Porto! Do Porto! Do campeão nacional! Cruzamento do lado direito! E depois, Victor Fronte, Pedro! A aparecer de cabeça, a ponta de lança, a tirar para o fundo da baliza de Adrián.
1: É bem jogado pelo Futebol Clube do Porto, lado esquerdo, com o Pepe a fazer o cruzamento, a bola a sobrevoar a defensiva da equipa do Torriense, e para o outro dinamarquês de cabeça a empurrar para o fundo da baliza da equipa do Torriense. Feito primeiro aqui no estádio Cidade de Coimbra.
0: O Futebol Clube do Porto avança, avança no placar, e é também o menino que faz o golo, o menino de 20 anos que o ano passado tinha feito 8 golos de dragão ao peito. Agora no primeiro jogo oficial, estreia-se a marcar da nova temporada. Futebol Clube do Porto 1, marcou Froholt, Torriense 0.
2: Dinamarquês à ponta de lança.
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0: Tinha feito o ano passado a melhor época da carreira com 8 golos. Nunca tinha marcado tanto na carreira este jovem jogador, que é uma máquina, Nuno Coelho. Agora volta a aparecer para desbloquear um jogo que estava difícil para o Porto. Já voa Nuno, ataca de novo o Porto, André Silva, a entrada da área, André Silva penteou a bola para Pepe, não chega e a bola morre no Adriel.
1: Excelente a jogada de André Silva, ali a segurar, depois a picar a bola por cima do defesa da equipa do Torriense, só que depois a bola foi com muita força, chegou às mãos do guarda-redes da equipa do Torriense, Adriel.
0: E agora Danny Gina tentou o domínio, conseguiu, mas terá pisado mal no relvado, ficou queixoso, mas foi mais um susto que outra coisa. Ricardo, está de pé, está a jogar.
4: É, sim, pareceu, escorregou no momento de recepção, mas parece estar recuperado, reerguido e de pé.
0: Nuno, o Porto a chegar ao golo por um ponta de lança inusitado. Victor Frolt a aparecer para desatar este nó.
5: Sim, melhor jogador do Futebol Clube do Porto na temporada passada, Froholt, a entrar numa zona que tão bem ele gosta de atacar, que é vindo de trás para a frente, ter essa capacidade de entrar dentro da área. Ele na temporada passada teve vários momentos onde inclusive chegou a fazer golo, mas era muito presente neste tipo de ações quando saíam cruzamentos, dele poder ter essa chegada na zona do ponta de lança, e por isso é uma grande bola do PP. Algum demérito na maneira como o Torriense defendeu, até porque o Torriense estava a defender com uma linha praticamente de 7 jogadores, tinha inclusive o Jata a acompanhar o Froholt. A verdade é que depois nem o Stopira nem o Jata, que estavam na zona onde a bola acabou por cair, conseguiram atacar a bola no espaço aéreo. O Froholt teve toda a capacidade para ler onde a bola ia cair e faz o golo. E desata de certa forma aqui um nó que estava muito difícil para o Futebol Clube do Porto.
0: 9 da noite em Portugal, Continental e na Madeira, 8 nos Açores. 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Estamos na Supertaça 2026, para já com o Porto em vantagem. Gol de Frolta aos 38 minutos. O Porto que passou um mau bocado no início da partida, mas aos poucos foi tomando conta do desafio, foi acumulando algumas boas oportunidades. William Gomes teve uma de baliza aberta que desperdiçou, mas aos 38 Frolta faturou mesmo, e o Porto à procura do segundo, vai para o ataque, muito bem, William Gomes adiantou em demasia, vai aparecer Danny Jean, consegue efetuar o corte, a bola está ainda tocada em última instância, e William Gomes, que fica Pedro, estatelado no relvado, ainda assim é lançamento para a equipa de Torres Vedras.
1: Ficou ali a queixar-se da Anca, salvo erro, ainda está deitado, e o árbitro também lá, para já as claques vão-se mostrando. Tem sido o melhor do jogo, para além do golo, tanto a claque da equipa do Torriense, os adeptos do Torriense, como os do Futebol Clube do Porto, têm dado aqui durante esta primeira parte um bonito espetáculo fora das quatro linhas. Aí temos o arremesso de linha lateral lá do lado esquerdo, Javi Vázquez, para jogar.
0: É isso, Ricardo, a festa é feita em tons de azul e branco aí por trás de ti.
4: Cada vez maior e mais expressiva, até porque a equipa do Futebol Porto encontra-se em vantagem, e isso é um aditivo extra para estes adeptos.
0: Falta de Victor Froholt, o autor para já do único golo desta final da Supertaça. É livre para a aprovação do Torriense, certo defensivo Torreense que me parece um pouco descrente, a equipa depois do gol terá sentido esse atento, a equipa que até esteve bem por cima do jogo nos primeiros 10 minutos e ataca de novo, vai aparecer o corte de Jakub Kivior, despacha na frente, é para a tentativa de chegada de NPP, consegue depois de calhar, dá para Gabriel Veiga, Gabriel que não dá uma, vai lá Vitor Frouto, consegue ganhar a primeira, perde a segunda no ressalto, bola para David Bruno, Bruno levanta a cabeça de David Bruno, vai colocar a bola para um companheiro que é o Nalfaro, aliás é o Léo Azevedo, agora é Quintero, mete para Rabi Vasca, chove no terreno, bem trabalhado Dani Gino, lado esquerdo só na área, vai rematar, atirou contra a muralha do Porto e a pontapé de baliza, entende André Narciso?
4: É, com a sinalética imediata para a pequena área, para que Diogo Costa possa então bater este pontapé de baliza. Não houve também grandes argumentos contra por parte do emblema de Torres Vedras e por isso, de forma muito passiva e calma, Diogo Costa vai cobrar.
0: Já o disse aqui, David Bruno reencontra o futebol com o Porto, ele teve 16 anos de ligação aos Dragões, está com 34 anos, já defrontou 5 vezes o futebol com o Porto, esta é a sexta, nas 5 vezes anteriores, perdeu todas ao serviço de Tondela e Estoril. Grande exceção agora de Gabriel Veiga, vai dar pontapé de baliza, porque ainda terá tabelado no espanhol a bola que tinha sido retirada por Léo Azevedo.
1: É, houve ali uma tabelinha, a bola tocar em último lugar no jogador do futebol do Porto, sair pela linha final, pontapé de baliza já efetuado pelo guarda-redes da equipa do Torrense.
0: Vai jogando o Tubarão Azul, stop ira, dá para Adriel, Adriel para a direita para Diadier, Diadier vai picar na frente, fica queixoso Diadier e o árbitro William Gomes, vai dar amarelo a William Gomes. Pois. Se assinalar a falta, tem que dar amarelo. Ou então...
1: Ou vai só ver como é que está o jogador. Não.
0: Ele assinalou a falta, claro, amarelo para William Gomes. Se assinalar a falta, não há outra escapatória para o árbitro da partida, amarelo para William Gomes, minuto 45.
1: Está estendido no relvado. Ainda não entrou a equipa médica, nem sei se vai ser necessário entrar a equipa médica, mas a verdade é que estão lá dois jogadores do Futebol Clube do Porto, o guarda-redes também da equipa do Torriense, vai levantar-se, não vai ser preciso assistência, livre para a equipa do Torriense à saída da sua grande área.
0: O Mauritânio não é um país que dê muitos jogadores ao futebol, mas Mohamed Diadier é da Mauritânia, desse país africano, a ser carregado em falta, amarelo para William Gomes, 45 minutos, levanta lá a placa, quatro. Mais 4. 4 minutos adicionais neste primeiro tempo, para já com o Futebol Clube do Porto em vantagem. Atacava a formação do Torriense, a bola bate na bandeirola, não sai, sobra para Pablo Rosário, despacha Rosário, mete na frente à procura de André Silva. O passo foi muito longo, a bola vai sair, o lançamento é para o Futebol Clube do Porto e para ser efetuado por Pepe. Pepe vai deixar para Zaidu, está a contar a compensação, tudo a pensar no mesmo, tudo a pensar no intervalo. Contagem regressiva do árbitro para que Zaidu efetuasse rapidamente o lançamento, já o fez na direção de Kivior, dá para Bednarek, condução do outro central polaco, possante altíssimo Bednarek, dá a bola na faixa direita para o Alberto Costa, Alberto devolve a Bednarek, Bednarek está parado a meio de uma campo adversário, pisou, meteu na frente para Victor Frault, tem a pressão de Alfaro, ainda Frault a escapar à marcação do espanhol, Alejandro Alfaro não larga, ainda Frault a dar a bola para Rosário, Rosário para Bednarek, para Kivior, mau passe de Bednarek, atenção à formação do Torriense, 3 para 3, contra-ataque, bola à esquerda, Dani Jean, vai encarar o Bednarek, ainda Dani Jean, 1-1, aproxima-se da área, pode rematar, faz a assistência, Javi Vasquez, cruzamento, remata, a bola fica prensada, na segunda não sai, à terceira Diogo, e depois Diogo! O Torriense cheirou, Ricardo, cheirou e de forma intensa, o golo do empate.
4: E quase molhou o nariz, porque numa primeira instância valeu a Kivior dar o corpo às balas, e depois nesse ressalto foi caprichosamente Diogo Costa, creio que com o peito a evitar males maiores.
0: Grande oportunidade para o Torriense marcar, não marcou, vai o Porto, André Silva não sabe da bola, chega primeiro o Diadier e encosta-se André Silva, é pulsando a Diadier, conseguiu ganhar no mano a mano, deu bola para Adriel, mas boa resposta e tudo começou num erro de Bednarek, um passe falhado do polaco na direção do campeonato aqui, Kivior, ainda acredita o Torriense pode chegar ao golo do empate, ainda antes do intervalo, porque ataca pelo corredor central, bola para Dani Jean e vai o haitiano, internacional do Haiti, combinou com Dramé, tirou o Porto com dificuldade, Quintero dá para Alfaro, ainda Quintero, 1-1 diante de Frault, combinação, vai aparecer Alfaro, consegue ganhar aos trancos e barrancos, bola na esquerda para o cruzamento de Javi Vasquez, segundo posto, muito largo o cruzamento, não vai chegar ninguém, bola fora, pertence ao Futebol Clube do Porto.
4: Bem, é tenso, cara. Largo, a sobrevoar toda a grande área do Futebol Clube do Porto, ora para a terra de ninguém, ainda bem se esforçou David Bruno, mas nem com asas lá chegava e por isso calmamente Zaidu vai arremessar à esquerda.
0: Arremesso para ser efetuado por Zaidu Zanussi, lateral esquerdo nigeriano, um homem da mobília do Futebol Clube do Porto. Estamos pelo cordómetro da Antena 1 a esgotar 3 dos 4 minutos de compensação dados pelo árbitro André Narciso para esta primeira parte. Bola no Ravi Vasquez, recebe o espanhol do lado esquerdo, dá para o guarda-redes Nadriel na meia-lua da grande área, vai deixar jogável no Mohamed Diadie, que o ano passado fez apenas um golo na vitória caseira 3-1 diante do Leiria, está na parte final da temporada na Liga 2, ele que chegou a Portugal oriundo do Stade Reims da França. Bola em Ravi Vasquez, tudo muito mais disparado agora, está à espera do descanso, está à espera de ouvir novas indicações dos treinadores de retemperar energias para o segundo tempo, para o que resta desta supertaça Cândido de Oliveira. Bola na equipa do Torreense, bola no Léo Azevedo, abre à direita para David Bruno, já invadiu o meio campo de avançado, David Bruno vai agora impor um pouco de velocidade, deixa a bola jogar no Quintero, Quintero do pé esquerdo atrasa para Mohamed Diadie, Diadie parado, combina com Stopira, Stopira de pé esquerdo a trabalhar, 38 anos de internacional cabo-verdiano, aí está Stopira, ainda a conduzir, sem grande progressão, meteu agora a bola entre linhas para um companheiro, vai acelerar a bola para Ravi Vasquez, vai para o lado canhoto, vai conduzindo, pode dar a bola para o interior da área para um companheiro, é para o cruzamento de Dani Gin, tira na Bednarek, vai depois ganhar o André Silva sobre Léo Azevedo, André dá a bola para o William Gomes, tentou passar, vai para a ralada, a falta sobre o William Gomes, dá livre para o Futebol Clube do Porto, estão gastos os 4 minutos de compensação, agora quando quiser André Narciso pode apitar para o descanso.
4: É claramente balroado, a carga pelas costas de Alejandro Alfaro e por isso, sem qualquer tipo de dúvidas, André Narciso dá livre para o Futebol Clube do Porto,
0: nem dá
4: a meio do meu campo defensivo, lá direito.
0: Nem dá para isso, Pedro Ribeiro apitou André Narciso, tempo de intervalo aqui no estádio Cidade de Coimbra.
1: Nem houve livre, apitou de imediato, lá vão os jogadores tranquilamente para os balneares, para ouvirem as indicações dos respectivos treinadores, fora das quatro linhas, obviamente os adeptos do Futebol Clube do Porto mais satisfeitos, porque estão a vencer no final dos primeiros 45 mais 4 minutos, mas do outro lado, certamente, adeptos do Torreense satisfeitos e orgulhosos pelo que a sua equipa fez durante a primeira parte.
0: O teu olhar de Ricardo Pinheiro.
4: Isso mesmo, com os jogadores a passo apressado, dirigirem-se então ao túnel que vai dar acesso às cabines. Ora, Diogo Costa é o último, um dos três últimos elementos do Futebol Clube do Porto que vai abandonar o relevado. Ora, também esteve ali William Gomes e Alberto Costa a trocar alguns argumentos com André Narciso num tom muito sereno, pacato, e é assim que termina este primeiro tempo aqui no Cidade de Coimbra.
0: Nuno Coelho, vantagem do Futebol Clube do Porto ao intervalo 1-0 com o gol solitário de Frouholt. Já perto do intervalo, ao minuto 38.
6: Sim, boa primeira parte das duas equipas, com o Torreense a entrar muito forte, a ter 10 minutos onde o Porto teve claramente muitas dificuldades. Acho que se olharmos ao geral da primeira parte, até são mais momentos de finalização e de oportunidades, sem serem obviamente muito claras para o Torreense. É verdade que o Porto depois faz o golo pelo Frouholt num momento onde já controlava o jogo. Mas uma primeira parte interessante das duas equipas, acho que não houve aqui um super favorito de Futebol Clube do Porto. O Torreense conseguiu competir, conseguiu dividir o jogo e a partida, o jogo está longe de estar resolvido e por isso intervalo para as equipas repousarem, e eu acho que poderemos com certeza ter uma segunda parte novamente muito interessante.
0: Não se está a notar muito a diferença entre uma equipa de Primeira Liga e uma de Segunda, entre o campeão nacional e o surpreendente vencedor da Taça de Portugal, e para já é o golo solitário de Frouholt aos 38 minutos que vai fazendo a diferença. Descanso em Coimbra, Porto 1, Torreense 0.
2: Até já, a equipa da Antena 1, chefiada pelo Carlos Rui Abreu.
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2: Tempo de intervalo na Supertaça Cândido de Oliveira. São 9 horas e 10 minutos em Portugal Continental e na Madeira, menos uma nos Açores. Vamos a uma síntese de notícias. Edição da jornalista Augusta Henriques.
7: Portugal apoia a realização de um Conselho de Ministros Extraordinário da União Europeia na próxima semana por causa da situação em Ceuta. Através da rede social X, o Primeiro-Ministro diz que o encontro serve para tratar da grave crise migratória. Esta é a expressão utilizada por Luís Montenegro. O chefe do governo adianta que a política rigorosa de regulação e humanismo no acolhimento e no retorno e a cooperação e acompanhamento permanente nos países de origem são o caminho certo na gestão da imigração. Portugal vai estar representado neste encontro extraordinário que acontece por videoconferência pelo Ministro da Administração Interna, Luís Neves. A reunião foi sugerida pela Itália e apoiada por 22 países dos 27. O ministro iraniano dos Negócios Estrangeiros faz saber que não vai aceitar qualquer aventura militar dos Estados Unidos. O chefe da diplomacia de Teherão esteve ao telefone esta tarde com os seus homólogos da Turquia e do Paquistão e esta é a resposta do Irão à possibilidade de um novo ataque norte-americano anunciado para as próximas horas. A explosão desta tarde no centro de Moscovo, que provocou 3 mortos e 15 feridos, pode ter sido provocada por uma fuga de gás. Esta é a primeira explicação adiantada pelos operacionais de socorro e emergência que chegaram ao local primeiro, mas a investigação ainda continua. Muitos dos feridos ainda estão a ser assistidos. A explosão aconteceu perto da esplanada de um restaurante italiano, numa das ruas mais movimentadas do centro da capital russa. O restaurante estava fechado ao público este sábado, mas recebia um evento privado. O incêndio de Mesão Frio no distrito de Vila Real está a ceder aos bombeiros. O fogo começou durante a tarde, chegou a ser combatido com o auxílio de 13 meios aéreos. Nesta altura, como explicou o comandante da sub-região do Douro da Proteção Civil, Miguel Fonseca, está a ficar controlado.
8: Temos cerca de 50% do perímetro de incêndio já dominado, que é o correspondente ao flanco direito, e outro cerca de 50% neste momento, flanco esquerdo mais virado ao Marão, sem qualquer aldeia neste momento nas proximidades, a ceder aos meios de trabalho neste momento, ou seja, podemos dar efetivamente um ponto de situação como melhor neste momento.
7: Este fogo na fase inicial chegou a estar no caminho da aldeia de Passo, obrigando os bombeiros a priorizar os meios no terreno. Em França, o primeiro-ministro afirmou este sábado que a situação dos grandes incêndios florestais está globalmente sob controle. Numa entrevista ao jornal La Tribune Dimanche, Sébastien Lecornu explicou que o fogo no sudoeste do país está limitado a uma zona e que a maioria das pessoas retiradas de casa por precaução há 10 dias podem agora a começar a regressar. No Peru, caiu um pequeno avião de turismo, provocando a morte de 13 pessoas, 11 passageiros e os 2 tripulantes do aparelho, que se despenhou perto de um sítio arqueológico. E no futebol, o Porto está a vencer por 1-0 o Torriense na Supertaça Cândido de Oliveira. Um golo marcado aos 38 minutos por Fraholt fez a diferença. O jogo acontece em Coimbra e daqui a pouco teremos o relato da segunda parte aqui na Antena 1.
2: Precisamente, obrigado Augusta Henriques com esta síntese de notícias e informação sempre atualizada em noticias.rtp.pt. E já vamos retomar o desporto.
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2: São 9 horas e 15 minutos em Portugal Continental e na Madeira, menos uma nos Açores. Retomamos o desporto daqui a pouco, a segunda parte da Supertaça Cândido de Oliveira. Para já vale o golo obtido por Victor Froholt aos 38 minutos. Campeão nacional em vantagem face ao vencedor histórico da Taça de Portugal, o Sport Clube União Torriense, numa primeira parte em que a eficácia fez toda a diferença para os comandados de Francesco Farioli. Dentro de instantes voltamos ao Cidade de Coimbra, mas digo-lhe que a partir das 9:30 da noite vamos também estar atentos à Taça do Brasil, oitavos de final, primeira mão. O Vasco da Gama, comandado por Pedro Emanuel, recebe o Fluminense. É um derby escaldante do Rio, nessa primeira mão da ronda de acesso aos quartos de final. Olhando para o 11, escalado por Pedro Emanuel, o português Nuno Moreira, ex-avançado, por exemplo, do Vizela ou do Casa Pia, está no banco de suplentes, poderá ser lançado pelo técnico português que esta semana conseguiu empurrar a equipa do Vasco da Gama, o gigante da colina do Rio de Janeiro, para os oitavos de final da Taça Sul-Americana.
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2: Outras notas antes de voltarmos ao Cidade de Coimbra para a segunda parte da Supertaça Cândido de Oliveira. No handball, a seleção masculina de sub-18 bateu Israel por 30-22 e apurou-se para a main round do europeu que decorre na Sérvia. Na mesma categoria de sub-18, a seleção feminina perdeu com os Países Baixos por 30-28, falhou a passagem à main round, mas ainda vai disputar a fase de classificação. No futebol de praia, a seleção nacional feminina goleou este sábado a Bélgica por 6-1 e qualificou-se para a Superfinal da Liga Europeia, vitória desta tarde em Chisinau, na Moldávia. A superfinal desta Liga Europeia vai realizar-se em Viareggio, Itália, entre 8 e 13 de setembro. Na vela, por fim, acabou a volta a Portugal em Portimão. Vitórias finais na classificação para as embarcações Macaí e Fanbel.
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2: Poucos minutos para retomarmos a Supertaça Cândido de Oliveira 2026. O Futebol Clube do Porto vai batendo o Torriense por 1-0. Retomamos os caminhos da cidade dos estudantes para, eventualmente, percebermos o ponto de situação e em que ponto estão também as palpitações dos adeptos, quer de Dragões, quer de Torrienses. Equipa da Antena 1, som cuidado pelo Fábio Abreu, a reportagem volante do Pedro Ribeiro e do Ricardo Pinheiro, análise do Nuno Coelho e, para o relato, o Carlos Rui Abreu, de regresso ao Cidade de Coimbra.
0: Estamos de regresso ao palco da festa, ao palco da primeira decisão oficial na temporada futebolística no nosso país. Supertaça Cândido de Oliveira, para já em tempo de intervalo. O Porto vence por 1-0 com o gol apontado por Vítor Froholt aos 38 minutos, numa primeira parte em que o Torriense deu uma enormíssima réplica, chegou mesmo a surpreender os campeões nacionais, talvez por isso ou não. Ricardo Pinheiro, em aquecimento durante o intervalo, estiveram de forma mais intensa Alan Varela e Neuane Pérez do lado da equipa de Farioli.
4: Isso mesmo, os dois argentinos do lado do Futebol Clube do Porto estiveram ali em breves exercícios de aquecimento mais intensos, até recordando que ambos também ao longo da primeira parte saltaram do banco para também exercitarem-se de forma mais breve. Ora, agora numa ponta final e neste intervalo intensificaram esses aquecimentos. A ver, vamos, se Francesco Farioli vai ou não mexer na equipa em tempo de intervalo. Aproveitar também para dizer que ao longo deste intervalo muitos tratadores de relva estão de forma intensiva ali a tentar colmatar os enormes tufos que foram saindo ao longo do primeiro tempo. E diga-se que este relvado está fofo, a relva está até comprida e por isso tem sido mais fácil com a passada dos jogadores esta relva sofrer ainda mais danos. Ora, há claras zonas do relvado em que há clareiras, não há relva, e aí sim a Federação Portuguesa de Futebol, os tratadores de relva, entenderam que talvez com um bocadinho de spray verde a coisa ficasse mais uniforme e mais com uma cor mais geral. A ver, vamos
0: pintar,
4: o que é
0: para disfarçar, não é?
4: É, isso mesmo. Para este segundo tempo há uma atuação junto a um dos ecrãs gigantes aqui do estádio com uma crew de dança e é aquilo que vai dando também um movimento diferente nestas bancadas. Bancadas que continuam bastante animadas e com muita cor também, diga-se.
0: Pedro Ribeiro, lá do Torriense, ninguém ficou para exercícios de aquecimento. Qual é o cenário junto dos adeptos?
1: Não ficou ninguém, como disseste, e junto dos adeptos continua a festa com o azul garrá nas bandeirinhas, ali ao vento, na bancada Topo Norte, junto aos placares eletrónicos, àquelas televisões gigantes, de facto em festa, apesar de neste intervalo de 15 minutinhos terem acalmado um pouco, mas ainda expectantes relativamente ao que poderá acontecer no segundo tempo aqui no jogo em Coimbra.
0: E Nuno, o que é que poderá acontecer na tua perspectiva na segunda parte? Estivemos a assistir a uma primeira parte onde o Torrense até surpreendeu nos primeiros 10 minutos, depois o Porto foi tomando conta, chega ao golo na parte final e a pergunta é, e agora?
5: Bem, e agora eu acho que iremos ver novamente e provavelmente uma boa reação do Torriense. Obviamente que as equipas, chegando ao intervalo, têm possibilidade, os treinadores, por tudo aquilo que é a análise que hoje em dia têm aqui de cima, de onde nós estamos e onde tão bem se vê o jogo, de conseguir encontrar ou tentar encontrar os pontos fracos uma da outra. A verdade é que eu acredito muito que o Torriense possa dar novamente uma boa resposta ao Futebol Clube do Porto. No entanto, e por aquilo que também é o banco que Farioli tem à sua disposição, acredito que aí também tenha mais armas para poder lançar no momento em que a equipa não estiver tão fresca. Mas essencialmente é um Torriense e apenas referir aqui dois jogadores que me deram muito na vista: o Luís Quintero, um pé esquerdo fantástico, com grandes pormenores a jogar aqui na ala direita do
0: Torriense. Estamos a falar de jogadores jovens, por exemplo, o Quintero tem 21 anos, foi da Internacional Jovem pela Colômbia, embora tenha sido formada em Espanha, mas a verdade é que é tudo gente que pode ter aqui uma margem de progressão muito grande.
5: Sem dúvida, e aí juntava também mais um menino, o Jata, que foi uma das poucas novidades que o Luís Tralhão colocou no 11 inicial. Grande capacidade física, tu disseste logo à altura dele no lançamento do jogo. A verdade é que ele tem uma grande capacidade física.
0: Enganei-me por 3 centímetros, disse 1,90, é 1,93.
5: Ou seja, tem ali mais 3 centímetrozinhos e uma grande capacidade física de manter a bola. Mas no geral, quase todos os jogadores do Torriense individualmente fizeram uma primeira parte interessante. Acho que o único erro real é mesmo no golo do Porto, porque o Torriense estava a defender com muita gente numa linha defensiva e ainda assim o cruzamento do PP, apesar de entrar no sítio certo, havia muita gente para poder atacar a bola, e por isso mérito obviamente para o Frault, que percebeu onde é que a bola ia cair, mas de mérito obviamente para quem defende, porque estava com tantos homens nessa linha defensiva. E agora esperar para ver, é um início da época, acredito que a segunda parte não tenha o ritmo da primeira, porque não é fácil os jogadores aguentarem já os 90 minutos. Ainda assim, e uma vez que é um jogo a eliminar e hoje terá de ficar tudo decidido, acredito que num determinado momento possamos ver quase um tudo por tudo da equipa que estiver a perder, e o Porto, neste caso, se for a equipa que continua com a vantagem, agarrar-se àquilo que é a vitória e ao troféu e poder obviamente defender mais baixo. O Farioli já demonstrou ao longo da temporada passada que não tem qualquer tipo de problema em fazer isso.
0: Alan Varela e Neuer Pérez tiveram exercícios de aquecimento. Bernarek teve um pequeno contratempo na primeira parte, não parece estar a 100%, embora tenha chegado até ao intervalo. Poderá aqui ser uma troca natural com o Neuer Pérez. Quanto a Varela, pode ser para render Pablo Rosário, e Varela foi uma das surpresas, o facto de ter ficado no banco de suplentes de início, pode ser por aí?
5: Sim, eu acho que Farioli já nos habituou na temporada passada a fazer muitas substituições, quer ao intervalo...
0: E vão avançar as duas.
5: Quer aos 60 minutos, e por isso, avançando já os dois, só lhe irão sobrar três. Aqui acredito que, se for essa questão do Bednarek, não faz sentido estar a arriscar. Para mim, e referiste ele algumas vezes ao longo da primeira parte, o jogador menos do Futebol Clube do Porto foi claramente o Gabri, pelos vários momentos negativos que foi tendo na partida. É verdade que Pepe e William não tiveram muita capacidade para aparecer, ou momentos para aparecer, mas o Gabri teve várias ações falhadas, em,

0: Ou seja, o Rosário vai jogar para a central, não é? Deve ser essa aí a solução.
1: É isso mesmo, é isso mesmo. Ou seja, lá está aquilo que falávamos, o tal bombeiro, o todo o terreno, Pablo Rosário, que andou
0: foi
1: na pré-época,
0: foi lateral direito com o Aston Villa.
1: Hoje é 6 e vai pelo menos iniciar esta segunda parte como defesa central. Entrou Varela, aqui gestão provavelmente da questão do Bednarek naquele toque que sofreu, lá está, por aquilo que também vocês já falaram da relva, e por isso é uma substituição de um dos jogadores mais importantes, neste caso o Floco do Porto, quer o que sai o Bednarek, quer aquele que vai entrar o Alan Varela.
0: Do lado do Torreense, Pedro Ribeiro, os mesmos 11 que iniciaram esta histórica final.
2: Precisamente, ainda estou aqui no aquecimento junto à linha lateral, o saltinho, uma corrida mais rápida para depois se colocarem nas respectivas posições para o reinício da partida.
0: Alteração no Porto, saída de Bednarek, não quis arriscar a Francesco Farioli com o polaco. O Porto de amanhã, 8 dias, arranca a Liga Portuguesa, versão 26-27, recebe no Dragão a partir das 6 da tarde o Alverca. Já o Torreense tem o primeiro compromisso da segunda liga também na próxima semana, mas joga mais a sul, lá bem a sul, vai jogar no São Luís diante do Farense. Vai começar a segunda parte deste Futebol Clube do Porto. O Torreense, Porto em vantagem, vai agora ser dado o primeiro pontapé por parte da equipa azul e branca. André Narciso, Arthur Setúbal, olha em redor, vê se está tudo a postos, dá mais uma sinalética para os assistentes, contou 11 de cada lado, apita, rola a bola de novo no relevado do estádio Cidade de Coimbra. Bola no Porto, bola no Diogo Costa, já pontapeou para a frente, à procura de Ana Pablo Rosário, é abatido nas alturas, pinga a bola para Alan Varela, primeiro toque oficial na época do Porto do argentino, já colocou para Jakub Kivior. Kivior a transportar calmamente o nome da pé esquerdo, dá a bola para Pablo Rosário. Rosário sobre a direita, ainda Pablo Rosário, dá a bola no para o Kivior. Aplausos de adeptos do Porto para a entrada de Alan Varela, aplaudido o nome do argentino. Bola no Porto, bola no Pablo Rosário, ultrapassa a linha divisória dominicano, mete na faixa direita para William Gomes. William Gomes vê a desmarcação de Alberto Costa, prefere dar o miolo bem trabalhado, é para o André Silva. André trabalha, dá para Varela, Varela a esconder de um adversário, mete a bola para William Gomes, deixa-o escapar, mas a bola sobra para o Alberto. Alberto Costa para Pablo Rosário, cruzamento de primeira, tira, stopira. A bola vai de novo para o remetente, vai para Pablo Rosário, já colocou de primeira para Kivior, Kivior para Gabri, Gabri para Alan Varela. Varela vê a desmarcação na direita do William Gomes, dá a bola sobre a quina da área, vai tirar cruzamento, segundo posto, chega David Bruno nas alturas a tirar, e depois há falta de Andrame, apareceu Marte, deixa jogar. Alan Varela vai lá, a segunda, consegue ganhar. André Narciso olhou para Alan Varela, fez aquele gesto, não foi nada, joga lá, bola para o André, André Silva para Gabri, Gabri rodou, ainda Gabri Veiga vê a chegada de Alan Varela, Varela na luta no miolo, dá para a direita para William Gomes, vai encarar o adversário que é o Javi Vasquez, a finta do brasileiro, ainda William Gomes passa atrasado, fechou as pernas, o remate, cantou, não, a bola tabela no jogador do Porto, é por isso pontapé de baliza, abriu as pernas o jogador do Porto para o remate de Varela, a bola tabelou em alguém, saiu lá da baliza de Adriel.
3: É, foi no camisola 8, o autor do golo Fraholt, que a bola desviou por última instância, e por isso o pontapé de baliza pertence a Adriel Ramos.
0: Mas se o Torreense tinha entrado mandão na partida, agora na segunda parte entrou o Porto para já com 3 minutos e, aliás, com 2 minutos, o Torreense sem conseguir ter bola. Porto a mandar com Alberto Costa a dar na frente, a bola para o William Gomes, William para André Silva, bem trabalhado. André espera por apoio, faz um compasso, espera. Ainda André soltou para Frault, o passo fica curto, ganha Javi Vasquez. Sabe a bola depois para Dani Jean, o interesse haitiano, dá para Alejandro Alfaro. Alfaro para Dani Jean, Jean a parar, dá no para Alfaro. Alfaro esconde a bola de Alberto Costa, espera por apoio, faz um compasso de espera. Alfaro. Alfaro faz agora girar a bola para a direita para o central Diadier, adianta de meio, demasia Diadier, quase perdido, no entanto vai lá na queima, consegue ganhar, dá para a direita para David Bruno, David Bruno pisa a bola, mete-no para Mohamed Abda Diadier, o homem da Mauritânia, colocou para Léo Azevedo, brasileiro Léo Azevedo com boa formação, mete à esquerda para Javi Vasquez, vai colocar a bola para a frente para Dani Gin, tentou de calcanhar, de Javi Vasquez, tira o Porto, Alberto Costa entrega mal, estava também muita gente a dormir no ataque do Porto, tira de qualquer maneira o Diadier, chega Pablo Rosário e coloca para o Alan Varela. e segue a jogar o argentino. Montou o chute ofensivo do Porto, mete à esquerda para Zaidu, Zaidu devolve a Nalan Varela. Varela está parada, coloca para Gabri Veiga, Gabri da primeira para Varela. Varela olha em redor, procurar quem entregar, faz o compasso para o argentino Varela, colocou a bola para Pablo Rosário, ultrapassa a linha divisória do meio campo, vai colocar na faixa direita para o William Gomes. De primeiro passo é para a entrada de Victor Frault, estava bem na cobertura, Stopira vai fazer a cobertura e vai ganhar arremesso de linha lateral.

0: Palpino, jogador do Torriense, natural da freguesia de Nossa Senhora da Graça, na ilha de Santiago, em Cabo Verde. Terceira época no Torriense, ele que foi duas vezes campeão na Hungria pelo Videoton, ganhou também uma taça da Hungria pelo MOL e foi campeão de Cabo Verde em 2024 pela Boa Vista da Praia. Estreia-se aqui a defrontar o Futebol Clube do Porto, nunca tinha medido forças, nunca tinha estado frente a frente com os Dragões. Stopira, um jogador com nome em Cabo Verde, já no declínio da carreira, 38 anos, mas ainda está para as curvas. Mais uma temporada no Torriense, temporada em que, por certo, vai ter a oportunidade de se estrear na Liga Europa. Está a jogar pelo Torriense, bem entendido. Bate o guarda-redes Adriel, bola longa na frente, à procura de Nadrame. Ganha aqui, enviar bola para Alejandro Alfaro. Alfaro dá para trás para o homem de quem falava há pouco, para o Stopira. Pisa a bola do pé esquerdo, dá a bola agora para o Alfaro. Alfaro para Stopira. Stopira apertado para o William Gomes, soltou para Diadier. Tem que recuar, dá no guarda-redes Adriel. Adriel pressionado por André Silva, vai bater de pé esquerdo Adriel. Bola na frente, à procura de Dani Gino. Corta de Pablo Rosário. Imposto nas alturas da bola para Alberto. Alberto atrapalhão, perde a bola Alberto. Estava depois a agarrar o adversário que é o Leo Azevedo. Duarte não viu, bola para Alfaro, Alfaro para Nadrame, vai acelerar Nadrame, corredor central, aí vai Nadrame, empurradíssimo Nadrame por Gabriel Veiga. O árbitro não apita esta falta, o árbitro não apita, Pedro Ribeiro, este empurrão ostensivo de Gabriel Veiga sobre Nadrame.
1: Não viu, e os auxiliares também não, só pode ser isso.
0: Pois, errou. Se ninguém viu,
2: André Narciso viu. Ele mandou levantar o jogador.
0: Mas era um tipo para falta, daqui pareceu-me.
2: À vista de todos, sem precisar de repetição, de caras.
0: Atacou o Porto, Zaidu, acelerou, ninguém para Zaidu, mete à esquerda para PP, pode cruzar PP, já fez a assistência para o primeiro, assistência agora para Gabriel Veiga, que não consegue passar pelo adversário, e depois a falta é livre para a equipa do Torriense.
1: Alfaro a trabalhar e a falta.
0: A bola estava a andar e Ricardo Duarte manda repetir o livro. Stopira, mas há pouco grande arrancada, Ricardo Zaidu.
3: É com Stopira a tentar cobrar rápido, tentar apanhar a desprevenida a defesa do Futebol Clube do Porto, ainda que André Narciso não tivesse dado ordem, faz marcha atrás no lance e creio que agora Adriel Ramos, que manda subir a equipa, não, deixa para o camisola 6, é Léo Azevedo que vai cobrar.
0: Léo bateu bem na direção de Javi Vasquez, tem muito espaço para progredir, para levar o Torrense para o ataque, claro, canhoto, mete na faixa para Dani Jean, tem pela frente o Umna, Alberto Costa, simulações do haitiano, ainda Dani Jean, que bem trabalhado, sofre no ressalto e depois já segunda teve azar, ganha Alberto, Alberto dá a bola para William Gomes. Faz falta Dani Jean sobre William Gomes, falta de 7 para o 7, ficou pior o 7 do Porto.
1: É, está estendido no relvado, o árbitro vai conversando com o 7 da equipa do Torriense, o jogador
0: Dani Jean.
1: Dani Jean. E a bola já está a circular entre os jogadores do Futebol Clube do Porto na defensiva.
0: E há os jogadores em aquecimento de um lado e do outro. Dentro de minutos também, os técnicos começaram a pensar em mexer na equipa. Já o fez ao intervalo Francesco Farioli, retirou o tocado Bednarek para a entrada de Alan Varela. Pablo Rosário passou para a central e o posto ataca pela direita. William Gomes vai rompendo, faz a diagonal. Ainda William Gomes tira dois da frente, mas depois teve que travar a marcha. Deu para trás para Alan Varela. Assume a construção, dá para Jakub Kivior. Não tem agora o compatriota na defensiva ao seu lado, o Bednarek, dá a bola para André, André Silva para Zaidu, Zaidu para Jakub Kivior, recebe o ex-Arsenal, Jakub Kivior dá a bola para o André Silva, cai, não há falta, segue o jogo, aí vai o Torriense vai colocar a bola para o ataque com velocidade, a condução é de Léo Azevedo, não é do Alfaro, Alfaro para Dani Jean, está na implementar e lado esquerdo, pode simular, pode cruzar, prefere dar a bola para Alfaro, bem trabalhado, linha de fundo, Rai Vasquez, cruzamento atrasado, corta Pablo Rosário, e depois o Rosário vai complicar, está a complicar, está a ser pressionado e tem que atirar de qualquer maneira para fora. O lançamento é para o Torriense, bem na pressão, a equipa de Luís Tralhão.
1: É aqui do lado esquerdo, a trabalhar bem, deixar a bola sair para lá da linha lateral. O arremesso vai pertencer a Javi Vasquez daqui a instantes.
0: Luís Tralhão, técnico de 47 anos, mais 10 que Francesco Farioli, muitos anos ligado à formação do Benfica e também do Real Sport Clube, entrou no Torriense pelo Sub-23. 23, mas a meio da época passada substituiu o Vítor Martins no comando técnico da equipa principal, a tempo e bem a tempo de entrar na história do Torriense. Bola para Dani Jean, cruzou na área, cruzamento foi fraco. E há a figura de Diogo Costa, mas cabeceou sozinho, Pedro Drame.
1: É, Drame cabeceou sozinho, mas com algum gesto técnico ou com um gesto técnico deficiente, porque foi meio com a cabeça, meio com o cotovelo.
0: PP fez bem a recepção, fez bem o passo para André Silva, perdeu a bola, ponta de lança do Porto, mais afastado o jogo, André Silva, bola para a esquerda, bola para o Torriense, vai a Dani Gino na condução, Dani Gino parou, dá no miolo, vai surgir no apoio o Léo Azevedo, pode armar o tiro de muito longe, rematou Léo Azevedo, tentou a felicidade, a bola saiu ao lado da baliza do Diogo Costa.
1: Sem linha de passe, em linha de passe, tentou a sua sorte do meio da rua, mas a bola saiu fraca, enrolada ao lado do poste direito de Diogo Costa.
3: Deixa-me só acrescentar que Farioli está a pedir a um dos seus adjuntos para que diga a Denis Gull que é só o mais rápido possível, porque pode estar próximo à entrada do Turco.
0: É, foi falar com o Castro, adjunto do Porto. Vai dialogando agora com alguém que está em aquecimento. O Ricardo descortinou com Denis Gull. Creio que agora daqui até com o Borja Sainz, que vai
3: mesmo,
0: dialogando, não é?
3: Isso mesmo.
0: Vai jogando o Futebol Clube do Porto, recordo rapidamente os suplentes. O Porto, que não tem Cláudio Ramos, está lesionado. No banco, o guarda-redes suplente é João Costa, depois tem Martim Fernandes, Neuan Pérez, Francisco Moura, Inbiom, Rodrigo Moura, Eustáquio, Gull, Borja e Piatuzewski. Já entrou, entretanto, o Varela do lado do Torriense. Muitos reforços, são 8 reforços no banco de suplentes. Guarda-redes aumenta também Juan Alcedo, Kevin Zoe, que marcou ao Sporting na final do Jamor, Costinha, Zoabi, André Simões, Hugo Pérez, Mutombo, Baladji, Zé Breno e Joel Romero. Opções de banco para Luís Trelhão, que para já ainda não mexeu na equipa.
3: E Carlos, são 16 nacionalidades distintas no plantel.
0: É, a verdadeira Assembleia Geral das Nações Unidas no Torriense. Arremesso para a formação de Torres Vedras, para Rabi Vasquez, deu para Stopira, levanta de na pé esquerdo, falta claríssima de Pablo Rosário sobre Dramé, é livre para a equipa do Oeste, vai ser batido por Alfaro vai bater para trás, não, afasta-se da bola, Porto a fazer pressão, é mesmo Rabi Vasquez quem levanta, pé canhoto, velocidade de Dramé, mas mal. Má opção agora de Rabi Vasquez, pede de imediato desculpa ao companheiro, bola para fora, lançamento para o Futebol Clube do Porto, Pedro Ribeiro, estão a perder, é certo, mas a festa nesta altura é dos adeptos do Torriense, que vão saltando lá no topo.
1: E de que maneira, dá para ouvir perfeitamente em fundo a festa dos adeptos do Torriense lá na bancada no topo norte, e por vezes a resposta surge do lado contrário com os adeptos do Futebol Clube do Porto.
0: É um momento histórico, aconteça o que acontecer, o Torriense participar na final da Supertaça com o estatuto de vencedor da Taça de Portugal. Incrível o percurso do Torriense na temporada passada e por direito próprio está a jogar este jogo aqui em Coimbra. Ataca o Porto, bola de Alberto Costa, pode soltar para alguém, está a ser agarrado Alberto para Alfaro, é livre. Livre para a equipa campeã nacional, Alfaro agarrou o adversário.
3: É, ostensivamente, e por isso perdeu a paciência André Narciso e apontou para conceder este livre ao Futebol Clube do Porto. É praticamente frontal, ligeiramente descaído para o lado direito. A ver, vamos, quem é que vai cobrar.
0: Livre para o Futebol Clube do Porto, o árbitro a colocar a bola, ou vai mandar colocar a bola no sítio onde foi cometida a infração, a primeira sobre o jogador do Porto, Alberto Costa, que foi continuadamente a ser agarrado, mas o árbitro fez a sinalética que ia apontar para onde foi agarrado pela primeira vez.
3: É, ali com a barreira a ser formada bem junto à linha da grande área, diria que o livre está sensivelmente 20, 25 metros da baliza de Adriel Ramos.
0: Kivior, Gabri Veiga junto à bola, parece-me estar lá também outro jogador que daqui não consigo descortinar, creio que é o André Silva.
3: É o André Silva, sim.
0: André Silva, Gabri Veiga e Kivior. Dois destros e um canhoto. Barreira do Torriense formada de forma densa. Também lá estão os jogadores do Porto para tentar estorvar a visão do guarda-redes Adriel Ramos. O árbitro já deu autorização. Kivior toma balanço. É o canhoto polaco. Então André Silva, pé direito, bateu André. É defesa! Para a melhor fotografia da noite em Coimbra, Adriel Ramos é o protagonista.
3: Com a ponta dos dedos de 1,93m, o paulista de São Bernardo do Campo a conseguir brilhar e evitar que André Silva fizesse males maiores. Ele que foi o melhor marcador na pré-época e que hoje não tem tido uma noite feliz aqui em Coimbra.
0: Gabriel Veiga para o canto do Porto, é o primeiro da segunda parte, o terceiro do jogo para os Dragões. Grande defesa de Adriel, defesa para a fotografia, um voo fantástico do brasileiro. Bate Gabriel Veiga, bola na área, o primeiro posto, tira a formação do Torrense. Vão insistir os Dragões. A bola vai sobrar para o William Gomes, atrasa tudo para o guarda-redes Diogo Costa. Diogo a recolher na pé esquerdo, vai também com o direito. Que grande mundial fez Diogo Costa, não garantiu que vai continuar do Porto. O mercado está aberto, é um guarda-redes apetecível, mas também é um guarda-redes caro, mas claro, a qualidade paga-se no futebol e em tudo na vida. Bola no Porto, falta sobre Pepe. David Bruno a ser ali displicente, a empurrar o adversário. O brasileiro fica no relvado e queixoso, Ricardo.
3: É, ali maltratado, agarrado à coxa da perna direita. Ele que tentava dominar, completamente David Bruno fora do tempo, a abalroar o jogador do Futebol Clube Porto e com isso livre para os Dragões, já cobrado diretamente para trás.
0: Vai conduzindo o na Pablo Rosário, começou no meio campo, está central, a semana passada foi lateral direito, é o verdadeiro canivete suíço de Francesco Farioli. O que for preciso, Rosário faz. Bola no Kivior, de novo em Pablo Rosário, meia-direita, vai conduzindo, ainda Pablo Rosário levanta a cabeça e vê a desmarcação à direita, não faz o passo, prefere virar para o meio, para Varela, Varela para Pepe, Pepe para André Silva para Pepe, aliás era o Gabri, agora novo Varela, Varela para Kivior, Kivior para Rosário, Porto sem progressão, mau passo agora da Pablo Rosário, aí vai o Torriense, vai veloz, é o Dramé, vai pela esquerda, caiu, Arthur Cirela falta e vai ser cartão para Pablo Rosário. Diz que foi no corpo a corpo, Pedro, mas a falta é livre para a equipa do Torriense. Rosário a derrubar Dramé.
1: Dramé, numa velocidade santiante aqui pelo lado esquerdo. Depois o corpo do jogador do Futebol Clube do Porto. Dá-me a ideia que há um toque para Dramé cair. O livre e também o cartolina amarela mostrado ao defesa do Futebol Clube do Porto.
0: Dramé também já ia à espera da falta, claramente à espera, sim, da falta, mas é a falta existiu.
4: Sim, acho que é muito mais falta, ou seja, a anterior do que esta, mas obviamente que aqui aquela sobre o, ou seja, que o Gabriel Veiga cometeu também penso sim, sobre sim, o claro. Dramé. Mas a verdade é que aqui eu acho que um pouco o André Narciso a perceber que a outra tinha sido e aqui não tinha novamente como não marcar.
0: Uma hora de jogo, está cumprido o primeiro quarto da segunda parte, está livre para a formação do Torriense. Seguido para a esquerda, Diogo Costa está encostado ao poste direito a orientar a barreira do Porto, nesta altura formada por três unidades. André Narciso vai colocar a espuma no relvado para delimitar a ação da barreira. Animam-se os adeptos de Torres Vedras aqui presentes no estádio Cidade de Coimbra. Acreditam que deste lance pode surgir perigo. Javi Vasquez está posicionado junto da bola, numa posição tanto para dar para o remate como para o cruzamento. Pode surpreender Diogo Costa. Javi Vasquez a respirar fundo, aí está o espanhol no camisola 23 do Torriense, bateu o pé esquerdo contra a barreira, a bola sobra de novo para Javi Vasquez, vai evitar a saída. Javi Vasquez dá atrasada, a bola vai sobrar para o guarda-redes Adriel, não, primeiro David Bruno, e assim atrasa para Adriel, pressão imediata de Fraolt, Adriel bateu de primeira, dá um charuto na bola, vai para os céus de primeira, depois falta de Dramé sobre Jacob Kivior, é livre para o Futebol Clube do Porto.
1: Com o árbitro de imediato a pedir calma o avançado. Ops. Da equipa do Torriense.
0: Oi.
1: Mas chega para lá entre jogador do Torriense e jogador do Futebol Clube do Porto, o árbitro chama Dramé, Pedro. E também o jogador do Futebol Clube do Porto é para conversar.
0: Qual é a farmácia mais próxima aqui do estádio em Coimbra? É. Dramé precisa de um calmante.
1: Pois precisa. Aquilo não está fácil.
0: Vamos ter Ricardo Pinheiro depois alterações lá do Porto.
3: É, aquelas já pré-anunciadas, que é a ingressão de Borja Sainz e também de Denis Gull. A ver, vamos para as saídas de quem? Ora, os sacrificados é claramente o André Silva, troca por troca, e
0: o William Gomes.
3: O William Gomes, tal e qual. Ainda não foi levantada a placa, mas está ali numa troca de abraço com Borja Sainz.
0: É. Nuno Coelho, alteração no Porto. Alterações no Porto. São duas saídas de William Gomes e André Silva, entradas de Borja Sainz e de Denis Gull. Estamos com 62 minutos de jogo, 17 da segunda parte.
4: É, não foi aos 60, foi aos 62. É o habitual de Farioli fazer sempre substituições aos 60 minutos. Aqui refresca a frente de ataque, tira o William, tinha cartão amarelo e acho que aqui tem clara influência no extremo brasileiro, dar o seu lugar ao Borja. Faz o PP à partida, não foi imediato porque o jogo entretanto já recomeçou, mas acredito que o Borja vá ocupar o corredor esquerdo, passa o PP para a direita. Em relação a Denis Gula, ocupa a posição central. Uma palavra para o André Silva, que apesar de não ter tido grandes oportunidades de finalização, com exceção de um lance e de uma bola que perdeu ali a jogar de frente com os seus companheiros, muita qualidade do André. Acho que será uma questão de jogos e de meses para voltar a ser convocado para a Seleção Nacional. Tem Jorge Jesus na bancada. E acho que fez muito bem em regressar ao Futebol Clube do Porto.
0: Farioli voltou a mexer, Tralhão vai dialogando com elementos da equipa técnica, ainda não mexeu. Vamos carimbar a partir da cidade dos estudantes, a partir da belíssima cidade da margem direita do Rio Mondego. 64 minutos de jogo, 19 da segunda parte para já. A Supertaça está assim. Futebol Clube do Porto 1, Torrense 0.
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0: Vai jogando o Porto, Varela na grande área, pressão imediata dos homens de Torres Vedras, bola para Vítor Frault, tentou fazer o passe de primeira, foi interceptado, segue o jogo, bola no Danny Jean, vê a desmarcação à direita de um companheiro que era o Quintero, tira Zaidu, mete na frente para PP, fica a queixar-se David Bruno, bola para o brasileiro, ainda PP, passa por Danny Jean, foge PP, foge toda a gente, não larga a bola, agora sim conseguiu meter à direita, na direção de Alberto Costa, o Porto pode cavalgar para o ataque, Alberto mete no meio, mete para Vítor Frault, o homem do golo, o loirinho da Dinamarca, abre à esquerda para o PP, desce para Gabri Veiga, a receber à espera de reforços, Gabri para PP, PP na área, dá a bola para a esquerda para Zaidu, cruzamento rasteiro de primeira, tira Léo Azevedo, completa depois David Bruno, bola para Luís Quintero, vai acelerar Quintero perante um adversário, ainda Quintero é muito bom de bola, excelente Quintero, dá a bola para Jata, Jata para Quintero, ainda Quintero fez uma melhor primeira parte, um pouco apagado nesta segunda, mas quando a bola vai para o pé esquerdo é outra loira. Isso é outra música, o pé canhoto de Luís Quintero, jovem hispano-colombiano de 21 anos, já internacional, jovem pela Colômbia. Bola na posse da equipa do Torrense, David Bruno, dá a bola para Jata. Jata vai levando a bola. David Bruno fica-se a queixar de falta de o PP, parece ter existido, mas o árbitro deixou jogar porque a bola fica na posse dos homens do Torrense. Aí está Diadie, é apertado, dá para Danny Jean. Danny Jean da pé esquerda, mete um pouco mais na frente. Aliás, este aqui é o Danny Jean, tinha pouco era o Stopira. Foi trapalhão, Danny Jean, a bola sai, o lançamento é para a equipa do Futebol Clube do Porto. Vai entrar, parece-me Baraggi na equipa do Torrense. Isola 47, Baraggi é um jovem avançado francês, Adama Baraggi, um franco-maliano, que já havia estado também no Torrense na época passada, foi depois cedido ao Stade Reims, onde jogou na equipa de sub-19. Está agora de regresso ao Torrense, vai ser lançado por Tralhão, para já ataca o Porto, Kiver no transporte de bola, deu para PP, encostado à faixa esquerda, devolve a bola para o Miolo, é para Frault, é contra o Frault, então o passe da rotura não sai, o ressalto não é para o dinamarquês, ainda Frault, deixa para PP, PP vai desmarcação de Gabri Veiga, está na área, surge o corte de Diadie, e o Gabri Veiga vai no carrinho e consegue ganhar, e o público gosta, o público do Porto aplaude, ainda Gabri Veiga, atrapalhão, uma luta muito intensa com Diadie, quem vai ganhar aquele lance é mesmo o Torrense, porque a bola foi tocada por Gabri para lá da linha lateral.
3: É, mas deslumbrou-se claramente Gabri após a recuperação de bola, tentou complicar o lance e depois uma tentativa de posse, foi rapidamente cercada pelos adversários, tentou ganhar o arremesso lateral, não conseguiu, acaba por ceder a bola ao adversário.
1: Esta alteração na equipa do Torrense com a entrada de Adama Baraggi para a saída
0: Quintero.
1: Quintero.
0: Troca na ala direita, Nuno Coelho, sai Quintero. Há pouco tinha referido isso, melhor a primeira parte do que a segunda, parecia mais apagado, até esgotado fisicamente, mas sempre com qualidade no pé esquerdo entre Baraggi, que é um espalha-brasas.
4: Sim, é um espalha-brasas de apenas 18 anos, por isso também muita juventude neste Torrense, já referiste, já esteve aqui, por isso já ter algum conhecimento de alguns dos jogadores que estão nesta equipa. Em relação ao Quintero, grande primeira parte, essencialmente. Nesta segunda, menos capacidade para poder atacar, mas essencialmente porque o Torriense não tem tido tanta bola. E por isso o Baradji entra, o Quintero já tinha também cartão amarelo, e acho que aqui é o Tralhão a poder também não correr riscos para não ficar com 10.
0: E o futebol tem destas coisas. O Porto ia para o contra-ataque e o André Narciso, de forma inadvertida, dá uma cotovelada no jogador do Torriense, que ficou estatelado, foi no Alfaro, e o árbitro agora pede desculpa ao Alfaro, interrompeu, não ficou contente o homem do Torriense, que levou uma cotovelada do árbitro, e não ficou contente o Porto, porque ia para o ataque, contra-ataque rápido, e o contra-ataque, Ricardo, foi também cancelado.
1: E saiu, ficou o Torriense momentaneamente com 10.
0: E está a pedir para reentrar, mas para já não pode.
1: Não pode.
3: O que deixa o Listralhão ali de braços abertos.
0: Joga a equipa do Futebol Clube do Porto. Borja Sainz vai meter a bola mais da frente para Alberto. Ui. Há uma entrada de Stopira, contudo, fica Alberto Costa caído. Parece-me que Stopira foi na bola, foi viril, terá atingido Alberto Costa. O artista quer lançamento, mas Alberto já se vai levantando. Já se vai levantando Alberto Costa depois desta entrada, contudo, do Internacional Cabo-Verdiano.
3: E há um olhar fulminante do Fraoldo para Stopira, de mãos estendidas, perguntando o porquê de tamanha agressividade na abordagem ao lance.
0: E esta situação é interessante, porque o Alfaro, para ser adesivo, tem que estar um minuto fora e a reentrar, e o delegado ao jogo do Futebol Clube do Porto foi ao quarto árbitro mostrar o relógio, dizendo não passou ainda um minuto, e o Alfaro já estava dentro do relvado, voltou para trás. Fraoldo cruzou, bola na área, tira Stopira, insiste o Porto, Pablo Rosário à primeira, à segunda, a conseguir ganhar, valente nas alturas de Pablo Rosário, dá a bola para aqui, vira atrás, para Diogo Costa, já passou um minuto e reentra Alfaro, mas houve ali um controle ao segundo do homem do Futebol Clube do Porto.
4: Esta situação de ficar um minuto fora vai começar a dar alguma polémica, até porque aqui foi o Alfaro, foi só o teve árbitro. Que sair porque foi o árbitro que lhe deu uma cotovelada e que o deixou a deitar sangue.
0: Duplamente isso, penalizado.
4: Claro, não, há algum tipo de situações que não irá fazer muito sentido.
0: Denis Gull tenta ganhar sobre o Diadie, melhor ao central, Domna Torriense, bola para a equipa de Domna Torres Vedas pela direita, vai subindo o David Bruno, vai cavalgando, vai agora, aliás, é o Jata, colocou a bola para a velocidade, mas nem que fosse o homem mais rápido do mundo, lá chegava o Baradji, pontapé de baliza para o Futebol Clube do Porto.
1: Zé vencilhou-se primeiro, bem do jogador do Futebol Clube do Porto, também do segundo, mas depois o passe em profundidade foi um exagero, a bola bateu no relvado, ganhou velocidade, saiu pela linha final, pontapé de baliza para o Porto.
0: Vai jogando a formação do Futebol Clube do Porto. Joga o Porto na defensiva, é o Paulo Rosário, ainda Rosário, dá a bola para Diogo Costa, este encosta para Jakub Kiwior para Diogo Costa, pressionado, abre o jogo à direita para o Alberto. Alberto bate a bola contra o adversário, que é o Ravi Vasquez. O lançamento é para a formação campeã nacional. 70 minutos da partida, 25 da segunda parte. Esta segunda metade tem decaído muito de qualidade na futebolística. Ainda assim, o Porto vai conseguir manter a tendência de vitória. Porto 1, Torriense 0.
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0: Bola no Torriense, Borja Sainz na pressão sobre o Stopira, dá para Adriel. Adriel devolve na Stopira, adianta Stopira, mete a bola à esquerda para Ravi Vasquez. Há um corte de Alberto Costa, bola para fora, o lançamento é para a equipa do Torriense no Coelho. O Borja Sainz, é verdade, é que se mantém do lado direito, o PP do lado esquerdo, o que acaba por ser uma novidade. O ano passado, poucas vezes aconteceu.
4: Sim,
0: ou se calhar nunca.
4: Mas achava mesmo que era por momentaneamente ainda não terem tido o tempo para trocar. A verdade é que sim, é bem observado. O Borja mantém-se mesmo à direita. Aqui provavelmente terá a ver com alguma questão estratégica e não sei se não terá a ver com a questão do Ravi Vasquez, porque é o lateral claramente que ataca mais dos dois do Torriense, e o Borja Sainz entrando fresco, e até pelo comprometimento defensivo que tem, a capacidade física que tem no momento de pressionar, poderá ter sempre mais um olho ali no Ravi. e eu acho que poderá ser mais por aí, porque na verdade não é normal o Borja atuar sobre o corredor direito.
0: E no Porto vai entrar dentro de instantes o sul-coreano Wang In-byeom, o ex-Feyenoord na Roterdão. Bola na equipa do Torriense, vai jogando Léo Azevedo, o brasileiro coloca a bola sobre a meia direita para o Mohamed Diadie, tem espaço para elevar a equipa do Torriense para o ataque, coloca à direita a bola para Baradji, Baradji a parar, o menino 18 anos, Baradji devolve a bola para o Diadie, Diadie para Léo Azevedo, continuam a cantar, continuam a puxar pela equipa, os adeptos da formação de Torres Vedras, stop-ira pressionado por Borja Sainz, atrasa para Diadie e este para o Adriel, joga a meio do meio campo defensivo, Adriel devolve para Diadie, Diadie está parado, aparece agora pela frente o Denis Gull, pontapeia o jogador da Mauritânia à procura de Danny Jean, Danny Jean a tentar ganhar sobre Pablo Rosário, não consegue, sai a jogar o Porto, foi mais forte Pablo Rosário, Frolz, a bola para a esquerda para Zaidu, Zaidu vai aplicar velocidade, passa Zaidu, Artisquia, lançamento para o Futebol Clube do Porto. Lançamento para o Porto, mas antes, Ricardo, alteração na equipa azul e branca.
3: É, com a saída do sacrificado, é o galego do Porrinho, é o camisola 10, Gabri Veiga, que vai então a ceder a posição ao camisola 74, ele que tem sido muito carinhado pelas bancadas, é a entrada do sul-coreano Wang In-byeom.
0: Entrada então de Wang In-byeom. Aplauso, porque os 10 minutos que jogou a semana passada frente ao Aston Villa deixaram água na boca. Aqui, Nuno, há uma novidade. Não é a saída do Gabri Veiga, é a não entrada do Rodrigo Mar.
4: Sim, ia pegar precisamente por aí, Carlos. Adivinhaste aquilo que eu estava aqui a pensar. E não tendo nada a ver com o jogo, acaba por ser das dinâmicas do Futebol Clube do Porto e por isso acho que merece o nosso comentário. O Mora... À partida neste momento.
0: É notícia sair o Gabri e não entrar o Mora, ou vice-versa, é notícia.
4: Passa a ser o quarto interior do plantel. Por isso, vamos ver como é que ele próprio gera esta situação. Acredito, e na temporada passada, no início, houve muito falatório sobre a não utilização do Rodrigo Mora. Vamos ver se hoje o Farioli terá direito a uma dessas perguntas.
0: Bola no Diadie, está Wang In-byeom em campo, o internacional da Coreia do Sul. Vai jogando o Porto, Pablo Rosário dá para In-byeom. In-byeom para Rosário, Rosário dá a bola para Alan Varela. Varela está parado a pisar a bola, a pautar o ritmo do jogo. Devolver a bola para Pablo Rosário, estamos com 74 minutos de jogo. Estamos quase a entrar no último quarto antes da compensação. O Porto a vencer por 1-0 e atacar com Borja Sainz. Aí está o Vasco a meter para trás para Pablo Rosário. Rosário recebe com o esquerdo, com o direito, vai dar a bola para Jakub Kiver. O Porto sem progressão, Kiver dá agora a bola para Alan Varela. Varela vai colocar mais na frente, é para Denis Gull. Ficou parado Denis Gull, falta de Gull sobre Stopira, livre para o Torriense. Livre para o Torriense, que vai voltar a mexer, não tarda nada. Creio que um dos jogadores que vai entrar será o Mutombo, o jogador do Gil Vicente. Vamos já tentar perceber qual será a outra. Parece-me ser também o Joel Romero, 77.
1: São dois que estão lá sentados.
0: Creio que é Mutombo e Romero.
1: O treinador
0: vão
1: entrar. Para
0: vamos já perceber isso, para já ouvem indicações. Protestos há instantes, Ricardo Pinheiro de lá do Porto não queriam aquela falta de Denis Gull sobre o Stopir.
3: É, entenderam que não houve a tal carga numa tentativa de ganhar posição por parte do internacional turco. A mesma leitura não teve André Narciso e por isso concedeu livre ao Torrense.
1: Mutombo e Joel Romero para entrarem.
0: Isso, houve Mutombo, as últimas indicações. O jogador ex-Gil Vicente é uma das caras novas. Também Joel Romero o é para esta temporada. O ex-América de Cali, Joel Romero. Mutombo, ex-Gil Vicente, jogador utilizado a espaços na época passada por César Peixoto, pela equipa do Galo de Barcelos. Joga o Torrense à procura de chegar ao empate, mas não está a conseguir criar perigo nesta segunda parte, junto à baliza de Diogo Costa. Stop, ir a bola para a esquerda para Javi Vasquez, mas claro que enquanto o resultado estiver 1-0, os Torres Vedras vão acreditar que é possível. Entramos no último quarto, hora antes da compensação final. Javi Vasquez para fazer o arremesso. Muitas indicações de Luís Tralhão para os dois jogadores. Os dois reforços para esta época que será histórica para os de Torres Vedras. Já foi a época passada o capitão na Taça de Portugal e agora também vai ser por disputarem a Liga Europa. E atenção que o Torriense entrou direto para a fase de Liga com esse estatuto de vencedor da Taça de Portugal. Léo Azevedo a sofrer falta de Vítor Frovolt. É livre para o Torriense. Vamos ver se é nesta paragem que se vai consumar essa mexida, Pedro Ribeiro.
1: É, vai ser agora. Entradas então na equipa do Torriense de Mutombo e também de Joel Romero.
0: Saiu
1: a primeira.
0: Jata.
1: Sai o Jata. e o segundo a sair na formação de Torres Vedras é o número 22, David Bruno.
0: Já com o amarelo sai David Bruno. As entradas então de Mutombo, que é lateral direito, vai para o lugar de David Bruno. Aqui não há muito a dizer. E também o Romero vai para o lugar do Jata, lá para o meio campo mais ofensivo, não é, Nuno?
4: Sim, é isso mesmo. O David também já tinha cartão amarelo, ou seja, neste momento a folha das duas equipas está completamente limpa no que os cartões amarelos diz respeito. O Mutombo jogou algumas vezes no Gil com o César como lateral esquerdo, mas o pé preferencial dele é mesmo o direito e por isso sim entra para o corredor direito. Em relação ao Romero, entra para médio, para a posição do Jata. Grande exibição do médio do Torriense também, principalmente, e um pouco à imagem da sua equipa na primeira parte, muito mais em jogo, sai completamente esgotado e dá o lugar ao Joel Romero aqui para os últimos 15 minutos.
0: 19 anos, mais um jovem jogador, este Joel Romero, mais um internacional jovem pela Colômbia. E a entrada de Mutombo, que também não é velho, 23 anos, jogador franco-congolês da República Democrática do Congo. Ele teve muitos anos no Vitória de Guimarães, oriundo do Paris Saint-Germain. Na equipa do Vitória jogou apenas na equipa principal duas partidas, jogou mais na equipa B e também quando Vitória tinha equipa de sub-23 o ano passado no Gil Vicente. Mutombo agora na Torriense, vai jogando o Torriense, o Porto a recuar um pouco, Torriense a tentar pegar mais no jogo, a aproximar-se da baliza de Diogo Costa. 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Estamos na Supertaça Cândido de Oliveira, a edição 2026, atenção ao Torriense, tira ao Porto, tira PP, mas tira para uma zona perigosa, ainda o remate de Léo Azevedo, a bola sai por cima, mas ameaçou, Pedro.
1: É jogada de envolvimento por parte da equipa do Torriense, a bola chegar ali à zona central e depois Léo Azevedo a rematar de pé esquerdo, mas a bola a subir muito e a passar ao lado da baliza de Diogo Costa.
0: O Porto a vencer por 1-0, golo da Vítor Frota aos 38 minutos num cabeceamento após cruzamento de PP. A verdade é que o Torriense está a acreditar, porque está 1-0 e o resultado é magro, a vantagem é mínima, tudo pode acontecer. E Nbioma a recolher, a dar a bola para trás para Jakub Kivior. Pressão imediata dos homens de Torres Vedras, o Porto joga na saída da defensiva, junto à grande área de Diogo Costa. Com Kivior agora a dar a bola para o guarda-redes internacional português. Diogo Costa dá para Pablo Rosário. Rosário a transportar a bola, a dar a bola de novo para Kivior. Kivior a pisar, a meter para Pablo Rosário. Rosário a levar a bola, pé direito, olhar em redor, dá a bola para Vítor Frolt. Este para Alan Varela, Varela coloca a bola para Inbiom, Inbiom para Varela, Varela para Kivior, o Porto não tem progressão, mas também não perde a bola. Torriense bem acantonado, agora Kivior a picar a bola na frente da procura de Denis Gull, sai guarda-redes Adriel, primeiro que Denis Gull, bem Adriel a ler a profundidade, a tirar a bola para fora.
3: Bravo e destemido, rápido a abandonar os dois postos e a conseguir a despachar pela linha lateral, concede lançamento para o Foco do Porto, ao meio do meu campo ofensivo, à esquerda para Zaidu.
0: E vai esgotar as alterações, não tarda nada, o técnico do Torriense, Luís Tralhão, mais dois jogadores chamados ao banco, ataca o Porto, vai PP, vai romper PP, no meio dois, caiu, não há nada, segue o Torriense com o Baraggi a dar a bola para o jogador recentrado que é o Joel Romero, ganhou a primeira e a segunda, bem trabalhado, mete à esquerda para Javi Vasquez, vai a formação do Torriense para o ataque com perigo, aí vai Javi Vasquez, mete à esquerda para Dani Rin, vai junto à linha lateral, aproxima-se da área, Alberto Costa pela frente, Dani Rin rompeu, atirou, que ponta pé de Dani Rin, tudo bem feito, exceto o remate, saiu muito, muito torto, a bola acaba por sair do campo pela linha lateral do lado contrário, junto à quina da grande área, Pedro.
1: É.
0: Ou no enfiamento da quina da grande área.
1: Foi daqueles que era para a baliza, mas saiu na linha lateral. Portanto, sem qualquer direção. 12 alterações no Torriense. Kevin Zoe para entrar e também
0: Zoabi. O ex-Rio Ave Zoabi e também um dos heróis do Jamor, Kevin Zoe, o jogador que marcou o golo, o primeiro na final, frente ao Sporting. Ataca ao Porto, Vítor Frolto no controle da bola, soltou para Alberto Costa, para cavalgar, quem vem para o ataque, aí vai o Alberto, bateu para na Borja Sainz, tem pela frente o adversário que é o Javi Vasquez, cruzamento da Borja, bola na área, grande corte de stopper em salto de peixe, evitar que a bola chegasse a Denis Gol. Bola para fora, Farioli, Ricardo chama mais um jogador que estava a aquecer.
3: E creio que é o recém-recuperado de última hora, Martim Fernandes, penso que vai ser ele a despir.
0: É mesmo?
3: Já tirou ali o colete e por isso já com a camisola vestida e pronta, é o 52 que vai a jogo.
0: Antes do Porto, Haverá a dupla mexida na equipa do Torriense. É lançamento. Mas o que é que se passa ali? O árbitro não sabe para que lado é o lançamento. É apenas um lançamento em lateral.
1: Primeiras alterações.
0: Primeiras alterações. Exato. Em vez de tudo acalma.
1: Primeira alteração é então. Fácil.
0: Vamos lá então a ver a entrada do Kevin Zoya, número 9. Também o 19, o Zoabi.
1: Ora, 17 por 19, portanto sai Musa. E entra Kevin Zoe.
0: É a saída de Dramé para a entrada do
1: é
0: Kevin
1: Zoe. Alteração.
0: Vamos já é o Alfaro, número 8.
1: Alfaro para a entrada então do Kevin Zoabi.
0: É o
1: Kevin Zoabi.
0: É. Entradas de Kevin Zoe e do israelita Karam Zoabi. Também um jovem de 20 anos, o ex-Rio Ave, para as saídas de Dramé e também de Alejandro Alfaro. Nuno.
4: Sim, aqui é um pouco aquilo que eu dizia a seguir ao intervalo. Neste momento o Torriense, sendo um jogo a eliminar em disputa de um troféu, não tem mais nada a perder e coloca a carne toda no assador, ou seja, abdica de um médio, neste caso o Alfaro, e coloca dois avançados, o Zoabi e o Kevin Zoe. Vamos ver como é que irá ficar a partida apenas com os dois médios, o Joel Romero e o Léo Azevedo, e deixa quatro motas na frente para tentar o tudo por tudo.
0: O Porto também esgota as mexidas. Ricardo Pinheiro.
3: Isso mesmo, refresca a ala, sai Alberto Costa e entra Martim Fernandes.
0: Dois que terminaram a pré-temporada tocados com lesões, são agora talvez geridos nesse aspecto, Nuno Coelho.
4: Sim, 80 minutos para o Alberto, o Martim joga estes 10 e com essa gestão que terá, obviamente, e se está aqui é porque está bem fisicamente, serão apenas 10, 15 minutos se o jogo não for, obviamente, para prolongamento, e por isso é o Farioli também a esgotar as substituições e a colocar a equipa o mais fresca possível.
0: O jogo vai entrar na fase de todas as decisões. Para já o Porto vence, mas a margem é mínima. O Torriense acredita. Estamos a 6 minutos e meio dos 90. Porto 1, Torriense 0. 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Atacava o Porto, Denis Gull quase passava por Adriel, bem, excelente o guarda-redes do Torriense, Ricardo.
3: É, a fechar ali uma autêntica mancha à futsal, evitando que Denis Gull com a ponta da bota conseguisse penetrar o guarda-redes por entre as pernas, não foi na cantiga e defendeu com a subtileza o brasileiro.
0: Ataca o Porto, Denis Gull, bem, excelente, Diadie a fazer a cobertura para que o guarda-redes agarrasse a bola, já soltou para a direita para Mutombo, Mutombo dá para Nabaradji, anima-se a equipa do Torriense, para procura do empate, aí vai Baradji, vai pelo corredor central, faz agora um passo em variação à esquerda, coloca, aliás Baradji agora mudou de flanco, está à esquerda, agora é que vai receber o Baradji, recebe Baradji, vai num bronco com o Martim Fernandes, ainda Baradji em fintas, ganha Martim, só vai dar a bola para o Danny Jean, pé direito, assistência, tira Pablo Rosário, a bola vai sobrar para Mutombo, lado a lado na direita, tem pela frente o PP, para Mutombo, PP fez 90 minutos frente ao Aston Villa, vai também fazer os 90 minutos hoje frente ao Torriense no primeiro jogo oficial da época, vai jogando na Torriense, muito bem da Stopira, Stopira está parado, pisa a bola, mete à esquerda, mete a bola para na Baradji, Baradji com Martim Fernandes pela frente, volta a bola para na Stopira, organiza a partir de trás, de um lado, os adeptos do Porto vão puxando para a equipa, segura esta vantagem do outro lado, os do Torriense puxam para a equipa, chega pelo menos à igualdade e provoca um prolongamento nesta supertaça Cândido de Oliveira, 2026, estamos a 5 minutos dos 90, Porto vence por 1-0, gol de Frota aos 38, Léo Acevedo no controle das operações, deixa ficar na jogável para na Joel Romero, Romero colocou para Kevin Zoe, Zoe para Mutombo, Mutombo tem Invion pela frente, dá a bola para a direita, dá a bola para outro recém-entrado que é o Zoabi, pode cruzar, ainda a equipa do Torriense tira ao Porto com alguma dificuldade, pois Pablo Rosário com voltar de cabeça, Denis Gould também a ganhar, dá a bola para Borja Sainz, vai correr muito Borja Sainz, mas vai chegar primeiro o jogador do Torriense que atrasa, vai segunda para a primeira baliza, não vai porque o guarda-redes Adriel Ramos conseguiu controlar, mas este corte de Léo Azevedo foi arriscadíssimo, Ricardo.
3: Foi, basta sem olhar para trás, calculando onde o guarda-redes estaria, mais ou menos, Léo Azevedo puxar para a zona da baliza, valeu Adriel Ramos com um sorriso maroto a recuperar a bola e agora a lançar a equipa com a direita.
0: E vai atacar, vai a equipa do Torriense, valeu o corte, Alan Varela que ainda bateu contra um adversário, foi contra Mutombo, dá lançamento para o futebol, o clube do Porto à esquerda para ser efetuado por Zaidu.
1: É, a equipa do Torreense a querer o lançamento de linha lateral. A verdade é que o último a tocar foi mesmo o jogador do Torreense, por isso.
0: Frota a perder atenção ao Torreense, está no ataque, zona central, o remate vai surgir, assistência ao tiro, por cima! Mãos na cabeça dos responsáveis do Torreense. Esteve quase a chegar ao empate. Ah, Pedro, protestos no banco da formação do Oeste.
1: É, ficam ali a reclamar com o quarto árbitro, também com alguns elementos do banco suplentes do futebol do Porto, mas esta jogada pela zona central, simulação de remate, passe para o interior da grande área e depois ali os defesas da equipa do futebol do Porto a estorvarem, e de que maneira o remate podia ser fatal para os Dragões. Perdeu uma excelente oportunidade o Torreense para chegar à igualdade.
0: Enquanto a margem for mínima e o Porto não está a fazer muito para aumentar, o Nuno está sujeito a lances como este.
4: Sim, completamente. Algum lance de bola parada, algum ataque rápido do Torreense. Aquilo que já tínhamos falado, provavelmente o Porto a querer baixar um pouco mais as linhas e a resguardar-se também.
0: Olha o remate de Nbioma, defende! Adriel Acante para o Porto, desculpa, mas é um tiraço do coreano e a bola sai na direção da baliza. Atento o guarda-redes do Torreense.
3: É, e depois valeu ali o tombo, o Franco Congolês a despachar de qualquer maneira. Podemos mesmo dizer que tirou o pão da boca a PP, que estava pronto para a emenda.
0: Canto para o Porto, já vou deixar o Nuno concluir. Canto à esquerda, parece-me ser para Wang Inpyeong.
3: E parece-te bem.
0: É, sul-coreano, camisola 16, vai bater, a bola está colocada no quarto círculo, movimentações na pequena área do Torreense, bateu, bola chegada à baliza, sai o guarda-redes a punho, o Arte estava falta. Martim Fernandes ainda rematou de pé esquerdo para muito longe, mas o Arte já tinha inviabilizado a recarga, falta sobre o guarda-redes, Adriel.
3: É, entendo que Varela oportuna acaba por estorvar a ação de Ariel e por isso a falta assinalada, joga a equipa de Torres Vedras.
0: Nuno, agora podes completar.
4: Não, dizia que enquanto o jogo, e tu referias isso, enquanto o jogo estiver assim, o Torreense está na partida e por isso serão, não sei, 4, 5 minutos com os descontos em que o Torreense irá tentar tudo. O Porto, como é habitual, quer-se agarrar ao troféu, vai defender também com unhas e dentes, baixa as linhas, dá a bola ao Torreense e é uma fase onde claramente a bola neste momento está novamente nos Torres Vedras.
0: Ataca a formação do Torreense, vai Ravi Vasquez dar para trás na direção de Stopira, vai esticar Stopira, faz um passo em direção à direita à procura de um companheiro, a recepção é perfeita de Danny Jean, agora mudou de lado, aparece para a direita o Haitiano, colocou para Moutombo, linha final, vai cruzar Moutombo, bola na área, Varela não corta, depois vai completar a formação do Porto, grande confusão e o Artis que não sei se não há penalti, eu não sei se não há penalti, ataca o Porto, PP vai pelo corredor central, faz um passo em variação, era para o Frovolta, tira o Torreense, muitos protestos, Dani Gino fica a travar-se de rações com Kivior, o arte assistente entra no campo com a partida ainda a decorrer, o assistente estava no relevado a separar Dani Gino de um jogador do Porto. Pedro, não sei se te apercebeste.
1: É, percebi-me, aliás eu perdi a jogada no meio campo contrário porque vi cartolina amarela para mostrada Kivior,
0: para Kivior
1: e também para o Dani Gino, só pode ser, exatamente.
2: Porque... o único que não se apercebeu de que o seu árbitro auxiliar estava em pânico foi o próprio André Narciso, porque o árbitro auxiliar está aos berros a tentar chamar o chefe de equipa.
1: Exato, porque só eu perdi a jogada do meio campo contrário, porque quando os dois jogadores se pegaram, de imediato o auxiliar veio a correr lá da linha lateral e meteu-se no meio dos dois jogadores, que depois passaram a ser três, dois do Porto e um do Torreense.
2: Atenção ao lance. Wang chega tarde, o jogador do Torreense chega a primeira bola, pelo menos o VAR tem de chamar André Narciso. Pelo menos o VAR tem de chamar André Narciso.
0: Diz que já, o árbitro diz que já ouviu as indicações, depois aqui faz aquele sinal de mão no auricular e está com a bola na mão. Está com a bola na mão, vamos ver o que é que vai decidir, bola ao sol. Para já está com a bola na mão. Está a dialogar com Dani Gini e com Diogo Costa.
1: E os jogadores do Torreense vão abrindo 5 minutos de compensação, vão abrindo os braços, deixando-nos cair junto ao corpo, como quem diz. Nada a fazer.
0: É dentro da área, Zé.
2: É dentro da área.
3: É, mas o Arthur agora abre as mãos, fecha.
0: Diz
3: não há nada, exatamente.
2: Hoje, deixa-me só dizer isto. No Jornal Record, o presidente da APAF vem dizer que não se deve questionar a qualidade da arbitragem portuguesa. Depois disto, estamos devidamente esclarecidos.
0: Mas a verdade é uma. no quadro de árbitros da época passada, em 24, André Narciso ficou em 21º.
2: Ora está.
0: Se o prémio é apitar a final da Supertaça, eu não sei onde está a meritocracia.
2: Sim. Se dava pano para mangas.
0: Segue o jogo, Diogo Costa levantou, bola na frente, à procura de Denis Gil, sobra para na PP, vai romper PP, vai se embordar com Diadier, mais forte Diadier, mete na frente, corta Zaidu, o jogo está quentinho, está a ter aqui um final muito, muito intenso, muitos duelos. Ravi Vasquez meteu na frente ao jogador do Torrense, que consegue ganhar a primeira, depois perde a segunda, bola para Borja Sainz, Varela levantou, bola para Denis Gil, vai protegendo, vai pela direita, já está a contar o tempo de compensação. Foram 5 minutos, vai avançando o Denis Gould, tem 2 jogadores Torrense sobre ele, perde a bola Denis Gould, claramente Denis Gould a perder a bola, o lançamento é para o Torrense, não sei o que protesta o Turco.
3: É, e já dos bancos, tanto no lado do Futebol Porto como no lado do Torrense, já ninguém tem paciência para sentar.
0: 2 minutos de compensação dos 5 dados por André Narciso estão gastos, vai jogando a formação do Torrense, bola à direita, bola na Mutumbo, esticou para a corrida de Zoé Diogo Costa, é tudo dele na área, agarra o guarda-redes do futebol, o Clube do Porto.
1: Bola metida em profundidade para o avançado da equipa do Torriense. Vem até ao limite da grande área de Diogo Costa para segurar a bola e bater para o meio campo contrário.
0: E ao contrário do que o Porto costuma fazer, se ir a jogar, vai bater Diogo Costa. Pontapeia de pé direito, a bola só muito, vai para os céus de Coimbra. Cai a pique na zona do grande círculo. Quem vai ganhar é o Frobolt. Mas a bola espirra para Ravi Vasquez, já meteu na frente da primeira. Há um jogador do Torriense que caiu. Quando se levantou, já estava Vítor Frobolt por lá. Conseguiu ganhar, pois há um mau passo de Pablo Rosário, ganhando Baraggi, Farioli está uma pilha de nervos, vai Baraggi, vai pela esquerda Baraggi, ainda Baraggi, mais uma simulação, vai se meter na boca do lobo, acaba por ser desarmado, a bola sai, lançamento para o Porto, Trilhão fica incrédulo. Lançamento para Martim Fernandes, estão gastos 3 minutos. É incrível também que o Artes fica um pouco mais dos 5 que deu. Bola para a frente, bola para o Stopira, meteu para a entrada da área, domínio de bola de Danny Jean, vai perder para Zaidu. Vai Zaidu, estica na frente, é para PP. O Porto agora pode matar o jogo. PP a correr, aí vai PP, sozinho contra o mundo. Aproxima-se da área PP, para o PP, assistência, bateu contra Diadier. E o salto de bola ainda é para PP. Diadier vai lá à segunda, PP levanta-se, que vai ser o lance. Mais um lance confuso, ganha depois o Inbiom, deixou ficar para Zaidu, tentou a finta, Zaidu tira o Torrense, mas sem consequência ofensiva, Varela recolhe à vontade, dá para Jakub Kivior. Adeptos do Porto em pé, o tempo está a contar, o tempo está a favor do Futebol do Porto, o tempo está a favor do campeão nacional, que pode ganhar aqui a 25ª Supertaça, e ataca muito bem de Vítor Frault, mete à direita Martim Fernandes, tem espaço, pode cruzar, cruzou, segundo posto, não está ninguém para a emenda, vai haver no entanto uma nova vaga de ataque, é do lado esquerdo, é para o PP, deu para Inbiome, para o outro, vai rematar contra a muralha do Torres Vedras. Insiste o Porto, insiste o Pablo Rosário, guarda a bola, dá para Kivior, Kivior para trás para Diogo Costa, olha para o cronómetro, pelo cronómetro da Rádio Pública Portuguesa, estamos nesta altura, a meio minuto de vermos cumpridos os 5 de compensação e o Porto ataca, PP pela esquerda, bem Mutombo, impõe-se fisicamente sobre o brasileiro, ganhou, dá para Léo Azevedo, Léo para Diadier, Diadier faz um passo longo à esquerda para Ravi Vasquez, tentou pentear para Baraggi, recebe Baraggi, depois entrega mal, bola para Frault, Frault a segurar, bem Frault, dá para Borja, Borja a romper, vai fugindo, Borja não vai fugir porque é carregado em falta por Kevin Zoe, é livre para o Futebol Clube do Porto, agora sim o jogo pode ter praticamente acabado com esta falta, Ricardo Pinheiro, mas atenção que André Narciso deu a indicação aos bancos que vai dar mais um minuto.
3: É, quando
0: por isso vão ser 6.
3: Isso, por isso, quando precisamente o banco técnico do Futebol Porto pedia para que a equipa de arbitragem terminasse a partida.
0: Indicação clara de André Narciso em direção ao banco, mais um minuto. Foi acrescentado aos 5 de compensação. Vai dar a livre para o Porto e para Pablo Rosário. E o Rosário levantou, deu a bola na frente para Denis Gould. Antecipação de Ana Stopir, imponente. Dá no entanto para um adversário. Varela coloca para Vítor Frault. Vai rompendo Frault. Vai pela direita Frault. Ainda Frault. A dar a bola para PP. Linha final. PP vai por certo segurar a bola. Vai fazer a render este minuto que está a contar. PP deu bem para Borja Sainz. Está na área Borja. O passo atrasado. Frault deixou escapar. Varela bateu o pé esquerdo. Muito ao lado. É pontapé de baliza para Adriel.
3: A pegar nas orelhas da bola e por isso a sair muito torto. E agora a Adriel manda subir toda a gente.
0: E canta-se campeões, campeões e acabou. Acabou a final da Supertaça 2026. Vai para o Dragão, para o Museu do Futebol do Porto. 25ª conquista dos Dragões nesta competição. Continuam a evidenciar uma enorme supremacia. Hoje foi difícil, foi arrancado a ferros perante um super torreense da 2ª Liga que deu tudo, mas o golo de Fravolta acabou por ser decisivo, apontado aos 38 minutos. Porto 1, Torreense 0. A festa é azul e branca. Ponto do fundo nesta emissão mundial da Antena 1, Ricardo Pinheiro, no relevado céu de Coimbra. O teu olhar sobre a festa dos esportistas?
3: Com a alegria dos atletas a estender-se entre todos eles e, claro, ainda mais contagiada pela euforia dos suplentes e por aqueles que também que tiveram ao longo da partida abandonando o terreno do jogo, foram em plena comunhão abraçar os companheiros de equipa. Froholt, o homem que decide esta final, acaba por ser e ao bom jeito nórdico mais contido nas celebrações, apenas foi cumprimentando a passo alguns dos seus colegas mais próximos. Do outro lado houve resignação pura e também com o destaque de Stopira, teve a imediatez de se ajoelhar e com os indicadores de ambas as mãos a apontar para o céu e numa espécie de introspeção, acabou por ter ali um momento mais a sós, com os restantes companheiros também a terem essa preocupação de irem ter com um jogador ou um dos mais experientes deste plantel azul graná de Torres Vedras. Ora, isto significa que com esta vitória ao Futebol Clube do Porto conquista aqui o seu título 88 para o Museu Azul e Branco e com isto, por consequência, acaba por ultrapassar o Benfica em termos de troféus nacionais. Agora é a 25ª supertaça para o Futebol Clube do Porto no seu palmarés. É a primeira de Farioli em Portugal, ao serviço do Floco do Porto, e com isto torna-se o primeiro também técnico estrangeiro, depois de Roger Schmidt, há 3 temporadas ter conseguido erguer este troféu. Há agora uma maior euforia também nos jogadores azuis e brancos, porque nas bancadas também o entusiasmo cresce de tom, é bastante audível ao microfone da RTP Antena 1, mas é importante destacar, e também do lado do Pedro será mais fácil de descrevê-lo, assim foi ao longo de todos os 90 e tais minutos, uma forte presença, um forte ânimo, um forte apoio por parte destas gentes de Torres Vedras.
0: Pedro, nem parece que o Torreense perdeu o jogo, que grande festa.
1: Era precisamente por aí que eu ia pegar, é que os jogadores estão ali à entrada da grande área, virados para já vão fazer uma roda para falarem, mas já estiveram virados para a sua claque de apoio, que de facto mostrou todo o apoio durante a partida e também, digamos que felicitou, apesar da derrota, a jogada ou a jogatana, como costuma dizer, no final da partida, perante uma equipa que deu tudo dentro das 4 linhas para conseguir outro resultado. Apenas dizer que o Porto na Supertaça, pela 4ª vez consecutiva nos últimos 5 anos e nas 10 finais onde esteve, apenas perdeu uma vez.
0: Vai falar o primeiro porta-voz do Porto, será Victor Froholt. Já se encaminha para a zona onde estão os cenários das entrevistas rápidas à Sport TV e também à RTP. Froholt vai primeiro falar ao canal codificado de desporto, mas a verdade é que o Floco do Porto está em festa, vence mais um título. Não sei, Zé Pedro, se temos possibilidade de ouvir Victor Froholt. Terá sido considerado o melhor jogador em campo, até porque foi decisivo, marcou o gol da vitória.
2: Ainda não temos presença do dinamarquês, herói desta super taça frente ao Torreense. Ainda não está disponível no sinal da Sport TV. Guardamos pela chegada de Victor Froholt até essa zona de entrevistas rápidas. Espreitava há pouco Pedro Filipe Maia, o assessor de comunicação da equipa principal portista, a avançar com Victor Froholt para essa zona de entrevistas rápidas. Digo-lhe, entretanto, que, porque já fiz referência a isso, que há derby do Rio de Janeiro para a Taça do Brasil, primeira mão dos oitavos de final. Para já, o Vasco da Gama de Pedro Emanuel está a empatar 0-0 frente ao Fluminense, jogo no São Januário. Carlos, interromperei assim que tenhamos, então, Victor Fraolde para as primeiras declarações.
0: Deixa-me apenas, eu já estou a falar há muito tempo, então o delay é gigantesco.
2: Não, não deve estar a passar em direto.
0: Ah, ok.
2: Deverá estar a ser gravado.
0: Muito bem, há uma nota importantíssima, Pedro Ribeiro. Nesta altura, os adeptos do Futebol Clube do Porto aplaudem os jogadores do Torriense.
1: É verdade, isso está a acontecer, apesar dos jogadores do Futebol Clube do Porto nesta altura estarem para o Topo Sul, mas os jogadores do Torriense estão agora ali a dar aquela meia volta à Olímpica, estão junto dos seus adeptos, uma vez mais a mostrarem o apoio à equipa ali muito perto dos atletas, que vão também saudando e agradecendo todos aqueles que viajaram desde Torres Vedras para apoiarem a equipa hoje aqui no jogo no Estádio Cidade.
0: Do outro lado, Ricardo, a cerveja à roda. Samu não jogou, está alucinado, é um dos principais animadores da festa. Exatamente.
2: Ninguém diria que está alucinado.
3: Exatamente.
2: Como está a correr?
3: É, já assim foi nas celebrações do título de campeão nacional, agora também a conseguir mostrar que está pelo menos em boa aptidão celebrativa, a conseguir também ser dos mais animados, assim como Pepe, que ali com a cerveja vai dando banho aos seus companheiros de equipa, muitos deles com uma bandeira que foi distribuída, assinalando então a conquista desta 25ª Supertaça de Portugal, onde também há cascóis com essa mesma alusão, com muitos sorrisos também, muitos abraços. É assim que para já os jogadores do Futebol Clube do Porto vão celebrando. Ainda se aproximaram aqui a uma das balizas onde estavam ou está a maior falange de apoio ao Futebol Clube do Porto. Havia a perspectiva de que até saltassem os painéis publicitários para irem celebrar mais de perto com estas centenas de adeptos que ao longo de toda a partida tanto puxaram pela equipa, mas essa expectativa desmoronou e agora com a equipa a aproximar-se de uma das linhas laterais, bem junto ao banco técnico do Porto.
0: E fica aqui o nosso lamento. Temos dois repórteres, desculpa Pedro.
2: Sim, não, podes concluir a tua ideia, podes concluir.
0: Temos dois repórteres destacados para este jogo, mas apenas um teve direito a estar no relevado, que é o
2: claro.
0: Ricardo Pinheiro, que está do lado do Futebol Clube do Porto. Nesta altura, se tivéssemos o Pedro Ribeiro também no relevado, e da maneira que eu conheço o Pedro, já tinha ouvido ali meia dúzia de jogadores do Torriense, mas o facto é que estamos impedidos de o fazer.
2: Vamos já ouvir Victor Fraolte na RTP Notícias. Já é

0: E já estou focado no próximo jogo.
1: Foi considerado o homem...
2: Declarações de Victor Frault na RTP Notícias a não esclarecer, nem pouco mais ou menos, se ficará no Futebol Clube do Porto, ainda que a cobiça não esteja a ser aquela que certamente muitos portistas esperariam depois da primeira metade da época passada, absolutamente assombrosa de Victor Frault, mas a quebrar claramente para a segunda metade da temporada. Pedro, querias intervir aí de Coimbra?
3: Apenas para dizer que há de facto muito orgulho das duas partes, entre adeptos e jogadores do Torriense, adeptos com orgulho no que a sua equipa fez na final da Taça de Portugal, fez hoje também aqui frente ao campeão nacional de Futebol Clube do Porto, e orgulho nos jogadores que vêm na bancada ser reconhecido esse trabalho por parte dos adeptos. Já deram a voltinha, estão a regressar para o interior do relvado, lado contrário, os jogadores do Futebol Clube do Porto continuam em festa. A taça já está colocada na zona central do terreno, onde está colocado também o palco para receber os artistas da bola. Primeiro a passar certamente, obviamente, como é hábito, a equipa do Torriense, para além dos homens da arbitragem, e só depois o Futebol Clube do Porto, os jogadores, para receberem a medalha e também a taça da conquista desta super taça Cadidol.
4: E os adeptos do Torriense vão cantando o orgulho do Oeste, somos nós, continuam sempre, sempre, sempre a cantar. Enorme euforia por parte dos adeptos da formação de Torres Vedras, que independentemente do resultado, que foi o que foi, não levam a taça, como aconteceu, ou ao contrário do que aconteceu na Taça de Portugal, em conquistaram o troféu. Hoje não conquistaram, mas deixaram aqui uma belíssima imagem e mostraram, acima de tudo, têm uma equipa que pode fazer uma excelente temporada. Na Liga Europa não será fácil devido à qualidade dos adversários, mas por aquilo que mostrou hoje aqui perante o Porto, por certo será um dos candidatos mais uma vez à subida à Primeira Liga, de um clube que, diga-se em abono da verdade, nos últimos anos tem feito um trabalho extraordinário. Equipa de futebol masculino, com o sucesso que teve o ano passado, equipas jovens também, como a equipa de sub-23, que já também teve sucessos, a equipa feminina, que ainda na próxima semana vai jogar para a Liga dos Campeões Feminina, uma eliminatória com a Juventus de Itália, e que já ganhou também uma Taça de Portugal. Ou seja, é um clube que está a fazer um trabalho extraordinário, e isso tem que ser aqui sublinhado de forma bem vincada, porque merece esta palavra a formação do Torriense, toda a estrutura. É pena que muitas vezes seja uma estrutura fechada, que não seja fácil para a comunicação social, por exemplo, chegar aos jogadores, aos protagonistas, para lhe darmos também alguma publicidade, para podermos também perceber aquilo que sentem. E fica aqui o apelo para que esta época, que será mais uma vez uma época histórica, porque vão participar da Liga Europa, se possam abrir um pouco mais à imprensa, se possam mostrar um pouco mais, mas a verdade é que o Torriense está a fazer um enormíssimo trabalho. Nesta altura, Ricardo Pinheiro, foi dada ordem de soltura aos fotojornalistas, aos repórteres, neste caso a ti, para se poder aproximar mais do sítio onde a visibilidade para a entrega da taça será melhor.
5: Isso mesmo, Carlos, bem junto aqui à divisória que divide ambas as metades do relvado, foi dada essa permissão aos repórteres de imagem e a nós rádios também, a indicação que nos pudéssemos aproximar.
4: Prémios individuais, desculpa, Ricardo, prémios individuais. Creio que, por aquilo que eu percebi das instalações sonoras, o prémio revelação desta final,
5: sim,
4: é, está ali, prémio revelação, Nuno Coelho, Ravi Vasquez, fez um belíssimo jogo.
5: Sim, sim,
6: é verdade, fez um grande jogo, com algumas picardias à mistura, mas isso acho que também o fez manter vivo na partida, e concordo em absoluto com este prémio. Poderíamos juntar aqui o Quintero e mais o médio centro do Torriense.
4: O Jata.
6: O Jata, mas bem entregue aqui o prémio ao...
4: Já tinha feito também uma boa época da temporada passada, Ravi Vasquez, este espanhol, que já o dissemos aqui, tem pedigree, perdoem a expressão, tem escola, vem do Sevilha, foi à seleção sub-19 de Espanha, apenas por uma vez, mas não deve ser fácil ser convocado para uma seleção da dimensão da seleção, sim, espanhola, com tanta oferta, com tantos jogadores que jogam em Espanha, nos escalões de base, ser convocado, é certo, foi para um particular frente à Itália, mas foi chamado e está aqui na segunda liga na portuguesa a despontar. Creio que está aqui um excelente valor para jogar noutros palcos.
2: E sobretudo para quem anda à procura de laterais esquerdos no mercado, e há grandes clubes de Primeira Liga que estão mesmo à procura.
4: O homem do jogo.

0: votar Froholt, Nuno Coelho, tinhas aí um papelinho para votar, acredito que tenhas votado em Froholt.
1: Também votei no Froholt, sim, e inclusive estava aqui também nas minhas notas, Antena 1, o sinal mais para o Froholt, acaba por ser o jogador que decide esta final, mantém o nível que nos habituou da temporada passada, por isso acho que o prémio é merecido também para o Vítor Froholt.
0: Que pode estar de saída, e se sair será bom para os cofres do Porto, mas muito mal para o Farião.
1: Será bom para os cofres do Porto, será bom para o Fohold, será bom para o Mora, por causa daquilo que falávamos. Será mau, obviamente, para o Farioli e para aquilo que é a qualidade que vai perder.
0: Agora é a chamada equipa de arbitragem, que é vaiada, Pedro Ribeiro, de um lado e do outro. Acho que não há ninguém que aplaude a equipa de arbitragem chegada por André Narciso. São sempre os maus da fita. O jogo já acabou, mas mesmo assim a animosidade criada durante o jogo dá para que seja de um lado e do outro.
2: É um corda-fiusa. De facto, está lá Pedro Proença. Penso que é ele.
3: Exatamente.
0: Está também
2: o presidente da Associação de Futebol Coimbra, Vítor Simões, Ana Abrunhosa, presidente da Câmara Municipal de Coimbra, mas os árbitros já receberam a medalha de participação nesta partida, já estão a tirar a habitual fotografia ali no palco gigante e depois segue-se a cerimónia com a equipa do Torreense, obviamente.
0: André Narciso, Vasco Marques, André Botelho, David Silva, Valdemar, aliás, Eduardo Cardoso e Leonel Bregaria, com os VARs que aqui não estão, Luís Ferreira, Rui Silva e Valdemar Maia. E agora é o momento em que a equipa do Torreense, aplaudida pelos jogadores do Porto e pelos adeptos do Futebol do Porto, Ricardo Pinheiro, salva o palanque para todos eles receberem as medalhas de finalistas vencidos desta edição 2026 da Supertaça Cândida de Oliveira.
4: É isso mesmo, logo à cabeça com Alejandro Alfaro a dar o sentido de caminho a esta formação azul-graná, que de cabiche baixo vai ali trocando alguns argumentos entre si. Uns optam por colocar a medalha, outros apenas levá-la na mão, mas de facto sabe a pouco. É a sensação que fica para este conjunto que aqui tanto fez, pelo menos para levar a partida para prolongamento. Não conseguiu, perde pela margem mínima, pelo menos um resultado melhor do que a equipa de há 70 anos,
3: Ricardo.
4: Essa final da Taça de Portugal diante de um Porto que conquistava a Taça de Portugal pela primeira
3: Ricardo.
4: Vez. Perdia por 2-0.
3: Deixa-me só interromper antes de o Futebol Clube do Porto subir ao palanque. Vão escutar Victor Froholt, um pouco mais do dinamarquês, agora no Sport TV.
5: It was an amazing game to play.
3: Foi um jogo fantástico.
5: And now to be the club in Portugal with
3: e ser o clube em Portugal com mais títulos conquistados.
5: It's a big achievement.
3: É um grande feito. E temos de celebrar este momento.
6: It was important for you score.
3: Foi importante para Froholt marcar o gol da vitória.
5: You know, it's always important to
3: é
5: score,
3: sempre importante marcar golos.
5: Estou
3: a jogar pela equipa.
5: Me and my staff worked on the headers 2 days before and the
3: eu
5: day before
3: e
5: today.
3: Meu staff pessoal trabalhámos muito para chegar bem a esta supertaça.
6: Victor,
3: para ajudar a equipa a vencer.
6: We saw the strongest entrance for Torreense. Are you surprised?
3: Vimos uma grande entrada, entrada forte do Torreense. Como é que o Porto lidou com isso?
6: Are you surprised the way?
3: Se é surpresa da parte do Porto, existe o repórter Ricardo Ribeiro da Sport TV.
5: Yeah, I think we started the game nice with some power.
3: Começamos o jogo com alguma força.
5: To not be in our danger zone, we can see that.
3: Depois conseguimos afastar o Torreense.
5: But also have to say, and this level and this tournament.
3: Mas tenho que dizer que a este nível. Temos de melhorar.
5: We got an injury with Jan.
3: Tivemos a lesão do Jan Bednarek.
5: Maybe has a key role. So it's also made the game difficult, but I'm happy that we got.
3: Um jogo difícil, mas estou feliz por ter também conquistado esta supertaça. Fica o essencial de Victor Froholt, Carlos Rui Abreu, equipa Antena 1 e equipa do Futebol Clube do Porto a subir ao palanque para receber a supertaça Cândido de Oliveira.
0: 1-1 estão a ser medalhados por Pedro Proença, recebem também ali os cumprimentos Pedro Ribeiro das individualidades, está lá André Vilas Boas, presidente do Porto, também lá está Ana Abrunhosa, presidente da Câmara de Coimbra e o presidente da Ação de Futebol de Coimbra, não é?
7: Sim, está.
2: também Vítor Simões, presidente da Associação Futebol de Coimbra, para além dos elementos que já mencionaste, os jogadores de futebol do Porto subiram, instalaram-se depois ali no palcozinho para depois fazerem a festa. Ainda estão alguns a receber as medalhas.
7: Os que não jogaram, os que não foram convocados, Ali Samu também, receberam um abraço de André Vilas Boas. E agora vem a equipa técnica.
2: O último está lá, Farioli, junto de Diogo Costa, o guarda-redes da equipa do Futebol do Porto. Onde
7: estão abraçados.
2: Abraçados, é isso que eu ia para dizer. Um cumprimento, uma conversa, quem sabe sobre o futuro do guarda-redes. Não acredito, porque agora é tempo de festa.
7: Farioli ontem disse que ia trabalhar para toda a vida com Diogo Costa, mas acho que é muito tempo.
2: É muito tempo. Farioli a receber... Ali também a medalha, o último é mesmo Diogo Costa, o guarda-redes do Futebol Clube Porto e da Seleção Nacional, de Pedro Proença também, um abraço.
7: É aquele abraço André Vilas Boas, vai agora também receber a medalha de Pedro Proença e depois Ricardo Pinheiro, estás aí no relevado, mais perto, vai ser entregue a taça, a super taça, a 25ª da história do Futebol Clube Porto, ao capitão Diogo Costa. Ricardo.
4: Estou com problemas na escuta, de facto, talvez a rede não seja melhor, mas vai ser entregue esse belo troféu, maioritariamente em cristal, meio metro é a altura que tem.
7: Olha, Diogo Costa ofereceu a medalha a André Vilas Boas.
4: André Vilas Boas, que agora acaba por dobrar, é também felicitado pelos colegas do painel e vai certamente colocá-la no bolso do fato, mas dizia eu, esse troféu que agora se encaminha pelas mãos de Diogo Costa, pesa 3 quilos e vai ser erguido pelo capitão do Futebol Clube do Porto e está aos céus da cidade de Coimbra com milhares de papéis azuis e brancos, há fumos, há também muitos sorrisos nas bancadas, jogadores aos pulos no palco, as celebrações são imensas, é o Futebol Clube do Porto que começa a época de 26-27 com o sabor dos troféus, numa altura em que também os jogadores do Torriense preparam-se para abandonar o terreno de jogo, esperaram pelo momento de consagração e agora com o maior dos respeito e fair play voltam a eles ceder espaço para que as celebrações continuem de celebrar.
7: E Pedro Proença, o presidente da Federação Portuguesa de Futebol, foi buscar mais 2 medalhas para entregar à presidente da Câmara Municipal de Coimbra e ao presidente da Associação de Futebol de Coimbra, uma forma simbólica também de agraciar os anfitriões desta final da Supertaça aqui na cidade dos Estudantes, na Lusa Atenas. Grande festa que continua, Ricardo, no relvado do estádio da cidade de Coimbra. Continua então com essa dificuldade na...
4: De facto, está difícil, mas agora sim consegui minimamente perceber que solicitaste mais reportagem, Carlos, e é isso mesmo, o troféu vai passando de mãos em mãos, há instantes foi o nigeriano Zaidu, sempre um dos mais queridos do plantel, um dos mais conhecidos por ser animadores deste plantel azul e branco. Ora, creio que a taça já rolou por muita gente, até pelos mais recém-chegados, o caso de Wang, mas novamente a taça a voltar ao senhor de amarelo fluorescente, ao camisola 99, que a ver vamos, vai envergar a 2 e permanecer no Futebol Clube do Porto, mas é ele que coloca a taça de 5 quilos bem à sua frente, com o resto dos companheiros de plantel em pano de fundo, em moldura, numa foto para a posterioridade, com agora dezenas de repórteres de imagem, também eles a terem direito
7: pelas boas, aproxima-se também para ficar na foto.
4: Ele foi convidado e acaba por não resistir, é empurrado mesmo por um elemento da direção portista que também com André Vilas Boas se juntam ao painel.
7: A 2 não vai ter o Diogo Costa, que já na semana passada justificou o facto de não usar a camisola número 2 para continuar a homenagear Jorge Costa, não havendo nenhum número 2 no Futebol Clube do Porto, e porque disse que também o 99 de Vítor Bahia tem um simbolismo especial, porque foi sempre o seu número, tem esse simbolismo de ter sido o número de Vítor Bahia, e por isso Diogo Costa a dizer que vai continuar, vai manter o número 99 enquanto estiver no Futebol Clube do Porto. Pedro Ribeiro, os jogadores do Torriense já foram, os adeptos também, praticamente todos, não resta ninguém aqui. Pedro,
0: Pedra também já avançou, por certo, para outro posto, para outro ponto de reportagem. Ricardo Pinheiro, agora é contigo aí embaixo, porque toca o hino do Futebol Clube do Porto. Os jogadores vão dar a volta de honra com o troféu.
4: Com os adeptos a se receberem-nos de cascóis estendidos, até porque acaba por entoar o hino do Futebol Clube do Porto, e por isso há bandeiras ao sabor do vento, muitos cascóis esticados em pano de fundo, com Diogo Costa a levar abraços bem estendido o troféu da Supertaça Cândido de Oliveira, a 25ª para o palmarés do Futebol Clube do Porto. Ora, se a distância para os rivais em termos de conquista de troféu já era bastante alargada, acabou por ficar ainda mais dilatada com a conquista de esta noite. Há uma pista em torno do relvado, ora, não podia ser melhor tapete para esta volta olímpica.
0: Continua a volta olímpica, não sei se o Ricardo nesta altura tem hipótese de falar com os protagonistas, estão ali mesmo à mão de semear. Continuamos com este problema da escuta do repórter Ricardo Pinheiro, numa altura em que Luís Tralhão vai também falando ao microfone da Sport TV. Por certo, declarações para ouvir mais
3: Carlos,
0: do treinador.
3: Sim, deixa-me escutar. Pedro Proença está no sinal da RTP Notícias, debaixo de fogo esta semana, o presidente da Federação. Veremos o que tem a dizer agora.
8: Todas as condições de iniciarmos hoje aqui a nova temporada, numa grande festa entre equipas que representam comunidades, e é onde o talento dos jogadores, de todos aqueles que são os verdadeiros intervenientes do futebol, interessam. Uma época preparada, teremos 10 meses muitíssimo intensos, onde obviamente os grandes interesses esportivos estarão à frente de tudo isto, e portanto o futebol português com grandes desafios.
9: Já não falou ainda publicamente dos áudios que acabamos todos por ouvir. Já veio dizer que lamenta que tenham sido divulgados. Aquilo que lhe pergunto é, em relação ao conteúdo, acaba por dizer que os árbitros são fracos, muito fracos. Ontem emite um comunicado em que acaba por dizer exatamente o contrário, que é inquestionável a qualidade da arbitragem portuguesa. O que é que faz mudar Pedro Proença a opinião em tão pouco tempo, sendo que a grande maioria continuam a ser os mesmos árbitros?
8: Bom, deixa-me dizer, já fiz um comunicado relativamente àquilo que foram as situações que aconteceram a semana passada. Mas permitam-me aproveitar esta oportunidade para aqui deixar duas ou três coisas que me parecem muitíssimo importantes. Em momento nenhum as opiniões do cidadão Pedro Proença, ditas num determinado momento, numa determinada circunstância, se podem confundir com aquilo que é o papel atual e as suas opiniões formais do Presidente da Federação. E essa é a primeira nota. Depois, dizer que manipulações, conversas truncadas, retiradas, associadas a alguém, antes de mais direi que são alguns atos considerados quase de cobardia, já para não dizer que são absolutamente ilegais. E permitam-me dizer também nisto que não permitirei em momento nenhum que seja posta em causa a dignidade do cidadão Pedro Proença. E estas eram as notas que eu gostaria de dizer. Além de tudo mais, queria dizer que ainda ontem, relativamente a alguns temas que foram levantados, foi clara a conversa que foi tida com os árbitros e aquilo que é a vontade e a visão que a Federação Portuguesa de Futebol tem no investimento das boas condições para os árbitros. Aquilo que queremos é criar condições, como eu disse há pouco, para que tenhamos uma época muitíssimo boa, e portanto aquilo que é a função da Federação Portuguesa de Futebol no que diz respeito, por exemplo, à arbitragem, é criar condições para que nós tenhamos melhores performances, tenhamos melhores árbitros, para que as competições sejam mais saudáveis e que seja defendida a integridade da parte da Federação Portuguesa de Futebol. Tudo faremos para que isso aconteça. É esse o nosso papel.
9: Mas, tirando ou não do contexto a frase "os árbitros são fracos", pergunto-lhe se 2 anos depois estes mesmos árbitros são agora bons.
8: Como lhe disse, eu não vou comentar aquilo que está a dizer, porque isso eu teria que ver toda a conversa, e portanto eu volto a dizer, eu não sei se essa conversa se é alocada e se é associada a uma pessoa que não sou eu, é truncada, é dita fora de um contexto completamente dissociado, e como eu disse há pouco, a opinião do cidadão Pedro Proença, fora de um determinado contexto, nada tem a ver com aquela que é a posição institucional do seu presidente da Federação Portuguesa de Futebol, que obviamente que tem uma função muitíssimo importante, que é criar condições para a estabilidade do futebol português, e é isso que vai acontecer.
9: Mas para terminar também, que opinião tem, enquanto presidente da Federação Portuguesa de Futebol, de Luciano Gonçalves, do silêncio, das palavras que ainda não foram ditas? Deve ou não uma explicação aos cidadãos e aos adeptos do futebol português?
8: Permitam-me também deixar aqui uma nota que parece muitíssimo importante. O Conselho de Arbitragem da Federação Portuguesa de Futebol tem autonomia própria, foi eleito de forma autónoma. E dito isto, foi o próprio Conselho de Arbitragem que disponibilizou determinadas circunstâncias ao Conselho de Justiça, que tomou uma decisão absolutamente independente. E, portanto, eu direi que, no âmbito desportivo, tudo neste momento estará sanado. Aquilo que nós pretendemos, o que a Federação Portuguesa de Futebol quer, é que a arbitragem, eu sou presidente do Conselho de Arbitragem, todos os membros do Conselho de Arbitragem tenham todas as condições para ter uma época positiva, desportivamente boa, e que confira a todos aqueles que, obviamente, se envolvem no setor da arbitragem, uma grande tranquilidade por parte da direção. Tudo faremos para que isso seja uma realidade. O futebol português tem desafios imensos pela frente. Estamos na antecâmara de uma organização de um campeonato do mundo, onde tenho a certeza que aquilo que é a positividade do Portugal português vai ficar definido.
9: Mas se o Luciano for constituído arguido, tem ou não condições para continuar?
8: Eu não falo de cenários putativos, nada tenho a dizer sobre isso. Como digo, os factos, acreditamos muito na independência de todos os órgãos, portanto, neste momento, a decisão foi uma decisão que obviamente fez o arquivamento daquilo que foram os factos, e portanto o Conselho de Arbitragem tem todas as condições, eu direi, e todas as condições para poder fazer e atuar a sua atividade.
9: Muito bem, as declarações de Pedro Proença.
3: Declarações de Pedro Proença. E volto a recuperar a frase forte: não se confunda o Presidente da Federação com o cidadão Pedro Proença. Pedro Proença não pode pensar que, saindo das portas da cidade do futebol no final do horário de trabalho, sentando-se à mesa para jantar, dormindo até, que despe o fato de Presidente da Federação. Se há 2 anos não era Presidente da Federação, se ainda era Presidente da Liga, candidato à Federação, o órgão ao qual, como Presidente da Liga, contratou um serviço pago a peso de ouro que se chama Arbitragem Portuguesa, não pode dissociar o estatuto de cidadão responsável com o de dirigente responsável. Penso que estaremos todos de acordo que pegar em conversas que são extensas, que são oficiosas, que são privadas, deixa-me só concluir, isso é tudo certo, é tudo ilegal. Mas o cidadão Pedro Proença não se distingue do cidadão que é Presidente da Federação. Carlos, em frente.
7: Ricardo, em frente, aí na pista da cidade de Coimbra.
4: É, aqui connosco temos um das figuras deste Torriense, finalista vencido desta edição, a Rádio Bascas, muito boa noite. Sobretudo perguntar-lhe o que é que sensações é que fica depois desta final.
10: Bueno, no nos vamos contentos, ¿no? Es una realidad. Nosotros veníamos aquí para ganar. Esa era la misión de este equipo desde primera hora y no lo conseguimos. Pero nos vamos, es verdad que nos vamos muy orgullosos por la imagen que hemos dado dentro del campo. Creo que no es fácil competir de tú a tú ante este rival y bueno, creo que lo hicimos, así que orgulloso pero por el trabajo que hicimos dentro del campo, pero no nos vamos contentos.
11: Forte neste jogo, sentem de alguma forma que surpreenderam o Porto em campo?
10: Bueno, era la idea que teníamos, ¿no? Nosotros, como dije ayer, confiábamos mucho en nuestro modelo de juego, en cómo jugamos. Y bueno, creo que empezamos el partido muy bien. Los primeros 10-15 minutos jugamos en campo rival y tuvimos alguna oportunidad. Mala suerte que no entró ninguna, porque es verdad que contra estos equipos, si no materializan las oportunidades que tiene, pues después es normal que sufras alguno. Y bueno, así fue. Pero bueno, como te digo, muy contento por el trabajo que hicimos dentro del campo.
12: ¿Mereció el prolongamiento?
10: Bueno, yo creo que sí, por el juego que vimos, por el partido que vimos, creo que tuvimos también nuestras oportunidades. Es verdad que ellos con bola, pues bueno, tenían más posesión de bola y tal, pero bueno, al final nosotros también hemos tenido nuestras oportunidades. Como te he dicho antes, no logramos marcar un gol, pero bueno, muy orgulloso por el trabajo que hizo el equipo.
12: O objetivo é seguir a divisão, a primeira liga, e em relação à Liga Europa. O Torriense neste jogo, principalmente contra o Porto, mostrou que pode surpreender na Liga Europa, sendo uma equipa de segunda divisão.
10: Bueno, nuestra realidad es la segunda liga, ¿no? Creo que vamos a jugar y vamos a competir como hemos hecho hoy competición europea, pero bueno, nuestra realidad es la Liga 2, luchar por la subida de división, y bueno, esperemos que así sea.
4: Obrigado, Javi Vázquez, um dos protagonistas da temporada passada, também pretende ser um dos homens desta nova temporada do Torriense.
3: Vamos já à boleia da RTP Notícias escutar Luís Tralhão, técnico do Torriense, nesta altura.
13: Não é o Porto, não é? É o Porto a jogar contra nós, uma equipa que foi campeã nacional, e era ótimo que nós durante os 90 minutos conseguíssemos ter a posse de bola e conseguir ter uma boa reação à perda da bola. O Porto é uma equipa muito intensa, sabíamos disso, especialmente na primeira parte, eles iam tentar resolver o jogo cedo. E eu creio que tivemos muito bem no início do jogo. Fico honestamente, eu acho que o golo sofrido é num lance em que já tínhamos tido alguns lances daqueles, mas tínhamos conseguido cortar a bola. São pequenos detalhes, às vezes quando a bola entra ou não entra. Tivemos várias aproximações, vários lances perigosos no lance na grande área do Porto, mas lá está, eu acho que o Porto mostrou hoje porque é que foi o campeão nacional, porque não basta ter apenas jogadores de grande qualidade e de qualidade mundial, é preciso ter uma equipa que corra para trás, defenda aos passos. E hoje, se por um lado fico triste porque não temos conseguido vencer, porque no final das contas estivemos vivos até ao final do jogo, por outro lado fico orgulhoso por obrigar uma equipa como o Porto a defender praticamente com os 11 jogadores em cima da área. Portanto, uma palavra para todos os nossos adeptos, têm sido fantásticos, estamos a crescer cada vez mais em número.
14: Isto serve também de motivação para o campeonato da segunda liga, estas aprendizagens a um escalão bem elevado frente ao Porto, frente ao Sporting, já na época passada.
13: Eu acho que todas estas experiências são super enriquecedoras, quer para os jogadores, quer para nós, mas especialmente para o clube em si, não é? O clube tem vindo a crescer nos últimos anos em termos de estrutura humana, de condições. Estamos a fazer um esforço para melhorar as condições físicas, e é um passo que queremos estar. Não sabemos de quando é que vamos estar na Primeira Liga. Podia ter sido o ano passado, quem sabe pode ser no próximo ano, mas não vou estar aqui a pôr-me em bicos de pés e dizer que estamos habituados a estes palcos, porque na verdade a Segunda Liga é um campeonato muito diferente. Não nos vamos pôr com certeza em bicos de pés e pensar que somos favoritos ou candidatos. Somos de facto uma equipa que gosta de jogar e gosta de ganhar e trabalha para ganhar, mas sabemos que começamos do zero. É importante ressalvar isso. Quero dar um apreço a todos os nossos adeptos, porque hoje o apoio foi fantástico.
14: Obrigado, Luís.
3: Declarações de Luís Tralhão, técnico do Torriense, na flash interview da RTP Notícias. Só para completar em relação a Pedro Proença, ele que continua a dizer que tem confiança no Conselho de Arbitragem. Pois bem, terá que ser tudo provado. As primeiras acusações ou primeiras suspeitas lançadas por Duarte Gomes, que depois foram arquivadas pelo Conselho de Justiça, mas que depois, com denúncia anónima, foram para a sede judicial, com a PJ já a investigar tudo. Mas, e é um conselho para os especialistas de comunicação da Federação, a primeira intervenção pública de Pedro Proença, depois da semana mais difícil como presidente da Federação, faz-se às televisões que tinham direitos de transmissão desta supertaça, a RTP e também a Sport TV. Faltou perguntar o porquê de um relvado vergonhoso para o primeiro título da temporada. E é isso, também certamente Pedro Proença não se mostrou muito disponível para responder. Carlos Rui Abreu, notas aí de Coimbra ainda.
7: O Futebol Clube Porto, em relação a isso, deixou há pouco um recado num comunicado onde dá conta do problema, ou seja, atualiza o boletim clínico de Ian Bednarek, fala de um estiramento no joelho direito que foi ao minuto 6 e diz devido ao relevado do estádio Cidade de Coimbra. Por isso o Futebol Clube Porto a deixar também essa bicada em relação ao estado do relevado. Não foi pelo relevado que se assistiu aqui a um jogo que a espaços não foi bem jogado, notava-se alguma dificuldade dos jogadores, especialmente os mais técnicos, de receber, de dominar a bola, de fazer passes, porque o relvado de facto estava mau, e isso viu-se durante o aquecimento, e nem era preciso o aquecimento, porque nos últimos dias, até pelas fotos pelas imagens que fomos vendo, era perceptível que o relvado não estava em condições. Não foi um relvado digno de uma final da Supertaça em qualquer país do mundo, quanto mais em Portugal, que quer vender imagem, quer vender direitos desportivos, e depois apresenta uma final num relvado desta desta qualidade, ou seja, isso é mau, mas a verdade é que foi assim que se jogou e foi assim que o Futebol Porto venceu esta final frente ao Torriense.
3: Vamos já escutar Francesco Farioli no sinal da Sport TV+.
15: Absolutely important. It was, of course,
3: foi muito importante conquistar este troféu.
15: To win the trophy for us.
3: Foi bom para nós conquistar este troféu.
15: With this title, we are on 88, so there is no discussion about the club with more titles in.
3: Estamos já com esse estatuto de clube com mais títulos do que todos os outros.
15: A lot of Porto supporters.
3: Que é bom e orgulho para os nossos adeptos.
15: To Torrense for.
3: Mas crédito para o Torriense.
15: A lot of players, very physical team.
3: Uma equipa muito física.
15: Our life very complicated.
3: Tornou a nossa vida muito complicada.
15: We did it, and now,
3: conseguimos vencer e agora
15: and after,
3: é hora de celebrar
15: focus for the next
3: e focar-nos no arranque do campeonato.
16: O Francesco Farioli tinha chamado a atenção exatamente, e se havia melhor aviso do que aquele que aconteceu na final da Taça de Portugal, não poderia existir para o início desta nova temporada. Portanto, estava avisado, quer o Farioli, quer também a equipa do Futebol Clube do Porto, mas eu pergunto-lhe, contava com uma entrada tão forte da equipa do Torriense, sobretudo nos primeiros 20 minutos?
15: So, we were expecting them to be competitive.
3: Estávamos à espera de um Torriense competitivo.
15: Take some, switch or some direction. It was the first ball of the game. He end up with
3: na primeira bola do golo de jogo.
15: With a throw here, and from out of this throw for 3 minutes we couldn't recover the ball. We couldn't get out.
3: Não conseguimos ter grande capacidade de recuperação de bola, nem sair do nosso meio terreno.
15: The feeling of the game is really complicated.
3: O feeling do jogo foi complicado no início, admite Farioli.
15: On the pitch, we had a good central part of the first half.
3: Estávamos a trabalhar bem no corredor central.
15: Wasn't easy to play on the field, so many times.
3: Mas não foi fácil jogar neste relevado, viram-no muitas vezes.
15: Of Bednarek, that hopefully
3: tivemos essa lesão do Bednarek, felizmente não é uma lesão grave,
15: complicated circumstances, but very
3: circunstâncias complicadas, mas uma vitória muito importante e um troféu muito importante
16: do mercado. Farioli já deve estar cansado de falar tantas vezes de nomes como Froholt, de Diogo Costa, que são muito apetecíveis. Agora, no final deste jogo, vimos a equipa muito rodeada de Diogo Costa, parecia, pelo menos cheirava a uma despedida. Está preparado para perder o Diogo?
15: This one not for sure. On this one I know it will be a topic, you know, it's not that every hours we are going to have news or new things to
3: add. Daqui a 3 horas não vamos ter novidades sobre o Diogo Costa, mas sei que é um tópico do qual se vai falar muito nos próximos dias.
15: And very clear, I don't have honestly anything else to add.
3: Não tenho nada a acrescentar para além disso. Porque essa vontade de continuar com o Diogo Costa.
16: Uma prenda, a gift for the president. Que posição gostaria de ver reforçada na equipa?
15: It's not going to be a topic that is going to be discussed.
3: Não vai ser tópico a ser discutido agora.
16: Muito obrigado.
3: E não diz mais nada, Francesco Farioli. Curto e grosso, como se costuma dizer, Carlos Gabriel.
7: Mas que cheirou a despedida de Diogo Costa, lá isso cheirou. Ele andou pelo relvado, sempre a acenar para os adeptos, muito abraçado por toda a gente. Até o motorista do autocarro do Futebol Clube do Porto aqui estava à entrada do túnel, e quando viu Diogo Costa foi abraçá-lo, um abraço muito, muito forte, muito prolongado. Ou seja, pode até não ser nada, mas que houve esse sentimento, houve. E agora disponibilizado Ricardo Pinheiro PP para falar às rádios.
4: Isso mesmo, Carlos, temos PP já com a medalha de vencedor bem elusiva no centro do peito. PP, o que é que sabe essa medalha e, no fundo, que sensações é que fica depois desta conquista?
17: Olha, sensações incríveis, né? Começar a época da maneira que está começando, com o título, sendo o clube mais titular de Portugal. Acho que é uma honra poder honrar ao máximo essa camisola e conseguir esse título logo no começo da época. Nos dá uma...
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16: Já agora, um grande abraço para os ouvintes da Rádio Regional de Arouca que acompanham sempre, semana a semana, as emissões de Desporto também da Antena 1.
17: Sabe que tem que fazer alguns ajustes. A gente sofreu um pouco, a equipe deles tem muita qualidade, demonstrou isso no final da taça, então a gente sabia que ia ser um jogo muito difícil. A gente sabia também que as condições do relvado também não estavam boas. Infelizmente aconteceu o que aconteceu com o Ian, né? Agora a gente tem que ver o que vai ser, se foi grave ou não, mas a gente sabia que ia ser um jogo muito difícil, e o Mister nos orientou bastante ali para que a gente pudesse dar a volta por cima e conseguir esse título.
12: Quão mau é que estava o relevado? Porque percebeu-se que parecia que tinha sido pintado, mas vocês que jogaram, qual era a sensação de jogar neste relevado?
17: É que a bola parecia sempre muito viva, sabe? A gente não sabia como é que ela vinha, se ela parava ou não. É, tinha algumas partes do relevado ali que nos dificultou muito, principalmente naquilo que são nosso jogo. Mas graças a Deus a gente conseguiu essa vitória e esse título.
11: Quando o Sainz entrou, foi para o lado direito, normalmente entra para o lado esquerdo, neste caso foi o PP que se manteve. Porque é que isso aconteceu? Como é que se sentiu também nessa situação em que o Borja ficou na direita e o PP na esquerda?
17: Olha, é uma situação do míster, né? A gente sabe que independente de quem joga, independente do lado ali, seja o lado esquerdo, o lado direito, eu, o Borja, o William, o Oscar, até mesmo os miúdos da formação, a gente sabe que tem muita qualidade, independente de quem joga, em qual lado que for, a gente sabe que o trabalho, a dedicação vai estar sempre ali, então é continuar seguindo esse mesmo caminho.
4: PP, não posso deixar de perguntar, Diogo Costa é capitão de equipa, uma das vozes mais ativas no plantel. O que é que significa o Diogo nesta equipa de 26-27?
17: Olha, o Diogo é nosso capitão, né? É uma marca do Porto, é um líder daqui do nosso grupo. Se não é o melhor, é um dos melhores guarda-redes do mundo e a gente fica muito feliz em tê-lo aqui conosco. E essa liderança que ele passa para nós, tanto no relvado, quanto no dia a dia, tanto fora do campo também, é muito importante para nós conseguir continuar seguindo nosso caminho vitorioso.
4: Obrigado. Muito obrigado, PP, aqui bem ao seu jeito, de óculos de sol, cachecol atado com uma fita à ninja na cabeça e com uma bandeira em torno da cinta. É este o Fogo do Porto, este novo campeão da Supertaça de Portugal.
0: Muito bem, não sei se haverá mais possibilidade de reportagem com o Ricardo Pinheiro lá junto ao relvado. Pedro Ribeiro também noutros pontos do estádio a tentar alguma reportagem mais, não sei também, Zé Pedro, se através da RTP ou da Sport TV poderemos ouvir mais alguns protagonistas.
3: Não, ainda não, estamos atentos para essa perspectiva de termos mais protagonistas. Aparece agora, justamente, mais cedo falasses, Carlos André Silva no sinal da RTP Notícias. Vamos escutar o avançado que se estreou oficialmente com a camisola do Porto 10 anos depois, regressando.
19: Regresso a casa, está a ser este regresso a casa, esta adaptação também a um novo Porto, mas um novo antigo, com Francesco Farioli já.
20: Sim, pronto, as táticas e aquilo que o Missa pede é completamente diferente, os jogadores também são completamente diferentes, mas acho que o ADN do clube, o ADN da cidade acaba por ser o mesmo e saí com uma sensação de que o espírito era honrar a nossa história, trabalhar, voltar a respeitar toda essa história e produzir coisas novas, e continua igual, a exigência alta neste momento com resultados, porque da última vez não saí com títulos.
19: O André, no final do jogo, abraçou muito o Diogo Costa. Há quem faça uma lupa leitura, não só por aquilo que lhe aconteceu, uma tragédia familiar, mas ao mesmo tempo o que se vai dizendo e que se vai lendo da provável saída do Diogo Costa. Ele confidenciou-lhe alguma coisa, sabe de alguma coisa, ele vai mesmo sair ou não?
20: Ele não me confidenciou nada, mas se me tivesse confidenciado também não iria dizer. Mas espero continuar com ele, é o nosso capitão, acho que é um dos melhores guarda-redes do mundo, por isso é que também é bastante falado. Mas é isso, espero que continue aqui connosco e que este seja um dos primeiros títulos que ganho junto ao Diogo.
19: Uma última pergunta: o campeonato começa no próximo fim de semana, Porto é favorito para vencer de novo?
20: Não, acho que nunca houve favoritos, muito menos no Futebol Clube Porto. Acho que aqui sempre foi um espaço em que tivemos de lutar a dobrar, e é isso que fazíamos, é isso que guardámos entre nós.
19: Obrigado, André. Boa noite, obrigado.
3: Não há problema nenhum em assumir que o Futebol Clube Porto, como campeão em título, é o favorito. É certo que é o alvo a bater por todos os outros concorrentes, mas campeão é favorito. Sempre me ensinaram. Carlos.
0: Muito bem. Ricardo, reportagem fechada aí no relvado.
4: Isso mesmo, Carlos. Recebemos há instantes essa sinalética de que mais ninguém, tanto do Futebol Clube do Porto assim como do Torriense, vai prestar declarações. Restam agora muitos jogadores que aproveitam também estes momentos para receberem abraços, serem e estarem em comunhão com os seus familiares. Familiares esses que vão ocupando o terreno de jogo, o relvado, que está repleto de papeizinhos azuis e brancos.
0: Muito bem. Ouvido a toda a gente, Zé Pedro, vamos para momento de análise e comentário.
3: Força.
0: Muito bem. Nuno, já aqui deste o homem do jogo, a Vítor Frouto, também na altura já falaste sobre a importância do dinamarquês neste triunfo do Futebol Clube do Porto, foi decisivo com o golo apontado aos 38 minutos e mais do que isso, dá sempre muito mais ao jogo.
1: Sim, eu acho que é um jogo onde a ter de escolher um homem do jogo essencialmente é obviamente por aquilo que é a importância do golo e o golo dá um troféu à sua equipa. Dentro daquilo que são as várias prestações individuais, poderia haver vários. Acho que aqui o sinal mais, o homem do jogo, a maneira como lhe queiramos chamar, tem mesmo a ver com essa importância que o Froholt teve. Acho que faz um bom jogo também, no geral. Demorou a entrar no jogo, demorou a aparecer nos espaços onde ele é forte. O Froholt, com as dificuldades que o Porto estava na circulação de bola, ele não é propriamente o melhor jogador do Futebol Clube do Porto para poder assumir esse momento. Mas é muito forte em todos os outros, na pressão, na maneira como consegue entrar dentro da área, onde fez precisamente o golo, e por isso o Froholt, como a equipa do Futebol Clube Porto, demorou a entrar na partida, e depois tem toda aquela rotação que tão bem lhe conhecemos, que mantém até ao fim do jogo e manteve durante toda a segunda parte. Quando os outros todos parece que já estão a ficar cansados, ele continua sempre no mesmo ritmo, e é aí que o Froholt se diferencia dos demais. É por isso que é tão cobiçado, com a idade que tem, e vamos ver realmente se o Porto consegue segurar. Por isso, sinal mais, homem do jogo, claramente, para o Vítor Froholt,
0: que agora sai e é saudado pelos adeptos do Porto, que ainda se mantém aqui bem à nossa frente, muita juventude a gritar por Vítor Froholt. Sinal menos desta final?
1: Sinal menos, eu tenho de dar ao Gabri Veiga. Eu acho que terá sido um dos jogos onde o Gabri praticamente não conseguiu.
0: Nada lhe saiu bem.
1: Nada lhe saiu bem. Acho que um jogo muito trapalhão. Eu acho que, e aqui às vezes nós temos este feeling, eu acho que o próprio Farioli sentiu isso, e talvez para o proteger um pouco não o retirou logo ao intervalo, nem o retirou logo aos 60 minutos. Ou seja, era uma final, primeiro jogo da época. O Farioli já teve várias vezes este tipo de opção de, quando um jogador está mal, retirar, e eu acho que hoje ele protegeu um pouco o Gabri, porque na verdade praticamente nada lhe estava a sair bem, a equipa não entrou bem, já o dissemos, o Gabri acompanhou esse momento, só que depois naquele tal momento onde o Porto começou a estabilizar e onde o Gabri é forte, que é poder baixar bem ao lado do 6 da equipa, começar a ter ações, acho que nada lhe correu bem. O ponto positivo é que ele nunca desistiu e nunca deixou de tentar, mesmo com várias ações individuais em que as coisas não lhe saíram, ele nunca virou a cara à luta. Ficou até praticamente aos 80 minutos, porque o Wang só entrou perto dos 80, e por isso esse é o ponto positivo que lhe dou, mas foi claramente o jogador menos deste Futebol Clube do Porto, até pela qualidade que lhe reconhecemos, e no momento onde a equipa não estava a conseguir ter bola, o Gabri é muito forte e hoje não foi para ele.
0: E que cartão mostras ao trabalho da equipa de arbitragem, chefiada por André Narciso, que foi vaiado de todos os lados hoje?
1: Sim, mas isso é a vida do árbitro, não é? Ou seja, até se ele tivesse passado completamente despercebido ao longo do encontro, no momento que fosse receber as medalhas...
0: Basta dizer o nome dele, não é? Basta não... entrar para aquecimento, que já é assobiado.
1: Não tenho a menor dúvida que seria assobiado. Por isso, eu acho que é um cartão amarelo. Acho que tu referiste aí um dado que é estatístico e que me parece bastante relevante, que é o André ficou em 21º
0: numa lista de 24.
1: Vem apitar a final da Supertaça, logo aí é questionável. E depois acho que fez uma exibição. O jogo num determinado momento também não ficou fácil, há que referir isso, com o relvado, com muitos jogadores a escorregar, várias picardias com o Javi Vázquez, com uma série de jogadores, a tal lesão depois do Bednarek, alguns lances complicados, e termina com o lance da partida, que é um possível penalti sofrido pelo Danny Jean dentro da área, que eu fico com muitas dúvidas.
0: Um lance com o Inbiam, não?
1: Exato. E por isso é uma exibição onde eu acho que ele não conseguiu controlar bem, mesmo nas questões dos cartões amarelos. O Torriense fez duas faltas e foi logo, teve dois amarelos. Houve um ou outro lance de falta que era muito óbvio de ser falta e ele não marcou, e depois marcou outras iguais com muito menos intensidade. Por isso acho que também pré-época também para os árbitros e vamos acreditar e não queremos estar sempre a pôr lenha para a fogueira. Que...
6: Claro, mas só um parênteses em relação a isto. Ontem os árbitros, à uma da manhã, estavam reunidos com Pedro Proença, estavam em Tomar, onde também estava André Narciso. Estou a dizer de Sartes que aqui estiveram hoje os VAR, os assistentes, toda a gente, o quarto árbitro. Ou seja, a reunião acabou perto das duas da manhã, duas e pouco da manhã. Este clima, e depois do dia intenso que viveram com reuniões, com boicotes ao curso de reciclagem, isto também não os intranquiliza, ou seja, o árbitro entra em campo e já vai, além da pressão normal de ter que dirigir um jogo, e os holofotes estão muito sobre eles durante um jogo de futebol, isto tudo à volta também não os pressiona ainda mais, não os prejudica naquilo que têm que fazer dentro de campo.
1: Obviamente que sim, Carlos, mas aqui eu também sou de acordo com o Zé Pedro Pinto quando ele refere que hoje foram as primeiras declarações, nomeadamente até do próprio Pedro Proença, sobre tudo aquilo que se tem passado, e não faz sentido. Ou seja, obviamente que os árbitros têm sido e foram muito esmiuçados ao longo da temporada passada, sempre que uma equipa grande, seja Porto, Benfica ou Sporting, quando não ganham é sempre culpa dos árbitros, e por isso os árbitros já estão sobre fogo cruzado, digamos assim. Têm de se proteger, obviamente. Aquilo que aconteceu nesta última semana foi grave, acredito e percebo que queiram marcar a sua posição, mas também quem manda e quem os gera e quem de certa forma acaba por mandar neles deveria tratar o assunto, na minha opinião, de forma diferente, e já deveria ter falado. Obviamente que isso não cria tranquilidade para depois se enfrentar uma final como era este e uma disputa de um troféu.
3: Oh, Nuno, se me permites, a mim sempre me ensinaram que não há mal nenhum em pedirmos desculpa quando erramos.
1: Sem dúvida.
3: Pedro Proença diz, e eu vou voltar a citar, o cidadão Pedro Proença tem uma opinião que o presidente Proença não tem. Isto é o momento Dr. Jekyll e Mr. Hyde. Porque, não, é que... como é que um dirigente que desde 2015 dirige, passa-se o pleonasmo, os destinos do futebol português, pode considerar que isto faz sentido? Que, enquanto cidadão, tem uma opinião diferente e de um ex-árbitro. Para muitos, dizem que foi o melhor árbitro deste país. Enfim, muito complicado.
6: Pois, e pegando nisto, e também só para terminarmos este capítulo da arbitragem, a época começou hoje com esta final da Supertaça e era um jogo que à partida tinha forças desequilibradas. Acabou por ser equilibrado só por 1-0, um jogo com casos, com uma arbitragem que não foi feliz, mas para a semana começa o campeonato. E aí é mais a doer, não é? Aí já vão começar a entrar em questão os pontos em disputa. E este ambiente que já está conturbado não vai ajudar em nada. Deveria haver aqui uma semana de pacificação, onde falassem, onde enterrassem o machado de guerra, para que no próximo fim de semana, na próxima sexta-feira, quando começar o campeonato, as coisas estivessem esclarecidas.
1: Deveria, Carlos.
6: Ou isso, obviamente, será impossível?
1: Eu acho que será impossível, porque tu sabes, tenho aqui o meu iPad aberto, e aquilo que está neste momento já os grandes títulos, né, dos canais desportivos, é cidadão Pedro Proença tem uma opinião que o presidente Proença não tem. Claro. Ou seja, isto agora irá alimentar mais algumas páginas e debates dos jornais e dos programas esportivos, e tudo aquilo que se quer, que era pôr um pano frio para toda a gente poder esfriar a cabeça e focarmos essencialmente naquilo que importa, que é o futebol, as equipas, podermos discutir táticas, podermos discutir reforços que saem ou que podem entrar, vamos andar certamente durante algumas semanas e espero eu que não todo o campeonato a falar quase sempre nos árbitros, infelizmente.
6: Muito bem, fechado este capítulo da arbitragem, vamos centrar-nos no jogo, naquilo que vimos aqui em pouco mais de 90 minutos. Um Porto com dificuldade, um Porto que era teoricamente muito superior ao Torreense, até pela dimensão das realidades de cada um, mas a verdade, Nuno, é que o Futebol Clube do Porto teve muitas dificuldades para bater um Torreense que nos primeiros 10 minutos chegou a surpreender e muito os campeões nacionais.
1: Sim, acho que o jogo foi por aí, começou por aí, com o Torreense a ter uma entrada afirmativa, a ter vários momentos de finalização. Eu acho que o Torreense teve uma estratégia interessante, que foi marcar logo a sua posição desde o princípio, e o Porto teve essa dificuldade nos tais 10 minutos, 12 minutos de conseguir até mesmo ter bola. Ou seja, o Torreense conseguiu ser não só uma equipa perigosa no momento em que tentava atacar e procurar a baliza do Diogo Costa com alguns remates e alguns cruzamentos perigosos, mas depois conseguiu ter também a capacidade, com os três da frente, ser agressivo na pressão e condicionar o Porto naquele momento onde tenta sair com os dois centrais, com hoje era o Pablo Rosário na posição 6. Os tais dois interiores do Torriense conseguiram anular muito bem o Froholt e o Gabri Veiga, e por isso o Porto não conseguiu ter essa capacidade para pegar no jogo. A verdade é que depois conseguiu estabilizar sensivelmente aos 20, 25 minutos. O Porto começou a ter mais bola e começámos de certa forma a ver ataques mais rápidos da parte do Torriense, já sem tanto controle do jogo e sem tanta circulação de bola, e o Porto a ter mais a bola. Mas depois aí também surgiram as grandes dificuldades, que era entrar no bloco defensivo do Torriense. O gol do Froholt surge mais ou menos aos 38 minutos, num desses momentos onde o Torriense defendia muito baixo, e eu acho que foi um dos poucos momentos onde o Torriense errou, foi na maneira como defendeu esse cruzamento do PP, porque tinha uma linha muito densa e ninguém conseguiu atacar a bola para poder defender, e o Froholt veio de trás, num movimento que tão bem gosta, faz o golo, e depois de certa forma aí o jogo chegou praticamente ao intervalo, e a segunda parte houve muito mais dificuldade do Torriense para replicar aquilo que fez nos tais 10, 15 minutos. O Porto foi quase sempre controlando, não me recordo depois de mais nenhuma grande defesa do Diogo Costa, e por isso o Porto acho que foi inteligente depois na maneira como na segunda parte, com as alterações, com o refrescar da equipa, conseguiu segurar a vantagem que tinha e que tão lhe custou a conseguir com esse golo do Froholt.
7: O ano passado falou que o Porto, a maioria das vitórias que teve no campeonato, e até durante a época, pode dizer-se, foram quase sempre pela margem mínima. Muitas vezes, e a estatística acho que não me vai aqui atraiçoar, mais de metade das vitórias do Porto foram por 1-0. E o Porto começa o campeonato, aliás, começa a época de forma oficial com esta supertaça, também a vencer por 1-0. Aqui há alguma dificuldade do Porto em matar o jogo, em ser mais ofensivo, ou seja, é aquele Porto, continua-se aquele Porto cínico de marcar e depois fechar a loja?
1: A verdade é que o ano passado foi. O Porto acho que foi, na temporada passada, a melhor equipa, sem sombra de dúvida, mas foi uma equipa em muitos momentos cínica. Cínica no sentido da palavra, em que muitas das vezes conseguia fazer um golo e depois era muito difícil fazer-lhe golo. O Porto fez-se valer muito daquilo que era a sua grande capacidade e qualidade defensiva. A grande curiosidade que eu tenho até para esta época é porque passou uma época inteira com o Farioli a comandar a equipa, e o Porto foi tendo algumas dificuldades frente àquelas equipas que baixavam muito o bloco. Aquilo que me parece no jogo de hoje é que para já Farioli não muda muito a maneira como tenta atacar, ou seja, o Alberto Costa e o Zaidu, que foram os dois laterais nesta partida, ficaram sempre muito ao lado dos dois centrais, do Bednarek e do Kivior, ou seja, raramente dão largura, atacam muito por dentro. Num determinado momento o jogo do Floco do Porto fica muito afunilado pela zona central, e para quem defende acaba por ser mais fácil. Hoje voltou-se outra vez a ver um pouco os movimentos à profundidade do Gabri Veiga, do Froholt, e eu acho que é aí os momentos onde o Porto consegue criar mais dúvida no adversário. Acho que juntou aí a capacidade de conexão com bola do André Silva, que acho que é um ponta-de-lança fantástico, e nesse momento acho que o André vai trazer muita qualidade ao jogo do Porto, raramente perdeu uma bola, jogou um pouco fora da área, é verdade, mas o Porto não abusa muito nos cruzamentos e por isso permite que ele esteja fora. Mas estou curioso para ver o que é que o Farioli, porque sabe certamente que a equipa não tem essa grande capacidade em termos ofensivos de fazer muitos golos, como é que vai contornar quando aparecerem estas equipas que tão bem se fecham e que também cada vez defendem melhor e conhecem melhor as dinâmicas do Porto. Para já neste jogo não consigo dizer o Porto fez isto diferente para contrariar esse momento defensivo da equipa adversária.
3: Carlos, também... 19 vitórias pela margem mínima na última temporada, pois, do Porto, em 53 jogos, ou seja, grosso modo 40% dos jogos pela margem mínima vencidos. É.
7: Obrigado, Zé. E foi de facto um número, é uma percentagem significativa de vitórias pela margem mínima. Em jogos como o de hoje, em que a criatividade, por exemplo, de Gabri Veiga esteve ausente, Gabri hoje não veio a Coimbra, leva a medalha, leva a taça, mas não esteve cá, é um facto. Na ausência dessa magia de Gabri Veiga, e quando os extremos como PP e William Gomes também não conseguem engrenar, e hoje também raramente engrenaram, o cruzamento de PP para o golo é muito bom, mas foi coisa pouco vista,
6: Isto Porto tem dificuldade, porque depois coletivamente creio que não tem uma dinâmica tão forte da tal envolvência dos laterais, de ser uma equipa vertiginosa no ataque.
1: Sim, eu acho que o Porto, na temporada passada, acabou por resolver os jogos mais por essa capacidade coletiva. Ou seja, se analisarmos, por exemplo, o ano do Vítor Bruno e do Martin Anselmi, o jogador que se destacou mais foi o Rodrigo Mora. Porquê? Porque foi ele que muitas das vezes decidiu os jogos de forma individual. O Rodrigo, cada vez, ou pelo menos...
6: Primeira época de Francisco Moura no Porto faz...
1: Sim, ou seja...
6: Uma dezena e meia de assistências.
1: É isso, o Moura, na primeira época, que foi a época do Anselmi, exprimiu muito daquilo que são as suas boas capacidades em termos ofensivos, com uma época recheada de golos e de muitas assistências. E por isso, eu gostava, eu acho que o Porto ganhava muito jogando, por exemplo, nos jogos onde está claramente, onde joga contra equipas mais fechadas, jogar com o Martim Fernandes à direita, que tem muito mais capacidade ofensiva, mais definição do que tem o Alberto Costa, com o Francisco Moura em vez do Zaidu, porque aquilo que eu sinto muitas das vezes é que a bola, quando chega ao PP e ao William e ao Oscar, que estão completamente abertos e praticamente em cima da linha, eles não têm o lateral nunca a passar nas costas e a criar a dúvida.
3: Não. Sim, força. Desculpa, deixa-me interromper. Vamos escutar Farioli na sala de imprensa do Estádio Cidade de Coimbra.
5: From zero, we are going to have, of course, four different competitions to play in, starting
3: vamos
5: from...
3: Vamos ter quatro competições diferentes para disputar esta época, começando do zero.
5: League, from the next weekend, so few, very few
3: começando
5: moments
3: liga, já
5: to celebrate.
3: Fim de semana.
5: We already did,
3: não vamos ter muitos momentos para celebrar.
5: And now, from Monday to start to work again.
3: A partir de segunda-feira, really começar well a trabalhar. Diversão só amanhã.
5: For the next challenges.
3: E preparar os próximos desafios.
21: Mister, acho que todos tínhamos uma ideia do quão desconfortável é esta altura de mercado para um treinador, não sabendo com aquilo que poderá contar. Nós ouvíamos há pouco o Victor Froholt quase a acalmar os adeptos, a dizer que queria ficar, que ia ficar. Ao mesmo tempo víamos imagens, pode ser uma interpretação errada minha, do Diogo Costa, que quase soavam a despedida. Quanto desconfortável está o treinador neste momento? Pergunto-lhe se está preparado para o que pode acontecer e para essa eventual saída do Diogo Costa.
5: It's already the fifth question, exactly with the same topic.
3: É a quinta questão que me fazem sobre o Diogo Costa. Não estou.
5: I was with Diogo quite a long time during the
3: estive com o Diogo muito tempo durante as celebrações.
5: It's normal, he's the captain, he has the trophy.
3: É normal,
5: the people,
3: ele é o capitão,
5: the supporter.
3: Ele tem um troféu,
5: I don't see anything.
3: As pessoas andam à volta dele.
5: I didn't see any...
3: Não vi nada de estranho.
5: Farewell celebration.
3: Apenas
5: we never know. The market is, for me one of the best goalkeeper in the world.
3: It's mas o Diogo é para mim um dos melhores guarda-redes do mundo.
5: Attraction. I really believe and I really wish that he's going to stay with us.
3: Acredito e desejo que ele continue connosco. São coisas diferentes.
5: Said this one several times. I think
3: já o disse muitas vezes.
5: Times you like to interpret what he said the day before the game, what he said yesterday. I think has been very very clear.
3: Ontem foi muito claro. Apesar das interpretações,
5: speak about this topic because now we have four weeks more, four long
3: temos
5: weeks
3: mais
5: more,
3: quatro longas semanas até ao fecho do mercado de verão.
5: And I hope
3: e vai-se falar muito do Diogo,
5: etc, etc. It's going to get really boring.
3: Vamos lá ver se isto não vai ficar muito enfadonho, diz.
22: O Ian Benarek, que ressentiu-se num lance na linha final na primeira parte. Ontem falou do relevado. Já conversou com o jogador sobre o que ele sentiu e o que levou a tirar ao intervalo? Obrigado.
5: He had a twist on the knee.
3: Benarek torceu o joelho.
5: Big it has been.
3: Mas entorce no joelho. Ainda não sabemos qual a dimensão
5: really
3: da mazela.
5: It happened to Jan, it happened to a couple of players.
3: Aconteceu a vários jogadores, não só o Ian Bednarek, devido ao mau estado do relevado. Foi algo que já falámos ontem.
5: To play on this type of,
3: deveria
5: of
3: ser inaceitável jogar neste tipo de piso.
5: Game and for the safety of the players.
3: Pela segurança dos jogadores.
5: This is the only part that how to say, make me...
3: Esta é a única parte
5: make me sad because,
3: que me deixa triste.
5: When you can avoid,
3: quando se pode evitar estas
5: all
3: situações,
5: rest,
3: acho que se deve fazer.
5: Been great.
3: Tudo o resto foi fantástico.
5: first of all that we had a game.
3: Primeiro, porque temos vencido
5: a long topic, este título. Thanks to the referee that they decided to come and
3: to agradecimento ao árbitro André Narciso por ter comparecido depois da ameaça de greve durante o dia de ontem.
5: Fantastic environment.
3: Foi um ambiente fantástico.
5: For the game itself.
3: Para o jogo em si.
5: For Torrense, for how they perform.
3: Parabéns para o Torrense pela maneira como se exibiram.
5: Gave to us in terms of organization, in terms of physicality and individual quality.
3: E um agradecimento
5: of their player,
3: o nível físico right now, que apresentaram contra o Porto.
5: They could be easily a team of first division for
3: Torrense poderia ser facilmente uma equipa de primeira liga, decreta Farioli.
5: A successful campaign in the second division and as well in Europe to bring points for them.
3: Equipa do Torrense que traga pontos da Europa quando jogar também com essa participação histórica na Liga Europa. Fica o essencial de Francesco Farioli, enfim, muitas bicadas, Carlos Rui Abreu e Nuno Coelho, para fecharmos, temos mais 3 minutos e meio para fecharmos aí de Coimbra.
6: Ficaram as bicadas ao relvado, também a questão de Diogo Costa, porque só em flash aqui no relvado a televisões falou a 4, e mais a conferência de imprensa, ou seja, foi muito questionado já ontem, tinha sido na véspera também, ou seja, na quinta-feira também nos exclusivos à RTP, a questão do Diogo Costa. Deve estar um bocadinho cansado de falar de Diogo Costa, o técnico do Porto, mas é uma questão incontornável.
1: Sim, incontornável, e se a fosse da questão do Mora, pelo menos, ou pelo
6: Exato.
1: Menos ninguém se lembrou.
6: Estava a esquecer do Mora.
1: Ninguém se livrou de lhe
3: para já, nós é que não temos tempo de continuar para lá das 11h30.
6: Nuno, para terminarmos, estamos também no final da nossa emissão. Já falamos aqui muito do jogo, falamos aqui muito do Futebol Clube Porto nesta fase de análise, mas há aqui um super Torrense, um grande Torrense que terminou a época a vencer a Taça de Portugal e nesta super taça perde por 1-0, mas mostrou muita qualidade e esta ideia final de Farioli, dizendo que o Torrense era facilmente uma equipa de primeira liga, e mostrou organização e mostrou também jogadores de qualidade e, acima de tudo, muitas vezes

0: Falámos sobre isso, o 11 titular tinha apenas dois reforços e um deles era guarda-redes, por isso há aqui uma grande base de trabalho. E eu acho que o treinador Torriense tentou meter alguma água na fervura ali no momento do flash, porque eu acho que ele sentiu que fez um grande jogo. Não se quis já lançar para essa campanha à Primeira Liga de forma absoluta, ainda assim falou obviamente que vai tentar. Referiu que não é habitual o Torriense andar nestas andanças, vai andar nas andanças europeias, e por isso uma palavra para o Torriense, porque fez aqui um grande jogo, e eu acho que as equipas da Segunda Liga que irão lutar para subir divisão ficaram já com o passaporte aqui bem carimbado daquilo que o Torriense poderá fazer ao longo desta época.
1: Obrigado, Nuno. E também sabemos que há jogadores como, por exemplo, o Ravi Vasquez ou o Leo Azevedo que ainda têm marcado até ao final deste mês para poderem sair do Torriense para outras paragens. Por hoje ficou esta vitória do Futebol Clube do Porto, 48ª edição da Supertaça, 25 títulos para o Porto, sucede ao Benfica, e que o ano passado tinha ganho na final frente ao Sporting Clube de Portugal. O golo de Victor Froholt aos 38 minutos foi o suficiente para que a Supertaça, que continua neste relevado de mão em mão e que vai sendo muito fotografada, vai então viajar para a cidade do Porto, para o Museu do Estádio do Dragão. É o...
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3: Está no ar mais um Top 12 Portugal. Seja, pois, bem-vindo nesta sua rádio de eleição a mais um programa onde vamos conhecer os artistas mais votados esta semana. Pode também participar na eleição do seu artista favorito através do e-mail top12portugal@sapo.pt.
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3: Vamos à contagem decrescente desta semana.
4: Número 12.
5: Número 12, Clemente, 4 semanas de amor.

0: Número 11.
1: Número 11. Rui Bandeira, cuida de mim.

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2: Número 9.
3: Número 9, Nuno Ribeiro, Imagina.

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1: Dá pra testar. Número 4.
2: Número 4, Dama, Terra da Maria.

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2: 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Número 1.
3: Número 1, Bárbara Bandeira, Marcha.

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1: Novidade número 3. Vizinhos com à toa e atitude 67 na próxima vida.

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1: Está no fim mais um Top 12 Portugal. Estamos de regresso de hoje a 8 dias, neste mesmo horário, na sua rádio de eleição. Até lá, fique bem, boa semana.
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